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0: Segundo bloco do primeiro debate entre os candidatos ao governo da Paraíba. Debate promovido pela FGTV, a TV digital do Fabiano Gomes, em conjunto com a MRTV, a TV digital do blog do Márcio Rangel. Em cadeia, também vários sites e portais de notícia e as rádios. FM Líder 100.5, Mais FM de Cajazeiras, Mais FM de Uiraúna, Rádio Oeste da Paraíba, Líder FM de Souza, Rádio Liberdade de Pombal, Rádio Cidade FM de Cajazeiras, Rádio Galante FM em Galante, Rádio Butrins FM em São Sebastião de Lagoa de Roça, Rádio Ipuarana FM em Lagoa Seca, Rádio RCA FM em Areial, Rádio Top Cariri em Taperuá e Rede Fé AM 1310. Lembrando que esse sim é o primeiro encontro entre os candidatos ao governo da Paraíba e é 100% digital. Estamos em multiplataformas, ao vivo nos nossos canais no YouTube. Você pode compartilhar a nossa live no grupo da sua família, no grupo dos seus amigos, dá um joinha e manda para seus amigos a nossa transmissão. Agradecer a honrosa audiência do litoral ao sertão do estado. Estamos em multiplataformas, no YouTube, no Instagram, no Facebook, no Twitter e em todos os aplicativos de todas as Smart TVs. Vamos agora acompanhar as regras deste segundo bloco.
1: Neste bloco, os candidatos se enfrentam em confrontos diretos sobre temas predeterminados. O candidato que abrir a rodada escolherá um dos temas e indicará o adversário que vai responder. Depois de cada confronto, quem respondeu escolherá um novo tema e o próximo candidato, até que todos tenham respondido uma vez. Obrigatoriamente, o candidato que abrir a rodada será o último a responder. A pergunta terá 30 segundos. A resposta, 2 minutos. A réplica, 1 minuto e 30 segundos. E a tréplica, 1 minuto. Os temas serão: saúde, segurança pública, educação, economia e emprego, infraestrutura, desenvolvimento regional, agricultura, turismo, meio ambiente e assistência social.
0: De acordo com o sorteio realizado previamente, quem inicia a rodada é o candidato Cícero Lucena, do MDB. Candidato, o senhor escolhe um dos temas, que a produção vai colocar inclusive aqui no telão para lhe ajudar. Escolhe o tema e escolhe o candidato que o senhor quer debater, escolher o tema. Qual tema o senhor escolhe, candidato?
2: Infraestrutura.
0: Qual, para quem o senhor dirige a pergunta?
2: Lucas Ribeiro.
0: 30 segundos para a pergunta.
2: Nós sabemos que a água é vida. Candidato, o senhor comemorou, fez festa no leilão realizado menos de 2 horas em Brasília sobre a venda da Cagepa. O senhor tem todas as informações necessárias do que está contemplado nesse projeto? Por exemplo, por que o senhor condenou Campina Grande a 25 anos sem investimento em esgotamento sanitário?
3: Candidato, você novamente falando de obras, você que não é referência nisso. Mas eu sei que você tem muita saudade do passado, saudade do tempo onde as pessoas não tinham saneamento, não tinha água na torneira. E esse leilão, e esse pregão, essa PPP, parceria público-privada, candidato, é uma inovação, é para inovar e para a gente poder levar esgotamento sanitário para mais de 2 milhões de paraibanos, para 85 municípios. Você, que é de Bom Sucesso, de Brejo do Cruz, Belém do Brejo do Cruz, Catolé do Rocha, do Alto Sertão, Cajazeiras, região, saiba que o candidato aqui é contra a gente levar esgotamento sanitário. Você que é de Cajazeiras sabe que estamos despoluindo o Açude Grande, mais uma obra do nosso governo. Então, candidato, um processo transparente, um processo sério, com consultas populares, com transparência, com acompanhamento do Ministério Público e do Tribunal de Contas, com várias audiências públicas.
4: e um pregão feito na Bolsa de Valores de São Paulo, com muita transparência e pensando sempre no bem de quase 2 milhões de paraibanos. Esse é o nosso compromisso, levar esgotamento para as pessoas. Isso também um compromisso com a CAGEPA, que permanece e permanecerá pública, do povo da Paraíba, que vai continuar conduzindo esse processo, se relacionando com os clientes. Esse é o nosso compromisso, candidato. E não me venha falar de Campina. Você não conhece Campina. Você se perde na minha cidade, tá bom? Campina, daqui a pouco eu falo sobre Eclipse, sobre o Hospital da Mulher de Campina Grande e tantas ações que estamos fazendo lá.
2: Candidato, o senhor fugiu da minha resposta. O senhor condenou Campina Grande a não atingir a meta de esgotamento sanitário até 2035, que é obrigação e dever do governo. O senhor condenou a Campina ao seu crescimento e ao seu desenvolvimento. Ah, quem sabe se um campinense não está dizendo, ah, filho ingrato, como é que faz isso com a gente? Eu quero lhe dizer que o senhor fez 81 cidades, deixou 132 cidades sem saneamento. Minha terra, São José de Piranhas, por exemplo, tem um esgotamento pronto. Há 3 anos, a rede, o senhor não fez o sistema de tratamento e hoje está poluindo o açude de Cajazeiras, que abastece a população. João Pessoa, que nós demos a concessão para não privatizar a CAGEPA, está fadada a não ter o esgoto. Só não vai ter porque eu vou cancelar, porque Deus vai permitir eu ser governador da Paraíba a 1º de janeiro e não vou permitir uma empresa única que concorreu, espanhola, que é proibida de contratar na Espanha, vinha participar de um certame aqui, apenas um participante, com audiências públicas feitas na internet logo após o Réveillon, sem Assembleia Legislativa. Eu vou cancelar e fazer de forma transparente.
4: É claro que você vai cancelar, candidato. Você é contra tudo que olha para o futuro. Você quer uma Paraíba do passado, do atraso. Você, por onde você passa, você destrói. Você passou por João Pessoa, você deixou obras inacabadas, você deixou o lixo na cidade. Essa é a sua marca. E não me venha falar de Campina, candidato. Campina tem um dos saneamentos básicos que é referência no país. E nós temos avançado bastante nesse saneamento. Campina, nós assumimos, candidato, a Eclipse, um hospital que ia fechar por conta do seu grupo, que não administra bem a cidade. Aliás, está todo mundo lá dividido. Ninguém sabe o que quer, mas Campina sabe o que quer. Um governador filho da cidade, que tem cuidado da cidade, que está lá construindo o maior hospital da Paraíba, centro de convenções, Arco Metropolitano, a ligação Floriano Peixoto com o Arco, estrada Galante e Ligeiro, é muita obra, candidato.
0: Agora, obrigatoriamente, para não fechar a rodada, o candidato Lucas Ribeiro pergunta ao candidato Efraim Moraes. Qual tema, candidato? Coloca aqui na tela, produção, os temas. Qual tema que o senhor escolhe, candidato Lucas Ribeiro? Qual tema?
5: Escolha educação.
0: 30 segundos.
4: Candidato, nos últimos 2 anos, o programa Conexão Mundo leva estudantes da rede pública a experiências internacionais, algo impensável há alguns anos para filhos de famílias de baixa renda. O que você oferece como proposta para ampliar as oportunidades dos nossos jovens?
6: Primeiro de tudo, governador Ribeiro, eu ofereço professor nas salas de aula. Você deve ter visto, e não vi você responder, sobre aquela mãe de solidariedade que dizia que há 6 meses o filho dela estava esperando por uma aula de português desde o início do ano e não chegou. Isso compromete o futuro dos nossos jovens. Já que não podemos mostrar aqui pelas regras, quem quiser acessar nossas redes sociais, nós vamos estar subindo o vídeo da denúncia da mãe para que vocês possam assistir. Para os jovens, nós temos 3 situações. Primeiro, nós temos o jovem que precisa aprender na idade certa. É preciso que ele saiba ler e escrever na idade adequada. porque senão vai chegar num segundo problema que a Paraíba enfrenta e o seu governo não resolve: o jovem que abandona a escola. E esse jovem que abandona a escola, ele não encontra atrativos, porque não tem um diálogo entre a educação e o mercado de trabalho, que muitas vezes é preciso para prepará-lo. As escolas técnico-profissionais, elas não têm dialogado com as vocações regionais como é preciso e é necessário. E quer saber um outro problema? O seu governo entrega a terceira pior taxa de analfabetismo do Brasil. Do Brasil. E você comemora números. Você era para estar preocupado. Como é que vai fazer, por exemplo, com adultos de 40, 50, 60 anos que ainda assinam com o dedo e não encontram no governo a resposta adequada para acabar com essa vergonha? A educação, senhor governador, ela precisa não só de slogans. Um programa para o exterior é muito bem-vindo e eu vou continuar, mas é preciso cuidar de quem está aqui.
4: Eu também vou colocar na minha rede social, que a gente nem colocou essa semana, candidato, o nosso IDEB, que saiu essa semana. Tivemos o quinto maior aumento do IDEB do país. Nós somos selo ouro na alfabetização na idade certa. Saltamos de 56% das crianças alfabetizadas na idade certa para 70%. Essa meta de 70% era só para o ano que vem. Nós já batemos a meta e vamos continuar avançando. Sabe por quê, candidato? Porque a gente tem avançado muito na educação. Você fala em dar oportunidades para os jovens porque você não conhece o programa Primeira Chance, que onde o governo paga uma bolsa para os nossos estudantes terem um estágio na iniciativa privada, em empresas parceiras do governo que querem dar oportunidade para esses jovens terem a primeira experiência do emprego, assim como tantas outras ações que a gente vem realizando para fortalecer a educação da Paraíba, que tem avançado a passos largos. Candidato, você falou hoje também sobre concurso de professores. Você sabia que na Paraíba o professor ganha o sexto melhor salário do país, o segundo maior salário do Nordeste? Nós não somos a sexta maior economia do país, candidato. Mesmo assim, a Paraíba é referência porque tem coragem de fazer.
6: Você vê quando alguém quer brincar com dados, né? Aí ele fala do jeito que quiser, na entrevista, mas no debate não. Esse aumento do IDEB que ele comemora, mas a Paraíba ainda está abaixo da média nacional. Nós estamos abaixo da média. Precisa avançar muito mais. E olha que é um governo de 16 anos. Falta professor na escola. Os concursados não foram chamados. Você quebrou a sua promessa. Isso foi em rede pública. Isso todo mundo sabe, todo mundo viu. Nós temos que avançar muito mais. A integralização do ensino integral, a universalização para chegar a todos os lados, a climatização das escolas. Eu vou fazer. Como é que se pode conceber um aluno no sertão, no pingo do sol de meio-dia, não colocar um ar-condicionado? Vocês desviam a corrupção no prato cheio e falta colocar ar-condicionado para o jovem do sertão que precisa desse cuidado.
5: Agora, pela regra estabelecida em sorteio, o candidato Efraim Filho pergunta para Cícero Lucena. Colocamos os temas no telão. Candidato, qual o tema?
6: Desenvolvimento, economia e emprego.
5: O senhor tem 30 segundos.
6: Senhor candidato Cícero Lucena, a Paraíba, ela tem um povo empreendedor, mas, infelizmente, aqui o paraibano está dando suor, está dando sangue e não sai do canto. Porque o governo é campeão de imposto na cesta básica, aumentou o ICMS nos combustíveis e quer ser o sócio da melhor parte, que é o lucro. É preciso valorizar quem empreende. Há propostas para trazer a lei de liberdade econômica aqui para a Paraíba, como eu defendo?
2: Com certeza, candidato. Nós temos a experiência onde entendemos que o relacionamento do governo com a iniciativa privada é fundamental para a movimentação, o desenvolvimento e o crescimento de um Estado, no sentido de que temos que ser parceiro. Você, como Estado, não pode penalizar aquele que produz, não pode penalizar aquele que trabalha. porque o imposto não é pago apenas pelo empresário, o imposto é pago pelo consumidor também, que é penalizado com essa elevação de ICMS mais elevada que o Estado da Paraíba tem, a exemplo de combustível, de telecomunicação e de outros itens que sacrifica sem dúvida nenhuma e eleva o preço dos nossos produtos. Mas também, na busca do desenvolvimento econômico, nós temos que ter a capacidade de buscar identificar o potencial de cada região e, assim, praticar o incentivo, o estímulo, como, por exemplo, foi feito em São Bento, onde o ICMS, em determinada época do governo Castro, reduziu para 1% e proporcionou aquele desenvolvimento. Aqui em João Pessoa, nós praticamos também a redução do ISS, aproveitando para valorizar o centro histórico para 2%, no polo turístico também reduzimos o ISS para ajudar a atrair as empresas, dispensamos na construção civil o ITBI do primeiro imóvel para dar vazão e saída de um volume imenso na construção civil da questão do programa Minha Casa Minha Vida. João Pessoa hoje é a cidade que falta mão de obra na construção civil, na indústria do turismo, é isso que fazemos. Mas temos ação também na área social, a exemplo do Eu Posso, que financia pequenos empreendedores no início da sua atividade empreendedora.
6: Muito bem, eu quero ir além, eu quero trazer a lei de liberdade econômica para valer aqui na Paraíba, que por ideologia o atual governo de esquerda, ele não quis que isso fosse implementado, mais rápida, mais barata e mais simples para quem quer produzir nesse estado. É isso que o empreendedor precisa. Licenças, alvarás, burocracia, que só impedem quem quer produzir. Não sei para que o governo quer arrecadar tanto imposto, é uma sanha arrecadatória. Tem que se ensinar ao governo que equilíbrio fiscal não se faz apenas pelo lado da receita, aumentando imposto, aumentando alíquota, querendo arrecadar, arrecadar e arrecadar. Se esquece que também faz pelo lado da despesa, qualificar o gasto público, eliminar o desperdício, reduzir despesas. E para que um caixa cheio, um governo rico, onde a pobreza lá na ponta fica esperando a ação desse governo? As estradas esburacadas que envergonham a Paraíba, por que não usar esse dinheiro para consertá-las? A educação, melhorar sim. Siga o exemplo de Campina Grande que você falava. O governo Bruno apresentou um crescimento do IDEB muito maior que o do governo estadual. É assim, fazendo bom uso do recurso, aplicando para quem precisa, que a gente vai fazer valer a pena produzir aqui na Paraíba.
2: Apostar no crescimento e desenvolvimento no estado é fundamental, e é mais ainda a descentralização desse desenvolvimento. É com tristeza que eu vejo, após vários anos da transposição das águas do Rio São Francisco, principalmente no eixo do Rio Paraíba perenizado, que deu a segurança hídrica, por exemplo, do abastecimento de Campina Grande, hoje, inclusive, de cidades do Brejo, não deu mais por falta de iniciativa do governo de concluir as adutoras, você ter zero de produção agrícola. Acabaram os instrumentos de apoio técnico na zona rural. Nós vamos gerar pequenos empregos através da transposição do Rio São Francisco, apoiando o pequeno agricultor, a agricultura familiar, para que possa melhorar a renda. E ver os produtores de leite do Cariri 3 meses sem receber do governo, para mim isso é um crime.
5: E assim chegamos ao final do segundo bloco do debate entre os candidatos ao governo do estado. Lembrando que estamos ao vivo em multiplataformas no canal da MRTV e da FGTV. Se você ainda não segue os nossos canais, siga o nosso canal e ative as notificações. A gente vai para um breve intervalo e voltamos em instantes com mais debate, porque eleição para todo mundo ver é na FGTV.

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0: Estamos de volta com o debate entre os candidatos ao governo do estado da Paraíba. Agradecer a você que está conectado conosco nesse primeiro encontro entre os postulantes ao Palácio da Redenção. Agradecer a parceria de todas as emissoras de rádio que reproduzem o nosso sinal agora do litoral ao sertão do estado. Em meu nome, em nome do Fabiano Gomes, a gente agradece a todas as emissoras, a começar pela Rádio Líder FM 100.5 de Santa Rita, Rádio Mais FM de Cajazeiras, Mais FM de Uiraúna, Rádio Oeste da Paraíba, Rádio Líder FM de Souza, Rádio Liberdade de Pombal, Rádio Cidade FM de Cajazeiras, Rádio Galante FM do Distrito de Galante, Rádio Bultrins FM em São Sebastião de Lagoa de Roça, Rádio Ipuarana FM 87,9 em Lagoa Seca, Rádio RCA FM em Areial, Rádio Top Cariri em Taperuá e Rede Fé AM 1310. O primeiro encontro entre os candidatos ao governo da Paraíba é digital e 100% em multiplataformas. Estamos ao vivo no YouTube, no Instagram, no Facebook, no X, no Twitter e em todas as Smart TVs. Se você ainda não baixou o aplicativo da MRTV ou da FGTV na sua Smart TV, é simples. Assim como você baixa o Netflix ou o Globoplay, você coloca lá, MRTV Digital. Nos acompanha 24 horas por dia, tudo de graça. Nesse último bloco, os candidatos irão fazer suas considerações finais. Mas antes disso, eu quero só informar a plateia e a nossa enorme audiência que esse momento, além de histórico, ele marca um novo ciclo para a cobertura das eleições 2026 na Paraíba. Isso porque a MRTV e a FGTV já têm uma agenda de atividades para os próximos dias no decorrer da campanha eleitoral. Próximo dia 24 de agosto, estaremos promovendo o primeiro debate com os candidatos a vice-governador do estado. Próximo dia 24 de agosto. Dia 24 de setembro é a vez dos candidatos que disputam o Senado da República. Dia 24 de setembro, debate com os candidatos ao Senado. Pela ordem pré-estabelecida em sorteio, quem inicia essa rodada agradecendo com as suas considerações finais é o candidato Cícero Lucena, do MDB. Candidato, o senhor tem 2 minutos.
1: Quero agradecer a oportunidade de dialogar com o povo da Paraíba, cumprimentar os pré-candidatos, os vice-governador, o meu governador, vice-governador Diogo Cunha Lima e os demais vice dos outros candidatos, dizer que falo para a Paraíba, mas eu falo em nome da capital de todos os paraibanos, que acolheu todos os filhos das terras do interior que tiveram que vir para a capital em busca de sobrevivência. E aqui tem um filho do sertão da Paraíba que foi prefeito 4 vezes dessa capital. E quero levar a experiência da educação, que distribuiu 65 mil tablets, que tem ar-condicionado em todas as salas, Chromebook para os professores, tem pé de meia, única capital do Brasil com pé de meia compatível com o governo federal, que tem também um compromisso com a saúde e com o funcionário público do modo geral, já que João Pessoa tem o melhor salário inicial do Brasil, de todas as capitais brasileiras, inicial, e tem o melhor final. É o dobro do final do governo do estado da Paraíba. São R$ 26 mil, reais, que temos uma guarda municipal, que o agente de segurança da guarda municipal se aposenta com o salário do capitão da Polícia Militar do Estado da Paraíba, que tem o maior projeto de tecnologia de futuro, que é o Smart City, comparado com o governo federal, com a cidade de São Paulo, que infelizmente ainda não cumpriu o seu papel, porque o governo do estado não está compartilhando as informações necessárias para que o projeto todo seja completo, projeto esse que vamos espalhar por toda a Paraíba. Então, quero agradecer essa oportunidade e pedir a Deus que nos ilumine e proteja a todos.
0: O candidato, Na sequência, Lucas Ribeiro tem 2 minutos para suas considerações finais. Vou pedir mais uma vez o apoio da plateia.
2: Mais uma vez, agradeço a todos que acompanharam o debate, a você que assistiu. Agradecer a esse debate, Márcio, a você, a Fabiano. Eu estava muito ansioso para esse debate. Que bom que ele aconteceu, porque é importante a Paraíba poder ver, poder diferenciar o passado, o extremismo e aqueles que estão apontando para o futuro, aqueles que olham para o futuro da Paraíba. O nosso governo representa conquistas e o maior volume de obras de toda a história da Paraíba. Você que é do Vale do Piancó, sabe que em Itaporanga nós estamos ampliando o hospital. Inauguramos a adutora, a nova adutora de Itaporanga recentemente. Sabe que em Itaporanga nós estamos ampliando o hospital. Inauguramos a adutora, a nova adutora de

0: Candidato Efraim Filho tem 2 minutos.
1: Muito bem, boa noite aos senhores, boa noite às senhoras. Saudar também a minha vice, Ayana Pontes, meu senador Marcelo Queiroga. Saudar todos vocês que nos assistem e que ficaram aqui até o fim porque querem ver uma Paraíba de mudança e mudança com ficha limpa. Aquelas estradas esburacadas que causam danos ao seu automóvel, risco de acidentes e até casos de morte. Uma Paraíba que vê a escalada da violência com facções criminosas fazendo domínio territorial das ruas e que a família paraibana está amedrontada. Nós vamos cuidar, porque esse dinheiro em caixa poderia ter sido, por exemplo, para dar o escalonamento vertical da polícia, fazer a atualização das promoções, fazer e tratar bem a polícia civil e a polícia militar, que está lá embaixo. Vocês viram que não teve resposta, como o segundo pior salário de polícia do Brasil. É preciso ter coragem e experiência para poder fazer esse enfrentamento. E está aqui quem tem. Nós vamos, sim, cuidar das crianças, dos jovens. Pode ter certeza, não vou deixar que nenhum aluno fique 6 meses sem uma professora. As crianças autistas, as crianças atípicas, as mães atípicas, não haverá paraibano invisível no nosso governo. Nós vamos cuidar das pessoas, porque não há para que estar em espaços de poder se não for para cuidar das pessoas. Será esse o nosso compromisso, de poder avançar, de poder ir além, de poder fazer essa Paraíba crescer, fazer essa Paraíba avançar. Hoje foi a largada do foguete. Vem com a gente, bote fé, que nós vamos muito mais longe. Muito obrigado.
0: Obrigado, candidato. Bem, chegamos ao final deste debate, mas antes de os candidatos saírem daqui, eu queria primeiro agradecer a Deus e, na sequência, aos 3 candidatos que aceitaram o nosso convite de estar aqui hoje. Pelo alto nível do debate, não deram trabalho nem para a nossa assessoria jurídica. Agradecer a você que nos acompanha em casa, no rádio, na internet, porque ninguém faz nada sozinho. Nesses 18 anos de empreendimento lá em Campina Grande, eu me redescubro todos os dias. E nesse momento eu queria agradecer primeiro a Deus, depois a Fabiano Gomes e a todos que estão por trás das câmeras nesse momento, levando esse debate para você que está em casa. A nossa OPEC aqui, a nossa OPEC em Campina Grande, a Fé Comércio, que abriu esse espaço magnífico, a sua casa para nos receber, aos nossos parceiros, a Vanderlei Construções, a Conserpa e Enger, o Vale da Saudade, F3 Importe e Exporte, Água Mineral Platina, GM Track e Rastreamento Veicular, Sonorize Gestão de Eventos e Plano A Viagem e A Viagem PET. Lembrando que nosso compromisso é continuar evoluindo. E por isso, você que está aí na rede social, não sai não. Que assim que a gente exibir o vídeo final, nós vamos ter um pré-debate com a fala de cada candidato, avaliando o que é que eles acharam do nosso encontro no YouTube. Para você, uma excelente noite, muita paz, sucesso, e a gente se encontra no próximo encontro.

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Olha para alguém e fala assim: olha, eu sinto muito pelos teus inimigos, mas Deus vai te levantar poderosamente em nome de Jesus. Se você crê nisso, dá um grito de júbilo aí, povo santo. Oh, meu Deus.

palavra do Senhor diz: 1.000 cairão ao teu lado, 10.000 à tua direita, mas tu não serás atingido. Se o vento soprar contra a tua vida, clame o nome de Jesus.

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aguenta firme. Deus tá contando com a gente. Aguenta firme. O céu inteiro se move para ver a gente.

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2: Clube da Madrugada e a hora certa. 1:01.

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3: Clube da Madrugada e a hora certa, 2:04.

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0: Clube da Madrugada e a hora certa. 2:10.
1: Vocês já ouviram aquela frase que fala assim: do inferno é que se vê o paraíso? É exatamente o que eu descobri nessa canção.

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1: Clube da Madrugada e a Hora Certa, 3:02.

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0: Obrigado.
1: E aqui na esquerda, nosso guitarrista Max Viana.

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1: Clube da Madrugada e a hora certa, 4:06.

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1: Quero ver! Tá lindo! E eu quero cantar uma música de um poeta maravilhoso que vocês sabem de cor, de Luiz Gonzaga Júnior, o Gonzaguinha, lindo Lago do Amor.

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0: anos até as primeiras horas de ontem, ainda sem um nome definido como vice. Isso é normal? Até certo ponto, sim, porque há tempo. Quem tem prazo não tem pressa, dizem os políticos mais experientes. Mas não é muito comum quem está com a caneta na mão não contar já com esse vice. Dizem que houve uma quebra de acordo, o presidente da Assembleia não aceitou, ficou nessa aí, o filho desnaturado nessa véspera do Dia dos Pais, o filho desnaturado do Republicanos, não aceitou bem a paternidade da família Ribeiro, da forma que estava sendo colocada. Olha, você tem isso aqui, vai ter a vice, mas vai ter que abrir mão. Você vai ganhar a caixa de chocolate, meu filho, mas tem que abrir mão do sorvete. Não dá para querer o sorvete e o chocolate no mesmo dia, na mesma hora. Não dá. Então, a família Ribeiro, na condição de pai educador, disse assim, ó, Galdino, não pode ser desse jeito, filhão. Mas aí ele foi e acabou, digamos, colocando a faca no pescoço aí dos pais políticos da Paraíba. A gente está conversando a analogia toda, mas claro que ele tem autonomia para isso também, enquanto presidente da Assembleia, enquanto dos nomes mais fortes do Republicano do Estado. Lúcio Lima, um abraço.
1: Muito bem, finalzinho do programa, vamos fazer o seguinte, vamos chamar, para a gente encerrar aqui, a Anne Poetisa, ela tem também uma mensagem para encerrar o programa. Bia, muito obrigado pela sua presença. Vai estar sempre com a gente, né?
2: Claro, vai ser sempre um prazer. Obrigada.
1: Show. Bom demais. Moribe, até sábado.
0: Valeu, até o próximo sábado.
1: E para você que nos acompanha em toda a rede, muito obrigado pela sua audiência, sua companhia, sua interação conosco. A gente encerra com Anne Poetisa e essa linda poesia aí para o Dia dos Pais.
3: Você é meu grande abrigo, que acalma na tempestade. Me mostra o amor de verdade ao se preocupar comigo. Me alerta se há perigo, fortalece a minha mente, me mostra tudo o que sente com a sua proteção. Meu pai, minha gratidão por estar sempre presente. Feliz Dia dos Pais!

pai. Pode ser que daqui a algum tempo haja tempo pra gente ser mais, muito mais que dois grandes amigos. Pai e filho, talvez. Pai, pode ser que daí você sinta qualquer coisa entre esses 20 ou 30.

0: Muito bom dia para você que já está sintonizadíssimo na 100.5 FM Líder, a rádio mais popular da Paraíba. Eu sou Adriana Costa e a partir de agora estaremos juntos aqui no Abril Verde Cast, neste sábado, sábado dia de receber muita informação de qualidade aqui na 100.5 a FM Líder. Então prepare-se, porque a partir de agora você vai ouvir muito mais do que notícias. Vamos trazer informações que podem afetar o seu bolso, a sua vida e o seu dia a dia. Esteja você onde estiver, conectado com a rádio que fala direto ao seu coração. Eu sou Adriana Costa e tenho o prazer de conduzir você nessa jornada de conhecimento, de cidadania e de responsabilidade social. Muito bem, sem perder tempo, a gente vai começar o programa de hoje direcionando a fala a você que é comerciante, você que lida todos os dias com maquinetas de cartão. Afinal de contas, a partir de hoje a gente renova o nosso compromisso em trazer informações de qualidade para você. E hoje a gente vai falar diretamente para você que é comerciante e que sabe que as maquinetas de cartão se tornaram indispensáveis para o dia a dia das vendas. Mas você que é comerciante também sabe que junto com essa praticidade vieram também dores de cabeça, através de taxas indevidas, divergências nos repasses, atrasos e até os temidos chargebacks, né, que podem comprometer o caixa e a tranquilidade do negócio. Muito bem, hoje a gente vai falar sobre como enfrentar esses desafios e apresentar uma solução inovadora que já está ajudando comerciantes a ganhar previsibilidade e segurança no faturamento. Então fica de ouvidos e coração ligados, porque a partir dos próximos minutos você vai entender por que a conciliação financeira é tão importante, como evitar prejuízos e de que forma a tecnologia pode transformar a relação do comerciante com as vendas em cartão. Muito bem, a gente está aqui com Igor Lorena, ele que é pernambucano, que é especialista em tecnologia financeira e vem trazer para a gente uma série de luzes para iluminar o caminho de todo mundo que é comerciante, exatamente, comerciante que lida todos os dias com cartão e maquineta de cartão, não é isso, Igor?
1: É isso mesmo, Adriana. Primeiramente, muito obrigado pelo convite, um bom dia para o pessoal que está em casa assistindo. E a gente trabalha com tecnologia financeira, né, com foco em conciliação de vendas em cartões de crédito. Né? Bem resumidamente, para a gente introduzir o assunto, para o pessoal que está assistindo entender, é a auditoria das vendas dos cartões. Quem tem loja, quem trabalha como profissional autônomo, que de alguma forma faz venda com cartão de crédito, ele precisa conferir se está recebendo tudo certo. Então, a gente tem um software que faz essa auditoria e ajuda os lojistas a conferir se estão recebendo tudo corretamente.
0: Muito bem, vamos por partes, né, para o pessoal que está em casa compreender. Quais os principais problemas que um comerciante, seja ele do nível que for, pode ser um comerciante pequenininho, médio, de grande porte, ele pode enfrentar com uma maquineta de cartão?
1: Basicamente é a gestão, né? Ele tem que cuidar da gestão financeira dos recebíveis dele. Por quê? Existem algumas situações que são falhas, né, de operadoras de cartão de crédito, existem situações que são fraudes que ele pode estar passando. E as fraudes não são necessariamente das operadoras, na verdade não são. As fraudes são de possíveis clientes que chegam na loja, como por exemplo fazem a troca da maquininha, a gente vai falar sobre isso, como de funcionários também. Então tem situações que podem fazer com que o lojista esteja perdendo dinheiro e ele precisa ficar atento. O que é muito comum é a gente verificar os lojistas apenas conferindo o que a operadora está dizendo no site dela, o quanto ele tem para receber, e depois ele verifica no banco se aquele valor caiu. Mas ele não verifica se aquele valor estava correto. Será que ele só tinha aquele valor para receber ou seria mais? Será que ali estão todas as vendas? Será que as taxas estão corretas? Então é isso que ele tem que se preocupar e analisar.
0: E como é que funcionam essas taxas? Essas taxas vêm de onde? É do cartão? É da maquineta? Onde é que surgem essas taxas? Para a gente entender um pouquinho.
1: Isso. As operadoras dos cartões, né, para o pessoal fazer uma diferenciação, o que é operadora e o que é cartão. Né? Operadora é a maquininha, aquela logomarca que você tem ali na maquineta. Não sei se a gente falar nomes, mas tem lá, cada maquininha você tem uma empresa que tem lá o nome na maquineta. O cartão, a bandeira do cartão é aquela logomarca que tem lá no próprio impresso no próprio cartão de crédito. Então, as taxas, elas são negociadas com as operadoras. Quando você tem uma loja e você vai fazer a contratação de uma maquineta dessa, a operadora ela vai fazer um acordo com você. Ela lhe faz uma proposta de taxa, que é o percentual que eles ganham, né? É o serviço deles. Então, a cada venda, o percentual é descontado e esse percentual está em contrato e tem que ser cumprido.
0: Então, aí, pelo que eu estou vendo, quem lida com maquineta tem que estar alerta a dois tipos de taxas, não é isso?
1: Existe a taxa de administração, que a gente chama, né, que é aquela taxa normal quando você faz uma venda, e existe também a taxa de antecipação, né? Se o lojista faz uma venda parcelada e quiser antecipar esses valores, ele vai pagar mais uma taxa, porque é mais caro, né? Operadora, bancos, qualquer empresa financeira que empresta dinheiro ou que faz algum tipo de operação de crédito, ela vive de vender o dinheiro. Então, se você quer antecipar um valor que você tem a receber do futuro, esse dinheiro vai ser cobrado mais caro. A operadora vai te antecipar, então você tem essas duas taxas.
0: E o que é um famoso termo que muita gente fala, que nem é tão famoso assim, mas que eu já ouvi muito, chargeback. Falei certo, é isso?
1: Isso, chargeback.
0: O que é isso?
1: O chargeback é a contestação de uma venda. O cliente ele pode ligar para a operadora dizendo que ele não fez aquela determinada compra, ou porque ele não recebeu o produto que ele comprou pela internet, por exemplo, ou o produto veio errado, enfim. N situações que o cliente pode questionar na operadora para poder receber esse dinheiro de volta, para dizer, olha, não finaliza essa compra, não efetua essa compra, esse pagamento, perdão, porque eu não recebi o produto de forma correta, ou eu isso não fiz aquela venda.
0: Isso pode ser um golpe também.
1: Pode ser um golpe.
0: Mas aí é outro assunto.
1: É outro assunto. Aí a gente entra na parte das fraudes, né? Antigamente você podia contestar qualquer compra. Né? O cliente, qualquer compra que fizesse com o cartão de crédito podia ser contestada. Uma compra física, né, presencial, tudo isso podia ser contestado. Hoje em dia, não mais. Hoje em dia, só as transações online, né, as transações ditas eletrônicas, que são passíveis de contestação. Quais são elas? Compras no e-commerce, compras com link de pagamento, compras que ainda tem de forma por telefone digitado, cartão digitado. Então, tudo isso pode ser contestado. Mas o que é que acontece quando o cliente faz, né, esse chargeback? A operadora ela não dá razão de imediato para o cliente. Ela vai registrar a reclamação dele e vai notificar o lojista. Dizer para o lojista, olha, o cliente da compra X está dizendo que não fez essa compra ou está dizendo que não recebeu o produto. Você tem tantos dias, e aí esse prazo varia de operadora para operadora, você tem X dias para apresentar o cupom dessa venda, a nota fiscal, ou seja lá o documento que a operadora vai pedir, para provar que de fato foi feita e que foi entregue. Se o lojista perder esse prazo, aí sim a operadora estorna a venda para o cliente e o lojista vai perder esse dinheiro.
0: Tem gente que diz que, e aí não é minha praia realmente, é apenas de ouvir falar, que nem toda maquineta cobra taxa. O cliente sempre vai pagar uma taxa? Como é que funciona isso? Porque tem várias propagandas, né, de maquineta. Ah, essa maquineta aqui você não paga taxa. Mas só que é uma coisa tão mágica assim, o comerciante fica feliz de verdade com isso?
1: Na verdade, a taxa que eles anunciam, fazer propaganda que o cliente não paga, é a taxa de aluguel. Né? Porque além de você pagar uma taxa por cada transação, por cada venda que você faz, você tem também, a maioria cobra uma taxa de aluguel pela maquineta, pelo equipamento. Né? Tem operadoras que você compra a maquineta, que você paga por ela e aí não paga mais. E tem operadora que lhe dá isenção. Ela deixa a maquineta incomodada. Enquanto você for cliente deles, você pode usar a maquineta. Se quebrar, você pode pedir a substituição. Mas isso normalmente é atrelado a um determinado faturamento. Então eles colocam também isso em contrato. Você tem que ter um faturamento acima de X para poder ter a isenção. E esse é um outro ponto que precisa ser acompanhado pelos lojistas. Por quê? Muitas vezes, essa isenção não é cumprida. Então, o lojista, a gente já acompanhou alguns casos de clientes que o lojista tem o faturamento acima do que é exigido no contrato e, na prática, a operadora continua cobrando aquele aluguel. E aí ele precisa estar alerta para poder verificar e, se estiver cobrando de forma indevida, ele questionar a operadora para poder, primeiramente, cancelar essa cobrança e depois ele poder reaver qualquer valor que foi cobrado indevidamente no passado.
0: Muito bem, a gente está conversando com o Igor Lorena, ele que é especialista em tecnologia financeira e também é fundador da Audit Card. É um Audit Card que socorre muita gente por aí, tira muito comerciante do sufoco e principalmente comerciante de pequeno porte, não é isso? Vamos falar diretamente para essas pessoas quais os sufocos que aquele senhor, aquele comerciante, aquela comerciante do salão de beleza, do armarinho, né, do pequeno supermercado, quais são os perrengues mais comuns para esse tipo de público?
1: Boa, Adriana, vamos lá. O nosso serviço, ele atende qualquer tamanho, qualquer porte de empresa, como você falou, do empresário que tem uma pequena lojinha ou mesmo do ambulante que faz venda com cartão de crédito até a grande rede de loja. E todos eles basicamente têm o mesmo problema, né? A questão é só o volume, né, de valores ali, mas os problemas são os mesmos. Primeira coisa, ele tem que verificar se todas as vendas que ele fez foram reconhecidas pelas operadoras. Você fez 100 vendas na loja ontem, hoje tem que estar lá no portal da operadora ou através do nosso sistema, você pode verificar se as 100 vendas foram registradas. Por que isso? Porque pode uma venda ter sido recebida pela operadora e não ter sido processada, e aí não entra para pagamento, ou o lojista pode ter passado pela fraude da troca da maquineta. Imagina um pequeno restaurante, por exemplo, que tenha 3 maquinetas, uma padaria, e o cliente chega no estabelecimento, ele distrai a pessoa, né, que está lá no caixa, e num determinado momento ele faz a substituição da maquineta. Então, para aquilo ocorrer, normalmente ele já foi anteriormente no estabelecimento, ele já viu qual é a maquineta que você tem lá e leva uma igual. Até o nome que sai no cupom é exatamente o mesmo, porque aquilo se troca com uma ligação para a operadora. A única coisa que vai ter diferente entre o teu cupom e o cupom da máquina do fraudador é o CNPJ. E muitas vezes, na grande maioria das vezes, nenhum lojista fica conferindo durante a operação ali, cupom por cupom, o número do CNPJ. Então ele precisa verificar primeiramente isso, né, as quantidades de vendas. Se isso bateu, aí ele vem para as demais etapas. Vai conferir as taxas, se a operadora está cobrando a taxa corretamente, vai conferir o chargeback, que você falou, vai conferir cancelamentos indevidos que podem ocorrer, e aí a gente pode adentrar um pouquinho na questão das fraudes. Funcionários, né, a gente já acompanhou isso, o vendedor da loja faz a venda para uma pessoa conhecida dele, para um amigo, e passa o cartão do amigo para poder ter o cupom, botar na gaveta e fechar a venda no sistema, tudo bonitinho. Depois ele pega a maquineta e cancela, para que o amigo não pague a venda. E o lojista, se ele não acompanha os cancelamentos para verificar se estão corretos ou não, ele vai passar batido e aquele valor vai ser perdido. E tem uma série de outras funcionalidades, né, que ele pode acompanhar através do nosso sistema para verificar se está tudo correto. Não é só verificar venda e pagamento, que é o normal que a maioria dos lojistas fazem. Entra no site da operadora, tenho 10 mil para receber hoje. Entra no banco, vê se tem 10 mil. Não é isso. Tem que saber se os 10 mil estão corretos.
0: Conversando fora do ar, o Igor estava me contando um caso de um posto de gasolina, que a gente obviamente não vai dizer o nome do posto, mas que foi um caso muito curioso que gerava um prejuízo recorrente e inimaginável para o dono do posto de gasolina.
1: E não era problema de operadora.
0: Pois é.
1: E aí é onde a gente alerta sempre os nossos clientes que o nosso sistema é um sistema de gestão, né, da vida financeira do cartão de crédito da loja, que hoje em dia a maioria dos estabelecimentos, 70% a 80%, são vendas feitas em cartão de crédito. Então você tem que estar de olho nisso, porque é 80% do seu faturamento que está na mão de uma empresa terceira, que é a empresa do cartão de crédito. E você tem que acompanhar isso. E quando você acompanha isso com um sistema como o da Audit Card, você tem outras possibilidades que não só auditar a operadora, mas você consegue gerar relatórios, fazer consultas, e você consegue identificar fraudes internas. Esse caso do posto que você citou foi uma dessas. Um cliente nosso, ele tirou através dos nossos relatórios um relatório de vendas por cartão. Ele queria saber quantas vendas cada cartão tinha feito no posto dele. E aí chamou a atenção porque teve um determinado cartão que chegou a ter 8 vendas no único dia.
0: No único dia?
1: No único dia, o mesmo número de cartão fez 8 vendas no estabelecimento.
0: Isso no posto de gasolina, ou seja, o camarada estava gastando a gasolina e voltando, né? Teoricamente.
1: Foge completamente do perfil, né, de cliente de posto de gasolina. Ninguém vai 8 vezes no posto, mesmo que tenha loja de conveniência, mesmo que tenha troca de óleo. Você não vai 8 vezes no posto. Na verdade, de estabelecimento nenhum. Você não vai 8 vezes no supermercado, Você não vai 8 vezes no restaurante, isso pode.
0: Mês a gente vai 8 vezes no
1: Exato.
0: posto.
1: E aí, o que é que ele fez? Ele pegou, através do nosso sistema, a relação dessas vendas, foi olhar data e hora, e aí ele foi olhar as câmeras de segurança dele. E ele verificou que em todas essas vendas era sempre o mesmo funcionário que estava passando o cartão. Era o mesmo frentista. Resumo da história é que eles foram conversar com o funcionário, apertaram o cara e descobriram que ele era agiota. O que é que ele fazia? Sempre que alguém pedia dinheiro emprestado para ele, por exemplo, algum amigo dele chegou lá e pediu R$ 2.000 emprestado. Ele não tinha isso em caixa. E aí, todo abastecimento que chegava no posto em espécie, ele botava o dinheiro no bolso e passava o cartão dele. Por isso, as 8 vendas no mesmo número de cartão. Ele fazia caixa com os abastecimentos pagos em dinheiro. Então, o dono do posto, que era para estar com o pagamento no dia, em dinheiro vivo, sem pagar, inclusive, taxa da operadora, só ia receber com 30 dias, porque ele passava no rotativo, e ainda perdia a taxa da operadora. Então, não tinha nada errado com a transação em si. A transação foi feita, foi autorizada, foi cobrada a taxa correta, a operadora pagou no dia certo, mas o problema era interno.
0: Fantástico isso. Então você, né, presta muita atenção. A gente está trazendo aqui informações a partir de agora de interesse pleno para você que é comerciante, tenha você o porte que tiver. E a gente está conversando com o Igor Lorena, ele que é fundador da Audit Card e especialista em tecnologia financeira. E a gente está aqui com o Igor Lorena, ele que é especialista em tecnologia financeira e fundador da Audit Card, uma empresa que vem aí salvando muito comerciante, tirando muito comerciante do sufoco em se tratando de cartão, né? Cartão de crédito. Uma curiosidade, quando a gente fala sempre em maquineta, sempre lembra cartão de crédito. Mas existe sufoco possível para cartão de débito no
1: Sim,
0: uso
1: sim.
0: da maquineta?
1: É a mesma coisa, né? Na
0: Mesma
1: verdade, o
0: coisa.
1: que diferencia vai ser a taxa. A operadora normalmente cobra uma taxa menor para o débito e uma taxa maior para o crédito. Seja o rotativo, que é aquele de 30 dias, que paga tudo à vista no, com 30 dias, ou os parcelados. Então, o que diferencia somente é a taxa de acordo com o plano de pagamento. Se for débito, é um pouco mais baixo. Se for rotativo, é um pouco mais. Se for parcelado, normalmente são as taxas maiores.
0: A gente sempre pergunta, quando uma empresa é grande, tudo bem, precisa realmente, assim, indiscutivelmente de um sistema como esse, né, de defesa e de conciliação, de auditoria. O dono de um armarinho precisa disso também.
1: Preciso. Foi importante você falar isso, que muita gente me pergunta qual o faturamento mínimo que vale a pena eu ter um sistema como o seu.
0: Isso.
1: Na verdade, eu digo para ele sempre que não é faturamento, e sim quantidade de vendas. E nem tem um número, vai muito da percepção de cada lojista. Por quê? Imagina o seguinte, imagina que você tem uma loja que fature R$ 100.000 por mês, mas que o ticket médio dela, por exemplo, uma loja de imóveis, que o ticket médio dela é alto. É um
0: Sim.
1: ticket de 2, 5, R$ 10.000. Então você vai ter ali, às vezes, 10, 20 vendas no mês para conferir.
0: Certo.
1: E você tem uma padaria, um armarinho, como você falou, que fatura 20 mil, 30 mil no mês, mas com ticket de R$ 15, ticket médio de R$ 15. Então ele tem centenas de tickets, centenas de vendas que ele precisa conferir. Então esse cara precisa mais do que o outro, e ele fatura muito menos. Então é a questão da quantidade de vendas e muito da mentalidade do lojista. A gente já se deparou com situações, por exemplo, que a gente tem lojistas de um CNPJ, pequenininho mesmo, mas ele tinha mentalidade de gestão, ele queria ter controle e aí contratou o sistema. E a gente já se deparou com rede de lojas, que a gente foi lá apresentar o sistema e o pessoal do financeiro disse que fazia tudo com planilha, né? Então, se funciona para ele com planilha, está tudo certo. Agora só que a gente mostra para eles que até financeiramente é mais barato contar com um sistema como o nosso, da Audit Card, do que fazer isso na mão. Por quê? Se você tem o teu funcionário lá do financeiro, quanto é que ele ganha? Qual o salário dele? É uma pessoa só ou você precisa de mais de uma para controlar tudo? Se você calcular só a redução de hora trabalhada, você vai ver que é mais barato ter um sistema como o nosso, que você pode pagar uma mensalidade que é fixa, full CNPJ, então não tem cobrança por você faturar mais ou menos, vai ser sempre o mesmo valor. E é muito mais barato do que se você deixar o teu funcionário fazendo isso 2, 3, 4 horas por dia. No nosso sistema, o funcionário vai reduzir esse tempo para cerca de 20 minutos por dia. independente se ele é uma loja ou se ele é uma rede. Porque o sistema traz um painel que você vai bater o olho e vai ver onde tem algum tipo de diferença. Diferença de taxa, diferença de aluguel, uma notificação de chargeback, e você vai tratar somente o que o sistema lhe alertar. Você não vai perder tempo fazendo o operacional, conferindo todas as vendas. O sistema já faz isso. Se não tiver nada errado, vai ser mais rápido ainda.
0: Automaticamente.
1: Já direto.
0: Tem uma pergunta que eu normalmente faria ao final, mas eu vou perguntar logo agora. Existem várias empresas de auditoria de cartão, né? Cartão de crédito, cartão de débito, maquinetas. O que é que diferencia? Por que que você defende o teu produto, literalmente?
1: Um dos principais pontos, Adriana, é que a gente faz a conferência de ponta a ponta, né? O que é
0: O que é
1: isso?
0: isso?
1: Desde a conferência das vendas, e aí, né, eu vou me estender um pouquinho aqui na resposta para poder a gente passar por todos os pontos. Muitos sistemas fazem a conferência da venda e da baixa do pagamento, confirma o pagamento da operadora. Alguns, as taxas. A gente faz a conferência da venda, eu faço a conferência das taxas, a gente notifica se tiver chargeback, a gente notifica vendas canceladas, a gente verifica para você vendas duplicadas. O que seriam vendas
0: Sim,
1: duplicadas?
0: que é isso? Mesmo valor,
1: Mesmo
0: né?
1: valor, você tem, por exemplo, no estabelecimento, uma venda que foi feita no mesmo dia, no mesmo valor, no mesmo cartão. Isso pode ter sido uma venda ok, uma venda normal, que o cliente foi lá, comprou duas vezes, por coincidência, no mesmo valor, ou pode ter sido uma situação que você passa o cartão do cliente na maquineta e às vezes dá aquela mensagem de que está processando, tentando se conectar e dá um erro. Aí você vai e passa o cartão de novo do cliente. Só que aquela primeira venda que aparentemente deu um erro, ela seguiu,
0: Funcionou.
1: ela passou para a
0: Tá.
1: operadora. E aí o teu cliente vai ser cobrado duas vezes. Então, no nosso sistema, a gente notifica quando isso ocorre, para que você faça uma análise e verifique se tem os dois cupons, né? Saber se de fato as duas vendas fisicamente foram comprovadas. Se foi, ok, não tem nada errado. Se não foi, você pode ser proativo e ligar já para a operadora e estornar aquela venda que você não tem o cupom, que foi aquela primeira que deu um erro. Você já liga para evitar que o teu cliente veja no final do mês, né, a fatura e saia
0: Prejuízo.
1: insatisfeito. Por quê? Porque eu digo muito aos clientes o seguinte: se for um valor alto, o cliente vai atrás. Mas a gente tem muito cliente que o ticket médio é baixo. Então, por exemplo, uma venda de R$ 15 no armarinho, de R$ 20, o cliente pode olhar a fatura no final do mês, vai ficar chateado, porque está sendo cobrado, logicamente. Mas ele pode pensar o seguinte: fez esse estabelecimento, é longe da minha rota. Foi um momento que, de repente, eu estava passando lá perto e comprei algo. O tempo que eu vou perder para ir lá novamente, o gasto que eu vou ter de combustível para ir lá e a dor de cabeça que eu vou ter, não vale a pena esses R$ 15. Então ele vai engolir esse sapo, vai pagar, mas ele vai falar mal do teu estabelecimento e nunca mais vai lá.
0: Verdade.
1: Ele
0: Não, eu
1: vai se
0: faria
1: vingar.
0: isso. Eu faria isso.
1: Essa é uma das funcionalidades do sistema. A gente tem a conciliação bancária, que verifica também se o dinheiro caiu no banco, né? Você é de ponta a ponta, desde a venda até cair o dinheiro no banco. E aí a gente tem algumas ferramentas de auxílio, como simulações de antecipações, né, para quem faz antecipações, para a gente mostrar qual a forma mais fácil de você fazer, os aluguéis de maquinetas, qualquer outro débito que for feito na sua conta lá na operadora, a gente vai mostrar. E mostra até se você trabalhar com duas ou mais operadoras, a gente tem uma funcionalidade que vai lhe alertar caso você passe a venda na operadora mais cara. Imagina que você tem a operadora A com 1,5% e a operadora B com 2%. Você tem as duas maquininhas ali. O teu funcionário pode aleatoriamente pegar qualquer uma. E aí, se ele pegar mais cara, você vai estar perdendo dinheiro somente porque o teu funcionário operou errado. Ele pegou a maquineta errada. Então, a gente já alerta para o sistema e diz, olha, você passou uma venda na maquineta B 2% quando você tinha 1,5% na outra, na maquineta A. Só essa diferença de 0,5% lhe deu um prejuízo de X reais. Então, não tem nada errado com a operadora, as operadoras estariam cobrando a taxa correta, pagando no dia certo, mas o teu funcionário fez você perder dinheiro. Então, essa é uma das funcionalidades também do sistema.
0: Eu tenho uma curiosidade. A gente está numa era muito digital, né? E como você atende também o pequeno comerciante, muitas vezes o pequeno comerciante ainda é meio enrolado com a tecnologia. É simples, funciona no celular. Como é que o comerciante vai acompanhar isso? Porque parece assim, às vezes parece uma coisa muito complicada, né?
1: É
0: Dá até
1: sim.
0: medo. Nossa, ele fiscaliza tudo isso. Será que eu vou conseguir acompanhar? Fala um pouquinho sobre essa
1: Ele pode ficar
0: tecnologia.
1: tranquilo, né? Esse comerciante pode ficar tranquilo, porque primeiro a gente faz um treinamento com ele. Eles podem entrar em contato com a Audit Card, você pode entrar lá no site auditcard.com.br, vai ter um formulário de contato, vai ter todos os nossos meios de acesso lá. A gente vai marcar com ele primeiro uma apresentação do sistema. Ele vai ver como é que funciona, não precisa contratar de imediato. A gente vai mostrar para ele, ele vai entender. Contratou, a gente depois vai, quando tiver, existe um processo de implantação, né? Esse processo de implantação é quando a gente dá a entrada na operadora que o cliente utiliza, para que eles passem a mandar as informações para nós. Depois que essas informações começam a chegar, a gente marca um segundo momento, que é de treinar a pessoa do cliente que vai operar de fato o sistema. Porque muitas vezes vem para a gente o dono do negócio, ele nos procura, vê o sistema, gosta, mas quem vai operar no dia a dia é o funcionário do financeiro dele. Ou até ele mesmo, né? Dependendo do tamanho da empresa, muitas vezes o dono faz tudo. Então a gente vai treinar ele de forma mais detalhada e ele tem um suporte da Audit Card eternamente, né?
0: Eternamente, gostei
1: Enquanto
0: disso.
1: ele for nosso cliente, é verdade, porque aí é um diferencial de alguns concorrentes nossos, né? Tem concorrentes que eles cobram a mensalidade por transação, né? Então, por exemplo, o pacote até 1.000 transações é um valor, de 1.000 a 3.000 é outro, vai fazendo uma escala. A gente não faz isso, a gente cobra um valor fixo por CNPJ. E também tem concorrentes que eles cobram treinamento. Então ele lhe dá o primeiro treinamento gratuitamente, e se você precisar de novos treinamentos, ele vai lhe cobrar. A gente não faz isso. Então, por exemplo, se o lojista esqueceu de alguma funcionalidade, precisar novamente treinar alguém, mudou o funcionário dele, entrou um funcionário novo e ele quer treinar, ele entra em contato com a gente e a equipe de suporte vai fazer esse treinamento quantas vezes ele precisar.
0: É o famoso modelo ganha-ganha, né? Ganha a
1: Sim,
0: empresa que
1: sim.
0: ganha principalmente o comerciante.
1: Um outro ponto, o nosso contrato ele não tem fidelização. Então o cliente pode utilizar no período que ele quiser. Se ele quiser sair, ele não vai ficar preso
0: Não,
1: com um
0: obrigado.
1: contrato de
0: Três
1: 6 meses,
0: meses, né?
1: um ano, nada disso. Quer sair, paga a mensalidade do mês, pode ir, a gente quer o cliente que esteja satisfeito.
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0: Uma coisa que eu queria deixar claro para o pessoal é que quando pintou a oportunidade de convidar o Igor para conversar aqui com a gente, eu não pensei duas vezes. Por quê? Porque ele é especialista, né, no que ele fala. Ele é especialista em tecnologia financeira. Ele sabe do que está falando. Ele não é aquele curioso que tinha uma grana e montou uma empresa, não. Ele sabe o que está falando. Ele cuida diretamente desse produto, né? E vai fazer também, diferentemente de muitos donos de empresa, ele vai até o cliente, ele sai do pedestal, né? E faz a máquina girar.
1: Verdade, Adriana. A gente tem hoje clientes no Brasil inteiro. A Audit Card está baseada em Recife, como você falou, mas a gente tem parceiros em todo o Brasil. Então, a gente tem pessoal para ir até o local. E em localidades que a gente não tiver o parceiro fisicamente, a gente faz todo esse atendimento de forma remota. A gente atende o cliente, faz o treinamento de forma remota. Ele não fica, de forma nenhuma, sem o suporte da Audit Card, porque não está no local onde a gente não está presencialmente ainda.
0: Perfeito. A gente já está aqui no finzinho dessa entrevista esclarecedora, inclusive gostei muito dessa entrevista porque o Igor fala com propriedade. Eu gosto de quem fala com propriedade, que deixa as coisas claras, né? Porque é objetivo da gente levar informação clara, levar informação de qualidade e levar informação que faz a diferença no teu dia a dia. Hoje faz a diferença no teu dia a dia. No dia a dia de quem mexe com dinheiro. Então, para você, comerciante de todos os níveis, esse papo de hoje é para você. Tem alguma informação que você diz assim: ah, eu não posso sair daqui sem falar isso? Alguma coisa importante que seja de relevância para o comerciante?
1: Tem sim, Adriana. Uma coisa que os comerciantes têm que ficar bem atentos são aqueles que fazem vendas parceladas e que pedem antecipações automáticas na operadora. O que é isso? Você tem dois tipos de antecipações, né? Você faz vendas parceladas, você vai receber lá em 30, 60, 90, dependendo. Tem cliente que lojistas que parcelam em até 12 vezes. Então, você tem ali duas formas de antecipar. Ou pontualmente, que é aquela que quando você precisa, você liga para a operadora, negocia uma taxa e diz o quanto você quer antecipar. E ela vai lá. E tem a outra, que é a mais perigosa, que o lojista tem que ficar de olho, que é a antecipação automática. Por quê? A antecipação automática, muitas vezes, o agente da operadora que foi negociar com o lojista, ele não explica como é que funciona. Então, ele diz lá que tem uma antecipação de 2%, de 3%. Só que aquilo é ao mês. E ele não explica isso para o lojista. Então, para o lojista, por exemplo, que faz venda em 10 vezes, se ele tiver uma taxa de antecipação de 3%, essa taxa, se ele antecipar a venda de 10 meses na frente, ela vai ser 10 vezes 3, mais a taxa de administração dele. Então, vai passar dos 30%. Na verdade, o cálculo é o seguinte: esses 3%, como eu falei, é ao mês, você divide por 30 dias, então você vai ter um percentual diário de antecipação e multiplica pela quantidade de dias da venda que você está antecipando. Então, 3% dividido por 30 vezes 30 dias, se for o caso. Vezes 60 dias, vezes uma venda que vai vencer daqui a 42 dias. Ah. Depende da data da venda que você está antecipando. E uma outra coisa é que a operadora, quando você liga para a operadora e pede uma antecipação, se for o caso de pedir a pontual, ela vai antecipar sempre de trás para frente. Então você vai ligar lá e diz para a operadora: olha, quanto é que eu tenho aí para antecipar? A operadora vai olhar o teu saldo e vai te dizer um exemplo. Você tem 100 mil para receber nos próximos 12 meses. Aí você diz para ele: não, mas 100 mil é muito, eu quero antecipar 30 mil hoje. A operadora vai antecipar de trás para frente. Ela vai pegar lá a última parcela e vai trazendo até completar os 30 mil que você pediu. Por que isso? Porque é mais caro. Quanto mais longe, maior a taxa que o cliente vai pagar. Então, no nosso sistema, você tem um simulador que você faz justamente o inverso. Você vai verificar de hoje para frente. Quanto é que vai dar, por exemplo, em que dia vai cair se você começar a antecipar de hoje para frente os 30 mil que você precisa? Aí você vai ver a data. Por exemplo, hoje é dia... Está no início de janeiro, né? Não sei qual dia que vai ao ar aqui, mas a gente está no início de janeiro. Se você vai antecipar 30 mil reais, esses 30 mil dá até o final de fevereiro, você vai ligar para o operador e vai dizer para ela: olha, antecipa o que eu tenho para receber até o dia 28 de fevereiro. Você não vai dizer mais valor.
0: Ah, ok.
1: Porque se você disser valor, ele vai jogar lá para trás. Você dizendo a data, aí ele fica preso. Ele vai ter que antecipar as vendas que tem ali naquele período que você disse. E isso o nosso sistema mostra para você. Você faz essa simulação, você bota lá o valor que você quer antecipar e o sistema vai calcular qual é a data que você tem que pedir essa antecipação. Então, essa antecipação automática tem que ser muito bem planejada. Porque muitas vezes o lojista não precisa dela. Tem um caso agora recente, né, de julho do ano passado, eram três farmácias e o lojista não tinha acompanhamento do que ele antecipava. Estava tudo certo, ele contratou o nosso sistema em julho do ano passado, estava tudo certo com as taxas, cancelamento, chargeback, não tinha nada de errado, o operador não estava cobrando nada de errado. Estava tudo certo como tem que ser. Mas o que aconteceu? Chamou a atenção o valor da taxa de antecipação que ele vinha pagando. E aí a gente foi conversar com ele. Mostrou para ele que em um mês, juntando as três farmácias, ele pagou de taxa de antecipação 111 mil reais.
0: Em um mês?
1: Em um mês.
0: E ele não sabia disso?
1: Ele não sabia. Ele sabia que a taxa de antecipação dele lá parece que era 2,5, 2,8, algo assim. Mas ele não sabia o volume de dinheiro que isso dava, porque ele não sabia que a conta era ao mês. Então, como ele lá ele fazia um parcelamento em até 12 na farmácia dele, tinha venda que chegava a mais de 36, 35%. E ele não tinha noção disso. E aí assustou, e a gente mostrou para ele. É uma coisa que a gente sempre bate, que o nosso sistema não é só para encontrar erro. É o nosso sistema, é um sistema de gestão. E uma gestão bem feita, caso tenha algo a ser corrigido, você vai pegar fácil. E aí a gente mostrou para ele: olha, verifique se você precisa dessa antecipação automática, porque o ideal é que você cancele ela e fique acompanhando seu fluxo de caixa. Se você tem, por exemplo, folha de pagamento para pagar no final do mês, você vai acompanhar o teu fluxo de caixa para saber se até o final do mês você tem caixa suficiente para pagar aquilo. Se tiver, ok, você não faz antecipação nenhuma. Se não tiver, você vai antecipar pontualmente para aquela data somente o valor que vai complementar o que você já tem para receber. Então, se você paga 50 mil reais de folha e você vai ter 30 mil até lá, você vai antecipar só 20. não fica antecipando tudo, não vai perder tanta taxa assim. Você reduz o quanto você vai antecipar, perder o menos possível, o mínimo possível. Então, isso é um ponto que fica de alerta, né, para que os lojistas acompanhem as antecipações, porque é o que as operadoras ganham. Elas vendem dinheiro. Você vende pão na padaria, você vende o seu prato na restaurante, você vende
0: corte
1: roupa,
0: de cabelo.
1: Você vende corte de cabelo, a operadora vende dinheiro. Então, se você não acompanhar isso, você vai estar perdendo dinheiro, quando você poderia fazer uma melhor gestão do seu negócio.
0: Pois é, eu gostei muito desse papo, porque com essa onda de que todo mundo é empreendedor, todo mundo hoje é MEI, né? E todo mundo se acha capaz de gerir, né? Não, tem uma maquineta, então isso aqui vai me dar um dinheiro, vai me dar uma grana, só que pode dar muito prejuízo se você não ficar antenado nessas coisas. Então, é uma informação extremamente importante para você que está querendo entrar no mercado, para você que já tem um mercadinho, para você que pensa em abrir um negócio e lidar com maquinetas de cartão. Então, fica o alerta e fica, sobretudo, a orientação.
1: Ótimo. Adriana, mais uma vez, obrigado, né, pelo convite, pessoal da Clicksem, e para você que está em casa também, né? Você que é empreendedor, que é empreendedora, fica o alerta sobre esse assunto. A conciliação de cartões de crédito é imprescindível, né? 80% do seu faturamento que está na mão de outra empresa, e a Auditcard está aqui para ajudar. Precisando da gente, está aqui à disposição.
0: É isso, e aguarda a próxima entrevista, que vai ser muito bacana também. A gente segue e você continua com a gente.

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1: Na Paraíba, 7h37 na Paraíba. Bom dia, Paraíba. Bom dia, Brasil. Estamos começando mais um programa Abre o Verdecast. Agora, no segundo horário, Adriana Costa. No primeiro horário, você entrevistou um profissional, né, da área de maquinetas, que a tecnologia traz isso, né, Adriana?
2: Exatamente. Pois é, bom dia para todo mundo. Sejam todos bem-vindos. Mais um sábado aqui na 100.5 FM Líder, a rádio mais popular da Paraíba. Lembrando que a gente está falando com o pessoal aqui da Paraíba, parte do Rio Grande do Norte, parte de Pernambuco, todo mundo que está na internet. Pois é, a gente conversa, a gente conversou com o Igor Lorena, que é da Audit Card, um papo que interessa e interessou realmente a quem é comerciante e lida com cartão de crédito, cartão de débito, enfim, cartão. Mas hoje a gente tem uma entrevista muito bacana, que eu estava até comentando fora do ar, que é o tipo de entrevista que eu gosto de fazer, porque valoriza a prata da casa, porque conta a história real de um cara que é da vida real, que não é aquele cara que está longe da nossa realidade, não. É um cara que mora num bairro popular, que leva, através do próprio talento, o nome da Paraíba, não só para o resto da Paraíba, mas também para o Nordeste, para o Brasil e para o mundo, através da cultura. E um cara que é inspirador, porque ele abandonou uma carreira, né? Uma carreira que visivelmente poderia dar muito certo, dá certo para alguns, não dá certo para outros, mas que tem essa possibilidade real de dar certo, né? Que é a produção cultural. E simplesmente apostou no que gosta de fazer, no que sabe fazer, e deu certo. É aquele cara que arriscou numa área que eu acho difícil, muito difícil, mas que, cara, deu certo. E por quê? Pela coragem. Eu estava lendo a história dele aqui e eu já fiquei encantada, já estou doida para começar a perguntar coisas.
1: Não é isso, então, Nivaldo? Apresente o nosso amigo.
2: Pois é, a gente está falando então com o Robson Jampa. Ele que é um cara que é militante, cultural, é ele que vive a cultura, ele é ativista da cultura popular, ele é um poeta cordelista. Imagina o que é viver de cordel numa época de internet, de Instagram, né, de rede social, e o cara vende isso, o cara vive isso, o cara apresenta esse mundo. Eu tenho muito o que conversar com você, Robson. Seja muito bem-vindo aqui ao Abril Verdecast. Eu realmente estou muito feliz de fazer essa entrevista, porque é uma inspiração, Nivaldo. Não é fácil viver de cordel hoje. Ele vive de cordel e leva a Paraíba para o mundo inteiro através do cordel, dessa poesia que está no cordel. Primeiro, conta quem é você. O que é que você fazia? De onde você é? Vamos começar por partes, para o pessoal entender.
3: É para partes, que é tanto pedacinho.
2: Pois é, vamos começar por partes, porque para o pessoal entender que é uma pessoa da vida real e que inspira também quem está aí na cozinha, quem está conversando, quem acha que a vida pode não dar certo, mas a vida dá certo sim, meu amigo. Vamos ouvir Robson Jampa contar a história dele para você se convencer do que eu estou dizendo?
3: Bom dia a todos os ouvintes, bom dia a todo mundo aqui no estúdio. É um prazer imenso estar aqui nessa manhã de sábado, né, nos estúdios aqui da FM Líder em Santa Rita, e falar um pouquinho de cultura, falar um pouquinho dessa história, que até eu me surpreendo às vezes com essa história, né, que eu nunca esperava que fosse dar certo e acabou dando certo. Foi o acaso mais certo da minha vida, mas deu, né? Então vamos lá, eu sou Robson, né? Mais conhecido como Robson Jampa, né? Vim da área da comunicação, trabalhei quase 15 anos na área da comunicação e eventos, né? Quando a gente fala área de comunicação, no meu caso, eu englobo tudo. Eu fui jornalista, eu fui repórter, eu fui paparazzi, eu fui assessor de imprensa, eu fui redator, editor, videomaker, fotógrafo, cinegrafista, radialista, eu fui web designer, eu fui social media, né? Eu, tudo o que você imaginar.
1: E tudo um pouco você fez.
3: Na área da comunicação, eu fiz. Eu tive um programa de rádio que durou 6 anos ainda. Eu fui repórter na TV Tambaú, eu fui redator em várias revistas, né? E assessor de imprensa de algumas instituições e personalidades, né? E também trabalhei nessa área da comunicação, trabalhei com eventos, né? Com organização e realização de eventos, né? Produção, tudo. Só que nesses 15 anos não saí do canto, né? A profissão de jornalista não engatou. Né? Estudei, fiz universidade federal, fiz o Funatec, fiz cursos técnicos também, fiz capacitações de todos os tipos que você imaginar na área da comunicação. Mas não engatou. E tentei ser o mais profissional possível, né? Mais coerente e profissional, né? Nada de tentar ser amadorismo, nem imitar ninguém, nem viver de sensacionalismo, né? Talvez tenha sido até porque não deu certo, né? A gente sabe que é meio complicado, né? Mas, enfim. E aí eu abandonei a área da comunicação, a área de eventos. Tive muitos prejuízos, né? Muitas decepções. Passei muito perrengue. Não que eu não passe perrengue hoje em dia, né? Perrengue todos nós passamos todos os dias. Mas eu passei muito mais naquela época, né? E foi uma época que eu estava até mais confortável financeiramente. Mas mesmo assim, como eu estava investindo e insistindo nessa área, então assim, não deu certo e a coisa começou a desandar de uma forma que eu tive que abandonar, né? A área da comunicação. Não é o caso, um motivo específico, foi a gota d'água para mim abandonar, mas chegou um belo dia que eu disse, eu não quero mais isso para mim. Faz 15 anos que eu estou aqui, eu estou investindo, não saí do canto, não sou reconhecido, não estou conseguindo segurar e manter minhas contas com isso que eu estou fazendo, e já tinha me chateado muito com decepções pessoais dentro da área. E aí eu chutei o pau da barraca e disse, eu vou sair disso. Na época eu estava morando de aluguel, ainda estava casado, tinha muita conta, até a agiota devia.
2: olha a coragem, viu?
3: Até a agiota eu devia, até a agiota eu devia, né? E não era só um. E aí eu disse, eu vou sair dessa. Só que não tinha nada em mente, para poder fazer, né? E não queria voltar para o mercado de trabalho formal, né? Para cumprir horário, assinar carteira, né? Ter uma meta, ter essas coisas. Que eu já trabalhei como CLT, trabalhei em lanchonete de shopping, e a gente sabe que o cara não tem vida.
1: Verdade. Né? É uma escravidão.
3: É uma escravidão, principalmente quando você trabalha em praça de alimentação de shopping, não tem sábado, não tem domingo, não tem feriado, não tem Natal, Réveillon, Dia Santo, não tem nada.
2: E é trabalhando mesmo.
3: É a sua vida e a sua alma é em prol dos outros.
2: É verdade.
3: Né? Já trabalhei em vários tipos de call center, tudo eu já fiz na vida. Né? E aí eu não queria voltar para esse tipo de situação. Né? Mas eu também tinha contas a pagar. E é que acontece, eu tinha em casa, de coleção, umas literaturas de cordéis, que eram de pessoas que eu tinha ganho, né? E aí eu disse, bicho, o jeito que eu vender isso aqui, pra ver se eu consigo, eu não tinha mais nada o que vender, né? Eu já tinha vendido muita coisa minha, pessoal, pra poder pagar as contas que eu tava, né, acumulado. Então eu fui vender os cordéis. Comecei de forma tímida, vendendo a um amigo ou outro, né? De porta em porta, assim, nos comércios e tal. E aí, ainda não tava legal, né? Dava pra botar um crédito no celular, né? Botar uma passagem no ônibus e tal. Aí eu tava na rua, né? Andando e vi um pessoal, assim, nos ônibus vendendo várias bugigangas, essas coisas, isso, né? Era o famoso Banassés na época, que tinha subido nos ônibus vendendo aquelas coisas, né? E aí eu tive um insight, né? Eu tive aquele relance, por que eu não tento vender essas literaturas de cordel dentro do transporte coletivo? Que nesse pessoal faz, né? Ninguém vai me matar.
1: Lógico.
3: Né? O não eu já tenho.
1: O não já tenho.
3: É, eu já tô até o pescoço de coisa, então eu vou arriscar. E aí na época eu não tinha nem mostruário, né? Aqueles mostruários que a gente coloca os cordéis, né? Não tinha figurino, né? Era roupa normal que eu vestia, né? E aí eu comecei a subir nos ônibus e oferecer os cordéis, né? Fazia o famoso manguear passagem, né? Que é pedir para as outras pessoas pagarem a sua passagem, né? Aí o pessoal pagava, né? Se compadecia. E aí eu começava a oferecer os cordéis. Pessoal, eu tô aqui no transporte coletivo. No começo a fala que eu usava que eu tava desempregado, e realmente. Tô desempregado, eu sou da área da comunicação e tal. Saí do emprego, tô precisando pagar umas contas e tal. E tô vendendo aqui umas literaturas de cordel e tal. Aí o pessoal tava desempregado, e realmente. Tô desempregado, eu sou da área da comunicação, tal, saí do emprego, tô precisando pagar umas contas e tal, e tô vendendo aqui umas literaturas de

0: aí começou a pegar, né? Porque eu pegava vários ônibus durante o dia e cada ônibus tem o quê? Uma plateia cativa de 40, 50 pessoas no mínimo, né? Sentada ali assistindo. E aí o pessoal comprava, né? No começo era baratinho, R$1, né? As coisas não estavam tão inflacionadas e o custo para você rodar era bem menor e a qualidade era bem inferior, né? E aí só que pegou. Começou a pegar, o pessoal começou a comprar. Todos os ônibus que eu subia, eu vendia. Eu chegava a vender uns 150 cordéis ao dia, né? A R$1, dava quase R$300 ao dia, né? Quase R$300 ao dia em 2016. E aí começou a pegar. E aí o pessoal já começou a me conhecer, né? E aí eu comecei a também receber convites para ir nas escolas, né? Sim. Porque outra categoria que pega muito ônibus é professor secundarista, verdade, né? E primário, pega muito ônibus, né? Né? Hoje nem tanto, porque já tem os professores que já tem um patamarzinho melhor, tem um carrinho, né? Até porque para dar conta do horário.
1: É verdade.
0: Né? Mas aí os professores começaram a ir, vamos lá na escola falar de cordel, tal, eu compro uns cordéis seus para lhe ajudar. Aí eu ia muito. E aí já tinha pego, já estava muito conhecido de vender nos ônibus, né? Quando foi em 2018, aí o pessoal da TV Cabo Branco, uma pessoa da redação, comprou um cordel meu no ônibus, chegou lá na redação da Cabo Branco, né? E disse, ó, tem um rapaz que vende literatura de cordel nos ônibus. Olha que coisa inusitada. Rapaz, vamos fazer uma matéria com esse cara. Aí o pessoal foi, me chamou e fizeram uma reportagem. Essa reportagem tá no ar ainda. Hoje tá até no meu perfil, desde quando eu reposto, né? Recordar e viver. Aí eles fizeram uma matéria comigo e passou no horário nobre, o JPB2, essa matéria de uns 3 minutos no horário nobre. Uhum. Na Cabo Branco, né? Aí passou, né? E aí o pessoal, eita, não sei o que, começou. Aí as outras emissoras ficaram sabendo e começaram a me chamar também. Aí a divulgação já estava feita, né?
1: Isso.
0: A divulgação já estava... Eu já estava 2 anos vendendo. Isso. E em 2018 a mídia veio espontaneamente. E aí foi que apareceu mais gente me chamando para ir nas escolas, para fazer trabalhos e tal. E aí começou realmente a pegar de fato. Eu vendia nos ônibus, né? Todos os dias. De segunda a sexta, que é quando tem movimento, né? Uhum. Isso era de manhã e de tarde, né? Nos horários que os ônibus não estavam tão cheios, né? Porque o ônibus cheio demais, você não consegue circular dentro do ônibus, né? Então tem que ser um horário razoável. Uhum. Até isso em estratégia. E aí, quando chegou a... E aí eu já tava com o nome feito, né? Já tava nas escolas, teve o ano cultural do Jackson do Pandeiro, que foi 2019, e eu fiz. Eu tinha um cordel do Jackson e vendeu bastante, e Jackson do Pandeiro me deu muito dinheiro, graças a Deus.
1: Graças a Deus.
0: Oh, eu devia ter um altar dele lá em casa, né? Aí, dele e do Leandro Gomes de Barros, foi o inventor do cordel. E aí veio a pandemia, e aí o mundo parou, né? Automaticamente tudo parou, tudo eu tive que parar também. Aí veio a pandemia e tal, tudo aquilo que a gente já conhece, né? Foi muito difícil também, porque eu tive que depender dos auxílios, de tudo e tal. Mas como eu já estava num patamar legal, consegui várias cestas básicas que vinha na prefeitura, do estado também, sim, auxílio, né? Tal, e eu já estava sendo considerado artista, né? Esqueci de dizer esse detalhe. A partir de 2018, eu já estava sendo considerado como um artista do cordel. Daí tinha uns auxílios para quem era artista, tudo e tal, pronto. Beleza. E aí, depois da pandemia, eu não voltei mais para os ônibus, porque ficou inviável. Uhum. Porque os custos para rodar o material ficou maior. O preço do cordel tive que aumentar, né? Não dava para conciliar. O poder aquisitivo do pessoal caiu muito, né? E a questão da logística dos ônibus, dinâmica, ficou diferente, porque não tinha mais integração.
1: É,
0: né? Então, assim, ficou uma coisa bem complicada. Então, não voltei mais para os ônibus, né? Então, aí eu tenho que montar outra estratégia.
2: Mais
0: agora.
2: Um desafio de vida, né?
0: Mais um desafio, dentro de um desafio, né? E escalando, né? Que é feito aquele jogo, né? Você vai passando de fase e vai ficando pior, né? aí eu não voltei mais para os ônibus. Só que eu tinha que continuar vendendo, não é? Então, o que é que eu fiz? Eu comecei a criar rotas. O que eram as rotas? Eu montava uma estratégia de circulação nos bairros. Era quinta, sexta, sábado e domingo, né? Nos finais de semana, circulando, fazendo mesa a mesa, nos bares, restaurantes, lanchonetes, né, espetinho, onde tinha aglomerado de gente, eu passava circulando com mostruário, já tinha mostruário, botava os cordéis e ia circulando. E nisso era Centro, Jaguaribe, Cristo, Geisel, José Américo, Mangabeira e Bancário.

0: horários, né? Todas as quintas, sextas, sábados e domingos, né? Assim, no domingo, nem tanto, porque tinha coisa que funcionava, por exemplo, no centro já não dava pra, já não tinha movimentação no domingo, mas nem Jaguaribe. Mas no Cristo tinha, aí Geisel e tal, porque tem as lanchonetes e tal, você circulava. E agora o Geisel, né? É um bairro gourmet agora, né? O bairro da movimentação.
1: Inclusive, tem uma rua lá, que é a rua gastronômica.
0: É a Juscelino Kubitschek. Isso. É. Então eu fazia o Geisel todinho, né? Isso era quinta, sexta, sábado e domingo. Né? E aí eu. E não era tipo assim, ah, na quinta eu faço o centro. Não. Era todos os dias que eu falei, era, começava no centro ali, né? Por volta ali do Alto Roger, Tambiá. E terminava nos bancários, né?
2: Isso dava quantas horas por dia, mais ou menos, de trabalho?
0: Eu começava às 6 horas da tarde e terminava de meia-noite. Né? Era um trabalho. E era muito mesmo. Cansativo. Por quê? Porque, por exemplo, quando eu chegava num bairro. Pra fazer o centro, eu começava ali no Alto Roger, ali perto do Bar de Pereira, né? É, quem conhece sabe, descia ali pelo Tambiá, ia no centro até ali na Lagoa. Aí da Lagoa eu subia pela Diogo Velho e ia Jaguaribe. Fazia Jaguaribe, aí fazia aquela principal que tem ali. Aí ia pra outra principal, onde tem o Bar Luciana, né? Que é a Floriano Peixoto. Quando terminava, aí eu ia pro centro administrativo pegar um ônibus e ia pro Cristo. Aí no Cristo eu fazia aquela área do Cristo que tem movimentação, terminava o Cristo, pegava outro ônibus e ia pro Geisel. Chegava no Geisel, aí vinha a parte mais cansativa. Eu chegava no Geisel, aí fazia a Valdemar Nazianzeno, Juscelino Kubitschek, aquela outra do Campo dos Santos, né? Até o contorno do Cuiá, né? E ainda fazia aquela do Superbox, tinha uma lanchonete por dentro, e lá no Geisel por dentro, tem uma pastelaria muito bacana, né? E eu sempre passava lá. E aí eu fazia o Geisel. Quando eu terminava o Geisel, aí eu já puxava pro José Américo. Só que como eu tava ali... A pé, andando. Eu só pegava ônibus quando era de um bairro pro outro. E olha lá, né? Porque é um exemplo. Às vezes demorava mais eu esperar o ônibus e pra pegar do que eu ia andando, né? Perder tempo. E o ônibus às vezes arrudeava. Então, quando eu tava no Geisel, pra ir pro José Américo, que tinha uma movimentação ali... É, hoje já diminuiu mais, né? Mas nos Américos tinha uma movimentação. Aí eu ia do Geisel, passava pelas Laranjeiras a pé e chegava nos Américos. Aí nos Américos fazia os Américos, ou eu pegava o ônibus pra Mangabeira, ou eu descia aquela ladeira e ia pra Mangabeira ali.
1: Caramba, é uma tirada.
0: É, cara. Aí eu fazia Mangabeira, né? A como é que se diz? A Josefa Taveira todinha, né? Todinha, quando chegava no ponto da Josefa Taveira, ou eu ia andando já pros bancários, que é do lado, ou eu pegava rapidamente um ônibus que viesse, se eu terminasse aquela rota de Mangabeira e viesse um ônibus, eu pegava um ônibus pra descer 6 quarteirões depois, já pra economizar tempo. E aí eu fazia os bancários todinho, a principal todinha, aí aquela área também do Shopping Sul, Bar do Baiano, Praça da Paz, e aquela outra das Três Ruas, que na época não tinha nem o Parque das Três Ruas, né? E fazia as Três Ruas. Quando terminava os bancários, terminava aquele... Onde é o Carrefour dos bancários. Sim. Aí ali finalizava. Sim. Ali finalizava. E aí eu pegava o ônibus já de meia-noite, o último... Aliás, nem de meia-noite. Eu tinha que terminar na época de 10h30 da noite. Eu tinha que terminar. Porque se eu não terminasse de 10h30 da noite, não tinha mais ônibus. No pós-pandemia, ônibus era uma coisa muito difícil, né? Então, eu tinha que terminar 10h30, né? Então, assim, pra você ver o desafio que era. Aí não tinha calçado que chegasse, não tinha calça que chegasse, não tinha roupa que chegasse. Eu chegava em casa esfarrapado e suado, né? Então, todo dia tinha que ser uma roupa diferente, né? Todo dia tinha que ser uma roupa diferente. Aí, segunda e terça e quarta, eu tirava pra lavar roupa, fazer minhas coisas, né? Preparar material, tudo, né? E, fora isso, tinha a minha vida pessoal que eu tinha que dar conta também, né? Então, assim, aí... É, um detalhe bem rápido, que era essa é a parte sofrida. Um exemplo, às vezes eu chegava no e tinha muito perrengue mesmo. Chegava no final dos bancários, já era mais de 10h30, já tinha passado o último ônibus. Eu tinha duas opções: ou eu chamava um Uber pra ir pra casa, que dava uns
2: 20, já gastando,
0: 20, gastando o que não podia, dava R$25, né? Ou eu ia dos bancários pra Cruz mandando.
2: A pé.
0: Isso aí eu fazia quando o dia não tinha sido bom, né? Que o lucro tinha sido pouco, né? Aí eu não ia gastar com Uber. Aí eu tinha um desafio que era voltar a pé pra casa depois de ter rodado isso tudinho. Pra no outro dia estar de novo no mesmo batendo.
1: Você chegou a ser assaltado?
0: Não, escapei. De 8 assaltos. Eu escapei. Caramba. 8. 8. Porque, veja bem, à noite é muito perigoso. Eu andava muito. Né? O pessoal sabia que eu vendia alguma coisa. Né?
1: Alguma coisa
0: a gente sabe que tem muito noiado na rua, né? Isso. E o pessoal ficava observando e sabia que você tava dinheiro, que você, com dinheiro que você tava comercializando alguma coisa. Então tem que ficar ligado o tempo todo. Ia com celular, com né? Então tem que ficar ligado em tudo. Escapei de 8 assaltos. Mas os 8 assaltos que eu escapei, todos eram dentro do ônibus. Todos eram dentro do ônibus.
1: Caramba.
0: É, eu tinha que andar com um celular quebrado, né? Que é o celular que se fosse roubar, eu dava aquele, né? E o outro entucado na roupa, né? É, ou lá no fundo da bolsa. É, e a bolsa de dinheiro também, a mesma coisa.
2: Essa situação.
0: Pra não ser assaltado. Mas eu presenciei 8 assaltos dentro de ônibus. Então, 8.
1: Quer dizer, olha que interessante. Ele andava a pé pra todos os 4 cantos de João Pessoa. E o perigo estava dentro
0: do transporte coletivo. Dentro do transporte coletivo. Na rua eu só fui assaltado uma vez. Uma vez. E aí eu dei o celular quebrado pro cara, que ele na hora do aperreio ele não vai ver se o celular tá funcionando, né? Ele ainda perguntou...
1: O cara chegou com, tá,
0: chegou com uma arma, com uma pistola, apontou pra mim, chamou um palavrão comigo e disse, bora, aí eu dei o celular quebrado, que não tava funcionando, e uma bolsa falsa de dinheiro, sim, que não tinha dinheiro, tinha papel dentro, né? E aí ele, pressa, botou dentro da roupa e saiu, e eu saí na outra direção, né? Porque se ele fosse olhar, o celular não tava funcionando, mas eu não, meu irmão, tá descarregado, né?
2: Pois é.
0: Aí pronto, entreguei, ele saiu. Pronto, escapei de 8 assaltos. 8, nessa brincadeira. Era um desafio. E essa questão de voltar pra casa a pé, às vezes acontecia. E não era assim uma raridade, era bem recorrente. Porque às vezes nem toda noite o faturamento era legal. Final de mês era complicado, né? Início de mês eu dava graças a Deus, porque todo mundo tava com dinheiro nos bar. E aí o pessoal aproveitava e comprava, né? E como eu falei, o poder aquisitivo naquela época tinha, sim, caído bastante, né? Pós-pandemia, o pessoal ainda estava se recuperando de várias situações, né? E era um outro desafio, né? E outra coisa, um detalhe. À noite eu fazia isso, né? De 6 da tarde à meia-noite. E quando era sexta, sábado e domingo, eu ainda ia vender de manhã na praia. Na areia da praia, caminhando. Vendendo assim, no pessoal, aí era sexta e sábado do Cabo Branco pra Tambaú, chegava lá onde é a altura do Bar do Cuscuz e voltava até o Busto, na areia da praia, oferecendo pro pessoal, pros turistas comprar, e vender muito, né? Mas até hoje, se eu tentar fazer isso, eu vendo muito, né? Porque tem muito turista, de uma pessoa, eles compram, eles gostam.
2: É verdade.
0: E aí eu vendia muito, fazia Cabo Branco voltando pro Busto, do Busto eu já pegava o ônibus pra ir embora, né? No final da manhã, porque tinha que descansar à tarde, que à noite já tinha esse desafio. E quando era no domingo, se fosse uma época de veraneio, aí o que, é que eu ia fazer? Eu ia vender na área de Cabedelo, Camboinha, voltando, porque é um pessoal que já tem um poder aquisitivo, isso, maior, e é um pessoal muito do interior, que gosta de cordel também, e vendia muito, muito, muito, muito mesmo, né? Então, o desafio maior, por exemplo, na praia, é quando eu ia para Cabedelo, que eu começava ali perto do dique, e vinha voltando até o final de Intermares, onde é o ancorador. São 9,5 km na areia da praia, no sol quente. E de noite, eu já cheguei a andar, uma vez eu estava calculando aqui no Google Map, quanto eu andava no dia. Eu cheguei a andar 26 km em um dia.
2: Pois é. São 8h02, a gente vai para o intervalo, Nivaldo, agora.
1: Vamos para o intervalo.
2: Então, daqui a pouco eu faço uma pergunta ao Robson, porque é uma história interessante. Ele está falando o lidar com o público, né? Muitas vezes a pessoa deixa de investir em alguma coisa, não, eu não vou sair para oferecer porque tem medo de patada, tem, isso, medo de como lidar com o público e ser rejeitado, ser maltratado. Eu queria saber depois sobre alguma estratégia e essa experiência tua de cara... lidar com o público, porque é uma coisa difícil. Então, 8h02, a gente está conversando com o Robson Jampa, ele que é um cordelista, ele que é inspirador porque abandonou a carreira para apostar no que gostava e no que sabia fazer, por necessidade, né, encarou o desafio. E esse papo está bacana, mas a gente continua daqui a pouco, depois do intervalo.

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0: Na Paraíba, 8 e 7, na Paraíba, estamos de volta com o programa Abre o Verdecast, que tem o nosso convidado de hoje, Robson Jampa, falando da sua história de vida pessoal e profissional aqui no nosso programa Abre o Verdecast. 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assistindo através do canal do YouTube e do nosso Instagram, arroba Nivaldo Barbosa PB. Adriana Costa, que história interessante, maravilhosa, né? E gente da gente, natural de João Pessoa, né? E assim, paraibano, e traz uma história belíssima, assim, história de vida pessoal e profissional, e falando que quando a pessoa quer fazer, quando a pessoa faz o que gosta, faz bem feito.
1: Pois é, e é uma virada de vida, né? É uma virada, aquela história, ele foi obrigado a fazer isso. Estava com a dificuldade danada, não se encaixava mais na carreira onde estava, e vai fazer o quê? Vamos apostar então. E tem muita gente que fica estagnado, que às vezes tem um talento e fica lá parado, porque tem gente que diz, não, você não pode, não, isso é fantasioso demais, não, isso é muito difícil, não, você vai sofrer, não, você vai ter que andar a pé. Enfim, tem muita gente que bota muita barreira, né, para você dar o primeiro passo. E pode ser um primeiro passo muito, muito importante, que vai dar essa virada de verdade, como o Robson Jampa está contando aqui para a gente. O Robson Jampa, ele vive hoje da poesia cordelista. Ele milita culturalmente, é ativista da cultura popular, já vendeu mais de 70 mil exemplares, né, de cordéis, e hoje é uma referência na preservação da nossa tradição nordestina, até fora do país. Mas eu queria saber o seguinte, quando você decidiu encerrar a carreira, uma carreira que não estava dando certo, e migrar para esse sonho, você tinha que, obviamente, lidar com o público, e lidar com o público não é fácil.
0: Não é fácil.
1: Eu coloco na minha oração, juro por Deus, eu coloco na minha oração todos os dias esse povo que trabalha em farmácia, esse povo que trabalha com o público, não é fácil. Sabe, esse pessoal que trabalha em PSF, o que escapa de levar mãozada na cara todo dia não é brincadeira, não. Porque chega gente assim que não tem um mínimo de educação e não tem um mínimo de conhecimento e é agressivo por natureza, né? Então, assim, lidar com o público não é brincadeira. Como é que você fez? Você teve preparo? Foi na cara dura? Como foi que você lidou com o primeiro dissabor lidando com o público em geral?
2: Olha, teve inúmeros e incontáveis perrengues. Não foram poucos. Eu já tinha experiência de lidar com o público desde sempre. E na área da comunicação a gente aprende tanto a questão da gente saber falar, né? Se dirigir ao público, né? Até porque a gente é comunicador, né? Então a gente tem essa facilidade, né? De comunicação. E a questão de lidar com o público, eu sempre trabalhei no comércio também, então já tinha uma noção, né? Mas quando você toma uma atitude radical como essa, de você mudar radicalmente o seu estilo de vida para tentar sobreviver, aí você começa a sentir na pele realmente as dificuldades das coisas. Né? Os perrengues começaram desde a época do ônibus, né? Porque no ônibus você está sujeito a tudo.
1: É verdade.
2: Tudo. Olha, todo o tipo de situação eu passei dentro do ônibus, e não foi pouco. Não foi pouco. Né? Todo tipo de piada eu escutei. De piada, de desaforo. Né? Eu vou citar só alguns, né? Um exemplo, no ônibus tem um infelizmente, hoje bem menos, né? Uhum. Mas na época tinha muita gente que subia para pedir.
1: Sim.
2: Só pedir. E a gente sabe que muitas vezes pede para um uso indevido, né? Dos valores. O pessoal inventa uma história milaborante e quer só o dinheiro, que é para usar, a gente sabe de que forma. Né? Tem algumas pessoas que são assim. E tem outras pessoas que realmente vivem daquilo ali, né? De vender alguma coisa dentro do ônibus. E como eu vendia dentro do ônibus, então assim, eu subia no ônibus para oferecer. Então tinha gente que não entendia a minha mensagem, né? Assim, não botava na cabeça dela que eu estava ali vendendo arte, né? E ficava inventando coisas na cabeça dela, né? Sobre a minha pessoa. Aí tinha gente que olhava na minha cara, porque eu já usava a fala, né? Depois de um tempo eu já comecei a usar a fala pessoal. Eu sou artista popular, eu escrevo cordel, vim da área da comunicação, fui adaptando o meu discurso à medida que a coisa ia evoluindo. Aí eu comecei a falar que era artista e tal, e realmente, você que trabalha com arte, é um artista. É um artista. Importa se você é um Gustavo Lima da vida, ou se você escreve cordel, ou se você só pinta, ou se você só canta, dança. Você trabalha com arte, você é o quê? Artista. Pronto. Então, quem faz arte é artista.
0: Isso.
2: E aí, teve um senhor, eu subi no ônibus, pessoal, meu nome é Robson, sou artista popular do cordel, tal, assim. Ele olhou, ele estava sentado na cadeira preferencial, olhou para minha cara, apontou o dedo para mim e disse: tu lá é artista, meu irmão? Isso aí é pra comprar droga. Nossa. Na minha cara. Sei lá, artista? Artista é quem tá na televisão. Isso aí tu tá fazendo aí é pra comprar droga. Isso daí não é nem tu que escreve, tu tá inventando essa história. Não, senhor, eu trabalho com isso aí. Eu tô desempregado, fiquei desempregado. Aí, e o cara ficou resmungando lá e teve uma hora que eu nem dei mais atenção e continuei. Às vezes era até bom porque o pessoal se sensibilizava com aquela situação e comprava só, já pra ajudar só mesmo. Só pelo desaforo. Né? E tinha outros que eram mais agressivos, sabe? Teve um outro que eu vendi, nesse ônibus eu entrei, aí eu ofereci e ninguém comprou. Aí eu fui lá pra parte de trás do ônibus, já pra descer na outra parada. E na minha frente, assim, tinha um banco mais alto do ônibus, que é aquela cadeira que fica justamente em cima da onde é a roda, do pneu, ela mais alta. Passei daquela cadeira e fiquei na parte de trás esperando pra descer na outra parada. O rapaz que tava nessa cadeira não se ligou que eu ainda tava atrás dele, né? Esperando a minha vez de descer. Ele olhou pro outro cara que tava do lado dele e disse: esses cabos inventa tudo aí que é pra tirar dinheiro da pessoa pra comprar droga, isso deve ser mal noiado. Aí eu escutei, né? Aí eu cheguei nele assim, ele não esperava que eu tava do lado dele. Aí eu cheguei assim: meu irmão, isso é pra fazer o quê, meu irmão? Ele ficou branco da cor de um papel quando ele viu que eu não tinha descido. Meu irmão, não diga isso não, velho. Só sabe quem, onde aperta o sapato, quem calça. Eu tô aqui não é porque é bonito, não. É porque se eu não estiver aqui, eu não faço a minha feira, não. Certo? Aí ele peguei e deixei pra lá. A outra foi quando eu decidi realmente deixar de vender nos ônibus, né? Porque veio a pandemia, né? E aí, antes de realmente parar, eu já tinha pensado em dar um baixa nos ônibus, que eu já tava saturado, porque era muita coisa. E fora ti, eu já cheguei a cair dentro do ônibus com manobra brusca do ônibus, né? Caí descendo do ônibus. Já peguei briga dentro do ônibus com gente que veio me insultar. Já peguei briga com outra pessoa que vinha vendendo dentro do ônibus e queria a vez, né? Com outros vendedores. E aí, eu subi no ônibus, aí tem aquela cadeira que fica atrás do motorista, de coxa pro motorista, isso, né? Tem a cadeira que é o inverso, né? Isso. Subi ali, passei na roleta, tinha uma senhora nessa cadeira assim. Aí quando eu comecei a falar, ela disse: vai vender outra coisa, isso lá presta, tá perdendo seu tempo, isso aí não tem futuro nenhum não, vai vender pipoca, bombons aí que você vende. Isso aí não tem futuro nenhum não. Aí, nisso eu já tinha passado outros perrengues durante
1: o entendimento
2: dia.
1: Da cultura. Olha
2: o entendimento da pessoa, isso não tem futuro nenhum, não. Ninguém quer mais isso, não. Sai disso aí. Aí, nessa hora, eu peguei. E nesse ônibus eu não tinha vendido nada. Né, por sinal. Aí, quando eu desci no ônibus, eu enrolei meu mostruário, botei dentro na bolsa. Tinha um banco de praça assim que eu desci. Aí, sentei naquele banco e comecei a chorar. Chorar. Não foi de tristeza, mas de raiva.
1: Já fazia quanto tempo que você estava em ônibus?
2: 4 anos. 4 anos. 4 anos. 4 anos.
1: Você passou 4 anos?
2: 4 anos nos ônibus. Certo. Depois, quando veio a pandemia, que acabou a pandemia, eu não voltei mais para os ônibus. Uhum. E tem gente que me conhece, me encontra, ainda me reconhece nos ônibus, né? Entendeu? E aí eu parei de nos ônibus. Aí comecei a fazer as rotas. E na rota também tinha outros perrengues, né? Que muita gente ignorava você. Eu fazia o mês a mês, né? Passava de mês em mês oferecendo e tinha famílias que não olhavam nem pra minha cara. Pessoal, boa noite, eu sou artista popular, tô vendendo literatura de cordel. Tinha gente que tava do jeito que tava, não olhava nem pra mim. Tava tudo... Ou então você chegava, outra coisa é que diz, não importa nem se você tá vendendo alguma coisa, não. Tinha uma família com 7, 8 Sim. pessoas, não tinha ninguém interagindo entre si e tava todo mundo assim, ó, no celular. Tinha 7, 8 pessoas da mesma família, na mesma mesa, e ninguém tava falando com ninguém, e todo mundo tava assim, de cabeça baixa, mexendo no celular. Isso é um absurdo, cara.
1: E continuava nem olhava.
2: E às vezes o pessoal não olhava, né? Nem porque tava no celular. É porque realmente não queria dar atenção, porque você é invisível. Não importa se você está vendendo cordel, amendoim, pipoca, bombons, o que você estiver vendendo. Né? Porque eu encontrava com outras pessoas vendendo outros produtos também nessas rotas. E era do mesmo jeito, né? Porque o pessoal via você não como artista, mas como ambulante que está ali pedindo, enchendo o saco. É. Né? Enchendo o saco de mesa em mesa e... Isso. Né? Aí tinha gente que estava na mesa, tinha gente que fazia assim, Nivaldo. Olhava para minha cara, da cabeça aos pés e virava a cara. Nem respondia. E fingia que não estava acontecendo nada. E aquilo ali era uma facada. Né? Porque eu me sentia um fantasma. Né?
0: Verdade.
2: Eu me sentia um fantasma. E aí, mas eu tinha que fazer aquele trabalho. Mas tinha muita gente bacana que eu encontrava, né? Dos perrengues, fazer o contraponto. Uma vez eu estava na praia. Aí tinha um grupo de pessoal do Rio de Janeiro e uns turistas, sim, que eu acho que era da Holanda, eu não lembro. E tava todo mundo junto, e era um pessoal que abastado, né? Um setor da praia que o pessoal tinha um poder aquisitivo maior. E aí o pessoal me chamou, eles compraram muitos cordéis, né? Aí o cara que era do Rio de Janeiro, né? Eu senti pelo sotaque dele, sim, ele disse, tu aceita a Pix? Eu só aceito. Era o começo do Pix ainda, né? Tava bem recente, né, sim, o Pix. Você aceita a Pix? Aceito. Você tá com o celular aí, senão tá em casa. Realmente eu tinha esquecido o celular em casa. Sim. Mas tava com o QR Code ali. Vou fazer um agrado aqui pra você. Quando você chegar em casa, você olha quanto foi que eu mandei. Tá certo. Diga quanto foi que o cara mandou pra mim.
0: Eu nem ideia.
2: R$1.500.
1: Eu ia chutar 200.
2: R$1.500 o cara me deu. E eu ainda fiquei com esse valor um mês ainda no celular, sem tocar, achando que ele tinha mandado por engano, e o banco ia tomar, né? Aí eu fiquei sem gastar, e eu aperreado. Não, R$15, né? 150, eu fiquei naquela, com medo de usar o dinheiro e depois me lascar. Mas né, ele mandou os R$1.500. E aí teve outros que também mandaram, em outras situações, pessoas, sim, que mandaram valores até bem similares a esse valor, né? Teve muita gente bacana que me chamou, sabe? Pra ir pra eventos e tal. E começaram a aparecer convites, né? Aí começou as coisas começaram a evoluir, né? A sorte começou a aparecer, né? Deus abençoou. E aí comecei a crescer. Hoje eu já não faço mais rotas, não vendo mais nos ônibus. Hoje eu tô focando só em quê? Nas encomendas, que eu faço cordel por encomenda. Nos shows, nas apresentações. Nas palestras e oficinas de cordel que eu dou.
1: Dá uma palhinha pra gente?
2: De qualquer coisa?
1: Qualquer coisa, vamos lá.
2: Então, tem uma parte da minha apresentação que eu falo, né? Por exemplo, a minha apresentação, a minha abertura é mais ou menos assim, né? Me chamo Robson Jampa, caba valente e forte. Vivo da minha poesia na arte do sul ao norte. O cordel é a minha vida, carrego até a morte. Andando pelo mundo, rasgo de leste a oeste. Comigo não tem tempo ruim, eu sou caba da peste. Levando a cultura, defendendo o meu nordeste. Aí tem outra parte que eu falo, eu pular essa parte, aí tem outra parte que eu digo assim. Se 1 milhão de vidas eu tivesse para escolher de nascer, eu voltaria a ser nordestino e ainda torno a dizer que o Nordeste é o que eu tenho, onde muito pude aprender, e quanto mais eu sou nordestino, mais eu me orgulho de ser. Isso é um trechinho só da minha abertura dos meus shows, né? E aí quando eu falo shows, é porque eu apresento uns shows, né, no meu sarau e tal. Às vezes, hoje eu já pego contratos com prefeituras, com Estado, com instituições que me contratam, né? Com cachê já, o pessoal me convida para ir nos shows e tal. Cachê dos mais variados valores.
1: Uma curiosidade, você nasceu poeta ou se tornou poeta
2: por necessidade, né? Eu já gostava muito da literatura, sempre fui muito bom de redação. As duas vezes que eu passei no Enem, eu tirei quase nota máxima na redação, né? E eu passei no Enem, graças a Deus, sem estudar, sem pegar no livro. Fiz a prova com a cara e a coragem e passei.
0: Para quem está assistindo e ouvindo, às vezes as pessoas até querem ser, fazer. É fácil?
2: Não. Não é fácil. Se você disser
1: métrica,
2: que é fácil...
1: Doutor, tem métrica.
2: Olha, o cordel, para você, especificadamente, para você ser cordelista, não é fácil. Não é fácil, né? E eu não sou que nesses grandes mestres que já escrevem cordel desde que era criança. Né? Os caras hoje em dia têm 70, 60, 80 anos e desde sempre lidaram com cordel. Eu não chego nem perto desses caras. Claro, tem o meu talento, meu trabalho, isso, louvável, mas perto de algumas pessoas, eu não sou nem a sombra. Tem um amigo meu que eu acho ele sensacional, que eu falo com ele quase todo dia, chama-se Oliveira de Panelas.
1: Sim.
0: Grande.
2: É um cara bacana. E eu tô fazendo até um trabalho pra ele agora, recentemente, né? E esse cara eu acho sensacional, porque se você der um tema a ele, na hora ele faz a história, de boca, assim. Eu não tenho essa capacidade aí de improviso, né? E você não se torna poeta assim, você não nasce, você se torna, né? Você não nasce. Porque o cordel você tem que aprender, tem uma rima, sim, tem a métrica, né? Tem a questão de quantos versos, né? Linhas tem cada estrofe, que é sextilha, setilha, oitilha, né? Décima, galope.
1: Tá vendo então, como vai complicando?
2: É, para cada quantidade de linhas que tem cada estrofe, tem uma regra diferente. Uhum. Se você escreve uma estrofe em sextilha, que é a estrofe de seis linhas, é uma regra. Se for a estrofe de sete linhas, que é a setilha, já é outra regra. Né? Cada quantidade de linhas é uma regra. E se você começar a escrever o cordel com aquela quantidade de linhas, você tem que ir com aquela quantidade até o final. Se você começa em sextilha, sim, tem que ser em sextilha até o fim. Se começa em setilha, tem que ser em setilha até o fim. Se for em décima, é de décima até o fim.
1: Já pensasse?
2: Né? E tem que ter uma métrica. Cada linha, cada verso, né? Cada linha, ele tem que ter uma quantidade exata de sílabas para pular para outra linha. Né?
1: Ô, Robson, você hoje é um nome internacional.
2: É.
1: Como é que se deu esse momento? Qual foi a primeira oportunidade de levar a Paraíba para o mundo?
2: Tem um pessoal que é da Biblioteca Nacional do Congresso dos Estados Unidos, que ele, uma vez ao ano, uma vez a cada dois anos, ele vem, tem uma equipe de lá, e vem, passa 10 dias aqui, somente para comprar cordel. É o segundo maior acervo de literatura de cordel do mundo. É a Biblioteca do Congresso Nacional dos Estados Unidos. Uhum. E aí, lá tem vários pesquisadores, né? Tem um acervo, lá tem uma eles são catalogados,
1: catalogação.
2: Eita, pila, quase que não sai, não trava a língua agora. E lá eles têm esse acervo, e eles compram anualmente, ou bienal, né? Bienal, cordéis para enriquecer mais ainda o acervo. E aí, através de indicação de uma pessoa que conhece esse cara lá, que é o coordenador, disse, olha, passou meu contato pra ele. Olha, tem esse rapaz aqui que ele tem um trabalho autoral, explicou a minha história, uhum, né? Aí ele entrou em contato comigo. Rapaz, aí ele foi, conversou um bocado. Ele disse, olha, eu vou estar dia tal, tal, tal, no hotel assim, assim, assim, assado. Você pode ir lá, leve seus cordéis. Aí eu peguei, agora leve todos, eu disse, tá certo, levei todos os cordéis que eu tinha escrito, que eu tava com eles, né?
1: Levei. De ônibus, vou a pé, mas chego lá.
2: Cheguei. Não, aí eu fui, marquei no horário direitinho e tal, aí mostrei a ele o acervo, ele foi escolhendo, escolheu 15 histórias diferentes. Dessas 15, ele escolheu 15 de cada uma, né? Sim. E adquiriu, pagou à vista, né? Todo no valor realmente que é, pagou. E disse, olha, esses cordéis e tal, vai ser assim, assim, assim, para a Biblioteca do Congresso dos Estados Unidos tal. Me deu um endereço online para entrar em contato, para constatar, sim, a veracidade, me deu um certificado, tudo, né, de aquisição, né, de comprovação, que eu contribuí para esse acervo, né? E aí ele levou os cordéis lá para a Biblioteca Nacional do Congresso dos Estados Unidos, está lá, fazendo parte do acervo, né, de literatura de cordel de lá. Através desse cara, né, aí os pesquisadores, eles vão atrás, né? Uhum. Então, teve um pesquisador da Universidade de Gênova que descobriu também e aí entrou em contato comigo. Ele não veio, mas ele pediu para eu enviar o material. Ele pagou o envio, pagou os cordéis, e eu enviei para ele 20 cordéis, né? Aí ele foi menos, foram dois de cada, né? Aí ele pagou tudo, as despesas, o custo do cordel, e eu enviei para ele, tá lá na Universidade de Gênova. E a mesma coisa com Cambridge. Né? A Universidade de Cambridge também tem um acervo muito bacana, eles têm uma pesquisa muito séria de cordel lá. Né?
1: O Museu da Etnografia de Genebra.
2: Isso, também. Isso. E aí, o que é que acontece? Eles a mesmo sistema, mandaram tudo direitinho e tal, e eu enviei pra lá, né? Enviei pra lá. E lá já foi uma pesquisadora que ela coordena lá um trabalho de pesquisa, né? De obras características de vários países diferentes. E do Brasil é a literatura de cordel.
0: Robson, João Pessoa, grande João Pessoa, você visitou, beleza, tudinho. Rio Grande do Norte, Pernambuco, você já...
2: Já, Recife, Rio Grande do Norte, Fortaleza.
0: A aceitação.
2: A aceitação é maior do que aqui. Olha, o cordel, ele é genuinamente paraibano. Ele foi inventado por um paraibano. Em 1893, na cidade de Pombal. O nome dele é Leandro Gomes de Barros. É o pai da literatura de cordel, como a gente conhece.
0: É genuinamente
2: paraibano. É uma coisa criada e inventada na Paraíba. Com influências de Portugal e com influências da própria Paraíba, que é do repente de viola. Né?
1: O que presta, né, o do vizinho? Por isso que Pernambuco dá mais valor.
2: Aí, Pernambuco, olha, vou dizer um detalhe a você. Em Pernambuco, em Alagoas, no Rio Grande do Norte e em Fortaleza, existe Museu da Literatura de Cordel. Só na Paraíba, que é onde foi o cordel nasceu, não existe Museu do Cordel. E aqui o povo gosta menos de cordel do que o pessoal de fora. E no pessoal de fora vocês têm Patativa da Saré, tem Braulio Bessa, aqui em Pernambuco tem outros, né? Uhum. Pessoal da xilogravura também, que é a arte de fazer aqueles desenhos característicos do cordel. Né? Então assim, tem muita valorização de fora, porque infelizmente o paraibano ele tem uma mania de só gostar do que é de fora.
0: É verdade.
2: Do que é de fora.
0: Isso
2: só de gostar do que é de
0: fora.
2: Isso em todos os sentidos.
0: Todos, futebol, cantores, tudo.
2: É futebol, é artista, é culinária, tudo. É tudo que você imaginar. Tudo.
0: Você fala algo interessante, puxando a sardinha para, né, para minha área, a área de segurança do trabalho. A gente tem bons profissionais aqui, excelentes profissionais. Mas, às vezes, se você colocar um curso de 8 horas, final de semana, para você pagar, Adriana, R$100, R$150, assim, para trocar ideias e informações, a galera não paga. Mas a galera, se tiver um curso lá em São Paulo, ele vai pagar R$2.000.
1: Só de passagem.
0: Só de passagem. Vai pagar R$1.000 do curso, alimentação e tudo, mas não dá valor que
2: é. É, pois é. Aí quer dizer, isso é uma coisa terrível. A gente tem esse péssimo hábito de só dar valor ao que é de fora, né? E você, e aqui o pessoal vai dando abertura para absorver o que é de fora. Tem bons profissionais, de tudo que você imaginar. A Paraíba ela é um berço de talentos de todos os setores. E aí vem aquela questão do São João, que o pessoal prefere botar sertanejo, botar tudo de fora, já virou um festival, o São João já deixou de ser São João. E aí, infelizmente, o que é da casa, o pessoal não dá valor, né? Você tem, aqui tem muitos artistas legais aqui. Um exemplo deles é Chico César. Chico que César. O povo mete o pau. O povo daqui mete o pau. O cabo aí na Europa, o cabo é sucesso. É. Né? Tem aqui Escurinho, que mora em Mangabeira. Tá até passando por uma situação complicada, que descobriu um câncer. Né? O cara é internacionalmente conhecido. Mas aqui, o povo não sabe nem quem é.
0: É verdade.
1: Passa na rua,
2: né? Sabe quem é? Assim, o nosso meio sabe. Mas a grande massa de consumo, né? Não conhece o cara. Passa na rua assim, pensa que é qualquer pessoa normal. Porque o pessoal tem essa mania de só achar quem é artista, é quem tá na televisão, é quem tá em evidência o tempo todo, na Globo, em outros canais, quem mora em São Paulo, Rio e tal. O pessoal tem essa mania de assimilar isso aí, né? Mas eu um exemplo eu tiro por mim, né? E puxando a farinha do meu saco. É, eu tenho essa participação com o meu acervo em vários cantos fora do país. Também dentro do país. Agora mesmo teve uma exposição em Maringá, no Paraná, né? Com acervo meu e de outros poetas do Cordel, daqui da Paraíba. Na Câmara Municipal de Maringá e depois no Shopping Center que tem lá em Maringá. Teve essa exposição itinerante, que foi a senhora Maria Virgínia, né, que é coordenadora cultural lá, né, e organizou essa exposição, e foi um sucesso. No Paraná, lá no Rio Grande do Sul, né? E eu, pronto, agora mesmo, eu tenho uma série de homenagens que eu recebi, já homenagens da UFPB, da UEPB, do IFPB, do IFAEP, do IFAM. Eu recebi agora recentemente a medalha de cultura Ariano Suassuna da Câmara Municipal de João Pessoa. É a maior honraria de cultura da cidade de João Pessoa. Isso. Eu recebi, né, modesta parte, pelo meu trabalho cultural. Polícia e fora outras também. E outras coisas, da Polícia Militar, né? Coronel Rufino, a quem eu agradeço de coração, me chamou para receber uma comenda lá. Né?
1: Valber
2: Rufino. É, pronto. Gente finíssima, né?
1: Foi meu vizinho.
2: Pronto. Então, assim, várias e várias homenagens eu recebi, reconhecimentos de várias instituições públicas e privadas que eu reconheci, fui trabalho reconhecido. Às vezes, graças a Deus, hoje eu ando na rua, muitas pessoas me conhecem, né? Eu não sou famoso, eu sou conhecido, é diferente, né? Famoso é que já tem, já virou uma celebridade, pessoal, né? Fica tietando. Mas assim, às vezes acontece do pessoal me ver na rua, começar a falar comigo, tal, tirar foto comigo, pedir autógrafo, né? Tirar selfie.
1: Você conseguiu ainda bater recorde, né?
2: Sim. No,
1: na 41ª... Aliás, 41ª...
2: Salão do Artesanato. Isso, isso. Foi no Salão do Artesanato. E é uma coisa muito bacana, que é... É, tem todos os anos, né? Uhum. Aqui em João Pessoa tem no início do ano, na Orla, né? E na metade do ano e no São João em Campina.
1: Esse, o 41º foi esse ano?
2: Foi. Não, eu fui para o 40º, foi o da Orla. 40º, né? O 41º foi o de Campina, no São João. Bom, foi o que teve agora no início do ano, agora em janeiro, na Orla do Tambaú, isso, ali. Né, aquela estrutura montada e tal, beleza. E aí tem a nossa área do cordel, outros 13 poetas do cordel da xilogravura, entre eles Mané Gostoso Neto, Josafá de Oroz, né, Assis de Freitas, várias outras pessoas muito bacanas do cordel, né? E aí eu, graças a Deus, eu bati o recorde de vendas de literatura de cordel no Salão do Artesanato Paraibano. Entre 13 poetas que tinha, eu fui o que vendi mais. Eu vendi quase 13 mil reais de literatura de cordel em 24 dias de evento. É o Salão do Artesanato, 24 dias. Em 24 dias eu vendi quase 13 mil reais. 12 mil e alguma coisa, né? Quase 13 mil reais de cordel, né? Porque eu sei porque a gente vai fazendo a contabilidade, porque todos os dias passa o pessoal do PAP, né? Do Programa do Artesanato Paraibano, para fazer o levantamento. Quanto você vendeu hoje? Quanto vendeu hoje? Que eles divulgam, né? Quanto é que o salão comercializou. Então eles têm que fazer esse levantamento todos os dias, quanto vendeu no dia anterior, né? E aí a gente tem uma base de quanto vendeu. Então eu vendi esse valor, né? E para você ver que em menos de 30 dias eu tirei quase 13 mil reais, né? E é um valor legal, né?
0: Isso.
2: Entendeu? Então, assim, graças a Deus deu certo. Hoje eu vivo da minha arte, né? Tem as vendas, como eu falo, nos eventos, nas atividades. Nem todo evento eu consigo mais ir, né? Até porque eu tenho que focar nos eventos principais e nos eventos dos amigos que chamam a gente tem que ter uma consideração também, né? E também nos shows, nas apresentações, prefeitura, estado me contrata também, os editais.
1: Você também tem produção de cordéis educativos para o Ministério da Saúde
2: também,
1: e
2: já
1: instituição
2: fiz,
1: pública,
2: já fiz também. Por exemplo, fiz agora o cordel dos 80 anos do DR, o cordel dos 40 anos do TRT 13, né, da Paraíba. Fiz dois cordéis temáticos para o Ministério da Saúde, cordéis falando sobre DSTs e prevenção, né? Esse, se não me engano, fiz em 2023, né? Esse dos cordéis temáticos do Ministério da Saúde. E várias e várias situações. O pessoal sempre me chama para fazer cordel personalizado por encomenda. Esse do DR foi muito bom, porque teve agora os 80 anos do DR, as comemorações. Então a gente fez 2 mil cordéis, né, para distribuir lá com os funcionários do DR. Teve o do TRT também, teve uma solenidade. Né? Então, assim, o pessoal já acredita no meu trabalho e sempre eu estou aí como referência na Paraíba da literatura de cordel. Em 10 anos de carreira eu consegui conquistar isso aí.
1: Eu tenho uma curiosidade.
2: Certo.
1: O cordel na época da internet, ele ficou mais forte? Ele funciona em época de internet?
2: Funciona bem, graças a Deus. Funciona bem por quê? Porque a gente tem que usar a internet, as ferramentas da tecnologia de hoje em dia, para a gente ajudar no nosso trabalho, né? Para divulgar o nosso trabalho, né? Então, assim, eu mesmo tenho todas as redes sociais. Eu tenho Instagram, eu tenho Facebook, eu tenho WhatsApp, eu tenho TikTok, eu tenho YouTube, né? Sempre eu estou divulgando os meus trabalhos, a minha rotina dentro da literatura de cordel, seja com vídeos, com postagens, com divulgação, né? Posto minhas coisas pessoais também, mas a grande maioria do que eu posto é relacionado à literatura de cordel.
1: E o teu processo criativo, como é que funciona?
2: Funciona quando eu tenho tempo.
0: Tempo é
2: quando eu tenho tempo. Olha, não tem assim uma inspiração, não sei o quê. De repente, bato uma ideia, eu anoto e vou fazer quando eu tiver à vontade, né? Porque você tem que estar desestressado, você tem que estar, né? Se preocupar, tem que estar em casa tranquilo, né? Ter um horário também. Não é todo dia, ah, vou sentar e fazer aqui automático aqui, não. Não é assim, não. Tem todo um processo. Até porque você fazer uma história, demora. E às vezes eu pego muita encomenda, aí tem que fazer aquela história encomendada, né? O pessoal, ah, eu quero fazer um cordel da minha mãe, quero fazer um cordel não sei o quê. Aí você tem que fazer o cordel daquela pessoa. Aí você vai se comunicando com a pessoa que encomendou pra ver, saber se tá tudo certinho, né? Pra chegar no resultado final. Né? Esse é que é o cordel complicado de se fazer. Quando é um cordel que é da nossa inspiração, que a gente escreve o que a gente quiser, é mais fácil, que a gente vai fluindo, né?
0: Vejo que você trouxe algo interessante.
2: Pronto, viu? Tem aqui, olha.
0: A Tragédia da Lagoa.
2: A Tragédia da Lagoa. Esse cordel eu vou estar lançando hoje, 6 horas da tarde, lá no Centro Cultural Ariano Suassuna, né, do Tribunal de Contas, lá em Jaguaribe, na Rua Geraldo von Soster.
0: Você pegou um tema maravilhoso, que há controvérsia aquilo ali, né?
2: É, a tragédia, hoje, pronto, agora em 24 de agosto, completam-se 51 anos da Tragédia da Lagoa. Exatamente. E aí eu tô lançando esse cordel, né? Esse aqui eu trouxe para vocês, de presente. Né?
1: Eita. Muito obrigado.
2: Aqui,
1: muito
2: ó.
0: Obrigado. Olha só, pessoal, a Tragédia da Lagoa será lançado hoje. Veja só, para quem é de João Pessoa, para quem nasceu em João Pessoa, quem nasceu na Paraíba, houve uma tragédia em 1975 na Lagoa.
2: E foi um barco. Conta essa história para mim. Era as comemorações da Semana do Soldado, o Exército todo ano montava uma exposição na Lagoa, e nesse ano não era diferente. E aí montou-se a exposição, e a atração maior era um passeio de balsa, a balsa do Exército, que fazia um passeio na Lagoa cheio de gente. Só que era uma balsa de transportar equipamento sem segurança nenhuma. E aí, no último passeio, já próximo ao anoitecer, 5 e pouco da tarde, no último passeio, a balsa superlotada, não aguentou o peso de todo mundo e afundou. Nessa brincadeira, tinham 200 pessoas na balsa, 35 morreram. Entre as 35, eram 29 eram crianças e 6 adultos.
0: Interessante.
2: Se você isso é cestilha.
1: São cestilhas. Tá vendo? Né? Eu tô aprendendo.
2: Ele tá todo em cestilhas, né? Tem 32 então, páginas se, contando a história da Tragédia da Lagoa.
0: Se você fizer uma pesquisa, muita gente não sabe dessa história.
2: Pronto. Tem um documentário da TV Assembleia que chama-se A Tragédia da Lagoa, o passeio que nunca terminou, que é baseado nesse cordel também. Eu assisti muito esse documentário para poder fazer esse cordel também. Fui atrás de pesquisa, né? Por exemplo, lá no Tribunal de Justiça tem o acervo, tem os processos, tem os processos, né? Lá no acervo. Então, assim, e também os recortes de jornais, tudo da época, os depoimentos, né? Tem algumas pessoas que aparecem nesse documentário que já faleceram, né? Inclusive, né? Mas aí, nesse cordel, eu conto toda a história, né?
1: Essa foto é original,
2: colorida por inteligência artificial.
1: Aí você vê um monte de gente numa canoinha.
2: Pronto, era mais ou menos desse jeito, eu passei. Essa foto é original, eu só fiz colorir ela com a inteligência artificial, eu usei, né? Pronto, outro detalhe, eu uso muito a inteligência artificial para ilustrações. Uhum. Eu sei fazer a xilogravura, eu tenho quem faça também, mas como a xilogravura, o processo de você fazer um desenho
1: é lento,
2: demorado, e às vezes eu sou meio perfeccionista nisso, não ia terminar nunca, né? E assim, para você fazer determinadas coisas, é muito complicado os detalhes, tudo direitinho, então eu prefiro logo dinamizar. E a questão de comercial, infelizmente, o colorido ele atrai mais, né?
1: É verdade.
2: E eu faço muito cordel infantil também, para atrair as crianças, tem que fazer coloridozinho.
0: E será também lançado hoje.
2: Hoje, esse cordel, A Tragédia da Lagoa de 1975, passeio que nunca terminou, em forma de cordel, vai ser o lançamento hoje, às 6 horas da tarde, no Centro Cultural Ariano Suassuna, do Tribunal de Contas, ali no bairro de Jaguaribe.
0: Entrada franca.
2: Entrada franca. Vai ter outros lançamentos também, de outros autores com outras obras, né? Ao todo são 6 obras que serão lançadas hoje. Esse aí é o meu. E aí eu quero agradecer a todo mundo do Tribunal de Contas, né? O meu amigo Flávio Sátiro, filho, né? E todo o pessoal que coordena o Centro Cultural Ariano Suassuna, o presidente do Tribunal de Contas, que sempre está me dando a oportunidade de mostrar o meu trabalho.
0: Muito bom.
2: Né? Que o Tribunal de Contas é um grande incentivador da cultura paraibana. É o grande incentivador da cultura paraibana. É o Tribunal de Contas da Paraíba. Ele tem um foco principal na cultura. Né? O nosso Tribunal de Contas. Isso aí é sensacional.
0: A gente precisa valorizar, né?
2: É.
0: A gente precisa.
2: E tem outros cordéis que eu lancei lá, inclusive, que é esse aqui. Que aqui é uma coleção, a tragédia de Paraíba do Norte, de 1930, que conta o quê? A história da morte de João Pessoa. E aqui nessa caixinha vem os sete cordéis com os sete principais personagens. Olha só,
0: pessoal, é do Instagram, é do YouTube aqui.
2: Ó, aí tem aqui João Pessoa, João Dantas, quem foi que matou João Pessoa, Anaide Beriz, que era namorada de João Dantas, que quem escreveu as cartas de amor, João Suassuna, que era o cunhado de João Dantas, né, pai de Ariano Suassuna, Coronel José Pereira, foi o governador, João Suassuna foi governador antes de João Pessoa, né? É, José Pereira, que era inimigo declarado de João Pessoa e aliado de João Dantas e João Suassuna. Ariano Suassuna, que foi o fruto de toda essa tragédia, né?
1: Que correu pelado pelos
2: corredores. Ariano nasceu dentro do Palácio da Redenção, né? Porque o pai dele era João Suassuna, antecessor de João Pessoa. E quando João Suassuna era governador, Ariano nasceu dentro do palácio. E Getúlio Vargas, que foi o grande beneficiário de toda essa história.
0: Então quer dizer que o mais beneficiado
2: foi esse aqui, né? Por quê? Porque João Pessoa, na história, rapidamente assim, ele era o vice na chapa de Getúlio Vargas, né? A concorrer à presidência da República. E aí Getúlio Vargas estava contestando a eleição naquela época, e quando mataram João Pessoa, ele foi esperto, ele pegou e disse que foi crime político, sem ser crime político. E aí aproveitou, né? Inclusive ele pegou o corpo de João Pessoa e ficou viajando 12 dias com esse corpo pelo Brasil inteiro para criar uma falsa comoção. Né? E aí tem um livro de Tarcísio Pereira que se chama A Farra do Meu Cadáver, que conta essa história de Getúlio.
0: Nada
2: pegou
0: diferente de outras eleições, né? Que o cara diz, não... Aconteceu isso.
2: É porque quem perde, né? É. Isso em qualquer canto. Quem perde vai ficar falando besteira, né?
1: Verdade. Uma curiosidade, a tragédia da Lagoa de 1975. É um cordel que tem aqui...
2: Só te interrompendo. Aí esse aqui da caixinha, esse da caixinha são sete cordéis. Esse aqui eu tô vendendo, é R$50.
1: Bacana. Vale muito a pena.
2: Vale. É a história da Paraíba. E aí que foi fruto da pesquisa. Eu tive que bater em Princesa Isabel duas vezes pra fazer... esse cordel aqui.
1: Isso é um produto extremamente educacional.
0: Isso.
1: Distribui isso na escola, os meninos aprendem a história da Paraíba brincando.
2: Brincando. E de forma lúdica, de forma atrativa. Mas pode contar, eu te interromper.
1: É isso aqui, tem 32, 30, 35 folhas. Quanto tempo, mais ou menos, você leva para fazer um produto desse?
2: Depende do cordel.
1: Esse da Tragédia da Lagoa.
2: Eu estou escrevendo esse cordel desde o ano passado.
1: Olha só.
2: Aí eu tive. Como o processo criativo ele é complicado, às vezes você começa um cordel, aí quando você vai continuar já perdeu o ritmo. Aí você tem que reescrever, né? Então eu estou escrevendo desde o ano passado, agora que eu consegui concluir. Né? Era para eu ter concluído ele o ano passado, quando completou 50 anos, que eu tinha a pretensão de lançar ele. Mas aí passou o tempo, eu não consegui, e aí eu consegui agora, né? Aí eu estou lançando ele agora, nos 51 anos da tragédia, né? Porque tem cordel que você faz, numa tarde você faz. Né? Quando você está muito inspirado com o tempo, está tudo tranquilo, né? Você está sobrecarregado, você faz numa tarde um cordel de 16 páginas, você consegue fazer numa tarde. Bom, agora, por exemplo, o cordel do DR, eu demorei quase 2 anos para fazer.
1: Tá vendo?
2: O do DR. Por quê? Porque eu primeiro tive que ler um livro dessa grossura, contando toda a história do DR. Aí eu tive que ler esse livro duas vezes, fazer um resumo, desse resumo eu fiz outro resumo, aí tive que reler o livro de novo, fazer o resumo de novo, aí tive que analisar se estava tudo certo, aí começar a escrever. Aí a pessoa que me contratou, eu tenho que estar mantendo o contato com ela para saber se aquilo ali está certo, tem que fazer as mudanças que precisa no texto. Esse processo todo demorou quase 2 anos para fazer o cordel. Né? Tanto que ele me chamou com antecedência, né? E perguntou, quanto tempo você demora? Pai, eu vou precisar de quê? Você vai precisar de ler esse livro aqui. O livro era dessa grossura aqui. Aí eu tive que ler o livro todinho com a história do DR pra fazer. Foram quase 2 anos. Então, assim, os processos criativos, ele depende muito da história. Depende muito da história. Bom, tem um cordel que eu achei o máximo fazer. Esse aí eu fiz rapidamente, né? Que é uma coleção de 10 cordéis, numa caixinha dessa, que chama-se Quaresma Malassombrada, que conta a história de malassombro. Que eu já conhecia, até que eu passei também, né? E
1: daqui,
2: outros amigos
1: meus.
2: A maioria daqui da Paraíba.
1: Fantástico.
2: É, aí esse aí eu escrevi rapidamente. Esse aí eu escrevi em 2 meses. Os 10 cordéis eu escrevi em 2 meses. Não, com o Mato Flozinho, os que eu escrevi foi o Lobisomem do Terreno, o Lobisomem da Quaresma, o Cão da Quaresma, o Fantasma do Faroleiro, a Mulher que Pede Carona, o Fantasma do Capa Preta, o Diabo da Seresta, a Moça Fantasma da Festa E tem mais uns dois agora que eu não lembro, que são 10, né, ao todo, né? Mas são 10 histórias de mala sombra na caixinha.
0: Pegando o gancho do filme, né, de Recife, a perna...
2: Cabeluda, eu tenho esse, mas não faz parte desse... Não, eu tenho esse aí, mas não faz parte dessa coleção. Foi só de história de mala sombra, principalmente do passado, né? E aí eu peguei, tem uma que eu passei, tem uma que um pai de um amigo meu passou, tem outra que outro amigo meu passou. E aí eu fui reunindo e escrevendo a história, né? E outras que a gente conhece do popular, por exemplo, o Diabo da Seresta é aquela lenda do cara que entrou numa festa, dançando lambada, dançava com todo mundo muito bem, e ele tem um chapéu que nem esse aqui, Panamá. Quando o chapéu dele caiu, ele tinha dois chifres assim na testa, né? E o pessoal viu que quando ele tirou o sapato pra correr, tinha dois cascos no lugar dos pés. Ele correu pro banheiro, o banheiro sem sair, ele se desfez numa nuvem de fumaça e sumiu.
1: O mala-sombra.
2: Tu lembra dessa história? Essa história aconteceu numa seresta, no bairro do Cristo Redentor, chamava-se, quem é de antigamente sabe, Toca do Barão, ali na Horácio Trajano de Oliveira, esquina com Nereu Ramos. Hoje é uma farmácia, mas era uma seresta, chamava-se ali na Horácio Trajano de Oliveira, esquina com Nereu Ramos. Hoje é uma farmácia, mas era uma seresta.

0: bem grande, quando chovia virava um atoleiro. E tinha um pai de um amigo meu que morava ali na Rangel Travassos, no bairro do Rangel. E quase todo dia ele ia pra Ceasa, né? Em Pasa, na época era Ceasa. E ele ia pra comercializar as coisas e trazer outras. E ele levava um burrinho, né? Ele ia com o Pirai, que era o meu amigo, né? Na época, e com esse burrinho ele deixava o burro amarrado lá nesse terreno e ia pra Pasa pra depois pegar o burro e trazer as coisas em cima, né? Aí, numa bela noite, ele foi, levou esse burro pra lá, né? E aí, quando ele chegou lá, tinha um certo nevoeiro, inclusive era mês de agosto, né? O frio, ele chegou lá, tinha um nevoeiro, e quando ele olhou, tinha um negócio como se fosse um cachorro em pé, né? Depois esse cara virou um cachorro, e ele se ligou que era um lobisomem, né? Segundo ele, era um lobisomem. Aí, o que é que ele fez? Na mesma hora, ele correu, pegou o Pirai, que é meu amigo, pegou e correu, e só voltou lá, já perto da hora do almoço, quando o sol já tava alto. Quando ele chegou lá, tava o burro morto no chão, todo rasgado, né? Com marca de garra, né? Isso foi ele contando pra gente, né? E meu amigo branco tá com um finado, né? E aí tem essa, né? Tem outro pai de amigo meu que foi dar carona à moça da beira da estrada, e a moça era uma assombração também. É a mulher que pede carona. O pai de amigo meu, né? Ele era caminhoneiro. E na época ele transformava. O caminhão era aqueles Mercedes-Benz, né? Daquela cara redonda. E aí ele tinha uma moça no meio do nada, assim, parada assim, na beira da estrada. Ele, né, paquerador, né? Mulherengo na época, parou assim. Aí disse: agora, né? Me dá bem, eu dar em cima dessa menina. Aí parou assim. Quando ele abriu a porta, ele viu que a moça tava flutuando no chão, assim, com só metade das pernas, né? Flutuando, né? E aí ele disse que arrancou o caminhão e.
1: E foi embora.
0: Com a porta aberta e tudo, e só parou quando chegou num posto de gasolina. Ele quase infarta de medo nesse dia. Isso ele me contando também. Aí todas essas histórias eu peguei. A do faroleiro, tava eu, um primo meu e outro primo meu. A gente foi pra Barra de Macharanguape, lá no Rio Grande do Norte, passar um veraneio. Sim. E lá tem muita história de mal-assombro, né? E a gente tem uma história de um fantasma de um faroleiro lá, um farol lá que é assombrado. Tá? E a gente acaba, quando é jovem, é uma tristeza, né? Não tem medo de nada, né? Nossa, tem noção. Noção passou longe. Aí a gente foi lá de noite, quase 11 horas da noite, ver se realmente tinha um fantasma do faroleiro. E não é que apareceu a assombração do cara lá. E, meu amigo, eu nunca corri tanto na minha vida. Eu dei a carreira, meu irmão. Meu amigo, eu nunca corri tanto.
1: E Adriana, que maravilha.
2: Pois né? São 8 horas e 51 minutos, reta final, sim, né? É muita história bacana, mas o principal disso é a história de um cara que foi pro fundo do poço e buscou uma forma de sair desse fundo de poço.
0: Isso.
2: Né? Isso é muito importante para você que está ouvindo a gente, você que acha que sua vida não tem jeito, que tudo está dando errado e que de repente não tem uma luz no fim do túnel. Tem uma luz no fim do túnel. Agora você precisa ter coragem, precisa ter decisão e a vontade de sair. Porque tem gente que se enterra numa depressão, não é? Então, ouve essa entrevista, né? Ouve o que esse cara está falando.
0: É verdade.
2: Ele saiu do fundo do poço mesmo, devendo até a agiota.
0: Até a agiota, né? Foi ameaçado de morte, os caras foram lá em casa me cobrar na época, né? Eu cheguei no fundo do poço mesmo, né? Eu tem muitas coisas que eu deixei de omitir aqui. Eu cheguei aí para a Praça dos Três Poderes, esperar almoço e janta do pessoal das comunidades católicas e evangélicas, porque não tinha o que comer.
2: Não dava nem para vender o almoço para comprar a janta.
0: Pois é, nesse processo eu já tinha me separado, tudo, né?
2: Porque acaba casamento.
0: Não diga que não é, mas porque o financeiro pesa. O financeiro pesa muito numa relação.
2: Eu queria que você falasse diretamente para quem está nessa situação de fim de poço hoje. O que é que você diria? Você que passou por todo esse perrengue e hoje está contando a história de uma vitória.
0: Olha, é até difícil eu dar um exemplo, porque cada um, né? Só sabe quem aperta o sapato, quem calça.
1: É verdade.
0: Mas busque uma saída, né? Uma saída bacana, uma saída digna, né? Existe formas, né? A história só acaba quando a tampa do caixão fecha.
1: É verdade.
0: Não é verdade? A história só acaba quando a tampa do caixão fecha. Por mais no fundo do poço que você esteja, mas sempre tem alguém pior do que você. Então você consegue sair, né? Basta você ter perseverança, teimosia, saber aguentar os perrengues, que a vida vai ser cruel e vai lhe dar lapada na cara todos os dias, né? Mas, infelizmente, a vida ela é assim. Ela é preto no branco e ela é cruel.

0: algumas pessoas bem mais. Mas busque você a saída que você acha que é viável e que é legal e que é digna, né?
1: E só fazendo um complemento, as pessoas às vezes dão um não, né? Fechar as portas.
0: Uhum.
1: E fazer o bem sem olhar quem.
0: É verdade.
1: O projeto desse programa aqui, a primeira arte, quem fez, você não sabia, foi ele. Há 10 anos atrás.
2: Olha só.
1: Eu conheci. Robson, eu vou começar um projeto.
2: Conheceu no ônibus também? Não.
1: Não,
0: foi outro. Foi na época, eu ainda estava de assessor de comunicação do Fria de Rua.
1: Do Fria de Rua. E a gente está com esse projeto e tal. E ele fez uma arte para mim. E a gente começou esse projeto aqui, esse programa. E ele fez a arte, mandou para mim, porque eu não sabia de arte fazer nada. E, bicho, eu quando eu trouxe você...
2: Ainda hoje não sabe, né, fazer.
1: Não faz.
0: Mas já sabe bem mais que antes. Né? Então, assim, tem várias histórias.
1: Eu agradeço, né? Assim, e assim, às vezes as pessoas fazem algo para alguma pessoa lá na frente e é recompensado.
0: É.
1: E Deus é o ser supremo e Deus está proverando, porque você sai de uma coisa e para outra e às vezes as pessoas não entendem que o que você faz aqui é que mesmo você paga.
0: É. A lei do retorno, ela é implacável.
2: Exatamente.
0: Seja para o bem ou seja para o mal.
2: Não é praga, é uma lei.
0: É a lei do retorno. Se você faz o bem aqui, o bem vai voltar para você uma hora. Se você faz o mal volta em dobro.
1: Robson, suas considerações finais.
0: Minhas considerações finais é agradecer a todos vocês, ao pessoal que assistiu pelo YouTube, ao pessoal que escutou em casa pela rádio, né? Dizer que a cultura salva, a cultura não é gasto, a cultura não é perda de tempo, a cultura salva, tá aí o meu exemplo. Hoje eu vivo da minha arte exclusivamente, eu não tenho outro emprego, eu não tenho outra fonte de renda, eu não recebo benefício de lugar nenhum. Se eu não meter a cara e for atrás do meu trabalho, da literatura de cordel, eu não boto a comida no meu prato, certo? Então, eu durmo tranquilo, sabendo que eu não estou tirando nada de ninguém, nem estou recebendo ajuda de ninguém, certo? Tem muitos incentivos aí, claro, massa, que o pessoal recebe, que é incentivos fiscais.
2: Não é favor.
0: Até a Lei Rouanet, que o pessoal critica muito, mas você tem que ir atrás. Porque o governo não dá de mão beijada. Você tem que botar seu projeto debaixo do braço e ir atrás das empresas que vão fazer a renúncia fiscal para você receber aquele dinheiro. Né? Então, assim, tudo é fruto do seu trabalho. Então, corra atrás, porque se você não correr atrás, não vai chegar ninguém passar a mão na sua cabeça e lhe dar de bandeja, não. Entendeu? Não tem apadrinhamento político com ninguém. Conheço todo mundo de cabo a rabo dentro do mundo político, dentro do mundo artístico, dentro do mundo empresarial. Conheço todo mundo eu conheço, né? Todo mundo eu conheço, mas graças a Deus eu só fiz amizades nessa correria.
1: Isso
0: aí, e é muito bom você conhecer as pessoas, você encontrar com as pessoas no dia a dia, né? Tem gente que fala comigo, eu não lembro mais nem quem é, mas são pessoas maravilhosas que lembram da pessoa, né? E isso é bom, é você conhecer as pessoas e espalhar
1: suas
0: nossa cultura.
1: Redes sociais.
0: Minha rede social, Instagram, @RobsonJampa_oficial. @RobsonJampa_oficial. Você vai reconhecer facilmente lá o meu trabalho da literatura de cordel. E tem o TikTok, YouTube,
1: e esse
0: Facebook.
1: Esse programa vai estar gravado no YouTube e também no Instagram de Nivaldo Barbosa e também compartilhado com Robson Jampa.
0: Eu vou baixar ele, fazer o recorte e sair postando de pedacinho, viu?
1: Fique à vontade.
0: Então, gente, muito obrigado. Fiquem com Deus, né? Que a gente tem que ter Deus no nosso coração, né? Pra fazer o bem.
1: Exato.
0: Né? E é um prazer imenso estar aqui. A hora que precisar, pode me chamar, que eu virei.
1: E as portas estão abertas na sua,
0: né? E dizer que acredite no seu trabalho, no seu potencial, né? Que dá certo. É só você insistir, ter paciência, persistência, verdade, saber cair e levantar. Né? Então
1: obrigado,
0: vamos embora, que a literatura de cordel é a cultura salva.
1: Vamos embora. 6 horas da noite no teatro.
0: 6 horas da tarde hoje no Teatro Ariano Suassuna do Tribunal de Contas em Jaguaribe. Vou estar lançando o cordel da tragédia de 1975 da balsa que afundou na lagoa.
1: Obrigado, Paraíba. E parabenizar em nome de Raquel Maroja, Osmar Queiroz, o belo debate ontem que a 100.5 realizou, né, o primeiro debate na Paraíba com os candidatos a governadores. A 100.5 dando show de bola, dando...
2: Saiu na frente
1: a 100.5, mostrando que somos capazes de fazer. Obrigado e até sábado, se Deus quiser.

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0: Muito bem. 9:07. Olá, como vai? Tudo bem? Bela manhã de sábado 8 de agosto de 2026. Minha querida amiga, meu amigo, que bom estamos aqui. Eu, pronto e preparado para mais um show de rádio aqui na FM Líder 100.5. E você, pronto e preparado, ou pronta e preparada, para encarar mais uma jornada no batente do dia a dia? Acordou? Eu sei, todo mundo tem problemas. Eu tenho, você tem, todo mundo tem. Mas quando Deus, em nome do Filho dele, nos permite mais um dia de vida, é justamente para a gente trabalhar com fé que vai resolver todos os seus problemas. Então, agradeça a Deus e fortaleça a sua fé, renovando as suas esperanças. Num Deus que pode tudo e que sabe todas as coisas. A fé é uma opção radical de resposta humana ao nosso Deus que lá em cima se inclina para todos nós e que se revela. O sofrimento chegará também para ti, para mim, para todos nós, por muitos motivos. Aprende, portanto, a tudo entregar ao Senhor Deus e confiar nele, a ele, as tuas dificuldades, em nome do Filho dele, Jesus Cristo. Há momentos que você diz o seguinte: ah, eu tenho problemas, dificuldades, porque não tenho dinheiro. Quem tem dinheiro não sofre. Puro engano seu e de qualquer uma outra pessoa. Eu conheci um homem rico, muito rico. Para você ter uma ideia, só de televisão ele tinha 3 emissoras. E 8 emissoras de rádio. Não vou dizer o nome dele aqui. Ele já não se encontra mais aqui. Meu amigo. E ele me tinha também na qualidade de amigo. Inúmeras madrugadas ligava para mim. No silêncio da madrugada, o telefone residencial tocava. E às vezes eu acordava até pensando outras coisas. Quando chegava lá, era ele: idiota, desculpe eu estar ligando para você. Você pode pegar seu carro e vir agora aqui na minha casa? Eu digo: mas é essa hora da madrugada? 3 horas da manhã? Ele diz: não, pega o carro, vem aqui, faça esse favor, não te preocupa. E eu ia. Chegava lá, ele me contava os problemas. Ele disse: eu encontrei em você uma pessoa fenomenal, que está sempre sorridente, sempre feliz, sempre contente, mesmo sabendo que problemas você tem, e tem muito. Por isso eu quero conversar com você, trocar ideias, dividir experiências, contar histórias da vida. E a gente ficava ali no terraço batendo papo, e ele colocava ali uma garrafa de uísque, amêndoa, e a gente batia papo, conversava, eu na qualidade de empregado e ele na qualidade de patrão, porém eu sendo um empregado da confiança dele. E ele me contava as coisas, e no final eu finalizava: ô, doutor, que ele não gostava de ser chamado de doutor, mas eu o tratava assim. Doutor, e o senhor tão rico, né? Uma família tão bonita. Ele não tinha filhos, só filhas. E dinheiro o senhor tem, e muito. Patrimônio tem na Paraíba, tem no Rio de Janeiro e em outros lugares. Mas com tanto problema, né? Aí quem está de fora vê o senhor com toda essa riqueza, com toda essa fartura, entende que o senhor não tem problemas. Ele disse, quem não tem, não é Jota. Eu digo, é verdade. E a gente conversava e o sono batia já às 6 horas da manhã e eu tinha que apresentar um programa na televisão dele de 6 da manhã. Como investidor, porque aí eu comprei o horário, depois ele me empregou e eu tinha o horário comprado, ainda era funcionário da empresa dele. Então, minhas amigas e meus amigos, por isso eu digo, problemas todo mundo tem. Dona Creuza é uma senhora que me encontrou na rua, senhora forte. Jota Ferreira, que bom te encontrar aqui, rapaz. Você me deu um abraço e disse, que perfume gostoso, que perfume é esse? Eu disse, você azarrou. Aí ela disse, muito bom, viu? Legal, ela disse, eu tenho 68 anos de idade, mas desde cedo que te acompanho no rádio, depois na televisão, e você tem uma coisa que eu admiro. Quando eu te escuto no rádio, digo, esse cara não tem problema de nada, que bicho alegre, danado, cara contente, feliz e tal. Onde você vai buscar tanta alegria, tanta felicidade? Eu digo, em Deus, em Deus. E ela falou da família dela e tal, do esposo que tinha falecido, dos filhos e tudo mais. Mas ela me disse uma coisa muito importante. Ela disse, quem te ouve e quem te vê na televisão acha que você é sem problemas. Eu disse, não, mas todo mundo tem. Acontece que minha vida pessoal diz respeito a mim, você não tem nada a ver com os meus problemas, então eu tenho que passar para você otimismo, astral para cima, né? Autoestima, porque o rádio e a televisão é feito para isso. Eu já fiz vários programas que apresentavam as coisas ruins do mundo, o estupro, o assassinato, o atropelamento, o espancamento, enfim. Mas enjoei de tudo isso e pedi a Deus para não voltar mais para essa situação e graças a Deus não voltei. Então, minha amiga Dona Creuza, moradora do bairro dos Estados, abraço para a senhora e muito obrigado pelo carinho, muito obrigado por tudo e fé em Deus, pé na tábua, pensamento positivo e vamos em frente. Essa semana eu encontrei na igreja o policial Maurício Abreu, que se apresentou dizendo, Jota, vim te agradecer por meu nome estar na suas orações, muito bacana. Disse, foi Expedito Leite que mandou. Ele disse, por falar nele, trouxe um presente para ele. E deu 0,5 quilo de castanha industrializada. Uma castanha boa, não é, Expedito? Muito boa. E foi no carro e trouxe mais 0,5 quilo para mim também.
1: Tô deixando para amanhã, viu?
0: Amanhã já vai degostar, né?
1: Amanhã dos pais, né?
0: É, muito bom. Então ele agradeceu e disse, ouço o seu programa todos os dias. Eu não sabia dessa qualidade dele. Ele é poeta, viu, Expedito?
1: Não é poeta?
0: É, eu não sabia.
1: Vamos pedir para ele recitar uma poesia.
0: Eu pedi, né, para ele vir aqui. Ele disse que está prestes a vir aqui para te convidar para uma churrascaria e convidar a mim para a gente degostar aí de um churrasco muito bom.
1: Tá bom.
0: Que ele disse que é o que gosta mais de fazer na vida é comer.
1: E é.
0: Porém, não aguenta comer muito. Mas então, Abreu, muito obrigado, viu? Felicidade para você e as portas estão abertas aqui para você. O Roberto Rodrigues é o Beto Brega. Caba alegre, contente, né? Gente da melhor qualidade. O homem que saiu do interior, mas o interior não saiu dentro dele. Ele fala, música ele não chama de música, chama de moda.
1: Moda.
0: Olha aquela moda que foi gravada por Agnaldo Timóteo, aquela moda é muito bonita, tem modão bom. Aí eu digo, o pessoal do sertão lá do sul fala assim, desse jeito, modão, né?
1: Modão.
0: Ione Leal, brasiliense, professora universitária. Cláudio Pereira e família nos bancários. Delegado Gerson Barbosa, homem de Aroeiras, mas radicado na capital há muitos anos. Doutor Fernando Barbosa, Como diz o delegado Gerson Barbosa, os Barbosas é tudo uma família só. Campina Grande, Arueiras e Buqueirão é a mesma coisa. Estando no Caldeirão dá tudo certo. Então, muito bem. O comerciante Geraldo Lira e Dona Neves aí no Parque Salão do Luceno. E o radialista James Vitor, radialista, artista plástico, gente boa, não é? Dona Maria José lá no Mandacaru. O radialista João Ferreira, o Joãozinho, Joãozinho Rossi. Ele incorpora Reginaldo Rossi, Valdir Soriano, Genival Santos e tantos outros artistas. Incorpora porque ele vai na imitação mesmo, ele vai em cima e dá conta do recado. Tem uma hora que se você ouvir ele cantando Obrigado Querido de Valdir Soriano, fechando os olhos, você pensa que é Valdir.
1: É o próprio.
0: É o próprio, né? O cinegrafista Edson Davi, o comerciante Peixinho. Peixinho, essa semana me ofereceu lá um cuscuz com guisado e um inhame gostoso. Ô, Peixinho, muito obrigado, aquele abraço para você. Ele diz, já estou lhe devendo a rabada. Tá bom, uma hora dessa eu vou. Vaneide Barbosa e o esposo Campina Grande em pessoa. É. Edinaldo da República Móveis, aí na Avenida, na Rua da República, melhor dizendo, né? Homem incansável, trabalha até no domingo. Naldinho da Torre, esse é quem cuida de tudo de nós. É um restaurante que vai de um lado a outro aí na Torre, na Praça da Alimentação. É. E JC Eventos, já mandou uma mensagem para mim, Jota. É, minha banda tá de vento em popa, é o Top Brega, tem uma música chamada Mulher Rodada, essa música é muito tocada aqui. A deputada Estefânia Maroja, eita, quando me vê uma alegria danada, dona Estefânia. Ah, Raquel Maroja, alô Raquel, vamos pra frente, Deus está com a gente. Sabino de Bahia, Souza no Valentina, o delegado Alberto do Egito. Eu me lembro muito bem, quando era chefe de gabinete de Temístocles, prefeito lá da cidade de Conde. João Batista em São Miguel do Itaipu, acompanhado do irmão Bilzinho. Silene acompanhada aí da sua irmã Anitta no Alto Rocha, na rua lá do Pereira. E o o Major Bertuni, esse povo todo orando comigo, né? Vilma lá no João Paulo II. E o pessoal de uma família que você conheceu, o esteio da família, que era contemporâneo seu, Luiz Dias, né? 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Você não era amigo do Luiz Dias?
1: Um amigo e colega.
0: Colega, gente boa.
1: Gente boa, muita gente.
0: A filha dele, Isla, está anunciando aqui com a gente, é uma das nossas patrocinadoras. É.
1: Da Torre agora ou de lá?
0: Não, ela é do mesmo cantinho ali, perto, na feira.
1: Antiga rodoviária.
0: É, o nome dali é Feira do
1: Da Primavera.
0: Da Primavera.
1: É. Sai na Berruan.
0: Sai na Berruan. É. A loja bonita, viu?
1: É, cheirosa.
0: Muito bacana. Ela também tá aqui, ela disse, bota meu nome lá nas orações.
1: Como é o nome dela?
0: Isla.
1: Tu botou aí?
0: Botei.
1: Eu não vi,
0: não. Não, porque eu saí agora, né?
1: Ah, tá bom. Tá bom.
0: Então todos digam comigo, Senhor meu Deus, Pai Todo-Poderoso, Criador dos céus e da terra. Aqui estou, ó Pai, diante de Ti, para Te pedir paz para o espírito e saúde para o corpo. Para Te agradecer pelo hoje que me faz lembrar do ontem e me dá a esperança do amanhã. Para Te pedir serenidade, paciência, amor e bondade no coração. Para Te pedir que afaste de mim tudo de negativo, olhos grandes, maldade, promiscuidade, enfermidade. Afasta, Senhor. O Senhor pode tudo, porque o Senhor sabe todas as coisas. O Senhor era onipotente, onipresente. Em nome do Seu Filho, eu lhe peço que continue iluminando a minha vida e guiando os meus passos. Ó Deus Todo-Poderoso, obrigado pelo hoje, pela vida de cada um dos meus familiares, parentes e amigos. Obrigado por essa oportunidade que me faz estar aqui comunicando, informando. Obrigado pelos meus anunciantes, por aqueles que acreditam e que gostam do meu trabalho no rádio e na televisão. Muito obrigado, Senhor meu Deus. Abençoa todos nós. Em nome do Teu Filho Jesus Cristo e do Teu Espírito Santo, eu Te peço uma permissão para pedir a Nossa Senhora da Conceição Aparecida, da qual eu sou devoto, e todas as Nossas Senhoras, porque todas se tornam uma só mãe do seu filho Jesus Cristo. Glória ao Senhor, meu Pai, ao seu Filho e ao seu Espírito Santo. Eu digo amém.

Obrigado, Senhor, por mais um dia. Obrigado por tudo. Que bom estou aqui, cantando, rezando, orando, agradecendo ao Senhor por mais um dia de vida, agradecendo por tudo, minha amiga, meu amigo. Cante comigo também assim, ó. Mesmo que eu chore, obrigado, Senhor, por eu saber que tudo isso me mostra o caminho que me leva até o Senhor, meu Deus. Mais uma vez, digam comigo. Obrigado, Senhor, que felicidade. Sorria para a vida. Abra os braços e deixa a felicidade te abraçar. Obrigado, Senhor, agradeço demais ao Senhor e para todos os profissionais liberais, eu desejo, ó.

0: estou. Ai, como estou tão feliz!
1: Bom dia, bom dia, bom dia. Meu coração.
0: O meu coração é quem diz. Sorria para a vida, porque a felicidade está chegando.
1: Vamos sorrir e cantar.
0: Vamos sorrir e cantar. A natureza é tão bela que nos ensina a amar.
2: Tá cantando bem, viu,
0: Jorge? É, bem mal.
2: Ai, ai, ai.

profissional liberal mecânico, servente de pedreiro, pedreiro, mestre de obra, enfermeira, médico, camareira, vigia, vigilante, policial, militar, civil, federal, municipal, toda essa gente, o meu abraço. Motorista, operador de transporte coletivo, caminhoneiro, carreteiro pelas estradas da vida, taxista, aplicativos e alternativos. Bom dia, bom dia. Meu amigo chefe de família aposentado, minha amiga dona de casa. Aquele abraço, muito bom dia para todos os profissionais do meu querido e amado Brasil.

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1: Muito bem, agora são 9:29, sua hora certa de Perfumaria Paris, Aroma Centro. 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Aí me faz lembrar do inesquecível Luiz Dias, que foi seu amigo, seu amigo, contemporâneo,
2: meu, enfim, colega,
1: gente, colega de trabalho, inclusive, também, né?
2: Exato.
1: Homem de Souza. Me lembro dele, que ele era irmão de um também que já partiu para o segundo plano, que era o senhor Antônio Dias, foi vereador na cidade de Bahia. Foi advogado, presidente da Câmara Municipal, advogado, era advogado atuante, né?
2: Conheci também.
1: Eu sempre o encontrava lá no escritório de José Alves Cardoso, no escritório do Amauri também. São dois advogados.
2: Ô, Jota, sabe que a Amauri se foi?
1: A Amauri partiu?
2: Foi, rapaz.
1: Partiu quando?
2: Quem me disse foi Nailton Ventiladores.
1: Que era vizinho dele, vizinho lá na mesma rua.
2: Eu liguei para saber sobre o restaurante, o Bar da Fava, se estava aberto, se não estava, de Hernani. E ele disse a mim que a Mauri, eu acho que foi terça-feira que ele partiu.
1: É uma notícia não agradável,
2: não,
1: né?
2: Não é agradável, mas é.
1: Mas ele parou de sofrer.
2: Sofreu. Eu disse a Nailton, ele estava sofrendo muito.
1: Sofreu muito, ele parou de sofrer. Pronto, agora mesmo eu estava contando uma história aqui de um ex-patrão, um cara muito rico, amigo meu, que me ligava às 3 horas da madrugada, às 3 da madrugada, às 3 da manhã, para ir para a casa dele para a gente conversar e tal. E
2: eu conheci também.
1: Você conheceu bem, né?
2: Sim.
1: E aí o camarada dizia, não, mas quem tem muito dinheiro não tem problema.
2: Não adianta.
1: Mas tem. O Amauri, por exemplo, ele tinha na conta, e eu posso dizer porque eu sou amigo dele, ele tinha na conta dele 70 milhões de reais. Então o cara que está com 70 milhões de reais na conta, o camarada olha para cima e diz, isso não tem problema, né?
2: Ora, não tem.
1: Agora, fruto de muito trabalho dele, né?
2: Foi, lógico.
1: Ele tinha dinheiro por conta das precatórias e tudo mais, é. Trabalho, grande advogado que ele era, mas o cara, depois que ganhou o dinheiro, perdeu a qualidade de vida.
2: Mas esse dinheirão, Jota, não foi colega
1: não
2: dele.
1: Não deu para comprar
2: não
1: a saúde,
2: não foi colega, né, dele no sofrimento dele vegetariano, não.
1: Não deu. só prolongou um pouco mais de sofrimento na vida dele.
2: Porque teve o conforto, né?
1: É, porque aí ele foi morar num apartamento frente para o mar, na cobertura, com médicos e enfermeiras do lado, aquela esposa dele, que cuidou muito bem dele, muitos filhos, que eu conheço alguns dos filhos dele, mas não deu para comprar nem meia grama de saúde.
2: Não deu, infelizmente.
1: Aí quando a gente diz, né? A gente tem o dinheiro. Agora, veja bem, eu conheci uma pessoa que foi o contrário. Ela morreu com 101 anos de idade e morreu de uma queda, porque bateu com a cabeça no solo e aí rachou a caixa craniana e dali partiu para a vida espiritual. Não tinha um centavo no bolso. Agora a saúde tinha muito. Exato. Até a dentadura, não tinha um dente estragado, nem nunca foi ao dentista. Dona Enedina Ferreira de Jesus, minha avó.
2: Eita, Jota.
1: Não sabia ler nem escrever. Uma agricultora que se tornou lavadeira de roupa e viveu a vida, cuidou de netos, enfim. E
2: cuidou de filho?
1: E cuidou.
2: E só tenho teve certeza dois filhos, que ela era filhos. Sábia.
1: Só teve dois filhos. Um morreu aos 9 anos de idade, que nasceu com paralisia infantil. E de repente partiu aos 9 anos de idade. E a minha mãe, que essa já morreu nova, morreu com 72. Mas assim, minha avó não tinha um dente estragado. Agora ela tinha uma coisa interessante. Ela escovava os dentes antes do café da manhã e depois do café da manhã.
2: Antes do almoço, depois do
1: não,
2: almoço?
1: Antes ela do almoço ela não escovava, porque já tinha escovado depois,
2: depois do café da manhã.
1: Aí almoçava, escovava os dentes. Aí antes da janta escovava de novo e depois da janta escovava de novo com um negócio chamado juá.
2: Rapa de juá.
1: Então aí as minhas tias diziam que ela tinha os dentes de marfim. Ela dizia, não, é só saber cuidar e a presença da pessoa são os dentes. Já pensou você sorrir com os dentes tudo estragado? Ela dizia.
2: E eu ainda conheci esse produto, Jota, lá no sertão.
1: Você conheceu, mas nunca usou,
2: né? Não usei, mas no sítio algumas pessoas usavam.
1: E falam que o primeiro creme dental feito no Brasil foi exatamente da folha do juá e da raspa do juá. Foi Colinos?
2: É porque lá no sítio da gente tem muito pé de juá, né? E eu via algumas pessoas tirando a casquinha e depois...
1: Justo
2: para fazer a limpeza da dentadura.
1: É, muito bom. Ô, Expedito, eu estou aqui hoje com o Tonico. Tonico é um cara que eu estudei muito com a tia do Tonico, Dona Alice. Abre o microfone dele aqui, por favor. Também escovava os dentes com o Joá?
2: Olha aí, tá vendo aí?
1: A mãe do Tonico chamava-se Dona Rosa, não é? Então é o seguinte, Tonico tem um irmão chamado Roque, que mora em São Paulo.
3: Teve agora, passou uma semana aqui.
1: Passou uma semana aqui. E André, como é que tá?
3: André já se aposentou, tá na vida que pediu a Deus.
1: E o Joãozinho? O
3: João também se aposentou.
1: Eu estudei com todos os dois, viu? Com o João e com o André. André não queria nada com a história do Brasil. Mas o Joãozinho já se dedicava mais um pouco, porque é mais novo do que André, né?
3: O João se aposentou como mecânico. E André se aposentou na prefeitura.
1: Rapaz, eu tenho um amigo que ele tinha em Bahia, não sei se ainda tem, uma renovadora de pneus, chamada Aguinaldo Azevedo. E irmão daquele Abelardo Azevedo, que era dono da empresa Etur.
2: E Aguinaldo também tinha onde, né?
1: Tinha a empresa Boa Viagem. Ele tinha essa renovadora de pneus. E ele dizia, Jota, quando tu quiser renovar os pneus da tua caminhoneta, tu leva lá na minha renovadora. E eu levava e encontrava lá com o João. Aí o João dizia assim, Aguinaldo, isso aqui é amigo meu de infância, viu? Gente boa demais, era muito bom.
3: Era lá em Cruz das Armas?
1: É, não, em Bahia, ali na subida do Alto da Boa Vista.
3: Ele foi para Cruz das Armas.
1: Depois ele foi para Cruz das Armas numa renovadora de outra pessoa já.
3: E lá se aposentou.
1: E João mora onde?
3: Mora em Cruz das Armas.
1: Mora em Cruz das Armas. Aí André tá mora em Bahia ainda?
3: Mora em Bahia, na Antônio de Ferreira.
2: Antônio Ferreira.
1: É, mas você tem uma irmã que trabalhou nos Correios quando Pereirinha era. Porque Pereirinha também é amigo de infância, viu? É de lá da.
2: Boa, Carminha. Pereirinha.
1: Carminha, né?
3: Carminha.
1: Mora em Bahia ainda?
3: Mora em Bahia, na Rua da Linha.
2: E Pereirinha é vizinho de meu filho lá no prédio. É
1: lá no Bessa, né?
2: Não.
1: Manaíra?
2: Tambaú.
1: Em Tambaú, né?
2: Tambaú, é.
1: Pereirinha parece ter um filho que é vereador em Bahia, ou foi vereador?
3: Advogado, filho dele, né? Advogado, é vereador. A segunda. Legislação.
1: A irmã de Pereirinha Socorro era minha professora. Professora de André, professora de João. Roque é mais velho que você?
3: Mais velho do que eu. Roque tá doente. Ele veio isso aqui pra gente, Deus me perdoe. Ele veio se despedir.
1: Tu acha isso?
3: Ele pediu pra vir ficar uma semana com a gente. Ele tá com câncer terminal.
1: Dona Alice já partiu também,
3: partiu.
1: Né?
3: Partiu tudo. da família todinha de pai, partiu tudo.
1: Dona Alice era o seguinte, ela nunca deu uma palmada em ninguém, mas ela tinha uma palmatória feita de pau, parecia uma colher de pau.
2: Era só ostensiva, mesmo.
1: Era um cabo.
3: Colocou muito Jota em castigo.
1: É, e mandava milho, chamar a mãe. Diz, ó, esse camarada aí parece que não está querendo nada com a história do Brasil aqui.
2: Se ajoelhou no carocinho de milho, Jota?
1: Não, ela não fazia isso, nem dava. Ela só mostrava a
2: palmatória. Só fazia mostra. Era... Era só ostensivo.
1: Aí o camarada tinha medo, entendeu? Aí já... É. Tanto é que alguns amigos meus que... Porque, na verdade, ela dava um reforço, né?
3: Reforço.
1: A gente estudava na escola municipal, que era a Escola Municipal São José, que era no Clube São Sebastião, em frente à padaria do prefeito. E... fazia o reforço lá com dona Alice. E Dona Alice era muito severa, então o camarada entrava nos trinques. Todo mundo queria ela botar, matricular o filho lá, porque com ela eu aprendia.
3: E quando ela botava um aluno de castigo, os pais não
2: se metiam.
1: Ninguém se metia. Não.
3: Só saía quando terminava.
1: Fica ali no canto da parede por enquanto em pé. Depois vai pro caroço do feijão aqui.
3: E com isso a gente aprendeu.
1: E a gente aprendia e achava bom, viu? Mas se hoje um professor fizer pelo menos uma careta pro aluno, já vai pra porrada, porque o aluno.
3: Vai pra o.
1: O tiro.
2: Hoje né? Não pode nem olhar, Jota.
1: Não pode não, né?
2: Nem olhar.
1: Mas você teve professor assim, não?
2: Eu tive professor, mas nunca apanhei também, não. Eu tive professor Lino, foi quando eu tinha...
1: E ele era severo no negócio?
2: Era severo. Em 1962, eu 61, eu dei uma estudadinha com ele lá no sítio da gente, que ele ensinava aquele pessoal do sítio, né? E aí, mas ele tinha uma palmatória também, mas eu nunca levei pancada, não.
1: Mas aí ela ameaçava, ó, se vacilar, não, o cacete.
2: É o tipo da coisa, era a arma que às vezes não se usava, mas fazia medo, né?
1: É.
2: Não se usava, mas fazia medo. Você via lá a bichona lá, meu amigo?
1: Tonico estudou com dona Alice?
3: A minha tia?
1: É.
3: Era minha tia. Eu morava de lado.
1: Olha, Tonico, eu tive um amigo que estudou com dona Alice. Com o tempo ele foi ser bancária. E tive um outro, rapaz, que eu acho que você até conheceu. O pai dele trabalhava na rede ferroviária, na estação. René
3: morava na
1: Liberdade. Vizinho de seu Zacarias, ali de João Cabocó.
3: É, morava, né? Na Liberdade.
1: É, que tua...
3: E René estava aposentado da polícia.
1: Que a tua casa ficava de frente para o quintal da casa dele, né?
3: Aposentou-se pela polícia, tenente.
1: Se aposentou. René, eu encontrei René sendo... René. Encontrei René sendo policial dentro do banco. Já depois de muitos anos... E depois eu fui no Banco Real, cheguei lá e encontrei Vanderlei. Eu disse, mas Vanderlei, pai, aí e tal. Ele disse, pois é, se não tivesse passado por Dona Alice, eu não seria bancário.
3: Era uma infância boa, né? A gente não, não tinha dinheiro, não tinha luxo. Era uma infância boa.
1: Aí tinha um negócio de fazer dois riscos no chão, isso aqui é você, aqui é ele. Quem apaga o outro aqui vai pro cacete, né? Teve isso lá também em Itaporanga, Espelhinho?
2: O quê, Jota?
1: E o cara dizia assim, aqui é você, aqui é aquele outro.
2: Ah, se não queria... Tem... O risco, né?
1: É, se apagar...
2: Isso aí era briga de menino, era assim. Eu já briguei muito assim. Se passasse o risco aqui a tua mãe, eu dizia, é a sua,
3: aqui
2: seu...
3: Aqui a tua mãe, aqui, aqui
2: ia pra tapa. Ia pra tapa.
1: Mas depois tava tudo bem, tudo certo,
2: era,
1: né?
2: Era só uma brincadeira.
1: Uma brincadeirazinha de mau gosto, né, Espelhinho?
2: Eu nunca gostei de brigar, não.
3: Pode dizer que teve uma infância vivida. Hoje em dia...
1: Muito bacana.
3: Tá muito difícil.
1: Agora, uma outra coisa também, eu falei aqui da Perfumaria Paris e me lembrei. Na rua que Tonico morava, eu acho que ainda tem aquela casa, né?
3: Tem.
1: Tem, não é? Então, naquela rua, indo direto, na esquina tinha o Bar do Pivete.
3: Exato, né? exato. Era.
1: E ali, o Bar do Pivete, depois foi para lá onde foi para Herói.
3: Para Herói.
1: Exato. Mas antes ficou, era do lado de cá, não é? E ali onde foi para Herói, tinha um cidadão que tinha uma oficina. Ele ajeitava carro, fazia grade, fazia tudo, cidadão de óculos. E ele tinha 5 filhos. Davi, Vanberto, Novinho, Alexandre e Galego, pai daquele vereador que morreu andando num triciclo, num quadriciclo. Morava lá no Rio do Meio. O vereador morreu um dia desse.
3: Sei.
1: Adriano
3: Martins.
1: E Davi, ele fazia design de guitarra. E depois botou um cristal ali e a guitarra deu certo. E aí ele fez uma banda chamada Notáveis.
3: Os Notáveis.
1: E os músicos eram Roberto dos Tuaregues, Zé Carlos do Castelo Branco, o próprio Davi, e o baterista era Alexandre, chamado de Xandre. o irmão dele.
3: Exato, exato.
1: E hoje faz aplicativo.
3: Conheceu todos os dois.
1: Conheceu todos, né? Todos. E aí a maioria dos prefeitos de Bahia, mas eu acho que era mais Lorival, depois teve um João Mascano, ele no final do ano autorizava cercar a praça, fazia tipo um curral de bambu. Cercava a praça e ali fazia a festa de fim de ano. Tava a banda para tocar, não era? Não era?
3: Exato.
1: E a banda tocava ali, a banda que ia era a banda de Davi, os notáveis.
3: Final do ano aí tinha um Natal de primeira. Natal e Ano Novo.
1: Lá. Aí tinha um pavilhão, o vermelho e o azul, era o encarnado e o azul. E o povo votava e tal, e as moças bonitas botavam uma faixa e tal.
2: Tinha a rainha.
1: Tinha esse negócio aí.
3: Tinha a lapinha.
1: E era legal. E tinha umas músicas que a turma chamava, que a banda começava a tocar, as músicas da Jovem Guarda e tal, e depois entrava numa música romântica, o cabeça só gosta de dançar na hora do Mela Cueca. Aí o cara dizia assim, e o que é o Mela Cueca? Disse, quando encosta mijador com mijador e dá um aperto em cima.
2: E só precisava dois mosaicos, né,
1: Jorge? Dois, como por quê?
2: Pra dançar juntinho, sem sair muito.
1: Não precisava muito mosaico, não,
2: só pra ficar ali no...
1: Aí é o seguinte, certo. Aí notáveis cantava as músicas internacionais, rapaz. Naquele tempo tinha os camaradas que eram brasileiros, mas cantavam internacional.
2: E muita gente, né?
1: Gessé, Fábio Júnior.
2: Terro Inter,
1: como é o nome do outro? Moris Albert. E aí era
2: Dave McLean.
1: Esse pessoal tudo era brasileiro, né?
2: Era todo brasileiro.
1: Mas que cantava música internacional.
2: E fizeram sucesso.
1: E você era o cara que aguardava também a hora do Mela Cueca, não?
2: Rapaz, eu dancei muito no mosaico.
1: No mosaico.
2: Sem rodar muito, viu?
1: Sem rodar muito. Mas era um tempo muito bom,
2: bom,
1: né?
2: Bom demais, Jota. Bom demais.
1: Então.
2: Naqueles assustados da nossa época, era muito gostoso.
1: Porque eu me lembrei de Davi quando falei aqui no meu amigo Luiz Dias, irmão de Antônio Dias. Porque Davi tinha um filho chamado Júnior. Aí Davi já não morava mais em Bahia, já morava na Ilha do Bispo. E Almida, aqui de João Pessoa, de Santa Rita, cantava na banda de Davi, dos notáveis, era o cantor principal, que é muito bom no inglês e tal. E aí o filho do Luiz Dias era muito amigo do meu filho. E naquele tempo lançaram um carro chamado Cadete, da Chevrolet. E era um carro bonito, não era?
2: Bonito e bom.
1: E o filho de Luiz Dias comprou um. A Perfumaria Paris já anunciava comigo no rádio. E parece que Luiz Dias era de Souza ou era de Cajazeira. Né?
2: Luiz Dias era de Bonito Santa Fé, mas residiu muito em Cajazeira e Souza.
1: É, por aí. E aí o
2: e filho... tinha uma loja também em Souza.
1: Paris também?
2: Também.
1: Então ele é lojista das antigas mesmo.
2: Desde lá.
1: E aí o filho de Luiz Dias botou... O carro dele era aquele amarelão, cheguei. Assim feito o boné do meu amigo Tonica aí.
2: Mas esse aqui tá verde e amarelo.
1: É, mas eu digo, a predominante ali é amarelão, né?
3: Se eu não me engano, é meu cliente.
1: É teu cliente, não é?
3: Meu cliente,
1: O filho de Luiz Dias botou o carro para vender nos classificados do Jornal Norte. E apareceu o comprador. E o comprador chegou lá um dia de quarta-feira de tarde. Rapaz, então eu vi o carro no jornal aqui. E o carro é bom, tá, eu quero dar uma volta no carro, cadê os documentos do carro? Aí o rapaz mostrou os documentos, tá, ele viu, emplacado, tudo ok. Tá bom, vamos dar uma volta aqui que eu quero ver se o carro é bom. Aí o camarada, dois caras, o filho de Davi e outro camarada, entraram no carro e seguiram, pegaram ali debaixo do viaduto, saíram na Epitácio Pessoa e subiu ali no alto e plano Cabo Branco ali, no Seixas, no ponto mais oriental. Aí lá em cima pararam o carro e disseram, ó, assina esse recibo aqui e não bota a data. E o carro é meu. E tu desce do carro aqui e vai-te embora.
2: Rapaz.
1: O rapaz, quando desceu do carro, um deles dois, deu dois tiros nas costas do rapaz e matou o rapaz ali mesmo. Foram embora com o carro e desapareceram. Sumiram. E nem o Cidade Alerta, nem aquele programa que tinha na Globo chamado Linha Direta, localizou
2: descobriu,
1: mais o carro.
2: Descobriu.
1: A esposa de Davi passou mal e tal, lá vai, que os pais não têm nada a ver, né? Nesse tempo, Davi já estava tocando no Paraíba Palace. Ali, No viaduto.
2: Cima.
1: Não tinha uma seresta de noite?
2: Mesmo o uísquezinho lá por lá.
1: E Luiz Torres, Luiz Dias, gostava era da noite.
2: Era, gostava. Ele era boêmio.
1: Aí ele indo lá e tal, ele gostava de dançar e pedia pra cantar. Exato. Pedia cantava, pra cantar as músicas
2: cantava
1: de...
2: Cantava também.
1: Pedia pra cantar as músicas de Altemar Dutra e tal.
2: Cantava também.
1: Aí eu tava lá, ele cantou duas músicas, uma de Altemar e uma de Nelson Gonçalves. Quando ele terminou, veio direto na minha mesa. E aí, Jotinha, tudo bem? Eu disse, tudo bem. Luiz Dias, você conhece Davi? Ele disse, tem muito tempo. Onde Davi vai, eu vou, porque ele me dá uma chance para eu cantar uma músicazinha. Eu digo, é, mas tu é amigo mesmo, Davi? Ele disse, sou, rapaz. Ele disse, tem muito tempo. Onde Davi vai, eu vou, porque ele me dá uma chance para eu cantar uma músicazinha. Eu digo, é, mas tu é amigo.

0: Joãozinho, hoje tem um show do imitador de Reginaldo Rossi, chamado Ronaldo Rossi.
1: Sim.
0: É um show da Igreja Cristo Rei, que é para arrumar um dinheirinho para ajudar na obra da igreja. Lá no Valentina, lá no Mangabeira. E agora de meio-dia vai ter um show com você, na churrascaria de Gilberto.
2: De novo?
0: Que o doutor já ligou para mim e disse, se Joãozinho for aí para a rádio, eu vou almoçar com ele lá, que eu quero curtir Joãozinho. O doutor Fernando Barbosa ligou agora de manhã.
2: Tá vendo?
0: Quando eu cheguei na rádio, já tinha aqui a chamada. Jota, retorne para mim. Eu demorei a retornar, ele ligou e disse, ó, Joãozinho Rossi vai por aí hoje na rádio. Eu disse, rapaz, não sei, não tem nada combinado para ele não. Pois se ele for, diga ele que ele vai para lá, porque ele já cantou música de Maurício Reis, de Reginaldo Rossi, mas não cantou uma de Nelson Gonçalves. E você disse que ele sabe cantar.
2: Mas Joãozinho deu um show, não foi?
0: Incorporou.
2: E imagina ele sem tomar nenhum, imagina se ele tomasse um. Aí era que o show ia ser grande, Jota.
0: E quando ele canta Valdir Soriano, como é?
2: É o próprio. É o próprio.
0: Se fechar os olhos.
2: É o próprio. É o próprio, não
0: é
2: não?
0: É. Então, Tonico, aí estava parado lá o São Paulo.
3: É, voltando ao São Paulo de Bahia, como a gente conhece a fundo, né?
0: É.
3: Trabalhamos junto, fui presidente por 8 anos no São Paulo de Bahia, fizemos muito show lá. Chegou um tempo que o São Paulo caiu em decadência, assim como o Astreia, né?
0: É, o Astreia foi que caiu mesmo.
2: A situação de clube é difícil.
3: Exato. Então, para estar fechado, a igreja se interessou. E Ivando, que é o presidente...
0: Ele é o atual?
3: É o atual. Existe a diretoria, né?
0: É.
3: Formada. Inclusive, eu sou o vice. Sou o vice-presidente. E achamos por bem alugar por 7.500. Pelo menos está guardando dinheiro para ver o que é que se faz mais tarde. Ali, show não tem mais ali, certo? Não tem mais condições de fazer show ali.
0: É por conta da acústica, é?
3: É uma avenida, exato. É. Não tem estacionamento. Certo? Então vamos ver se a gente estrutura aquilo ali para ou alugar a prefeitura ou alugar a uma empresa privada. Certo? Porque para vender agora no momento é difícil. Tem que haver uma mudança no estatuto, certo?
2: Para poder vender, né?
3: O estatuto ainda é de 1954.
0: Faz um tempinho, né?
3: Os sócios fundadores já estão todos mortos.
2: É mais velho do que uma coisinha.
3: Entendeu? Os sócios fundadores já estão todos mortos. Aí consegue vender? Consegue. Eu, como contador, eu sei fazer a coisa, né? Mas não me interessa, né? Porque eu não quero ser o autor.
0: Ah, entendi.
3: Eu não quero ser o autor, né? Mas consegue. Agora, bastante apareceu interessado. Certo? Porque não tem sócio.
2: Tem mais sócio, não?
3: Não, tem não. Tem a diretoria.
2: Só a diretoria.
3: Só a diretoria. Né? A diretoria que é o sócio. Enquanto tiver uma ata ativa, é Esporte Clube São Paulo de Bahia.
2: Tem arrecadação, né?
3: Tem não, tem não. Tem não. Teve agora arrecadação porque alugou a igreja, certo? E eu creio que o nosso amigo Wanda deve prestar conta agora no final do mês. Certo? Eu disse a ele que todo final do mês prestasse conta desse dinheiro.
2: As instalações estão bem?
3: A igreja renovou tudo.
2: Renovou tudo, né?
3: Ela alugou e reformulou tudinho.
2: Coisa boa.
3: Tudinho, tudinho, não gastou um centavo.
2: O patrimônio continua, né?
3: Continua, exato, é.
0: Agora me dê notícia de Renato.
3: Renato Carvalho está aposentado e está na ativa ao mesmo tempo. Está morando lá no Jardim no Alto da Boa Vista. Todo dia ele caminha para o aeroporto.
0: Ele é irmão de Elilde, é?
3: É irmão de Elilde.
0: Ah, ok.
3: Elilde é mais velha do que ele. Mas Renato está com a vida que pediu a Deus, né? Ele já está aposentado, mas ainda continua na ativa. Ele tem 2 cargos de professor, né? Todos dois no estado.
0: Ah, tá.
3: E o Renato, graças a Deus, está bem. Aí mora com a mãe dele.
0: Lá foi no... presidente também, não foi?
3: Foi presidente de São Paulo também. Eu, Wando, ele... Eu.
0: Agora o São Paulo de Bahia teve um presidente, Tony, que tu vai lembrar, mas tu acho que tu era criança, porque eu era, e Expedito, ele saiu para a Festa das Neves, ele tinha um jipe, seu Oliveira.
3: Oliveira, trabalhava com meu pai.
0: Ele tinha um jipe e ele foi, botou a família no jipe, ó.
3: Festa das Neves.
0: Foi para a Festa das Neves pela BR. Passa aí ali nas Três Lagoas e subir pela Avenida Cruz das Armas. O jipe caiu numa ribanceira ali antes de chegar no quartel do Corpo de Bombeiros. Matou a família toda. Só escapou um, não foi?
3: Só escapou uma menina.
0: Só uma menina.
2: E ele morreu.
3: Morreu a família.
0: A família todinha de uma vez só.
2: Foi mesmo, Jota.
0: Só uma menina escapou.
2: Que coisa.
0: Já pensasse tu ter tua família toda?
3: Trabalhava com meu pai no Detran.
0: Trabalhava no Detran com seu pai, né?
3: Com meu pai.
0: Aí o cara, aí aquele lote de caixões lá dentro
3: lá do São Paulo.
1: Isso foi em 74.
3: A gente era criança.
0: A gente era criança.
1: Isso foi em 74.

0: Ele era teu vizinho, né?
1: Eu me lembro.
0: Lembra.
1: Agora, eu pensei que aquilo tinha sido uma colisão com um caminhão, mas eu entendo que foi caiu
2: no. Ele caiu no. Ninguém sabe, foi todo, só sabe que ele caiu no.
0: Na ribanceira lá. E naquele tempo a BR era indo e vindo, não tinha aquela.
3: Era ficha dupla só.
0: Era.
3: Ficha simples.
0: É, eu acho que um carro de lá pra cá.
3: Ficha simples.
0: Eu só sei que matou a família toda e foi junto. É uma tristeza. Ele era presidente do São Paulo de Bahia.
2: Ele e pai eram dois irmãos.
0: Ele e seu pai, né?
2: Mas sentiu muito. É tanto que ele ainda passou um tempo dando atenção à menina. Porque não tinha ninguém.
0: É.
2: Não tinha ninguém. Deu uma atenção a ela porque ela
4: estava sozinha. Aqueles automóveis Jeep
0: era
4: vulnerável porque a capota era de plástico,
0: né? Ainda hoje é, né?
4: Ainda hoje é.
0: Com um esqueleto de ferro, né?
4: E aquela capota você não tinha. A cápsula não tinha segurança, né?
0: Tinha segurança. Cinto de segurança eu acho que também ninguém usava.
4: Também não tinha, Andei muito de Jeep, não tinha cinto de segurança, não.
0: E o bicho era duro, não? Pé duro?
4: Era duro.
0: Eu me lembro que tinha um radialista na Arapuã, Tavinho, e ele tinha um Jeep. E eu disse, Tavinho, eu sou um admirador. Ele comprou o Jeep no leilão no quartel. Aí,
4: e aqueles do quartel parece que ainda era mais bruto ainda, né?
0: Ele ia pra rádio naquele Jeep, eu achava o máximo, aquele pneuzão e tal.
4: Porque do exército ainda era mais.
0: Meu amigo,
4: era mais rústico, né? Mais rústico, né?
0: E eu fui
2: de segurança.
0: Eu fui dar uma volta nesse Jeep de Itavinho. Não era hidráulico lá na direção. Meu irmão, pé duro geral, viu?
4: É.
0: E parece que o bicho tinha fecho de mola atrás e na frente, todo duro. Mas assim. É, a realidade da vida, não é, Expedito Leite?
4: Exato.
0: Sim, aí você foi presidente, depois Wando de novo.
2: Primeiro agora foi Wando.
0: Primeiro foi Wando, né?
2: Veio Oliveira, veio Pedro Juvenço.
0: Pedro Juvenço, foi prefeito de Bahia? Foi
2: prefeito de Bahia, Pedro Juvenço, aí veio o Wando, Renato, depois de Renato fui eu. Passei 8 anos, né? Aí eu saí, foi meu sobrinho, certo? Foi meu sobrinho continuou de novo. Aí agora... Wando assumiu, né? Porque, de qualquer forma, ali é um patrimônio, né?
0: É um patrimônio.
2: Se aquilo ali fosse num centro mais avançado, o valor era dobrado, né?
0: Mas eu me lembro, lá tinha uma matinê, viu, Expedito?
4: Tinha
0: uma
4: matinê.
0: É, matinê dançando.
4: Bom demais.
0: Tinha Sleide Son e Marley Son. E Sleide de Helenilson e Marley Son de Manolo.
2: Exato.
0: Como é o nome de Manolo mesmo?
2: Manola. Manola.
0: É, e era um bom jogador de futebol de salão. Viu?
4: Itaporanga tinha também o matinê.
0: Dançante?
4: Matinê é pela manhã ou de manhã?
0: À tarde.
4: Matinê. Sua, de manhã é o quê?
0: Matinal.
4: Ah, é matinal, né? Itaporanga tinha no.
2: Tem muita festa lá contigo, com Tony Show.
0: Bolinha aí, Tom José?
2: Tony Show, fiz muita festa com ele.
4: Itaporanga tinha um matinê no Atlanta Clube. Bacana demais.
0: Rapaz,
4: nós estudantinhos.
0: No São João, eu vendi um trio de forró que eu encontrei tocando no Gigante dos Tecidos. Aí eu vendi pra Wando botar lá no São Paulo de Bahia e fui levar o trio. Aí eu comprei uma roupa colorida de São João pra o trio.
4: Tu era mais fortinho?
0: Era, e um chapéu de lampião.
4: Ixi.
0: Aí os três, o sanfoneiro, o zabumbeiro e o caba do triângulo, que era o cantor e tocava
4: o triângulo. Era o pé de serra legítimo.
0: É, levei pra lá, pro São Paulo de Bahia. Vendi, Wando me pagou direitinho. No outro dia, quando eu abri o Jornal Norte, tava lá, Lampião e Sua Gangue. Aí, quando eu olhei, era eu com o chapéu de Lampião e os cabas tocando. Eu fui bater lá no jornal. Humberto Lira, que negócio é esse aqui? Lampião não tinha gangue, não, era os cangaceiros. Ele disse, mas tu fica assim, igualzinho a Lampião.
4: Ai, meu Deus.
0: Mas assim, rapaz, legal mesmo. Era um tempo muito bom, meu caro Expedito Leite.
2: São Paulo teve os tempos de glória, né? A gente levava o Selenita,
0: Tuareg, os Bárbaros,
2: Trepidantes,
0: Satã, Renato e seus Buquets,
4: o baterista do Selenita era
0: Pupu.
4: Aquele contador, não era não um contador?
0: Ah, Mário, rapaz, Mário, meu amigo.
4: Mário.
0: Foi do Selenita.
4: Foi baterista do Selenita.
2: Exato.
0: Mário era uma moral.
2: Gente, passaram no São Paulo. Naquele tempo... Carnaval. Quem não fosse pro São Paulo não brincou
4: no
2: carnaval.
4: Não tava no carnaval, né?
2: Eu
0: tenho foto. Eu no carnaval em São Paulo, no São Paulo de Bahia. Clube muito bom.
4: Mas Jota, esses tempos, né? Tempos que não voltam mais.
0: Era o clube, era uma sede, uma casinha pequena. Depois se tornou aquele gigante que é hoje.
2: Exato.
0: Inclusive o engenheiro camarada que arquitetou, que fez aquela planta tudo, Moisés, morreu, não foi? Moisés. Trabalhava na prefeitura.
2: É, eu era o presidente.
0: Tu era presidente,
2: quem,
0: né?
2: Quem fez aquela mudança fui eu.
0: Fez um palco alto, né?
2: Na verdade, eu tinha contratado o Beto da Laje.
0: Meu amigo.
2: Aí, mesmo. Renato, eu tinha muita amizade com esse menino, aí pediu para não criar confusão, fui e coloquei ele.
0: Legal, ó. Oh. Agora ele entrou num negócio aqui de Beto da Laje. Tu conheceu o Beto da Laje?
2: Não, conheci não.
0: Tu conheceu, né?
1: Foi meu cunhado.
0: Foi teu? Ele era casado com a tua irmã, era?
1: Ele viveu um tempo com a minha irmã.
2: Como é o nome?
1: Com a minha irmã?
2: Sim.
1: É, Valdeni.
2: Conheci.
0: Olha, Beto da Laje. Expedito. É, você já viu o cara rico?
2: E fica
0: você
2: pobre.
0: Você conhece alguém rico?
2: E fica pobre.
0: É, agora pense rico duas vezes. Era Beto da Laje. Rico! E um dia eu estou em Mangabeira, comprando carne naquele boião, e um camarada bate no meu ombro. Eu olhei e não reconheci.
2: Era dá tão rico que morreu dormindo na rua.
0: Se dá para o senhor me arranjar R$2 para eu tomar uma cana ali. Eu disse, eu gostei da sinceridade, que tem cara que diz que é para comprar o pão. Você disse que é para dar a cana. Ele disse, tu tá me conhecendo não, Jota Ferreira. Eu disse, tô, só não estou lembrado de onde, ele disse, é Beto da Laje. O expediente deu uma tristeza em mim na mesma hora.
2: Tristeza.
0: Eita, quase que eu dizia, vamos beber a cachaça ali comigo.
2: Foi contador dele durante
0: cinco anos. Foi contador dele.
2: 5 anos. É uma tristeza, não, o ponto que ele chegou, né?
0: É. Tony, talvez você não lembre, mas ele inventou uma banda, comprou baixo, bateria,
2: teclado. Ele gostava de cantar.
0: Ele gostava de cantar. Aí montou a banda, chamou os músicos, tudo jovem e tal. Aí ele disse, agora eu tenho um repertório que eu quero também botar nessa banda aí. Aí o cara disse, bota aí. Quando ele entrou, o cara disse, ó, tu tem que fazer um estrelhamento comigo aqui, porque tu desafina e atravessa demais. Aí ele disse, como é? Disse, é, pra poder se apresentar pro público, a gente vai fazer um treinamento aqui, porque tu atravessa demais, tu é mais desafinado do que goteiro em pinico e tal, lá vai. Aí ele disse, meu irmão, eu tenho que cantar na banda do jeito que eu canto aqui. O cara disse, então não dá não. Se tu for cantar, eu vou sair da banda. Ele disse, pode sair, mas o dono da banda, quem tem o dinheiro, quem paga, quem custeia essa banda aqui sou eu. Eu posso cantar sem nem saber a letra, você tem que deixar. Ele disse, mas o povo não vai gostar, seu Beto. Isso é problema do povo, que bota uma banda e bota um cantor que saiba cantar, mas eu tenho que estar aí.
2: Era uma pessoa boa, Beto.
0: Era uma moral. Agora tem uma coisa. Era a mulher, hein, que não era nada. Não sei como foi que tua irmã conseguiu viver com ele.
1: Olha, é o seguinte,
2: Foi a primeira?
1: Foi nada. Olha, eu conheço o Beto da Laje, porque o Beto da Laje, ele fazia o seguinte, ele só fazia tomar Coca-Cola. Ele não bebia.
0: Não bebia cachaça, não?
1: Não, ele só fazia... aí, no aniversário dele, ele chamava eu para cantar, e ele arrumava um regional. E tudo pago por ele. E quem tocava violão era o filho de Sotero, Gesso. Que morreu também agora há pouco, né? Então pronto, Beto da Laje era esse cara. Ele não bebia, ele só bebia Coca-Cola.
0: Mas depois que caiu na fraqueza?
1: Não, antes de cair na fraqueza.
2: Dormia na rua.
0: Dormia na rua.
1: Agora depois que caiu na fraqueza, aí foi fatal. Foi fatal.
0: Ele morreu.
2: Morreu.
0: E tem uma coisa, se ele passasse na rua e visse uma menina, enquanto ele não convencesse ela a gostar...
4: Meu jovem foi, Tony?
0: Não.
2: Morreu há 60 anos por aí.
4: Foi?
2: 60 anos.
0: Agora ele morreu numa situação...
2: Aparentemente ele era jovem.
0: Expedito, ele morreu numa situação muito difícil. Ele morreu na situação de rua, não foi? Foi. Morador de rua.
2: Diz, é bom. Não, não vou falar não, porque eu não tenho prova.
1: E só andava tudo de preto, tá chapéuzão.
2: A gente tá.
0: Mas
2: aí,
0: o povo comenta o quê, hein?
2: Não, a gente tá no, ao vivo
4: e. No ar, né?
2: No ar. Que pode pegar mal.
0: Rapaz, agora ele me tinha um respeito muito grande, mesmo depois do tempo ruim mesmo, andando cambaleando e tal. Encontrava ele na feira de Bahia caído. Eu disse, mas rapaz, como é que o cara gastou tanto dinheiro num pequeno espaço de tempo?
2: Dizem que a falência dele foi por conta de um determinado prefeito de Bahia, né? Que ele prestou muito serviço e...
0: E não investiu, recebeu,
2: investiu,
0: né?
2: Investiu muito e não recebeu. Aí daí começou
0: a queda
2: dele.
0: Aí é complicado, né, Expedito? Mas, Tonico, rapaz, você não sabe a felicidade que você me proporciona vindo aqui hoje aqui no programa, porque você vai me faz lembrar meus tempos de criança. Era um tempo difícil, engenheiro, mas eu nunca vi tempo fácil. Toda hora tem gente dizendo como está difícil as coisas, né?
4: Tempo difícil, mas tempo bom.
2: Engenheiro de cavalo era nosso encontro.
4: Tempo difícil, mas tempo bom.
2: Era um tempo bom. Eu nasci de uma família pobre, de 12 irmãos.
4: Eu acho o seguinte...
2: 12 irmãos. Nossa...
0: Eu conheci algum... Ah, você tem outro irmão, Gabriela.
2: Gabriela, tá, já, pô, também... Tá.
0: Já partiu?
2: Bebe, come, se acorda pra beber e bebe pra dormir.
0: Mas ele já tá, ainda tá aqui com a gente? Mas mora em Bahia?
2: Mora.
0: Ainda bebe uma, né?
2: É,
0: ele tem mais. Ele tem 70, tem?
2: Tem 73.
0: 73, mas bebe uma.
2: Oxi.
0: Gabriela, sujeito alto, viu? Também nunca vi envolvido em briga.
2: Eu que vim de uma família de 12 irmãos, conheci meu pai, antes era pobre, né? Mas eu botei na cabeça pra estudar, que eu vi. Meu futuro eu vim no estudo, mas sempre em escola pública. Naquele tempo a escola pública era respeitada, né?
0: Era.
2: Quem estudasse no Colégio Estadual de Bahia era um nível. Era outro nível.
4: Escola privada naquela época era para quem queria enrolar, né? E passar sem estudar, né?
0: Exato. E não aprendia nada, mas escola passava, né?
4: Escola pública que era respeitada. Exato.
2: Botei na cabeça.
4: Eu nunca estudei em escola particular.
2: Quando eu terminei a oitava série no... Dá licença. Quando eu terminei a oitava série na Escola Estadual de Bahia, eu fiz concurso para a Escola Técnica e Liceu. Naquele tempo era concurso. Passei nos dois, optei pela escola técnica.
0: Que tinha uma prova de seleção, né?
2: Optei pela escola técnica, me formei em técnico mecânico, eu não sei trocar um pneu de carro. E vi que não dava pra mim. Como na época eu era atleta, eu corria, certo? Corria representando a Paraíba. Eu saí de carro pra fazer vestibular pra educação física. Quis o destino que eu fizesse pra contabilidade, não sabia nem o que era isso. E hoje... me formei em contabilidade. Não sabia nem o que era isso.
4: Ciências contábeis.
2: Ciências contábeis. E ainda trabalho, né?
4: Até hoje ainda é contador.
2: Me formei, mas eu continuo trabalhando.
4: É bom.
0: Muito bem. Joãozinho, você também estudou em Bahia?
1: Estudei. Estudei vizinho ao São Paulo de Bahia, no internato Dom Pedro II.
0: Dos crentes lá.
1: Para você falar em João Cabocó, deixamos ele lá com o rádio sintonizado, que é João Marcos Bicicleta.
2: Ele pediu para dar um alô para ele.
0: É o filho de seu Zacarias.
1: Isso. Está lá ouvindo.
2: Mas lá escutando.
4: Jota conhece todo mundo de Bahia.
1: Jota Pedro Moura nasceu lá.
0: E não teve um negócio que... Eu soltei no meu programa de televisão, já no final dos anos 90, eu soltei uma TV. Ó, essas TV começou a aparecer, essas TVs aí de tela plana, né? Aí... camarada me deu uma para sortear. Eu sorteei. Ganhou uma moça aqui do bairro da Torre dos Expedicionários, uma TV de 16 polegadas e tal, lá vai. Pá. Televisão bonita, eu mostrei. Né? Você pode vir buscar aqui, traga os documentos e tal. Aí chegou o camarada lá com os documentos e com a moça. Moça bonita, galega. Aí eu entreguei a televisão, fiz uma foto com ela, com o pai dela e tal, ele disse, você está convidado para ir almoçar comigo ali, que eu tenho uma história para lhe contar. Aí eu disse, vai almoçar onde? Ele disse, ali no Canelis, vizinho do posto de Afrânio. Aí eu disse, tá bom, eu vou. Aí eu fui. Quando eu cheguei lá, fiz meu prato, ele fez aí, Nunes Maravilha estava comigo. Aí comendo, ele disse, mas rapaz, você é muito ruim, sua memória é muito ruim, né, Jota Ferreira? Eu disse, mas por quê? Se tu entregasse a televisão à minha filha, apertasse minha mão, fez uma foto comigo, com minha filha, não se lembra de mim, eu digo, mas pai, é porque é muita gente assim para me lembrar, você de onde? Ele disse, eu sou de Bahia. Tu me aperreava demais. Eu disse, por quê? Ele disse que eu tinha quase tua idade e botei um carrossel na praça, que era empurrado na mão, um negocinho pequeno. Aí o povo ia lá, pagava um dinheiro, dois cruzeiros, e sentava na cadeirinha, empurrava, rodava. E meu pai tinha a mercearia lá que tu ia. Eu disse, como é o nome do teu pai? Ele disse, Zacarias. Se tu não botasse uma garagem de bicicleta depois, para alugar a bicicleta depois? Será lá que você me abusava, para pegar a bicicleta, para rodar uma hora, chegar lá. Então eu só rodei 20 minutos, me deu troco. Digo, mas rapaz, tu é João Cabocó, ele disse, a filha dele trabalha no Banco Itaú. Não sei se ainda está trabalhando.
2: Trabalha ainda no Banco Itaú.
0: Trabalha,
2: tem,
0: né?
2: Tem um filho que é empresário de... Morre planejado e a outra trabalha numa empresa privada. Graças a Deus.
1: Tô bem.
2: Estão todos quatro bem.
0: Ele tem um pouquinho de idade mais do que eu.
2: Ele tem
0: depois
2: 73. 76? É, nessa faixa aí.
0: E depois 74. Seu Zacarias saiu de Bahia e botou um negócio lá na entrada de Mamanguape.
2: Exato.
0: Aí eu já indo para Mamanguape por ali, parei, entrei quando eu disse, oh, gente, esse é seu Zacarias no caixa, ele é branco, gordão. Seu Zacarias, se você me conhece, lá de Bahia, ele disse, mas rapaz.
2: Aqui a gente tá vivendo de recordar. E teu irmão, aquele que a gente chamava de 24 dedos.
0: Ele, você chamava ele de 24 dedos, porque ele tinha 24 dedos.
4: Tinha, Jota?
0: Ele tinha. Ele
4: era
0: tinha,
4: 12, era?
0: 12 nas mãos, 12 nos pés. 12 em cada.
4: Eu tenho um primo que era assim. Tinha esse dedinho aqui, não era?
0: Mas só era 21 o seu, né?
4: Tinha aqui, não tinha aqui também.
0: O seu era 24 também?
4: Não, era 22.
2: O dele era 24 aqui nos pés.
4: Não, ele era 22.
0: O meu era 24 geral. Pensa no cabra de sorte. Eu digo de sorte, sabe por quê? Ele foi lavar a casa.
4: Não, Jota, é 24 mesmo, porque não é, né, 12, 12
0: mão,
4: aqui?
0: E 12 nos pés.
4: E nos pés também? É. Então é
0: 24. Era 24. Pronto, meu irmão era 24. Meu irmão é um cara de sorte. Meu irmão era o cara que minha mãe me mandava pra escola junto com ele. Geraldo. E quando eu chegava, eu entrava e ele ficava na rua jogando bola de fone com os outros maloqueiros. E quando eu saía, ele tava lá, ele dizia, ó, se tudo disser que eu não entrei, depois a gente se ajeita. Viu? Uhum. Aí eu ficava quieto. Aí eu tinha que passar para ele o dever de casa, para ele fazer no caderno dele, sei o que e tal, mas com medo dele me dar um cascudo.
4: Vai ver que é você.
0: E esse cara cresceu assim, e um dia ele no Liceu Geral, eu sendo filho de mãe solteira, uma dificuldade de vida muito grande, ele foi lavar carro. E foi lavar carro na Praça 1817. E o presidente da República era Ernesto Geisel. Depois dele não foi João Batista Figueiredo, não foi?
2: Exato.
0: Até já no final, para ele sair e passar para esse general João Batista, ele pegou um ônibus, mandou passar na Praça 1817, entrando ali no Liceu Paraibano, tinha gente lavando carro ali também, e pegou todos os lavadores de carros ali, engraxadores de sapato, levou para aquela Universidade Federal. Botou todo mundo para trabalhar lá. Um limpava mato, outro ia fazer faxina, outro não sei o que e tal. E o meu irmão foi no bolo, ficou empregado na prefeitura da cidade universitária, ajudante do cara lá de refrigeração. O cara cuidava daqueles ar-condicionados grandões, quadradão. E ele era um ajudante daquele ali. Esse aposentou
4: pela Universidade Federal da Paraíba.
0: Quando ele morreu, o presidente da República já era esse Bolsonaro. Com um salário de R$6.800, devendo 60 mil a um agiota, viciado no jogo do baralho e na cachaça.
4: Morreu no governo Bolsonaro, foi?
0: Morreu já aposentado.
2: Agora há pouco, né?
0: Já aposentado do...
4: Da UFPB, da UFPB.
0: Aposentado federal. Na aposentadoria dele, R$6.800, quase R$7.000. Ele era técnico de refrigeração da prefeitura da Universidade Federal e morreu sem uma casa para morar, pagando o aluguel e devendo 60 mil a um agiota. Depois de morto, o agiota chegou lá com os cheques para a viúva Avani pagar. Agora ele tinha um saldo salário no banco, não sei de que era, e dava 380 mil a aposentar aí
4: a viúva.
0: A viúva.
2: Seguro.
0: Pegou o dinheiro, pagou os 60 do agiota e todo barraco lá de próximo da universidade tinha conta.
4: Só pagando.
0: Ela saiu pagando, mas não deu nem 50 mil. Ela pagou tudo, ficou com a aposentadoria dele, né, que é a pensão, né?
4: É a pensão.
0: E hoje ela tem uma casa para morar. Ela disse, mas para eu ter uma casa para morar, vai precisar meu marido morrer?
4: Tive que ficar viúva.
2: E naquele tempo era fácil, na Caixa Econômica financiava.
0: Não era? Agora que eu digo o seguinte, o camarada, mesmo sendo general, mesmo sendo da ditadura, né? Mas pegou esse pessoal e levou para trabalhar na Universidade Federal. Eu acho que ainda hoje tem gente daquele tempo lá.
4: E ele morreu velho, não?
0: Morreu com 60 anos de idade.
4: 60? 60. Novo, morreu novo.
2: Bolsonaro foi agora há pouco, né?
0: É, foi agora há pouco. Faz o que?
4: Morreu novo.
0: É, agora ele já vivia aposentado e doente, viu? Porque a cachaça... deu logo uma cirrose, né?
2: É uma verdade.
0: E ele viveu muito tempo com essa doença.
2: Eu mesmo, quando eu vi que a bebida queria me dominar...
0: Tu bebia uma, bebia?
2: Eu só bebia final de semana, agora só bebia pra ficar bêbado. Mas quando eu vi que queria me dominar, faz 35 anos que eu deixei.
0: Expedito bebe uma até hoje, não bebe, Expedito?
4: Toma uma dozinha, uma cervejinha.
0: Eu gosto de uma pinga.
4: É, você gosta. Limão.
0: É, com e limão caldinho. E um caldinho, uma frutazinha, uma cítrica, o... É. Hã?
4: Mas eu digo uma coisa, viu? Tem muita gente que não pensa, mas só quem pode com a cachaça é a garrafa. Viu?
0: É, só a garrafa e o barril, né?
4: E o barril, porque é bicho danado.
0: Aí eu levei Maurício Reis. Maurício Reis cantou num programa que eu gravei em São Paulo de Bahia.
2: Não me lembro.
0: Aí eu levei Maurício Reis pra cantar no meu programa na televisão e Maurício Reis dizia assim, rapaz, eu ando com espalha-sangue aqui no carro. Eu disse, o que é espalha-sangue que tu anda com ele no carro? Um litro de cachaça. Ele botou na lista. Mais forte do que essa cachaça, só o presidente do Brasil, viu, Jota? Tá bom. E a tampa da garrafa era um pedaço de sabugo de milho.
4: Eita.
0: Aí.
4: Então era de cabeça.
0: Aí esse camarada aqui chegou lá e disse: Jota, Maurício Reis vai cantar hoje aí? Eu disse: vai. Ele disse: eu sou fã desse cara. E eu posso ir falar com ele?
4: Joãozinho Rosso?
0: Eu disse: pode. E ele tá onde? Eu disse: tá num camarim ali. É bom porque lá tem tudo, isso tem. Tem salgado.
4: Joãozinho, tu canta Maurício Reis?
1: Algumas músicas.
4: Algumas, né?
0: Aí ele pegou e entrou lá em Maurício Reis. Aí Maurício Reis conversou com ele. Maurício era um cara muito de uma comunicação muito fácil. Conversando com ele, disse, você faz o quê? Ele disse, rapaz, eu sou padeiro, mas nas horas vagas eu canto e canto até suas músicas. Ele disse, é, velho. E eu vou cantar hoje aí, daqui a pouco. Vou cantar uma música de Reginaldo Rossi. Ele disse,
4: Maurício Reis.
0: Isso dá certo. Aí Maurício aí disse, mas eu acho que eu sou primeiro do que você hoje aí, né? A minha apresentação. Ele disse, não sei. Aí Maurício aí não fica com a ficha para saber a hora da entrada, né?
4: É.
0: Quando Maurício disse, vou entrar agora, vou logo beber meu espalha-sangue aqui. Aí pegou um copo americano do pequeno e foi até aquela bordazinha do copo, encheu e... Aí ele disse, Maurício, eu posso espalhar meu sangue também? Maurício olhou para ele e disse, ó... Governador do estado aqui é forte? Aí ele foi e disse, não sei. Ele disse, deve ser, todo governador é forte, né? Ele disse, essa cachaça é mais forte que juiz de direito, mais forte do que governador, porque derruba qualquer um.
4: Derruba.
0: Viu? Aí ele disse, mas eu quero, tu não espalhasse teu sangue? Ele disse, eu quero espalhar o meu também.
1: Eu estou achando que é da bebida de Gilberto.
0: Aí botou na borda do copo, do mesmo jeito de Maurício, e virou. Aí Maurício disse, vem cá e tu...
4: É crente?
0: Você é de qual religião? Que eu tenho uma, tu deve ter uma também, né? Ele disse, eu sou crente. Ele disse, espalha sangue. Aí Jesus respondeu para ele, só fizeram cachaça para católico, foi.
4: Ai, meu pai.
0: Rapaz, era bom demais. Eu gostava do São Paulo de Bahia, o cara arrematando o galeto. Dou-lhe uma, tinha Maurício Alves, Aldo Ferreira de som, né? Esses locutores.
2: Quem arrematar galeto? Quem? Aí anda apareceu o rico, né?
0: É.
2: Quem arrematasse era rico.
0: Rapaz, por falar em arrematar galeto, tem um senador, um deputado federal, no tempo ele era senador, porque ele foi suplente de Humberto Lucena, e Humberto morreu, ele ficou. Aí ele foi para a Festa da Luz em Guarabira, aí lá era para arrematar, era um carneiro. Carneiro inteiro, assado, cheio de... bem enfeitado e tal. Aí ele rematou. Dou-lhe um, dou-lhe duas, o Elton Alberto como o carneiro, e fala, vai. Quando terminou, a conta deu mais de 1.000.
4: Eita.
0: Naquele tempo era cruzeiro, eu acho, ou era cruzado, sei lá, era outra moeda. Aí ele, pum, pagou.
4: Era o cheque.
0: É, quanto deu a conta, garçom? Vamos supor aqui, a conta deu 800, o garçom disse, deu 800. Ele disse, 1.200, que 400 é teu.
4: É, tua gratidão. E passou mal o cheque nominal, foi?
0: Passou o cheque.
4: Nominal.
0: Foi. Quando o garçom chegou lá, que prestou conta no caixa, o cara disse, meu irmão, tu vai receber esse cheque no céu, é? Aí ele disse, porque ele está nominal Nossa Senhora da Luz, ó.
4: Ai, meu Deus.
0: Aí o garçom disse, fala-me Deus, o cara sendo senador, ele disse, pois é, não devia ter olhado direito esse cheque, cara, botou nominal.
4: A festa não era de Nossa Senhora mesmo, não era? Eita, Jota Ferreira.
0: É, Batora, vamos aos comerciais? Vamos lá.

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0: Muito bem, 10 horas 30 minutos na capital mais verde do meu querido Brasil. Rapaz, o programa hoje está muito bom. Vamos tocar uma musicazinha. 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Vá hoje mesmo, digo, ouvi no programa do Jota Ferreira, na rádio 100.5, Líder FM. Amanhã eu vou fazer um programa aqui dedicado aos pais. Alô, Dona Maria José, cadê Dona Maria José, que estava aqui? Isamar, bom dia, Isamar!
1: Bom dia, Jota!
0: Tudo bem com você, Isamar?
1: Tudo bem,
0: o que está acontecendo aí no telefone da Isamar? Melhorou agora, Isamar, vai? Expedito, tá te ouvindo aqui.
1: Bom dia, Expedito.
2: Bom dia, Isamar. Tudo bem?
1: Tudo bem. Falando com você e com o Jota, tudo melhora.
0: Ai, tá bom.
1: Pois é, rapaz, é isso aí. Jota, gostaria de ver a música de Maurício Reis.
0: Como é o nome da música?
1: Sem Medo de Ser Feliz.
0: Sem Medo de Ser Feliz. Muito bonita a música, viu?
1: Com certeza.
0: Qualquer uma da Expedito. Eu acho que você gosta daquela música que chama Ciganinha Feiticeira.
1: Pode botar.
0: Pode botar?
1: Também não há problema.
0: É.
1: Então, Jota, vou mandar aqui meus abraços para a Selminha, que está na escuta, Valdemir, Dona Maria José, né, que vem de Mandacaru, Dona Silene, que sempre mandou um abraço para mim, e a todos aí que estão ouvindo o programa. Então, um abraço aí a todos. Até amanhã e fui.
0: Até amanhã, valeu, muito obrigado pela sua participação. Lá do Rio de Janeiro, quem vai falar comigo agora é o Beto Fontes. Expedito, ela disse que quer ouvir a música Ciganinha Feiticeira, que é a sua música, viu?
2: Tá bom.
0: Tá bom?
2: Felicito pra ela, né?
0: É.
2: Tá boa.
0: E a outra música é Sem Medo de Ser Feliz, com Maurício Reis. Que nome de música bonito.
2: Bonito,
0: né?
2: Demais.
0: Não é?
2: E é a música bonita mesmo.
0: Deixa eu ver aqui o Beto Fontes. Alô, alô, Beto Fontes, aquele abraço. Bom dia, meu irmão, camarada.
3: Bom dia, Jota Ferreira. Bom dia, ouvinte da rádio 100.5, aí em Santa Rita, na Paraíba. Felicidade para todos, meus irmãos. Você que mora aí em Santa Rita, você que mora aí em Vale Nova, você que mora aí em Bahia, está na escuta do programa de Jota Ferreira. Deus abençoe a sua vida, Deus abençoe o seu lar, Deus abençoe a sua família e todos os paraibanos, em nome de Jesus Cristo, o Nazareno. Jota Ferreira, hoje é o dia, hoje é o dia, hoje é o dia.
0: Ok.
3: Muito linda essa música, né? Muito linda a letra dessa música, ela é muito bonita. Hoje é o dia que ela vai embora. Eu vou à rodoviária, que chegou a hora da despedida, da separação. Ela vai para bem longe do meu coração. Maria do Livramento, a minha irmã, ela gosta muito dessa música, né? De vez em quando ela liga para o programa do Jota Ferreira, pedindo para tocar, para ouvir, para escutar essa maravilhosa música. Hoje é o dia com Jadson Moura. Um abraço, Jota Ferreira. Um abraço, ouvinte da Rádio 105, 100.5 em Santa Rita. Santa Rita, cidade maravilhosa. Cidade maravilhosa. Deus abençoe. Fique com Deus.
0: Bom dia, meu irmão. Valeu, valeu, meu amigo Beto Fontes. Aqui tem Fabiana, do João Paulo II, Expedito. Vamos ver o que ela diz aqui.
4: Bom dia, Jota Ferreira. Bom dia para todos aí da bancada da 105. Que o Senhor abençoe a todos, você, Jota, e todos os ouvintes. Sou eu, Fabiana, aqui de João Paulo II, meu querido. E eu peço uma música de Milionário Zé Rico, Nenhuma Esperança.
0: Nenhuma Esperança, Milionário Zé Rico, viu, meu
4: Léo Terra? Bom dia, Jota.
0: Bom dia. Ah, Expedito, negócio hoje aqui tá bom. Quem tá mandando um abraço para tu aqui é teu conterrâneo, Expedito.
2: Quem?
0: É o advogado, nosso amigo lá de Itaporanga, o doutor, foi candidato a...
2: Nosman,
0: que tinha a banda...
2: Tocou muito no São Paulo.
0: Jota, você não manda um alô para mim, diga ao Expedito que eu mandei um abraço, ele pode até mandar o alô antes de tu, Jota. Ô, doutor Nosman.
2: Então, um abraço para Nosman, né, Jota? E ele é candidato novamente, é?
0: Não, ele é pré de prefeito lá na frente, ainda falta o quê? 2 anos, né?
2: Parece que eu vi o nome dele aí numa nominata.
0: Sendo candidato a deputado, é?
2: Parece que eu vi, eu não sei se eu estou certo não, mas eu acho que sim.
0: Estou sabendo agora que você está me dizendo, mas ele me disse que vai ser candidato a prefeito lá, lá para frente.
2: Certo.
0: Tá bom, então tem gente aí no telefone aí? Alô, do telefone, bom dia.
5: Alô?
0: Bom, é Dona Maria José?
5: Você não quer me atender hoje não, Jota?
0: A senhora já está na linha, já está sendo atendida.
5: Estou na linha desde que começou o programa, escutei muito bem as coisas de vocês. Estava só ouvindo aqui, né?
0: Ouvindo a prosa aqui.
5: Muito bom, muito bom. Tempo bom, volta nunca mais, né?
0: É verdade.
5: Estou assustado. O que a gente falou, esse faz parte da minha vida.
0: Olha
5: assustado, porró. Estava sorrindo. Então, você falando da Paris, eu tenho muito tempo da Paris. Viu?
0: É.
5: Eu conheço antes, entendeu? Até 2012, quando eu via, eu nunca tive um salário, eu ganhei o meu salário. Produto da Paris, perfume, comprava para fazer e dormir. Ganhei muito dinheiro, eu sei muito bem.
0: Entendeu? Muito bem.
5: Aí, escutando aqui, né? Eu vim saber o salário, agora depois que eu falei foi seu, né? Que deixou a pensão, mas o meu salário que é fazer é meu. Eu saía vendendo minhas coisas na rua, perfume, tudo, né?
0: E comprava essência na perfumaria, Paris?
5: Comprava essência de perfume. Todos os perfumes que você falou, eu conheço lindo.
0: É isso aí.
5: Eu azarro, todos eles, entendeu?
0: Entendi.
5: Aí vendia Avon, vendia os perfumes, isso aí ia vendendo, né? Aí pronto. Aí puxei muita situação pra vazão, foi muito bem.
0: E agora vai pedir que música?
5: E agora eu deixei oferecer no primeiro, né? Eu fui oferecer, principalmente, a todos os pais, sei que tem os pais amanhã, né? Aí eu ofereço essa bancada maravilhosa, pra você, pra meu pé, pra toda a bancada maravilhosa. Você, para meu pai, né? Meu pai tem 88 anos. Ele quer oferecer pai João Batista, Luizinho, pai Isamar, a dona Celina do Roger, a irmã dela, né? A dona Maria do Barro do Estado, e dona Rosilda do Muçulmar, e finalmente está todos ouvindo, né?
0: É.
5: E a música que eu quero, meu velho, meu pai.
0: Meu velho pai. Roberto Carlos. Meu velho, meu querido.
5: A música é de...
0: Qual?
5: Eu gosto muito daquela música, bem romântica. Eu gosto de todas elas, amiga. Eu gosto de todas.
0: Ela quer uma música?
2: Aí, bota pra ela.
5: É.
2: Vamos botar uma música pra ela bonita, né, Jota?
5: É. Ela, a música é... Aí, como diz a senhora... A gente tem que deixar os problemas na casa, né? Eu não tenho problema, né?
0: Todo mundo tem.
5: Mas eu tenho a tristeza, a gente deixa pra lá. algumas coisas a gente ligar, não é simples para ninguém, não.
2: É verdade.
5: Eu queria agradecer a todos, né? É. A todos, a nossa filha, especialmente para meus filhos, a todos os ouvintes, para a Fabiana, para os Paulo de Contador, para dar um bom dia para ela. E para tudo, né? Tá.
2: Valeu, dona Maria José. Muito obrigado pela sua participação, viu? Expedito, dona Maria José pediu uma música sua e Isamar pediu outra.
6: Oi.
2: Só que Isamar pediu uma de Maurício Reis também. E o meu amigo Beto Fontes pediu uma música de Hoje é o Dia, de Jackson
6: Moura.
2: Moura. E tem um pedido aqui de uma música de Valdir Soriano, Eu Não Sou Cachorro Não, mas é na voz de Jackson Moura, viu?
6: Jackson Moura cantou Valdir Soriano, né?
2: É, gravou um disco, um CD, disco, né? Gravou 17 músicas de Valdir Soriano. Você vai fazer isso também.
7: Quem foi, né? O cantor?
2: É, Jackson Moura é um cantor, ele é de Pernambuco, mas mora há 52 anos no Rio de Janeiro. Ele é funcionário do público, do Fisco Federal, aposentado do Rio
6: de
2: Janeiro.
6: E é amigo de Jackson, de Beto, né? Fontes. De Beto Fontes, né?
2: E autorizou você gravar uma música dele.
6: Eu vou gravar essa música. Eu e Joãozinho Rosa.
2: É.
6: Hoje é o dia, viu, Joãozinho?
8: Estou na guarda.
6: Hoje é o dia, viu?
2: Né, Joãozinho, faça uma capela de uma música de Nelson Gonçalves aí. Calma. O doutor quer ouvir hoje uma música lá, viu?
6: É, né?
8: Vai. Fica comigo esta noite.
6: Eita.
8: E não te arrependerá. Lá fora o frio é uma açoite, calor aqui tu terás.
6: Né? Meu amigo.
2: Lá fora o vento é uma açoite, calor aqui ela tem.
6: Adelino Moreira ia procurar Joãozinho Rosa também, viu?
2: Sempre já partiu vivo. Também, Adelino?
6: Adelino já vivo, também. Né?
7: É,
6: partiu também.
2: Hein?
7: Se tivesse vivo, tava um bocado de velho.
6: Partiu também.
7: Tava um bocado velho.
2: É, se tivesse vivo, tava cheio de idade, né?
7: A gente já chegou em 70, amigo.
2: Mas Expedito, Joãozinho incorpora o artista, né?
6: Mas, rapaz, é um intérprete...
8: Angústia de esperar por ti...
6: Né? Não, Dick Soriano.
2: Qual é a outra aí de Nelson Gonçalves?
6: Não
2: Nelson
6: dava Gonçalves? Mais.
8: Rapaz, tem tanta música boa de Nelson Gonçalves. Eu gosto mais daquela música mais samba, né?
2: Qual é?
8: Naquela mesa.
2: Vai, né? Vai naquela mesa aí.
8: Como naquela mesa ele sentava sempre e me dizia sempre o que é viver melhor. Né? Ou senão aquela. São tantas músicas boas que.
2: Mas diga aquela que você ia cantar agora, se não aquela, qual é?
8: Deixa eu ver se eu me esqueço aqui. Depois eu me lembro e canto.
6: E fica comigo esta noite, como é?
8: Eu cantei aqui agora, né?
6: Ah, foi mesmo. Foi.
8: Comigo, né?
6: E Boemia?
8: Boemia. Aqui me tem de regresso.
6: Eita, bicho.
8: E suplicando te peço a minha nova inscrição. Isso é bom no regional, bacana. Não, né?
6: E Maria Bethânia?
8: Maria Bethânia, tu és para mim a senhora do engenho.
6: Mas, rapaz, é fora de série. Não, não.
7: Tem algum CD evangélico gravado?
6: É fora de série.
8: Só 3 ou 14.
2: Ó. Esse Nelson Gonçalves tem uma história que ele diz o seguinte: olha, eu estava em uma boate lá na Lapa, bebendo uma, e chegou um camarada lá, e inventou uma confusão lá e jogou meu copo de cachaça no chão, quebrou o copo. Eu não disse nada, fiquei quieto, e pedi outro copo, o cara trouxe, eu enchi lá, virei. Quando enchi o copo de novo, o cara foi, quebrou de novo e ficou olhando, me encarando. Eu fiquei quieto. Na terceira vez que ele se atreveu a fazer, eu meti lá a mão. Mas eu dei-lhe um murro tão triste que ele caiu por cima das mesas, quebrando tudo. Agora eu dei uma carreira que eu não esperei ele se levantar. Corri. Quando eu cheguei na Cinelândia, encontrei a Madame Satã. Era um gay que tinha, brabo também. Mas ele disse, Deus, por que vais correndo? Por que estás correndo? Eu disse, rapaz... Dei um murro no sujeito ali dentro da boate. O bicho caiu, não sei nem se ele se levantou. Eu sei que eu corri antes dele se levantar. Aí ele disse, vai lá saber se esse cara é brabo, porque eu estou com vontade de voltar lá para beber. Mas se esse for brabo, eu não vou, tem que ir para outro canto. Aí a Madame Satã, o gay, foi lá. Quando chegou lá, o cara estava em pé bebendo. Cadê ele? Cadê ele? Cadê ele? Aí o gay disse, ele quem? Disse, um cabra que deu um murro em mim aqui. Aí ele disse, tu sabe quem é aquele camarada que deu um murro em tu?
0: Sei não, disse, é Nelson Gonçalves. Mas, pô, eu sou fã daquele bicho. Ele canta uma música que eu me lembro demais do meu pai. Então, vá buscar ele, diga que o mundo está perdoado. Aí ele disse que voltou. Quando voltou, disse, Nelson, tu sabe quem é aquele cabra que tu desse o murro? Sei não, disse, aquele é o maior pistoleiro do meio do mundo. O cabra é brabo. Olha, ele olhar para você, não gostou de você, ele dá um tiro em você, ele mata. Ele disse, vixe Maria, não bota os pés ali mais nunca. Ele disse, não, ele disse que é teu fã, que tu gravasse uma música que ele se lembra do pai dele. Naquela mesa, ele disse, ele disse, mas ele pode dizer isso para eu ir lá e ele querer me matar. Ele disse, não, vá que eu vou junto com você. Se ele não vai chegar perto, nem perto de você, a não ser para apertar sua mão e lhe agradecer. Aí ele disse, então tá certo. Aí voltou, quando chegou, o cara disse, rapaz, se eu soubesse que você era Nelson Gonçalves, não tinha jogado sua cachaça no mato, nem quebrado seu copo. Você está perdoado do murro que me deu, agora canta a música. Aí ele teve que cantar. É uma história.
6: Fizeram as pazes.
0: Fizeram as pazes.
6: Mas o ô, Joãozinho, e você, e queixas? Você lembra?
8: Por que te queixas, meu amigo, se és feliz?
6: Aí eu gravei essa música, só que eu não sou o artista que Joãozinho
0: você canta sendo mulher.
6: Eu canto no, mais ou menos.
0: Vamos atender ali. Alô, do telefone, bom dia.
9: Bom dia, meu grande amigo João.
0: Olá, quem é? Joãozinho lá do.
8: João Batista.
0: João Batista.
9: É meu irmão.
6: Prazer, São Miguel de Itaipu.
0: É.
9: Um abraço, bom dia aí para a Espécie Doente. Joãozinho.
0: Ele Rossi, dá um bom dia e você não responde.
8: Obrigado.
6: Bom dia, João Batista.
8: Obrigado, João.
9: Cara, é show. E Espécie Doente aí, né, que já é uma marca aí com o Jota Ferreira, desde o tempo da outra emissora, né? E eu não perco o programa Jota Ferreira e Amigos, e nasceu 1.5, ficou melhor ainda, né, Jota?
0: Então.
9: E mandar um alô aí para minhas amigas e amigos, né, da Praça Preto Velho, Moreno Maravilha, e meu amigo Mário do Gesso aí do Alto da Cozibra, Galeguinho da Prótese e toda a família dele, minha amiguinha Dona Maria José, que manda caro toda a família dela, Dona Rosilda de Mussumago, Bandeira Cabral e as Manjosas, Doutora Diandra, advogada trabalhista e direito previdenciário, é filha de seis, é a idade de Alistávora, tá ali ouvindo, viu? Gente da melhor qualidade. E Marinha do Relógio, a mãe dela, Dona Maria Cardoso, os filhos de Marinha, Isaac e André, Teca, Elia Del Padre, Wilson de Tibiri, Mariquinha da Rodoviária, Paulinho da Pai e a nossa diretora Raquel Maroja e a nossa eterna deputada Estefânia Maroja. Ô Jota, eu sei que hoje o tempo está corrido aí. Roberto Carlos não pode pedir mais, não pode?
0: Pode.
9: É, eu quero a casa de Roberto Carlos. É aquele que é meu velho amigo, né?
0: Você, meu querido, meu velho, meu amigo.
9: É, de Roberto Carlos. E amanhã, né, vai ter homenagem ao Dia dos Pais. Eu vou deixar para amanhã, né? É. E eu já sou pai, sou avô. Meu pai faz 36 anos, né, que não está mais entre nós, mas a lembrança, a saudade é muito grande. E é isso aí. Amanhã eu vou ligar, se Deus quiser, vai dar certo, e vamos fazer uma homenagem a todos os pais, a você, Expedito, a Joãozinho Rossi, né, a todos os ouvintes do programa J. Ferreira. E eu toco mais de Expedito Leite aí, viu? Depois aí, na sequência, né? E essa é de Roberto Carlos, meu velho, meu amigo. Meu amigo Jota, Deus continue te abençoando você, Expedito Leite, Joãozinho Rossi, Léo Tete, esse cara espetacular, Garotinho Osmar Queiroz, nosso diretor, e todos os ouvintes do programa J. Ferreira, amigos, a maior audiência, o sábado e domingo, é da 6.5 FM. Valeu, Jota!
0: Valeu, meu irmão, um abraço forte para você, felicidade! Expedito, é hora de cantar. Tony, que a gente vai cantar uma música.
6: Ninguém cantou, né?
7: Cantar, meu amigo.
8: Oi, cantar. Eu me lembrei, o nome da música é Mariposa. Doutor Expedito, conhece a música chamada Mariposa?
6: Eu conheço.
8: Na batida do samba, foi que eu te conheci. Por aí,
7: eu ia dizer, eu também gosto de cantar.
0: E qual é o tipo de música que você canta?
7: Aí música é Folha C, é Amado Batista, Folha
6: Amado Seca. Amado Batista, é bom.
0: Canta um pedacinho de Amado Batista aí, Folha Seca.
7: Deixa eu me lembrar a letra, que eu tô com a cabeça. Fazia um dia bonito quando ela chegou.
6: Olha aí. Só chega artista, João. É.
7: Mas tem uma que eu gosto mesmo, que me tocou quando eu era jovem, era o Silvio.
0: Qual
7: é? Foi uma traição.
6: Mas diz aí.
7: Só você não vê, finge que não sabe.
0: É, boa.
7: Que eu estou sofrendo por causa de você.
0: Muito bonito.
6: Sabia, não?
0: E você foi traído? Ah, você traiu. Você foi o traidor.
10: É. Mas não foi o Judas, não.
0: Não foi o quê? O
7: Judas. Aí conheceu. Eu cantei agora há pouco lá no quiosque do Itambaú. Eu sou o contador de lá, né? E a cantora ia almoçar e não tinha ninguém pra cantar.
0: Aí você entrou.
7: Eu canto. Eu canto.
6: Aí cantou?
7: Cantei. Vou mostrar aqui.
0: Tá bom. Enquanto ele localiza aí, vamos cantarolar aqui, né?
6: Vamos, bora lá.
0: Quem vem primeiro aí, meu caro? Meu querido, meu velho, meu amigo, Roberto Ricardo. Depois você vai na sequência aí, tem Expedito, Maurício Reis, Hoje é o Dia, enfim.
6: Um bocado de coisa, né?
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1: Agora, minha gente, agora são 11 horas mais 27 minutos, 11h27, minha gente. Eu tô na linha aqui com o professor aqui, Lucas Vitor. Ele quer fazer uma homenagem. Doutor, bom dia, doutor, tudo bem?
2: Bom dia, meu amigo Jota, tudo tranquilo.
1: O senhor me disse que queria fazer uma homenagem a uma pessoa aí.
2: Jota, é uma homenagem a pessoa no exercício da profissão, mas uma crítica à agressão, Jota.
1: E o que foi que houve?
2: Uma advogada ontem, no exercício da função, Jota, sofreu agressões aí.
1: Por parte de quem?
2: Um cidadão na Assembleia do Sindicato do Servidor de Santa Rita, doutora Juliana, advogada, na rua ali tem vários presentes, várias pessoas ali de testemunhas, que enquanto ela estava no exercício de sua função,
1: daqui a pouco
2: um rapaz ali se exaltou com ela na questão da eleição do sindicato de Santa Rita. Doutor Nicolas, você já entrou um pouco.
1: Nicolas, ela, conheço demais.
2: Um pouco com a advogada, segundo algumas testemunhas, chutou a porta. Então, ave assim, eu acho que é interessante, muito importante, Jota, a gente ter esse respeito com as mulheres, com a vulnerabilidade que as mulheres se encontram. Isso é um conceito intolerável, você vê uma advogada no exercício da sua função, está sendo gritada, humilhada por uma pessoa. E é uma situação de muito desrespeito. Eu não sei ali o que aconteceu naquele momento para a doutora Nicola ter se exaltado, mas eu queria deixar registrado aí meu apoio à doutora Juliana por essa situação que ela sofreu. Doutor Nicola, que é importante a gente manter a cordialidade, o respeito, porque é inadmissível, no Estado de Direito, a gente está tendo um homem gritando com a mulher no exercício da sua profissão. A mulher não pode escutar grito de ninguém. Ela tem a sua dignidade, então, uma tristeza muito grande para todas as mulheres da cidade, e em especial para a advocacia, porque a gente tem um advogado desrespeitado no exercício da sua função, ele tem que ser algo muito grave.
1: Verdade.
2: Muito grave mesmo. Então, fica aí a minha consideração à doutora Juliana pelo ocorrido na data de ontem. Peço aí, publicamente, e a todos, em especial a doutora Nicola, e tente se retratar pelo ocorrido, explicar o ocorrido à sociedade, porque foi uma situação que deixou todo o sindicato do servidor de Santa Rita assustado. A polícia precisou comparecer ao local, o Nicola foi retirado do sindicato pela polícia. Então, assim, tem uma crítica aí a doutor Nicola. Então, tem que reconciliar essa situação, porque é muito complicado no Estado de Direito a gente ter uma advogada, uma mulher, está sendo aventada no exercício da sua profissão, na frente de dezenas de pessoas. Então, fica aí a minha solidariedade à doutora Juliana, advogada do Sindicato dos Servidores de Santa Rita, que ontem, no exercício da sua profissão, teve a sua dignidade
1: ajudada. Ok, aí, doutor.
2: Eu queria passar, meu amigo Jota.
1: Olha, muito obrigado aí por tudo. Eu vou aqui reforçar o seu apelo, porque eu conheço o Nicolas. Ele já foi candidato até a prefeito aqui de Santa Rita. O pai dele, que já não está mais aqui entre nós, era muito meu amigo. Anunciou comigo na televisão, no rádio. E Nicolas, de repente, perde o controle, a sua tranquilidade, chuta a porta do escritório de uma advogada, grita, humilha, e é precisa a presença da polícia para evitar que fatos dessa natureza continue acontecendo e que não viesse então a ser acontecer algo mais, mais grave, não é, doutor?
2: Isso foi
1: no sindicato dos servidores de Santa Rita. No sindicato dos servidores de públicos de Santa Rita, não é?
3: Quase de frente aí à rádio, o ocorrido. Ontem, quando eu cheguei lá no local, a situação já tinha ocorrido, a polícia já estava lá.
1: Você só tomou conhecimento?
2: Eu só tomei o conhecimento da situação. Então, assim, é uma situação muito, muito desagradável. Sempre, às vezes, nos ânimos das eleições, as pessoas ficam um pouco mais agitadas. Mas é preciso a gente ter essa consciência e esse respeito.
1: E esse controle emocional, não é, Expedito?
2: Exato.
1: Beleza, então, doutor, olha, muito obrigado. Nós vamos daqui reforçar o seu apelo, dirigindo aqui a reclamação, a denúncia ao doutor Nicolas. Valeu, muito obrigado a você também. Olha, o doutor Vitor Lucas está aqui reclamando e pedindo que o doutor Nicolas se retrate, faça uma retratação, porque o que aconteceu foi um fato muito constrangedor. Ele foi até o Sindicato dos Servidores Públicos de Santa Rita, que fica aqui na próxima rádio aqui, e lá ele perdeu o controle emocional, chutou a porta, detratou a advogada, e foi precisa a presença da polícia. Ele é ainda jovem, o Nicolas, ele ainda é jovem, ele já foi candidato, ele é empresário e também advogado, né? E já foi candidato a prefeito aqui da capital, aliás, daqui da cidade de Santa Rita. E, de repente, numa situação dessa, ele perdeu o controle emocional a ponto de gritar, detratar, humilhar essa advogada e chamou a atenção de todo mundo. E aí chamaram a polícia para controlar e acalmar os ânimos, né?
4: E o que gerou essa confusão?
1: Rapaz, disse que é uma insatisfação porque ele está trabalhando em prol dos dos servidores públicos, e a doutora parece que defende o outro lado e vice-versa, e acabou gerando esse desentendimento.
4: Tem que ter um motivo, né?
1: Mas para agressão não existe motivo.
4: Não, não tem. Tem motivo para confusão.
1: Para confusão, né?
4: Agora, agressão, não. Para ter confusão, tem que ter um motivo. Agora, para agredir, principalmente uma mulher, é complicado, né?
1: Principalmente mulher, né?
4: Mulher.
1: E a ponto de chamar até a polícia, então o negócio então, já estava partindo para uma coisa mais grave, né?
4: Balbúrdia meio complicada, né?
1: Agora tem um detalhe pequeno, mas importante aí. Nicolas deve se conscientizar e deve se retratar e pedir desculpa aí à doutora aí. Viu, doutor Nicolas? Nicolas é um menino jovem. O pai dele chamava-se Nilson, dono do refrigerante Sanhauá. Depois virou refrigerante tropical. Aí tem uma linha de tempero, tem negócio de alho, como é que é? O molho de alho, de pimenta, vinagre, tem até uma cachaça. Ele tem essa linha aí, tem vários produtos.
4: É de Nicolas, é?
1: É de Nicolas, no distrito industrial, Produtos Sanhauá.
5: Ah, é bom. E se quiser entrar ao vivo para direito de defesa, né?
1: À
5: disposição, né?
1: Você está à disposição, né?
5: Ele.
1: O próprio Nicolas.
5: Exato. Se estiver ouvindo.
1: Ah, sim, o direito aqui.
4: De resposta.
1: Muito bem, Nicolas é gente muito boa. Outro dia eu estava almoçando aqui em Santa Rita, aqui no Cantinho Nordestino, ele estava com a família. A esposa dele eu não conhecia, ele me apresentou. O pai dele, rapaz, é cunhado, acho que tu conhece, Jonildo Mendes, jornalista. Jonildo Mendes, trabalhou na TV Cabral, trabalhou comigo na Tambaú.
4: Se ele não me engano, ele está hoje no tribunal, né?
1: Você está por dentro.
4: Gente boa.
1: Então, aí, de repente o Nicolas perde, assim, controle emocional e entra numa onda dessa que não é uma coisa boa para ele nem para ninguém, né? Alô, Lúcio Flávio, muito bom dia!
6: Bom dia, Jota Ferreira, e abraçando esta grande legião de ouvintes do programa Amigos Jota Ferreira.
1: Jota Ferreira e Amigos. Mas muito bem. Você hoje, você me convidou para uma festa aí com o Reginaldo Rossi Cover? que é o Ronaldo Belarmino, meu amigo, amigo de Expedita, amigo
4: Ronaldo
1: de todo
4: mundo,
1: Ronaldo Rossi. E essa festa é em prol da Igreja Cristo Rei, não é?
6: Isso mesmo. Olha, como acontece todos os anos, a paróquia Cristo Rei promove uma grande festa em homenagem aos pais. Amanhã é Dia dos Pais. E ela vai antecipar e fazer essa festa hoje. A grande atração, você já adiantou, é o cover do Reginaldo Rossi, o Ronaldo Rossi. O local do evento será a Escola João Roberto, em Mangabeira 2. O ponto de referência, Jota, é muito fácil. É o Centro Cultural Municipal de Mangabeira. O antigo Fantástico Clube é vizinho à escola. O início, 19 horas. Olha, últimos lotes de mesas estão sendo vendidos por apenas R$50, onde o cidadão terá acesso com 4 pessoas. Ingresso individual, R$10. Lá terão tendas montadas na parte externa, com comidas típicas, churrasquinhos, doces, salgados, drink, água e aquela cervejinha moderadamente, né? Gelada, em lata e tal. Então, você que ainda não adquiriu, pode se deslocar até a paróquia Cristo Rei e adquirir seu ingresso individual ou mesa. Acontece, Jota, que a Igreja Cristo Rei, que é uma paróquia aqui de Mangabeira, ela vem realizando uma ampla reforma. E o pároco Acelo Monte, ele vem promovendo vários eventos para levantar recursos, né, em prol da reforma. Então, esta festa de hoje também faz parte, é uma festa beneficente, então faz parte exatamente da arrecadação de recursos em prol da reforma da matriz Cristo Rei aqui de Mangabeira. Olha, Jota, 19 horas. Local, já falei, vou repetir, Escola João Roberto, fica na rua Osório Milanês Filho, Mangabeira 2. Estou lá às 19 horas me aguardando na minha mesa, Jota, para que a gente possa desfrutar do grande show com o nosso amigo Ronaldo Rossi. É isso aí, bom dia!
1: Valeu, bom dia, meu amigo Lúcio. Flávio, Lúcio Flávio, ele é jornalista, Expedito. Ele trabalhou muito tempo com o Bernardo Filho no plantão esportivo. Ele gosta muito de esporte e muito religioso, viu? Frequentador da Igreja Cristo Rei. Aí todos os eventos da igreja ele está sempre divulgando. Ele gosta muito de Jesus Cristo e se coloca à disposição da igreja para dar uma força para a igreja. E hoje vai ter lá a banda e o cantor
4: Ronaldo, né?
1: Ronaldo Rossi. E eu vou marcar a presença junto com o doutor Fernando Barbosa, que já disse que ia.
4: Tá bom.
1: Já compraram até a mesa e me convidaram. Se você quiser ir, também está convidado.
4: Tá certo. Qualquer coisa, a gente se comunica.
1: Agora, se Joãozinho Rossi chegar lá, vai roubar a cena.
4: Aí vai. Aí não pode concorrer, não. Aí é concorrência desleal, viu, Jota?
1: É desleal, é?
4: Concorrência desleal.
1: Rapaz, eu tava com a ligação aqui do cantor lá do Rio de Janeiro, meu amigo
4: Beto Fontes.
1: Não, Beto Fontes já participou. É o Hoje é o Dia.
4: Ah, é o Jackson Moura.
1: Jackson Moura, mas ele ligou, a ligação caiu.
4: E a música já tocou, viu?
1: Tocou a música e ele me disse um negócio aqui pelo telefone. Disse que essa música tá sendo tocada em 16 países. Tá um negócio. Qual? Tá bom. Na voz
4: como
1: dele.
4: Não?
1: É, eu não sou.
4: Valdir Soriano.
1: Agora, Valdemir, amigo da Isamar, ele disse: o doutor Expedito, Jota, quando ele morrer, eu espero que ele morra somente daqui a 50 anos mais pra frente.
4: Eita!
1: Ele vai pro céu de bofe, coração e fígado tudo junto. Aí eu disse: por quê? Ele disse: rapaz, ele me levou lá pro Gilberto. Depois me levou para tomar uma sopa lá no Jaguaribe. E eu nunca tive um dia de felicidade, nem eu, nem Isamar, igual aquele. Foi a primeira vez.
4: É, assim mesmo.
1: Comi, cantei, me diverti.
4: Cantou muito, viu?
1: Ao lado de gente tão bacana como é o doutor Expedito Leite e aquele outro doutor. Como é o nome? Eu disse a ele, é o doutor Fernando Barbosa. Ele disse, mas rapaz, então diga a ele que eu mandei um abraço também e comentei com o Isamar. Isamar, hoje foi o dia mais feliz da minha vida.
4: Não, rapaz, que coisa boa.
1: E ele disse que foi o dia mais feliz da vida dele no ano todinho, viu?
4: Não, rapaz.
1: Que a gente já está com mais da metade do ano, né?
4: Ah, só 8 meses entramos agora.
1: Agora vai entrar no ar aqui um rapaz que é seu amigo. Toda a vida, quando ele liga para cá, ele diz, rapaz, cadê o Expedito? Aquilo é um luxo.
4: Ah, é o Everaldo?
1: É, alô, Everaldo, bom dia.
4: Everaldo é um luxo.
7: E doente! Você é um show, viu, Expedito?
4: Ai, rapaz, você é muito bom. Você é muito bondoso.
7: Oi, Expedito.
4: Oi.
7: Tô aqui na Feira Livre de Santa Rita, né?
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4: Exato, e economizar o bolso.
7: É verdade, é. Quero mandar um abraço aí, Expedito, pra nossa amiga Ceixa, né? Ceixa é ouvinte de vocês, sábado e domingo. Mora aí pertinho da 100.5. Foi educadora em Santa Rita. É filha da advogada Diandra, né? É mãe dela e sempre ela sintonizada, viu, Expedito? Nossa amiga Ceixa e nossa amiga Diana, que é advogada trabalhista e penitenciária, sabe, Expedito? Mulher buchida. E do outro não quer pagar, ela vai lá e resolve a situação todinha, viu, Expedito?
4: É mesmo, pai.
7: É, nossa amiga Diana, né? Tem um escritório aqui em João Santa Rita e em João Pessoa. E só sabe o que Diana faz, é que precisa dela, viu? Viu, Expedito? Mora pertinho aí da 100.5. Sabe domingo conectado aí com o Jota Ferreira, viu, Jota Ferreira?
4: Beleza.
7: Quero mandar um abraço aí, Jota Ferreira, também pra Zé Gomes, né? Amanhã é dia dos pais. Quero mandar aí um dia dos pais pra quem é pai, né, Expedito?
4: É, todos nós.
7: Só sabe o que é um pai. É quem tem um pai. Eu não tenho mais pai, sabe, Expedito?
4: Eu também tenho mais, não.
7: Eu não tenho mais, mas eu sei o que eu lutei pelo meu pai, mas. Tá no andar de cima.
4: Sou órfão de pai e mãe.
7: É verdade, Expedito. Quero mandar um abraço aí para o nosso amigo Dado das Pratas, tá na escuta, viu? E manda um abraço para você, viu, viu, Expedito? É Preto Velho.
4: Mas, rapaz.
7: O maior catimbozeiro aqui de Santa Rita.
4: O
7: viu?
4: Maior
7: catimbozeiro. É o cachorro da mulher, esse tal de Preto Velho, viu,
4: Expedito? Rapaz, é bom demais, né, não?
7: Quer falar com o
4: Preto Velho? É bom, não? Expedito. É bom, vamos aprender uma coisinha com ele.
7: É, sempre atendendo o povão, sabe?
4: É, né?
7: Já tem 80 anos na caçapa, mas tá sempre atendendo o povo, isso é dele.
4: Tem cachimbo, não?
7: Tem cachimbo da paz, tem aquela fumaça vermelha.
4: E é.
7: É o catimbozinho que puxou por
4: hoje. Eita.
7: É, agora é fã seu, fã do Jota Ferreira. Ah, é o bichinho.
4: Tá vendo aí, Jota?
7: Quero mandar um abraço aí também.
4: Vamos lá um dia, Jota, bora.
1: Expedito, eu não sou o devoto dessas coisas.
4: A gente olha.
1: Vai só dar uma olhada.
4: A gente olha.
7: Aquela velha fumacê. O fumacê do seu povo.
4: Eita.
7: Ele tem 15 galinhas pretas, sabe, gogó de sola.
4: É mesmo, velho.
7: Que tal, é? Pra fazer aquele despacho, né?
4: Pra fazer a fogueira.
7: Ixi, Maria. Esse cara.
1: O que é que você acha desse,
7: João? É demais, isso, Expedito. Mandar um abraço aí, Expedito. Passei Madruga, rapaz. Mora aqui na Praça do Cuscuz. Teu fã, Expedito.
4: Só você tá falando em coisa boa, agora falou com Cuscuz, é tudo coisa boa.
7: Agora não, porque tem a Praça do Cuscuz aqui, né? E seu Madruga é teu fã, ele tem 80 anos, tá entendendo? Mora aqui na Praça do Cuscuz, agora é fã de Jota, né?
4: É, Jota é o nosso professor.
7: Eu disse, seu Madruga, Expedito não é o nome, é uma marca. Aí ficou doido, viu, Expedito?
4: Eita, rapaz.
7: É o cachorro da mulher, nosso amigo, seu Matheus.
4: Mora
7: aqui na Praça do Cuscuz.
4: É muito parafuso.
7: Também é nosso amigo Cara Feia. Mora aqui na Praça da Vitória. Tem um bar aqui, sabe, Expedito? Ele bota a caixa de som em cima do balcão. E retransmite o programa, sabe, domingo.
1: Você conhece, Léo?
7: Nosso amigo Cara Feia, viu, Jota Feira? Você vai ter que
1: conhecer. É a Praça da Vitória,
7: nosso amigo Cara Feia aqui no Paulo Santos, viu, JP?
1: Sim.
7: Vamos tirar um dia aí, viu, Jota, pra gente visitar seu Madruga e nosso amigo Cara Feia, viu, Expedito?
4: E o Preto Velho.
7: Ixi, Maria, olha, vamos deixar esse Preto Velho para lá, viu?
4: E é, rapaz.
7: Olha o capimoso do Chopô.
4: Faz medo, faz, Everaldo.
7: Meu amigo, o cordão do Chopô. Você anda todo de preto,
1: isso? Todo de preto, olha isso aí.
7: Todo de preto, chapéu preto, tudo é preto com ele.
4: Eita.
7: E tem as galinhas do quintal que ele cria, isso aí é preto.
4: É tudo pretinho, é?
7: É. Expedito, eu quero que você coloque aí uma música aí pra gente curtir. Uma peça da Terezinha, né? Com o filho dela. Eu quero que você bota aí o Progresso, viu, Expedito?
1: Música é bonita de Roberto.
7: Bota pra gente curtir aí. E amanhã, dependendo do horário aí, qualquer momento, ainda entradinha aí pra desejar o dia dos pais, viu, Expedito?
4: Tá bom,
7: Nico. Olha, e cara, nosso amigo Jota é Rossi, rapaz. Rossi é aqui, viu?
1: Você não disse que ia mandar Rossi aqui pra gente bater um papo?
7: Eu vou mandar Rossi aí, amanhã talvez eu levo o Rossi aí, viu? Vou convidar
1: pra ele. Tá certo, traz ele aqui.
7: Aí eu levo o Rossi aí, que foi um grande cantor. Cantou aí nos bares, né? Cantou muito, muito.
1: Era o imitador de Reginaldo Rossi nas antigas, né?
7: Imitador, um cara show. Mora hoje em Santa Rita. Tava no Rio de Janeiro, mas vou levar ele amanhã aí, viu, JP? Combinar com ele, viu?
1: Certo, beleza.
7: Um abraço. Boa tarde, JP.
1: Boa tarde, meu irmão. Felicidade. Expedito, você já tocou as três músicas suas que pediram, não?
4: Não sei, não.
1: Eu sei que eu ouvi.
4: Já, né?
1: A música que você gravou do cantor
4: Nelson
1: Gonçalves. E eu vi a música que você gravou do cantor Abílio Farias.
4: Foi.
1: E tocou outra?
4: A de Abílio tocou duas vezes.
1: E foi duas?
4: Foi.
1: Deixa eu ver aqui, ó, quem tá na linha aqui é Selminha de Jaguari. Bom dia, Selminha.
4: Oi, Selminha.
8: Oi, Jota, bom dia. Jota, eu tô ligando, mas não tô conseguindo. Tem como tu colocar pra mim A Menina e o Poeta?
1: A Menina e o Poeta?
8: Se tiver, coloca pra mim.
1: Tá
8: eu
1: certo.
8: Tô aqui na escuta. Desde que tu começou, viu? Tu não manda um alô pra mim, rapaz.
1: Mas tô mandando agora. Ah,
8: liga que gosta de você demais. Cheio pra você, bom dia.
1: Bom dia, muito obrigado. Aí, ó, agora tá o seu amigo aqui, olha o que ele vai dizer aqui. Bom dia.
9: Fala, garoto. Bom dia, bom dia, bom dia. Com muita luz, muita paz. Muitas felicidades, que Jesus te abençoe, te ilumine, dê tudo de bom na sua vida, né? Que tenha um sábado com muitas coisas boas, repletas de maravilhas, tá bom? Aqui quem tá falando é Valdemir, você já sabe, né?
1: Sim.
9: Desejo tudo de bom aí. Manda um abraço para os ouvintes que estão em sintonia aí, Selminha, Isamar, João Batista, Bilzinho. E um abraço aí, o cidadão que tá mexendo nos botões digitais, viu? Tudo de bom, meu amigo Jota Ferreira, a voz popular da cidade. Você tem abertura aí do programa aí, Super Jota Show. Vai começar a alegria, vamos sorrir e cantar. É o gordinho que já está chegando, Jota Ferreira vai entrar no ar. Olê, olê, olê, olê, olê, olá. É o gordinho que já vai chegar. Olê, olê, olê, olê, olê, olá. Jota Ferreira vai entrar no ar. Bom dia, garoto. Foi.
4: É animado,
1: rapaz,
4: não,
1: ele
4: pai,
1: lembra
4: é,
1: música,
4: é bom,
1: né,
4: demais.
1: Foi igualzinho um rapaz lá no São João do Engenho. Ele se lembrou da vinheta. Bom dia, meu amigo Gomes.
10: Bom dia, meu amigo Jota Ferreira. Um cordial bom dia para todos os seus ouvintes maravilhosos que curte a 100.5 FM Líder, a melhor da nossa região. Passando aí para mandar um abraço aí, meu amigo Mírio já tá na escuta por aí, meu amigo Neguinho, meu amigo Henrique, meu amigo Ivan Queiroz, conhecido mais como Ivan Ross, meu amigo Itinho da Verdura, lá na cidade de Bahia, meu amigo Fábio da Feijoada. Passando aí também para informar a todos, né, Jota, que hoje à noite, a partir das 20 horas, estarei aqui fazendo um mega show aqui no Condomínio Greenville, né, em homenagem ao Dia dos Pais. Tá bom, meu irmão? Um abraço fraterno do seu amigo Gomes dos Teclados.
1: É, Expedito, ele é policial militar, ele canta, tem teclado e também é cabeleireiro.
4: É.
1: Trabalha na Associação dos Policiais Militares do Estado da Paraíba, cortando o cabelo de todo mundo lá. E esse rapaz que ele mandou um abraço é um amigo seu, é do Alto do Mateus, é um tenente da polícia que trabalhou na sua campanha para deputado estadual.
4: Foi.
1: E hoje ele é... Também esse rapaz é militar, mas é imitador de Reginaldo Rossi.
11: Também.
1: Agora ele quer ser imitador, porque ele canta imitando mesmo o cantor, igual a você. A
4: concorrência tá grande, irmãozinho.
1: Beto de novo aqui. Bom dia, Beto.
12: É, bom dia, Jota Ferreira, mais uma vez. Né? Às vezes eu fico me lembrando do Jota Ferreira, aquele jovem, magrinho, né? Magrinho, jovenzinho, né?
1: Lá de Bahia. É,
12: dos anos 70. Ali dentro daquele parque de diversão.
1: É, parque de diversões, né? Nordestino.
12: Com o microfone na boca, oferecendo aquelas músicas que o povo pedia para oferecer para alguém, né? E a rua cheia, a rua lotada. É bem ali em Bahia, ao lado
1: no terreno do seu Nilson. Clube,
4: terreno do Nilson Bento. Miranda.
12: Então o Jota Ferreira ficava ali, né, oferecendo aquelas músicas dos anos 70, ao lado
1: no terreno do seu Nilson. Clube,
4: terreno do Nilson Bento. Miranda.
12: Então o Jota Ferreira ficava ali, né?

0: curso, dentro do estudo ali. Que saudade me dá. Que saudade também dá em J. Ferreira. Bom dia, J. Ferreira. Bom dia, ouvinte da rádio 100.5, aí em Santa Rita.
1: Rapaz, esse Beto Fontes, Esperdito, Tonico e Joãozinho, ele fisicamente, o rosto dele e o cabelo parecia com o Odair José.
2: Era.
1: E ele se, como ele tinha, lembrava, né, a semelhança assim de...
2: Vestia para igual.
1: Se vestia igual.
2: Agora, Joãozinho, você tem que se vestir assim, parecido com o Reginaldo.
3: Não, eu, quando eu cantava, eu me vestia.
1: Mas você ainda hoje canta, nas antigas, né?
3: Eu não canto mais como cantava, né? E quem quiser cantar, pode cantar. Eu canto só pra mim e os amigos.
1: Mas tá bom. Hein? Bota aí. Alô, do Zap, bom dia.
4: Bom dia, meu amigo J. Ferreira. Quem fala aqui é Dio, diretamente de João Pessoa, da Paraíba, aqui de Oitizeiro, meu garoto. É, tô aqui curtindo você, né, rapaz?
1: É.
4: Falando no nosso amigo saudoso Maurício Rei, filho natural de Santa Rita, né?
1: Isso.
4: É isso aí. Portanto, que eu quero que você toque pra mim. Aliança Devolvida, é, na bonita voz de nosso amigo Maurício Rei. Você falando aí,
1: que você conhece essa música, né,
4: Aliança Devolvida? Que é a de cortiça, né?
1: Devolvida.
4: Aliança, entendeu muito, rapaz, de Mandacaru para Santa Rita, de Santa Rita para Mandacaru. Só dava
2: sucesso
4: aí,
2: de muita
4: aí.
2: Gente, né?
4: É assim mesmo, né? Ele, né, rapaz, está contato com Jesus. Eu quero que você toque para oferecer para minha esposa Eliane, para você, que eu conheço
2: que é
4: você desde
2: música.
4: As antigas, rapaz, desde Arapuã, no primeiro trai de Arapuã, que eu trabalhei lá de limpeza, junto com você, na hotelagem do Carmo.
1: Tô lembrado, velho.
4: É isso aí, meu garoto. Então toca pra teu amigo aí. Deu aqui de 8-0. É isso aí, meu garoto. Aliança Devolvida.
1: Essa
4: bonita voz de Maurício Reis. Que se foi, né?
1: Sim.
4: Grande voz.
1: Partiu pra Jesus.
4: Mas eu nem só andava um litão.
1: Olha só.
4: Aquela tampa de
1: só andava com um litão.
4: Dele. Você falou a verdade mesmo. É isso aí, meu irmão.
1: Ele chamava de espalha-sangue.
4: 100.5 FM.
3: Amém. Muito expedito. Essa música que ele pediu foi gravada em 78.
1: Com o Núbia Lafayette, né?
3: Não, isso aí é o Maurício Rei canta, é outro.
1: É outro, já.
3: É quem canta, é Núbia. Agora, sabe, o Núbia Lafayette não tem nada a ver com o Maurício Rei, não.
1: Tem não, né? Beleza. Ó, tem outra aí? Então manda aí, vai. Alô?
5: Bom dia, Jota. Bom dia a todos que fazem a 100.5 FM Líder. Bom
1: dia,
5: Expedito. Bom dia a todos aí.
1: Jota,
5: gostaria
1: responde,
5: que você
1: não,
5: tocasse.
1: Bom dia.
5: Isso aqui é o Ronaldinho da Live.
1: Ronaldinho do Instagram.
5: Gostaria que você tocasse pra mim aquela canção de Wagner. Onde a máquina me leva, não há nada. Horizontes e fronteiras são iguais. Tudo que eu senti já ficou pra trás.
1: Só tem
5: o nome dessa canção, se eu não me engano, Retrovisor. Linda demais.
1: O nome da música é Retrovisor.
2: É uma playlist.
5: Wagner,
2: de artista.
5: Programa magnífico. Valeu, Jota.
1: O nome da música é Retrovisor de Fagner, viu? Tem outra pessoa aí? Tem. Alô?
2: Mas só vai tocar amanhã, né, Jota?
1: Vai tocar é hoje, já.
2: Meu dia, Jota.
1: Mas toca.
2: Aí toca. Toca.
3: Lembre-se do doutor Barbosa.
1: Doutor Fernando Barbosa já tá a caminho.
6: Boa noite, meu grande amigo.
1: Boa tarde, mano. Já
6: bom
1: chegou.
6: Dia, meu grande amigo J. Ferreira e amigos. Bom dia para você. Bom dia para Léo Tex. Bom dia para todos. Faia 6.5 FM Líder. Um bom sábado, bom final de semana para todos vocês. Jota.
1: Oi.
6: A minha música, Jota. Toca para mim aí. Uma de José Augusto. Quero mandar uns alô aí pra quem está na escuta. João Batista, Bilzinho, o Wilson, Elia do Padre, Everaldo, Nan, Niquinha, Bilu, Natanael, Cláudio, Renato, Ailton José, Luiz, lá de Marco Mocho está na sua escuta, viu, Jota?
1: Tá certo.
6: Isael Miguel, Roseane, da cidade Itabaiana, Solange Nune, Cessa Maria, Dalvani, Camila, e Estefânia,
1: Maroja,
6: Raquel, Osmar Queiroz, HCD, Robertson Costa, Adriano Souza e Aloysio Alves, para todo faz, a 100.5 para

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1: Valeu, Paulinho do Rádio. Abraço. 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Pedrito, você está de óculos agora?
2: Botei.
1: Esbanjando aí elegância, né,
2: eita,
1: rapaz?
2: Eita, é mesmo.
1: É.
2: Tô bonito?
1: Tá no final do programa, né?
2: Mas, rapaz...
1: Tonico, muito obrigado. Pô,
2: passou
1: aí.
2: Passou rápido demais.
1: Deixa eu agradecer aqui a presença de Tonico aí, com o seu boné. Que empresa é essa aí?
3: É Pescado.
1: Pescado, né?
3: Pescado é de um cliente ali por trás dos Correios de Bahia.
1: Ah, sei mais ou menos onde é. Mas é ali, próximo...
3: Entrou pelos Correios depois daquele negócio de... Negócio de Sara Cabral, não, Domiciano. É bem pertinho.
1: Daquela ONG, né? ONG,
3: depois
1: que
3: da
1: que Célia, Célia Domiciano toma conta, né?
3: Depois da ONG, exato.
1: Aí ele vende pescado, é todo tipo de pescado?
3: Vende em atacado.
1: Vende no atacado, né? Atacado. E você cliente. É contador de lá, não é?
3: Sou contador de lá.
4: Edson, é?
3: Ah,
4: então,
3: Edson,
4: é. Eu mostrei a J. Pereira, ele...
1: Boa, tô lembrado. É, meu amigo Tonico, muito obrigado pela sua presença aqui. Você proporcionou muita alegria aqui, porque me vem lembranças aí de coisas do passado, coisas boas, né? São Paulo de Bahia, da nossa convivência ali, onde armava o parque ali no seu Nilson Miranda, né? Que já partiu também para Jesus, né? Mas valeu, muito obrigado, viu, Tonico?
3: Só tenho lhe agradecer, fazia tanto tempo que a gente não se via, né? Amigo de infância, só escutava você pelo rádio, no tempo de Bahia, onde a gente fazia, eu era presidente de São Paulo, a gente fazia aqueles festas nos domingos e nos sábados, mas para mim foi um prazer, estou à disposição. Viu? Já sei o caminho. Tem João aí que.
1: Joãozinho Rossi.
3: Não me deixa de lado. Viu? E quando precisar, nós estamos aqui pra conversar.
1: Valeu, muito obrigado. Joãozinho Rossi, muito obrigado. Daqui a pouco a gente vai lá pra churrascaria, né?
4: Tonico também vai, viu?
1: Também vai cantar. Vai, e você vai cantar também.
4: Vamos, doutor Expedito está aí também, né?
2: Eu acho que hoje eu não vou, não.
4: Ô, Jota, só um minutinho.
2: Eu não posso, não.
4: Ali onde você está falando, hoje é a Igreja Universal, ali ficava um parque e às vezes dentro do avião ficava as quadrilhas, não é verdade?
1: É.
4: Eu...
1: E mais para trás armavam um circo.
4: Era exatamente. Ali, quando tinha tempo de quadrilha, o cantor não chegava antes, aí eu ia logo sempre para cantar e eu cantava aqui só no forró.
1: Você também canta um forrozinho aí?
4: Ah, eu canto. Rapaz, eu, se tiver tão atrás de mim... Ele é segure.
2: Se tiver som, né, João?
1: Então canta aí um forrozinho aí, João.
4: Canto?
1: Vai.
4: Lá. Dona Juvina cria uma filha moça que mora ao lado do riacho do Jucá. Tem uma ponte feita de pau escarcela e todo homem queria passar por lá. Sabe quem, sabe?
1: Aí, João Gonçalves. Terminou, achei que eu gostamos. E o resto que diz?
4: Dona Juvina, pra salvar sua donzela, tocou fogo na pinguela do Jucá. E hoje em dia quem namora a filha dela fica na beira, ainda, mas não passa na pinguela.
1: Fica na beira.
2: Eu não era nascido ainda, não.
1: Tira um fino.
2: Nessa letra, não.
4: Mas eu cantava mesmo. Eu ia pra quadrilha logo cedo, rapaz.
2: Tira um fino, né, João? Tira um fino, né, João?
1: Já pra pegar pra cantar, viu?
2: É.
1: Aí nasceu pra coisa.
2: Tá vendo aí?
4: Quem sou eu?
2: Artista é artista.
4: Pra ter direito exclusivo sobre ela.
1: Eita, muito bom. 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É? Hein? Tem outro áudio aí? Então manda aí.
5: Bom dia, Jota Ferreira.
1: E bom a dia.
5: Todos da 100.5, a FM Líder, a liderança da cidade. É, Jota Ferreira,
1: oi.
5: Se tiver condições de tocar aquela música de Altemar Dutra, é um bom tipo, meu velho,
1: olha,
5: que anda só carregando. Eu gostaria de oferecer pra você
1: pra
5: e pra todos os ouvintes da FM Líder, a líder da Paraíba, do Brasil e do mundo. Ótima tarde para vocês.
1: Valeu, meu irmão. Pronto, finalizou aí? Você tem todas as músicas aí, né? Então tá certo, despedido por hoje é só, né?
2: Mas, rapaz...
1: Amanhã tem mais, né? Se Deus quiser, ele quer, né?
2: Terminou, né, Jota?
1: Então, um abraço para todos vocês. E eu vou deixar... vou pedir para você botar aí o encerramento do programa e essas músicas você... Não, você toca as músicas, quando de volta eu encerro o programa, né? Então a gente começa aí, tem Maurício Reis, um pedido dele aí, né? A devolvi a aliança, né? A
4: aliança devolvida.
1: A aliança devolvida é diferente, né?
2: É.
1: Então vamos lá, aliança devolvida e os outros pedidos aí.

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Não precisa explicação que uma aliança devolvida é o fim de uma paixão.

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2: 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Expedito Leite.
3: Vamos, Jota.
2: Fim de mais um programa.
3: Obrigado por mais um dia e até a próxima.
2: Até a próxima. E a gente se hoje tocando uma música aí de Alberto Carlos. Na voz de...
3: Joãozinho Rossi. Mas ali é... Reginaldo Rossi.
2: Incorporou.
3: A versão de Reginaldo Rossi.
2: Joãozinho.
4: Oi.
2: Um abraço. Viu?
4: Outro. Obrigado por tudo. Tudo
2: bem. Daqui a pouco na churrascaria lá do Gilberto, hein? Expedito hoje não vai, mas manda um abraço pro Gilberto, né?
3: Pra todo mundo que estiver por lá.
2: E amanhã você estará por aqui, né?
3: Se o menino não me convocar cedo, eu virei. Se não, eu vou com eles.
2: Os filhos.
3: E você, se não a turma não me convocar cedo, posso vir, mas é mais pra não vir do que pra vir. Joãozinho Rossi vem.
4: Se for convocado, sim.
2: E você já vai pra Sapé, né, Tony?
5: Quero agradecer a oportunidade, estou à disposição quando precisar. Vamos voltar à velha infância.
2: Se Deus quiser e ele quer.
3: A velha infância, gostei. da coisa boa aí.
2: Novo, mas com o velho.
3: A velha infância.
2: Então, Joãozinho, um abraço, viu?
4: Outro.
2: Obrigado. Beleza. Por
3: tudo. Leotec, um abraço.
2: Leotec, coloca o nosso oferecimento e a nossa músicazinha de encerramento. Agradecendo a todos e dizendo que amanhã, se Deus quiser e Ele quer, estarei de volta. Abraço e até lá. Tchau!
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Legal. Essa é a banda Vitória Regia, já fomos apresentados. Eu vim aqui cantar pra vocês. O Wagner entende isso. E vim filosofar. Agora eu vou filosofar. Tudo é tudo e nada é nada. Boladinha. Legal. Agora eu vou filosofar mesmo.

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0: Larga tudo.
1: Eu vou cantar agora. Claro que toda essa banda aqui gravou meus discos. Todos eles estão no disco, como estão agora no DVD. Mas eu vou chamar dois deles que fizeram a abertura dessa música pra mim. Alô, Alvinho e William Jorge.

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0: Dinho! E a equipe já está conosco, o Wellington Alves, Gilson Alves, também o nosso Miguel Marinho, o nosso professor Ferreira, isso, toda a equipe Apostos, o craque Raminho. Só quem está no DM hoje é o nosso Marcionei, está no DM, já foi medicado, já está sendo preparado para o jogo Botafogo e Guarani de Campinas. Botafogo tem 25 pontos, o Santa tem 24, e olha, hoje vai ser a entrega de uma grande homenagem a um dos maiores jogadores do Botafogo da Paraíba, o craque Betinho, um dos maiores camisa 10 da história do Botafogo da Paraíba. Virou a chave. Lá em 98, Botafogo completava 10 anos sem título. E aí, Nelson Lira fez aquele timaço comandado por Betinho, e a gente foi campeão em 98, campeão em 99, campeão em 2003, e aí uma sucessiva coleção de títulos, de conquistas. 2003 a gente ficou entre os 4 melhores da temporada na Série C, depois veio a conquista da Série D, né, do Campeonato Brasileiro, lá em 2013, e enfim, realmente muita coisa boa acontecendo com o Botafogo da Paraíba. Vamos trazer o batarde já da nossa equipe, trabalhando aqui no Calçadão do Belo. Daqui a pouco a gente vai receber aqui o ex-presidente do Botafogo, Nelson Lira. Vai receber o craque Silvinho, né, que passou pelo Botafogo. O craque Betinho, que vai receber o seu troféu, essa grande homenagem da 100.5. O Wellington Pérola, você madrugou, você chegou cedo por aqui e sabe o clima desse jogo Botafogo e Santa. É clima de final, Pérola. Muito boa tarde, seja bem-vindo.
1: Aê, Marcelo, boa tarde. Boa tarde a você, boa tarde a todos que estão aqui a acompanhar a nossa programação, Osmar Queiroz, os amigos ouvintes da 100.5, a FM Líder, aqui o companheiro Gilson Alves, a Aline, que faz parte dos bastidores da nossa equipe, o mestre professor Ferreira, o homem dos números, o matemático, aqui o Miguel Marinho, o estatístico, vai estar conosco, abrilhantando a nossa jornada esportiva, e por aqui o torcedor do Botafogo, olha. Olha a torcida do Botafogo por aqui. Como é teu nome?
2: Camboinha.
1: Camboinha, Marcos Camboinha. O Botafogo ganha de quanto? 2-0. Aqui o Fala Torcedor. Como é teu nome?
3: Sidney Geisel.
1: Botafogo ganha de quanto? 2-0. Fala Torcedor, teu nome?
4: Washington Luiz. Da Valentina Figueiredo.
1: Botafogo ganha de quanto?
4: 2-1.
1: 2-1. Aqui o outro torcedor, teu nome?
5: Pedim. Camboinha.
1: Botafogo ganha de quanto?
5: 1-0, fora o baile.
1: 4-0, fora o baile. É a torcida do Botafogo presente aqui ao estádio José Américo de Almeida Filho, Almeidão, a beleza do Cristo. Fala, torcedor.
6: Pérola, é 2-0 hoje. Dourado vai desencantar e outro treinamento.
1: O nome?
6: Tomás Bancários.
1: Aê, Tomás. Valeu, valeu, valeu. Aqui o Fala, torcedor. Aqui teu nome?
7: Emerson.
1: Botafogo ganha de
7: 2-0.
1: 2-0. Ouvindo a 100.5 FM Líder.
7: Obrigado, valeu.
1: Ali, aquela tenda daqui a pouco tem uma homenagem ao craque Betinho. Daqui a pouco ali na tenda da 100.5 a FM Líder.
7: Show de bola, valeu.
1: Valeu, valeu, valeu. É o Fala Torcedor aqui de forma especial. Deixa eu ver aqui o torcedor. Como é teu nome?
3: Sidney do Geisel. 2-0, Pérola.
1: Valeu.
0: Ô, Pérola.
1: Olha aqui, ó. Aqui, ó. Como é teu nome? Pascoal, é?
8: Garotinho, um abraço. Lindon João, show de livramento.
1: Lindon João.
8: De livramento, é. E o placar do jogo é 3-0, Belo, garotinho, viu? Um abraço, meu irmão.
1: 3-0, Belo. Girando, girando com a notícia. Alô, alô, Marcelo José.
0: Luciano Pilar. Chega aqui, Luciano de Pilar. É um grande amigo, nos recebeu na casa dele para um grande almoço e está trazendo a comitiva de Pilar. Luciano, tudo em paz? Como é que está o coração para o jogo Botafogo? Boa tarde, bem-vindo aqui ao Calçadão do Belo, viu? A gente batizou aqui de Calçadão do Belo. Todo jogo do Botafogo é 100.5, vem para cá para ouvir torcedores, trazer jogadores. E a homenagem a Betinho, ó, craque camisa 10 do Botafogo, vai ser homenageado. Às vezes tem dirigente do Botafogo que não tem essa lembrança, mas a gente tem essa lembrança de quem construiu a história do Botafogo. Boa tarde, Luciano.
9: Poxa, Marcelo, boa tarde. Para mim é uma honra estar aqui com meus familiares, meu cunhado, meus filhos.
2: E outra, se preparar para o jogo do Botafogo, para nós é uma pura emoção, tá? Uma hora dessa, às 3 horas da tarde, tem que chegar cedo e prestigiar o nosso Belo. Para mim é uma honra, principalmente estar ao seu lado, sendo entrevistado por esse glamour que é você de repórter. Muito obrigado, querido.
0: Mande um abraço para Renato Girimum, tá lá em paz ouvindo.
2: Eu vou mandar com muito orgulho, Girimum! Girimum, meu grande amigo! Cheiro no coração!
0: Tá ele, Guiné, lá ouvindo o programa.
2: Guiné, pra você, meu cuencuê, lindo, lindo, lindo, maravilhoso!
0: Girimum já é bom, hein, com Guiné?
2: Oh, fica melhor ainda, mais gostoso! Eita!
0: Valeu, Luciano, valeu, valeu, valeu. Um abraço grande, um beijo no coração. Cadê o Washington Luiz? Tá aqui. Ô, oh, Wellington Pérola. O Washington Luiz, hein, Gilson? Você lembra de quem quando fala aqui em Washington Luiz?
9: Rapaz, ele estava refrescando a memória. Primeiro, nosso boa tarde a você, garotinho, Gilberto Lira, Raminho, craque do Botafogo, você, Marcelo, Wellington, professor Ferreira, Aline, Miguel Marinho aqui, todo mundo aposta aqui para trazer a informação precisa para você, torcedor. E ele falava aqui, rapaz, jogou com o Betinho, perguntando até se Betinho estava vivo. Eu disse, rapaz, você quer matar Betinho novo e ainda batendo pelada jogando futebol? É para complicar a carreira do Betinho.
10: Betinho, um grande amigo meu, um abraço para ele, se ele estiver escutando. Certo? Eu quero dizer que é o seguinte, que a gente jogou muito tempo junto, assim, pelado, né? Ele era
0: pode baixar o BG, pode baixar
10: mas
0: o BG.
10: Ele é uma pessoa incrível, nota 10, certo? E o placar do jogo é 2-1, o Botafogo vai ganhar de todo jeito.
9: Vai esperar Betinho para dar um abraço nele aqui, ele vai vir receber.
10: É gente boa, joguei com ele no CSU, lá do Bósio.
0: O Washington Luiz é primo de quem? Pergunta ele. Um grande jogador do Botafogo.
10: Sou primo de Washington Lobo, ligeiro.
0: Ele tem o nome de Washington Luiz, é primo de Washington Lobo, viu?
10: Inclusive o pai dele faleceu há pouco tempo, né?
0: O pai de Washington Lobo?
10: É, o pai de Washington Lobo.
0: Poxa vida, que pena. Nosso sentimento à família de Washington Lobo. Washington Luiz, você tem o nome de zagueirão. O zagueiro que foi 10 anos capitão, viu, Gilson?
9: É, sei. Ei, vamos aproveitar aqui o ensejo e mandar um abraço para o nosso amigo, está em casa, Marcelo, Albemar Santos, o peso pesado, se recuperando de uma fraqueza do corpo, né? Uma doença aí, mas graças a Deus está em fase boa de recuperação e está na sintonia, ouvindo. A gente estava montando a tenda aqui e ele ligava para a gente aqui e dizendo, morrendo de vontade de pegar os microfones e vir para conferir essa torcida do Botafogo, Marcelo.
0: Gilson e Wellington, vamos lembrar os parceiros que estão construindo com a gente essa história na 100.5. Um grande abraço ao Nelson Lira, da rede de postos Opção. Um abraço ao nosso Saturno, grande Saturno, incentivador do esporte lá no Valentino de Figueiredo. Cidadão lá do Vale do Piancó, veio para cá com novinho e construiu sua história aqui. Tem o Bar do Saturno hoje no Valentina de Figueiredo, está com a gente também. Então, os parceiros, vocês lembrem de fazer esse registro, que é muito importante para quem faz futebol na Paraíba. Não é fácil fazer futebol na Paraíba. E a gente faz graças a esses profissionais que compõem a equipe da 100.5 e aos nossos parceiros, e é claro, a direção da emissora, né? Raquel Maroja, a deputada Estefânia Maroja, o nosso Osmar Garotinho e toda a equipe da direção, meu caro Gilson.
9: É verdade, assim, a Raquel Maroja e a Estefânia Maroja sempre ligada e, inclusive, está credenciada para vir para o estádio a Raquel Maroja. Foi feito o credenciamento dela, tem passe livre e vem prestigiar aqui. E sempre na sintonia, a eterna deputada estadual, Estefânia Maroja, Marcelo José.
0: Professor Ferreira, boa tarde, professor. O clima está bom, professor. O clima está muito gostoso, movimentação intensa, muito policiamento e um jogo que pode valer a classificação do Botafogo. Professor Ferreira, muito boa tarde.
11: Nada melhor do que os requisitos que estão tudo direcionando para o vento norte. Todas as características para a prática de um bom futebol, o tempo tem proporcionado e não temos dúvida daquele futebol fantástico que vai ser desenvolvido por ambas as equipes, por que não dizer? Agora esperamos só que no final dos 90 minutos os 3 pontos fiquem do lado do nosso Belo. Meu amigo Marcelo, boa tarde a toda a equipe da 100.5 que já se faz presente aqui há muito tempo do lado do Almedão aqui nesse calçadão que só a 100.5 FM Líder sabe proporcionar sobre a sua tutela e do garotinho famoso Osmar Queiroz. Segura, meu amigo Marcelo, daqui a pouco tem mais, tem muita informação, meu amigo Marcelo.
0: Valeu, professor Ferreira, lembrando a torcida do Botafogo, faltando ali 20 minutos, 15 minutos para começar o jogo. Pedir ao torcedor que possa aplaudir a entrega da homenagem, né, do troféu ao craque Betinho. É um troféu de gratidão ao craque Betinho por tudo que ele fez pelo Botafogo, pelo futebol paraibano, 7 vezes campeão estadual da Paraíba e campeão do Rio Grande do Norte. Foi contratado já com 31 anos de idade para jogar no Fluminense do Rio de Janeiro. E aí é um cara que ajudou muito, tem história no nosso futebol, merece essa homenagem que vai receber hoje. Então, o torcedor, fique sabendo, quando tiver lá no seu lugarzinho, na arquibancada sol, na arquibancada sombra, nas cadeiras, seja lá onde for, ele possa aplaudir a entrega do troféu ao nosso querido Humberto, que é o Betinho, meu caro Gilson.
9: Lembrando ainda que o Betinho é compadre do Raminho, viu? Compadre mesmo, assim, de filho batizado um com o outro, Raminho e Betinho.
0: Não é aquele compadre de fogueira, não.
9: Não. Esse é de batismo mesmo. Ei, nós estamos aqui com o Adailto, que fala da perspectiva dessa partida, estado vizinho, Pernambuco, a Cobra Coral chegando aqui e o torcedor do Botafogo vindo prestigiar, comparecendo e trazer a emoção do futebol que tem que ter a torcida.
12: Rapaz, e muito vai ser rival, né? Eles são rival. Não precisava de querer brigar.
9: E o placar do jogo?
12: 2-0 de Nenê.
9: Muito bem, 2-0. Vai daí, Marcelo.
0: Rodrigo está por aqui. Rodrigo é pré-candidato a deputado federal. Tá vindo prestigiar o Botafogo, Rodrigo. Boa tarde, a 100.5 fazendo aqui o Calçadão do Belo, que é esse preparativo aqui para movimentar. Daqui a pouco a gente vai receber Betinho aqui, ó. Vai entregar a ele esse grande troféu aí. Às vezes até dirigentes do próprio clube esquecem, né? Aqueles jogadores que fizeram a história do clube. Betinho virou a chave a partir de 98, a gente conquistando o título. Rodrigo, boa tarde, bem-vindo aqui ao Calçadão do Belo.
13: Obrigado, Marcelo, 100.5, sempre aqui junto com a gente. Betinho é ícone do Botafogo e eu fico emocionado de estar podendo voltar depois de tudo que aconteceu comigo, quase 4 anos sem poder pisar no estádio, né? Depois da minha prisão e depois da retirada da minha tornozeleira agora, eu poder voltar ao estádio e ver, né? Não só o Betinho, que é um ícone do Belo, mas ver o Botafogo nesse grande jogo que é o Santa Cruz. E ver você também, meu irmão, ver a 100.5 e tá por aqui. Eu tô realmente emocionado de estar aqui dentro, aqui fora e lá dentro do Almedão, já, prestigiando o Botafogo. Eu posso dar um palpite já?
0: Pode dar um palpite.
13: Vai ser 3-0 pro Botafogo e a gente tá classificado aí pro quadrangular.
0: E tá otimista, então?
13: É otimista. 3-0 pro Botafogo, eu sou pé quente, sempre fui. E na minha volta o Botafogo vai me dar esse presente, né?
0: Mas eu vou fazer o seguinte. Se você acertar o placar do jogo, eu vou lhe dar uma camisa oficial do Botafogo. Tá feito assim?
13: Então já ganhei. Vai ficar aqui pra me pegar?
0: Não, eu vou ter que comprar ainda, meu filho. Vou ter que comprar. Calma aí, Rodrigão. Meu placar é 3-1.
13: Você vai me entregar, sabe aonde? Lá em Santa Rita, lá no seu próprio.
0: Lá no estúdio. Agora você falou a minha língua.
13: Obrigado, Marcelo. Obrigado, 100.5. Vamos torcer pelo Belo.
0: Valeu, Rodrigão. Valeu pela presença. E aí, meu caro Gilson, movimentação.
9: Rapaz, eu estou aqui nada mais, nada menos com o Mica, sobrinho de Dona Josina e de seu Arnaldo, lá do Baixo Roger da Cabeça do Burro, e primo legítimo do Mago Vera, do Dina, do Tata, da Nalva, e é torcedor do Botafogo, torcedor referência, aquele que ainda via com o radinho, ficava na arquibancada. Mica, o placar para hoje?
14: O placar hoje é bem apertado. O placar hoje é o seguinte: o Belo vai estar ganhando de 1-0, o Santa Cruz vai empatar, e aos 40 minutos a gente faz o segundo gol e vai sair com aquela emoção de botar o Botafogo no quadrangular final. Tem que ser assim, o Botafogo tem que ser sofrido, porque o Botafogo é a primeira veia que eu tenho, e o meu sonho corre botafoguense.
9: Agora, faça uma imitação do garotinho gritando o gol da equipe do Botafogo. Ninguém imitou, ninguém conseguiu imitar o garotinho, quero ver se você consegue.
14: Alô, galera, garotinho da parada. Lá vai Rico Dourado cruzou, Nenê cabeceou. Tá lá dentro, é do garotinho, é do Belo. Golaço, é o garotinho.
9: Mas você, vai daí, chegando já Ramiro ali, o culpado do Betinho, viu?
0: Mas você foi classificado, mas você é muito bom. Aê! Chegou pra aqui, Ramiro. Boa tarde, Miguel Marinho. Boa tarde, Miguel Marinho ali, ó. Cadê o boa tarde, Miguel Marinho? Miguel Marinho vai fazer as estatísticas aí do jogo. Alô, Miguel Marinho. Boa tarde, meu amigo. O clima está muito gostoso e a galera chegando no calçadão aqui do Belo, viu?
15: Boa tarde, Marcelo. Boa tarde, esse público maravilhoso, essa torcida maravilhosa que realmente vai lotar esse estádio. E esperamos que o Botafogo, ele jogue mais no campo do ataque. Esperamos que o Botafogo chute mais a gol, que o Botafogo crie mais jogadas. Para quê? Para que as estatísticas favoreçam o Botafogo, tá bom? Então, por quê? Porque quanto mais você ataca, quanto mais você chuta, quanto mais você cria as jogadas, mais perto do gol os números falam.
0: Muito bem. O Wellington Alves, você ouviu falar no chuteira de prata? Existe o chuteira
15: Sim,
0: de prata?
15: Tem, tem.
0: Raminho, ouviu falar o tempo da época chuteira de prata? É, Gilson também lembra, chuteira de prata. Tá chegando por aqui, bigode de prata. Bigode de prata, tá chegando por aqui. Grande bigode de prata, Gilberto Lira. Muito boa tarde. O nosso... É, calçadão do Belo, já recebendo aqui cronistas, torcedores, dirigentes e ex-jogadores. Rapaz, ficou estiloso, não tire mais. Você agora é o bigode de prata da imprensa esportiva da Paraíba. Muito boa tarde.
16: Ô Marcelo, boa tarde, Marcelo. Abraçando você, abraço a todos os companheiros e todos os ouvintes. É interessante, né? Eu estou trabalhando para ser bigode de ouro, né? Porque prata ainda é o segundo, né, Marcelo?
0: É porque é o seguinte, você começou já na prata.
16: Ah, tá.
0: Então você nesses dias vale ouro.
16: Tá bom. E se você for ouro derretendo, dá o anel, será que dá certo? Não?
0: O anel aqui é com o professor Ferreira.
16: Marcelo, eu vim rapidamente, que eu vi você imitando o Silvio Santos, e eu digo ali, tá saindo dinheiro, eu vou ligeiro, vou rápido. Eu vim ligeiro, mas eu acho que ele foi não, né? Era o cara que tá no gol do garotinho. Bom, mudando de assunto, Marcelo, esteve lá do outro lado, agora lá do sol, deu uma passadinha rapidamente. Movimentação é muito grande. E um detalhe, viu? Policiamento já está cercando tudo. Ali na subida da Três Lagoas, a polícia já está tomando conta de todo aquele espaço para evitar a chegada das pessoas que vêm para o esporte tentando somente bagunçar, Marcelo. Vai.
0: Torcedor chegando. Vem de onde, torcedor?
17: Eu vim do Cristo, Marcelo.
0: Cristo Redentor. A casa do Botafogo.
17: A casa do Botafogo. Agora, deixa eu dizer um negócio a tu.
0: Pode falar o que quiser aqui, é o calçadão de Belo, pela 100.5 FM Líder.
17: Eu queria muito que o presidente da TAF Botafogo botasse um ponto para dar ingresso lá na Maravilha do Contorno, porque tem muita gente aqui do Cristo para se deslocar lá para os bancários, fica difícil. Tem gente que estava achando ruim, entendeu? Não custava nada demais que a casa do Botafogo é a Maravilha do Contorno. Eu queria muito que ele botasse, né? Igual o meu carro, eu sou sócio, já chego lá e tal, entendeu? Mas tem muita gente aqui no Cristo que reclama mesmo. Aí eu queria muito que ele botasse uma tenda ali no dia de jogo, no dia antes, para facilitar para o pessoal aqui do Cristo, tá certo?
0: Valeu, meu amigo, obrigado aí pelas informações. O Wellington Pérola e... Ô, meu caro Wellington, é só estrela, é 5 estrelas, meu filho.
16: É, olha aí, daqui a pouco, Marcelo, tem um grito especial aqui do Mica, daqui a pouco, tem um grito especial. Eu disse a ele, Marcelo foi almoçar na casa do chefe. Esse aqui é 5 estrelas também, Ziba. Passa o cartão, o dinheiro cai nos pés. Zé Mortifruto, tudo bem, Zé?
18: Beleza pura, hoje vamos... Com fé para ganhar esse jogo hoje, se Deus quiser. O placar vai ser 2-1. E vamos comparecer o estádio Almedão para lotar.
0: Quem está na audiência da gente é Florisvaldo. Eu fui almoçar na casa dele hoje, que ele fez aquele almoço especial. Galinha de capoeira, arroz da terra, um picado de bode, um feijão vermelho lá do sertão, entendeu? E um pirão de galinha de capoeira. Zema, você acha que eu podia faltar com o Florisvaldo desse jeito?
18: Não, nunca, né? Um prazer de Deus, até eu ia, mas que não me chamaram.
0: Não, porque é o seguinte, é porque primeiro é uma reunião ali, quem mora mais próximo, você já mora mais distante, entendeu? Então tem que ser outra vez.
18: Com certeza, Jacumã.
0: É, quem está na audiência é Estênio, o nosso Florisvaldo, Dona Neide, toda a família lá ouvindo a 100.5 FM Líder. E um abraço para o nosso Renato Gerimundo, está lá na Ipaza ouvindo, ele Guiné.
18: Ô Girimum, tu tá por onde, Girimum? Como faz o Albedão aqui? Vem pra resenhar? Obrigado vocês aí.
1: Aí, Zé, vamos pra cá, confirma o placar do jogo.
18: 2-0.
1: 2-0. Gilberto Lira, a festa é tua, Giba.
16: Eu já viu, tô por aqui, ainda papiando por aqui, aguardando até a hora de descer nela embaixo pra saber as novidades. Agora o detalhe é o seguinte, a gente já falava logo cedo, a questão do policiamento, Marcelo. Na chegada minha, nas Três Lagoas, já estão cercando tudo, para evitar que ônibus oriundos de outros estados, exemplo, do Rio Grande do Norte ou Pernambuco, tenham acesso ao estádio. A determinação é 5 quilômetros de Santos do Almeidão para torcidas organizadas. Inclusive, quem está chegando por aqui é meu pequeno pônei. Sabe quem é meu pequeno pônei, não?
0: Ilomar Araújo. Vem cá, Ilomar. Já está por aqui no calçadão do Belo.
16: Exatamente.
0: Ilomar Araújo já está por aqui.
16: O filho
0: Gilson do... Alves, o... Raminho, professor Ferreira, Marcos Cavalcante, Miguel Marinho, todo mundo por aqui.
16: E o filho do saudoso Zé Ribeiro, Ilomar. Um abraço, boa tarde, Ilomar.
19: Um abraço grande. Prazer em reencontrar toda a galera por aqui. Marcelo José, Gilson Alves, você, Gilberto. Tantos outros, professor Ferreira, que eu aprendi a gostar desde o ano passado, quando vim de férias aqui em Goiás. Agora voltei definitivo e estou aqui para prestigiar a melhor campanha do Botafogo desde 2000, quando eu entrei em rádio, viu, Marcelo? A melhor campanha. É um time que se tornou profissional do ano passado para cá, profissional na, literalmente falando, e tem uma campanha brilhante. Começou tutubiante, na verdade, mas... os pingos foram colocados nos is e o Botafogo merece realmente a torcida vir a campo e ver. E já vamos prestigiar mais uma vitória. João Pessoa sempre vencendo o Recife, para mim é a mesma coisa que o Brasil vencer a Argentina. É o mesmo naipe.
16: É verdade. E hoje, se ele vencer a sexta vitória, aí passa a ser a melhor campanha em toda a Série C, se vencer hoje, é isso, Marcelo?
0: Botafogo tem 25 pontos, o Santa Cruz tem 24. É. Botafogo vencendo hoje, praticamente, matematicamente, sela a classificação. É, com 9 vitórias, aí fica numa boa. O craque Raminho, para trazer pra gente. É, Raminho, me diz uma coisa. Qual o... Pois não, Gilson.
9: Olha, você falava do bigode de prata do...
0: Bigode de prata,
9: do Gilberto. Agora ele está deixando crescer para fazer uma doação para Raminho.
16: Cobrir a careca do Raminho, é. Ei, agora vai ser bigode, ele é cabelo preto, o bigode meu é branco, né?
0: O que Gilberto tem de cabelo no bigode, Raminho não tem a cabeça toda. Raminho, craque Raminho, um abraço, boa tarde. Você que já viveu muito esse clima, vestir a camisa do Botafogo é algo impressionante. E a gente, como cronista esportivo, isso aqui é uma marca, né, rapaz? Isso aqui é uma marca do Botafogo da Paraíba. O estádio hoje vai lotar de novo. Chegou por ali, Osmar Garotinho. O estádio vai lotar de novo. E o Botafogo é um jogo decisivo com o Santa, né, Raminho? Boa tarde.
16: Boa tarde, Marcelo. Boa tarde a todos aqui da equipe que já está toda quase que completa. Falta só o Marcionei, né?
0: Marcionei,
16: falta
0: tá
16: só
0: DM,
16: o Marcionei.
0: Tá no DM hoje.
16: Eu estava vindo agora de Santa Rita para cá, para o estádio Almedão, se deslocando para o estádio, e vi um grande amparato de segurança para essa partida, Marcelo. Foi de Santa Rita para cá, eram várias viaturas, tanto da militar como da federal. Então é um verdadeiro clima de decisão. Estamos numa verdadeira decisão hoje e eu espero um jogo bastante truncado, já que a equipe do Santa Cruz está jogando, está fazendo grandes jogos fora de casa, e eu acredito que Marcelo Fernandes também fez essa leitura e não vai com muito para cima, não vai logo no início para cima do Santa Cruz. Então o jogo vai ser truncado e vai ser de poucos gols, Marcelo. Esperamos que a torcida venha, como está chegando. Eu acho que vai ser público para mais de 15 mil pessoas. E Deus tomara que seja tudo na paz, Marcelo.
0: Você acha... tem alguém aí, Ué, para bater papo? Porque depois eu tenho uma pergunta para Raminho. A minha pergunta para o Raminho é o seguinte. Você estava falando de que o técnico Marcelo Fernandes é um estrategista. Como é que ele vai? Ele vai com Varela de volante, Igor Maduro. Ele vai com Lucas Cândido, Igor Maduro. Ele vai com 4-3-3. Para jogar com Rodolfo, para jogar com Ratamoto, com os dois pontas abertos para surpreender o Santa Cruz e ao mesmo tempo voltar marcando, ou no 4-4-2. O que é que você acha, meu caro Raminho?
16: Bem, Marcelo, foi aquilo que a gente falou ontem na nossa resenha esportiva, que a equipe do Botafogo, ela pode jogar tanto no 4-4-2 como no 4-3-3.
20: mas acredito que ele vai no 4-3-3 por se tratar de uma partida em casa, né? E o Santa Cruz, ele joga, quando joga fora de casa, ele joga um pouco recuado. E o Botafogo joga com dois laterais de marcação. Ele, os laterais do Botafogo, eles não apoiam, eles marcam. Então dá plena liberdade para Marcelo Fernandes e com, no 4-3-3, Marcelo.
0: Gilson, melhor de lá para cá por causa do contra-luz, é, lá para cá, isso. Aí, agora sim.
1: Xerife do Belo, já por aqui, Marcelo, xerife.
0: Xerife do Belo, Wellington.
1: E André Luiz, esse moreno aqui, ó, cinco estrelas, é do jeito de Florisval, do lado do Ceás e o Zima. Passa o cartão, o dinheiro cai nos pés. André Luiz, e esse Botafogo hoje?
2: Rapaz, o Botafogo está bem, né? Com vitória consecutiva, né? E espero que o Botafogo hoje, grande vitória. Se ganhar hoje, está bem encaminhado para a classificação. E está no caminho certo. E hoje ele cresceu na hora certa. Eu acho que esse ano ele só passa de B.
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2: Estamos junto com você aqui, todos os repórteres aqui. Uma da rádio que eu gosto também, as 100.5 FM Líder. Estamos todo mundo junto.
1: Esse Marcelo José, cinco estrelas.
2: Essa ferinha.
1: Passa o cartão, o dinheiro cai nos pés.
2: Essa ferinha, conheço bem meu amigo aqui. Estamos
0: juntos. Agora me diz uma coisa. Olha ali a homenagem que vai ser prestada a esse grande craque Betinho. 98, Botafogo fazia 10 anos que não era campeão. E aí, Nelson Leira formou o time comandado por Betinho e a gente quebrou aquele jejum. Foi campeão em 98, foi campeão em 99, foi campeão em 2003. E a gente vai fazer essa homenagem ao craque Betinho aí, viu, hoje?
2: Merecido, foi um dos maiores meia esquerda, camisa 10 que eu vi aqui no Botafogo. Claro, eu não sou daquela geração de 80 para lá, né? Mas o que eu vi jogar na minha idade, Betinho, tá nesse rolo dos craques que jogou aqui no Botafogo.
1: Aê, Marcelo, olha o xerifão aí, Marcelo.
0: Quem é bom?
1: Já vem do ovo.
0: Eita,
1: esse André,
0: rapaz.
1: Luiz, esse moreno é bom.
0: Esse André,
1: olha o
0: Luiz,
1: galego aí,
0: pode,
1: olha.
0: Pode contratar André Luiz,
1: é,
0: aí, viu?
1: O galego é da Aliado Topografia.
0: Olha aí.
1: Olha aqui, alto do Matheus, Álvaro. É, xerife do Belo.
0: O xerife tá por ali.
21: É isso aí, meu amigo. Meu amigo Elton, eu fico feliz ao lado de você, ao lado de Marcelo, ao lado de toda a sua equipe. É muito importante essa entrevista com o xerifão, sempre convocando a nação botafoguense, porque hoje, mais do que nunca, precisamos dessa vitória para que nós possamos continuar na tabela, numa situação mais confortável. Eu tenho a certeza que nosso elenco é superior o Santa Cruz e vamos ganhar pelo placar de 2-0, para que nós possamos conseguir sempre continuar dentro do G8, para que a gente venha se classificar. Dependendo do resultado, hoje a gente dá um passo 80%, 90% da classificação.
1: E o xerifão do Belo.
0: Vem cá, xerife, vem cá.
1: Aí,
0: você conhece...
1: Ah, ué, o xerife aqui, do Belo, olha aqui.
0: Xerife,
1: olha aí,
0: conhece aqui esse cara? Conhece esse cara? Conhece esse cara?
21: Betinho.
0: Quem foi Betinho?
21: Betinho foi uma figura que jogou muito pro Botafogo, deu muita alegria ao nosso torcedor. E para nós, né, ficamos muito gratos com a presença de Betinho. Sempre que ele entrava, a torcida fazia uma festa, ficava alegre e a gente ficava feliz. Quando ele sempre fez uma boa partida pelo Botafogo e a torcida saía feliz quando ele entrava em campo e nós ficamos muito satisfeitos quando a gente saía com a vitória, com a participação de Betinho.
0: A gente vai entregar hoje esse troféu, craque Betinho, em gratidão por tudo que ele fez pelo Botafogo nesse período e pelo futebol paraibano de uma forma geral. Ele foi campeão 7 vezes do Campeonato Paraibano.
21: Marcelo José, mais do que justo essa homenagem, esse troféu a Betinho, mais do que justo. Então vocês, a equipe da 100.5, acertou, né? Doar, né, presentear esse troféu ao nosso amigo Betinho. Está de parabéns toda a sua equipe da 100.5. Eu fico muito feliz pela sua participação também com essa graça, agraciando o Betinho com esse troféu. Parabéns.
0: Sargento Fernandes, quantos anos na Polícia Militar?
21: Rapaz, eu vou fazer 46 anos, porque eu já tenho, né, 30 e pouco de reserva, com mais 15 anos. 15 anos da GMR. 46 anos de polícia, nativa e sempre com saúde, com todo vapor, e continuo sempre transportando um militar do primeiro batalhão para o QCG todos os dias de segunda a sexta.
0: Valeu. Esse é o xerife do Belo, Wellington.
1: É isso, é só alegria. Cadê o Álvaro? Olha Edmilson Pereira por aqui, rapaz, o Pereirão. Alô, você, Edmilson. Boa tarde, amigo.
4: Boa tarde. Estou ouvindo como torcedor do Botafogo, torcendo pela vitória do Belo. Vamos matar a Cobra Coral hoje aqui no Almeidão.
1: E esse galeguinho é 5 estrelas?
4: É nota 10.
1: É, galeguinho do Belo, galeguinho, o galeguinho do Valentina, alinhar topografia. Boa tarde, galeguinho, tudo bem?
5: Rapaz, tudo bem, rapaz, nunca tinha sentido, mais jogo com emoção dessa, né, do Xerê. Rapaz, você chegou de 7h30 aqui hoje, hein? Rapaz, você tá madrugando, rapaz, é uma emoção muito grande. Vamos torcer que o Botafogo saia com a vitória e traga um grande presente para todos os pais, né? E aqui eu vou aproveitar a audiência do programa e vou desejar a todos os pais, né, e principalmente a meu pai, que é meu herói, que é o exemplo de vida, é onde me botou na profissão. E eu só tenho a agradecer a meu pai e a todos os pais botafoguenses.
1: O Genil do Aliado Topografia e o Belinho.
5: Também. Amanhã é festa, é um churrasquinho com meu pai, com meu filho, com a vitória do Botafogo para fechar com chave de ouro.
1: Esse André Luiz aqui, ó, 5 estrelas. Passa o cartão, o dinheiro cai nos pés, galera.
5: Aí passa o cartão, o dinheiro já tá nos pés.
1: E o Álvaro não teve paciência, não foi embora, Álvaro.
5: Hoje tava agoniado pra ver o gramado do Almeidão.
1: Valeu, valeu.
5: E o gramado tá em ordem?
1: Sim.
5: Show de bola, vamos embora.
1: Valeu, valeu, valeu, os amigos, Galeguinho, André Luiz, Marcelão, olha, José.
0: Olha quem chegou aqui no calçadão do Belo. Olha quem chegou aqui no calçadão do Belo. Seu Neno, grande goleiro de futsal. Tá aqui. Seu Neno, tudo em paz, boa tarde.
22: Eu sou ligado em você, pô. Sou ligado mesmo. Olha, meu rádio só liga para 100.5. 100.5 é comigo mesmo.
0: Gostou dessa iniciativa da 100.5 aqui, o calçadão do Belo, ex-jogadores, torcedores, todo mundo batendo papo aqui. E seu Neno lá de Santa Rita.
22: Falou. Muito obrigado, meu amigo.
0: Um abraço do amigo, seu Neno. Seu Neno, grande goleiro de futsal. E aí, meu caro Gilson?
9: Muito bem, Marcelo. Nós estamos aqui com o Marquinhos, né, lá da cidade de Santa Rita. Ele que faz parte da gestão de Jackson Alvino e também representa a comunicação daquela prefeitura, daquele município, e fala da perspectiva para esse confronto, briga de estados vizinhos, Paraíba, Pernambuco, Botafogo e Santa Cruz. O que se esperar, Marcos Cavalcante?
23: Boa tarde, Gilson. Boa tarde, Marcelo. Parabéns mais uma vez pela condução aqui do Calçadão do Belo. Boa tarde, Gilberto, toda a equipe, Raminho, o professor. Boa tarde, garotinho. Boa tarde, Santa Rita. Boa tarde, Paraíba, que já está conectada, com certeza, aqui nas ondas da rádio 100.5, a FM Líder. Agora, essa intimidade, viu, Gilberto? Essa intimidade de Marquinhos, essa intimidade... O negócio hoje, Marcelo, está muito baldeado aqui, está com muita intimidade. Chegou um cara de um bigode aí, né, dando cheiro nas pessoas.
0: Bigode de prata.
23: Bigode de prata. Diz que Raminho já vai receber uma peruca já com cabelo grisalho, né, que ele já está preparando aqui. Então é isso, é contagia, a alegria que contagia. A equipe está aqui fazendo essa prévia, né, essa jornada esportiva que já começa aqui no Calçadão do Belo. Como sempre, mais uma vez, a 100.5 largando na frente. Você observa aqui, Marcelo? As pessoas já estão chegando, as delegações já chegaram, tanto a do Botafogo quanto a do Santa Cruz, já chegaram aqui ao estádio, já estão se preparando, né? E a perspectiva, Gilson, como você fez a pergunta, é de que o Belo faça um bom jogo, que não amarele, porque nós temos visto nos últimos tempos que o Belo, quando é na hora H, na hora D, no dia D, o Belo tem amarelado. O Belo não começou o campeonato bem, diferentemente dos outros campeonatos, que o Botafogo, ele até liderou de ponta a ponta em uma das edições, mas na hora do vamos ver, o Botafogo sempre estava deixando a desejar. Agora, a expectativa é que o Botafogo cumpra com aquilo que o torcedor espera ao longo desses anos que o Botafogo está na Série C, viu, Marcelo? Eu acredito que agora está engrenado e engrenou na hora certa, engrenou na reta final. O Botafogo tem vencido não só em casa, mas também fora de casa, e a expectativa de hoje é que o Botafogo, ele cumpra com o seu papel, vença a partida, encaminhe a classificação para não sofrer nos últimos jogos. Então, são dois jogos em casa, Marcelo, né? Esse é uma das partidas. Acredito que no dia 22 de agosto teremos o outro jogo do Botafogo aqui em casa contra o Amazonas. Será o último jogo, né?
0: Guarani. O jogo do Botafogo aqui será contra o Guarani.
23: Contra
0: o... Fora é Itabaiana e Amazonas,
23: O último jogo do Botafogo é em casa ou fora? é fora. Então o Botafogo tem esse jogo aqui em casa hoje, depois vai para fora, né, fazer esse jogo fora. Então se ganhar hoje, empatar lá contra o Amazonas, eu acredito que já encaminha matematicamente.
0: Então, ganhando hoje, praticamente já sela a classificação.
23: Alguém escutou essa fala da gente e já soltou fogos aí, já está comemorando.
0: Exatamente,
23: a
0: Marcão.
23: Classificação do Belo, Marcelo.
0: Valeu, girando. Saturno está aqui conosco na linha. Alô, Saturno, um abraço, boa tarde.
3: E eu decidi que o Botafogo vai vencer hoje e vai conseguir esse acesso, viu? Um abraço aí, estamos juntos com vocês, viu? Toco mais charinho no jogo aí, este jogo do Botafogo.
0: Valeu, Saturno. Grande abraço ao nosso Saturno, que também está sintonizado conosco e também está na rede de parceiros, na transmissão desse grande jogo e de todo o Campeonato Brasileiro da Série C, meu caro Gilson Alves.
9: Muito bem, Marcelo. Nós temos aqui, hoje, dando essa palhinha para a gente aqui da 100.5, ele que também fez o papel, e muito bem, como profissional de comentarista, e eu quero retomar isso aqui. Hoje é um jogo muito igual, é uma disputa muito ímpar, no sentido que é o terceiro contra o quinto, apenas um ponto nessa classificação, e é um jogo, meu caro Ilomar, que não pode ter falhas, não podem ter erros. A individualidade, o erro individual pode colocar todo o trabalho a perder, e estou falando isso dos dois lados, né? Porque essa igualdade é a força motriz para que se saia um vencedor ou até mesmo uma melhor classificação dentro dessa tabela.
19: Olha, Gilson, ouvintes da 100.5, eu venho analisando, essa semana quando conversei com você quarta-feira, eu comecei a analisar a campanha do Botafogo desde o começo da Série C. E até mesmo o ano passado, quando o Botafogo tornou-se profissional. E eu dizia há muito tempo mesmo, que o time que quer passar de categoria, vamos dizer assim, da C para B, da B para A, subir um degrau da D para C, ele tem que fazer um time e tem que ser profissional um passo à frente. Ou seja, se eu estou na Série C, eu tenho que ser um time profissional do roupeiro ao centroavante, para poder passar para a Série B. E eu estou vendo isso no Botafogo e posso dar exemplo. O Botafogo começou, trouxe para seu elenco dois jogadores de Série A. Veteranos experientes que sabem jogar bola e sabem fazer a bola rolar. Chamam a bola de meu bem, que é o Nenê e o centroavante, o artilheiro do Botafogo. Rodolfo também teve outro que... Henrique Dourado, esse era o nome, que é um cara experiente de Série A. E o que me chamou mais atenção dessa diretoria, e eu aqui quero parabenizar de público, é o profissionalismo na parte técnica. Chamou o Lisca, Marcelo. O Lisca é conhecido por todo o Brasil e até pelo mundo. E treinador de Série A, de times grandes, veio para cá, não deu certo, perdeu várias partidas. E o cara, e o profissional, que eu não sei quem é, o diretor de futebol, que eu não sei o nome ainda, me desculpe, colocou para fora. Vai embora, meu irmão, que você não dá. Aí contratou o Marcelo, que foi campeão da Série C pelo Ponte Preta, já trazendo um profissional experiente para a Série C, a nível de Série B. O cara começou titubeante, perdendo algumas partidas, mas a diretoria bancou o trabalho dele. E ao bancar o trabalho do treinador, o treinador começou a mostrar serviço e está aí. 5 partidas sem perder. E possivelmente, a partir dessa vitória de hoje, que eu tenho certeza que em casa o Botafogo manda seus jogos, tem um aproveitamento de 1.1, de 1.8, fora de casa 2.1, mas dentro de casa 1.8, é um bom patamar, e acredito que o Botafogo saia de uma vitória daqui. É um jogo difícil, como você falou, é difícil, os dois procurando a vitória para tirar um peso das costas, mas eu acredito no Botafogo, pelo que vem mostrando, pela equipe que vem trabalhando e pelo treinador, que foi poupado da demissão, trabalhou a equipe e está aí em terceiro lugar do campeonato.
9: Muito bem, e só para lhe dar um dado ainda maior, que o Marcelo Fernandes, quando foi campeão pela Ponte Preta, salários atrasados. E ele conseguiu juntar esse grupo, conseguiu tirar forças de onde não tinha, inclusive do poder econômico, porque quando mexe no bolso é a forma melhor de lhe atacar, e mesmo assim ele conseguiu um grupo coeso.
6: Isso mostra o bom profissional na parte técnica, porque é muito fácil para Guardiola trabalhar um Manchester City, um Real Madrid, um Barcelona com estrelas, com salários em dia. Quando um profissional como o Marcelo Fernandes pega uma Ponte Preta com salário atrasado, a gente sabe que jogador com salário atrasado não joga. É muito difícil jogar. E coloca o time jogando e ser campeão, isso prova que é um bom treinador, que o trabalho traz resultado e o torcedor do Botafogo está bem servido, pelo menos no momento, de técnico de futebol, de treinador de jogadores de futebol.
9: Bem, obrigado, vai Marcelo.
0: Olha Gilson, o Botafogo ganha hoje. O sinal já chegou por aqui. Raquel Maroja já comprou a camisa dela oficial do Botafogo da Paraíba. Obrigado Ilomar, grande Ilomar, obrigado pela presença. E por aqui já, Raquel Maroja, meu caro Gilson, meu caro Gilberto Lira. Raquel, eu agora senti firmeza. O Botafogo ganha esse jogo, viu Raquel? Boa tarde, está aqui a sua equipe da 100.5 fazendo o calçadão do Belo, recebendo torcedores, cronistas, dirigentes, ex-jogadores, daqui a pouco vai ter homenagem a Betinho, e você chegando com essa camisa do Botafogo, eu não tenho dúvida que a gente vai ganhar o jogo e vai se classificar para a próxima fase, Raquel. Boa tarde.
7: Boa tarde, Marcelo. Boa tarde a todos que fazem a equipe da 100.5. É uma alegria estar aqui, viu? Eu fui torcedora do Botafogo durante muitos e muitos anos. E depois, quando meu pai passou a ser presidente do Santa Cruz, aí eu migrei para o Santa Cruz. Como a gente não tem mais o Santa Cruz e Santa Rita, então voltei para o Botafogo. E vamos ganhar sim. Hoje eu quero no mínimo 2-0, viu?
0: Essa camisa aí está estreando? Ou já estava guardada?
7: Não, essa eu estou estreando. Comprei hoje.
0: Agora, cadê Renato Maroja? Cadê a Cauê Maroja? E não, Clarinha?
7: Mãinha queria vir. Aí Neto começou a dizer, ela, vó, não vá não, porque vai ter muita gente lá hoje. E disseram que já está tendo briga do povo do Santa Cruz. Aí ela desistiu. Veio eu, Sávio e Ravi.
0: Valeu, Raquel. Valeu, valeu.
7: Um abraço
0: grande. Gilberto Leira, Wellington Alves, Gilson Alves, professor Ferreira, toda a equipe aqui. E também o nosso Raminho, o craque Raminho. Deixa eu aqui. Raminho, daqui a pouco tem escalação do time do Botafogo, viu, Raminho? E a gente fica na expectativa sempre para saber qual é a estratégia do Marcelo Fernandes, viu, Raminho?
8: É verdade, Marcelo. É como eu disse, o Marcelo Fernandes, ele é uma pessoa que estuda bastante os seus adversários. E teve duas semanas para ele estudar a equipe do Santa Cruz. E o Santa Cruz, fora de casa, joga muito melhor que em casa. Então, o que acontece? Eu tenho certeza que Marcelo Fernandes, ele pode entrar no 4-3-3 ali. Por quê? Porque, como eu falei antes, Botafogo joga com dois laterais de marcação. Laterais não avançam, ajuda muito na marcação. Então, ele vai com Luiz Daniel, Léo Pereira, Ian Souto, Igor Moraes, PK, Lucas Cândido, Igor Maduro e Nenê.
0: Peraí.
8: Rodolfo, sim. O estreante hoje, que ele vai estrear hoje, vai...
0: Diego Tavares.
8: O Diego Tavares e Atamoto. A equipe, eu tenho certeza absoluta que vai ser essa, Marcelo.
0: E aí?
10: 4 horas, notícia. Gente, como é que você vai comprar um ingresso que até agora, bota botar o aplicativo e até agora eu estou esperando para comprar um ingresso e não entra. Como é que a pessoa vai comprar isso? Todo mundo lá está reclamando disso. E aí, como é que você diz?
0: O problema é na internet? Será que é na internet?
10: Internet, porque senão a fila todinha lá está problema na internet.
0: É no aplicativo?
10: Pode ser o sistema deles no aplicativo.
0: E quer dizer que você está preocupado de terminar, começa o jogo e você não resolveu aí o problema?
10: Ninguém não resolve, está aqui, está tudo instalado, o aplicativo, você entra e quando chega lá, você vai ver a fila como é que está. Todo mundo reclamando, pegar o ingresso, olha aí como é que está. para ainda fazer a parcial, isso aqui, para fazer a parcial da pessoa para comprar o ingresso. E até agora nada.
0: A gente tá por aqui, se não resolver, você vem para fazer, botar a boca no trombone de novo, para reclamar.
10: Agora eu vou para casa, porque já faz 40 minutos e até agora nada. Aí todo mundo é internet, internet quem? Vai lá ver a fila como é que tá.
22: Aí é o irmão do nosso Tony Show, viu? Pois é, tá tendo essa dificuldade, viu, Marcelo?
0: É, lamentavelmente, rapaz. Viu? Atenção à diretoria do Botafogo aí para dar alguma informação sobre essa situação, rapaz. É uma pena.
22: Tomar as devidas providências. O Anildo Almeida, Marcelo, que foi da empresa Almeida, do Palmeiras, mandando um abraço para você, viu? Tá vindo de viagem acompanhando
0: bom de bola. A nossa transmissão. Anildo bom Almeida, de bola, bom de bola,
22: Anildo. Lateral direito do Palmeiras e Almeida e do São Paulo de Bagué.
0: Joguei com ele e joguei contra ele.
22: Foi, e ele fez parte do time da SEP aqui.
0: Foi, exatamente.
22: E também o Edson Reina da Imaculada.
0: Eita, o Edson Reina, um abraço grande, meu amigo.
22: Liderança, o Edson Reina. Saudade do amigo, centroavante, viu?
0: Saudade do amigo.
22: Centroavante estilo Bizu, ex-náutico.
0: É.
22: Goleador Edson. E João Bosco, sátiro da Nóbrega, mandando uma deferência toda especial a esse seu trabalho aqui. Lembrando os bons tempos do futebol, começa aqui logo cedo.
0: Exatamente, futebol começa aqui. A gente fazia a abertura da jornada esportiva logo meio-dia para movimentar a cidade, para que o torcedor pudesse já entrar no clima.
22: Olha aqui, ó, chinês. Alô, alô Edson, alô João Bosco também, o Anildo Almeida. Fala, chinês.
11: Opa, boa tarde a vocês, 6.5. Nós viemos com uma caravana muito grande de Bahia e para torcer pelo Botafogo, escutando a 100.5 de Santa Rita.
22: E o chinês representa a família Pontes.
0: O chinês conhece aquele ali da foto?
22: Aquele ali da foto.
0: Conhece, conhece. Vem, chega pra cá, vem. Conhece esse aqui, conhece esse aí?
11: É Betinho.
0: E foi Betinho?
11: Betinho, meia esquerda do Santa Cruz do Botafogo.
0: Hoje vai receber essa linda homenagem da 100.5 por tudo que Betinho fez pelo Botafogo da Paraíba. Eu lembro que em 98 fazia 10 anos que a gente não era campeão. Betinho foi contratado, comandou o time, a gente foi campeão 98-99.
11: E demais, eu agradeço a Betinho, que Betinho foi do jogador do Botafogo e foi jogador do Santa Cruz, gente. Muito difícil ganhar do Santa Cruz lá dentro, mesmo de Catemba.
0: Suelton, Cláudio José, é uma turma boa, viu?
11: A turma da gente, da idade da gente. E agradeço vocês ficar perto e fazer tudo com o Botafogo da gente.
0: E esse pérola aqui, vale ouro ou não?
11: Rapaz, se esse cabra fosse branco, é melhor que preto.
0: Valeu.
22: Ô Marcelo aqui, oi, ó. Oi. Olha que audiência qualificada. Eu quero que você leia aqui, você, com a sua inteligência e sabedoria, esses nomes aqui.
0: Francisco Seráfico, Luciana, esposa, Guilherme, Eduardo, Seráfico Filho, aniversariou ontem, olha aí. Valeu.
22: Francisco Seráfico é juiz, irmão do desembargador Fred Coutinho, botafoguense. Vai vir hoje aqui pro estádio. A família Coutinho vai estar presente, além do desembargador Fred, que ficou de dar uma passadinha aqui com a gente, vai marcar presença, ao lado de Dona Nalva, a esposa dele, também a Emília Coutinho e o Júlio Neto. A família Coutinho vai estar presente hoje aqui no estádio Almeidão. Valeu, Marcelo!
0: Raminho parece que está recebendo aí convidados aqui no nosso calçadão do Belo, Raminho.
20: É isso aí, Marcelo. Estamos aqui com o nosso secretário de esporte de Santa Rita, Luiz Neto, e o nosso diretor também de esporte aqui, nosso amigo Júnior. Então, estão aqui é para ver essa grande partida, uma partida que, repito, vai ser tipo uma final, né? Você está vendo aí clima de final, né, Luiz Neto? A expectativa para esse jogo, Luiz Neto?
12: Boa tarde a mim, boa tarde a todos que fazem a 100.5. Clima de final, como você falou aí, você que é acostumado a estar nesse gramado aí. Público já presente, jogão. Vim para prestigiar um bom futebol. Espero que o Botafogo seja vitorioso nessa tarde de hoje.
20: Beleza. Nosso prefeito Jackson vai vir também, não?
12: Não, nosso prefeito Jackson está acompanhando nossa futura deputada Fernanda nas agendas de hoje.
20: Na luta, né?
0: O Esporte Santa Rita, o que é que tem de novidade desse ano 2026? O que é que já pode ser feito esse ano? O que é que tem para acontecer ainda, secretário?
12: Ontem encerramos o campeonato intermunicipal feminino de futsal e também encerramos ontem na noite também um futebol quarentão de futsal. Iremos começar agora, depois das eleições, todos os nossos campeonatos amadores, tanto campo quanto futsal.
0: Joia, valeu.
20: Beleza.
0: É isso com o placar do jogo?
13: 2x1 Botafogo.
23: 2x1 Botafogo.
20: E aqui, Marcelo, chega cá, Júnior. Nosso amigo Júnior Veríssimo, que também faz parte da Secretaria de Esporte. Braço direito do nosso secretário Luiz Neto e torcedor do Botafogo, né, Júnior? Expectativa para o jogo, Júnior.
14: Boa tarde, Raminho. Boa tarde a todos. Expectativa de um bom jogo, né? Vamos prestigiar o time da casa, né? E se Deus quiser sair com a vitória.
20: Beleza, olha aí, Marcelo. Que é Júnior Veríssimo. Viu? E o placar? Risco o placar?
14: 2x1 bola para o Belo.
20: 2x1 Belo, tá saindo muito 2x1 Belo. Marcelo colocou 3x1, não foi, Marcelo?
23: 3x1, comigo é para arrebentar. Eu só jogo no bolão para ganhar sozinho. 2x1 você vai dividir com muita gente, eu vou logo com exagero.
20: O meu foi pior ainda. Minha
23: história é o seguinte: o Botafogo faz 1x0, aí o Santa vai para frente e empata o jogo. No segundo tempo, o Botafogo vai de novo na frente, 2x1. Aí o Santa vai pro tudo ou nada. Aí aos 45 do segundo tempo, Botafogo faz o terceiro no desespero do Santa. Essa é a minha leitura.
20: Mas eu tenho uma leitura aqui,
23: Qual é a sua leitura?
20: Está parecendo com o que aqui? É clima de quê? Clima de?
23: De final.
20: Clima de final. A última final foi quanto?
23: A última final?
20: A última final, Botafogo e Souza.
23: Eita, agora.
20: Foi 0x0. Então, eu acho que tá com cara de 0x0 esse jogo. E não é ruim para o Botafogo, não, Marcelo. Porque o Botafogo se mantém aí entre os quatro com esse empate. E eu acho que esse jogo é o jogo mais difícil desses últimos que o Botafogo tem pela frente.
23: Leve em consideração que o time do Botafogo naquela época não era igual a esse. Esse aí melhorou e muito, né? Esse deu uma melhorada.
20: Só que o adversário também é melhor.
23: O adversário é melhor também.
14: É. Do amigo Raminho fala alto, né?
23: Rapaz, porque, veja bem, eu tenho uma experiência de rádio 35 anos. Agora, se juntar meus 35 anos, não dá os 8 títulos que ele tem. Ele estava dentro de campo, é diferente. É diferente, Neto. Secretário, é diferente. Pois é. Raminho e Bertinho aí era.
20: Obrigado, Luiz Neto. Pois é, mano. Olha, hoje está esse climaço aí. Parece que tá vindo aí uma chuvinha, eu não sei, mas o sol tá show de bola e é clima de decisão. Então, Botafogo não pode de maneira alguma ceder esse contra-ataque com o Santa Cruz, Marcelo. Que é tudo isso que o Santa Cruz quer. Santa Cruz e é clima de decisão. Então, Botafogo não pode de maneira alguma ceder esse contra-ataque com o Santa Cruz, Marcelo. Que é

0: Betinho, inclusive com o Betinho, nós fomos bicampeões norte rio-grandense, né? Em 2001 e 2002, Gilson. E com Pedro Albuquerque jogando com esse esquema, que era o esquema que ia um lateral, ficava outro, dois zagueiros e um volante. Não dava contra-ataque de jeito nenhum e nós fomos bicampeões lá no Rio Grande do Norte.
1: Dava mesmo, não perco o raciocínio, não. Deixa eu só registrar aqui. Agradecer a audiência do Berg Lima, torcedor do Botafogo em Bagé. Tá na nossa sintonia. Obrigado a você, Berg Lima. É, também o Álvaro. O Álvaro não teve paciência, esposo da amiga Valéria, passou aqui rapidamente, ia falar aqui no calçador do Belo e foi logo entrar no estádio. Alô, Álvaro, obrigado pela audiência, amiga Valéria também. Valeu, valeu, valeu, Ramil.
0: Olha, tu quero mandar um abraço para nosso amigo Jean de Mandacaru. Jean Mandacaru está aí na nossa escuta aí.
1: Craque Jean,
0: tá mandando um abraço para toda a nossa equipe. E quem chegou aqui agora foi nosso amigo Luiz de Forte Velho. Aloysio de Forte Velho, botafoguense nato. Aloysio, expectativa para esse jogo, Aloysio?
2: A expectativa é muito boa mesmo. Eu vinha no carro ouvindo Raquel falando a respeito, não era aquela de sorte, que ela comprou a camisa hoje. Eu vim escutando no rádio o tempo todo vocês, que eu fico, quando não estou dentro aqui no estádio, eu estou no rádio, escutando o carro, estou sempre ligado. E hoje nós vamos ganhar de bonito, a gente vai ganhar de 3-1. E hoje a gente vai para cima, é belo e acabou. Diretamente de Forte Velho para todo o Brasil, vamos embora. 100.5, ali da FM. Cuida, Raminho.
0: Valeu, Aloysio. Jean Mandacaru está mandando um abraço para vocês.
3: Aloysio é amigo do nosso Gilberto da Enduro Bicicletas. É o homem do pedal aqui, viu? Aloysio, quando é que tem pedal aí para levar a galera lá para Forte Velho?
2: Toda semana tem pedal, agora para Forte Velho estão marcando um daqui de amanhã, 15 dias, nós vamos fazer um pedal bom lá. Comer aquele pirão de peixe, aquele caranguejo, tá tudo se consertando para ir para lá. E você vai com a gente.
3: Eu estou organizando um programa para a gente fazer direto lá do restaurante do Aloysio, lá em Forte Velho, levar a equipe toda de esportes.
0: Simbora.
3: E o nosso Aloysio aqui, ele participou de um evento muito importante, Ramil, que foi o pedal solidário para o nosso Santos, lá do Bar do Castelo Branco. Foi um grande evento pela força solidária, não foi, Aloysio?
2: A gente abrange todo esporte, é bicicleta, é futebol. E aquilo ali foi muito bonito para ajudar o rapaz lá, que ele também faz parte do pedal. E foi muito bacana o gesto de todos os pedalistas que estavam lá, todas as pessoas que pedalam.
3: Um abraço ao nosso Gilberto e à nossa Márcia da Enduro Bicicletas.
2: Um abraço a todos os amigos da Enduro Bicicleta e do pedal lá do seu Manel, lá de Tibiri, a todos de Santa Rita, aquele abraço, cheio no coração.
3: Valeu, valeu, Aloysio, valeu.
2: Show de bola, obrigadão.
0: Olha, Marcelo, chegou nosso amigo Josivaldo aqui.
3: Eita!
0: Torcedorzaço aqui do Botafogo, da nossa época.
4: Betinho. Amigo Betinho, você jogava de tremendo, rapaz. Aí é espetáculo.
3: Aí era show.
4: Eu nunca vi, eu digo assim, eu menino, hoje eu adoro, mas igual a eles dois é difícil.
3: O meio de campo com Val Pilar, Ramil, Gilmário e Betinho. Oxe, me diz aí.
4: Hoje não tem. Só tem o velho Nenê, né? O velho Nenê.
3: O vovô Nenê. O vovô Nenê tá demais.
4: O vovô Nenê vai destruir já já. Repara o que eu tô dizendo.
3: Placar do jogo.
4: 2-0 folgado.
3: Me diz aqui. Quem é esse cara aqui, ó? Quem é esse que tá aqui? Vê se você conhece ali. Chega ali. Aqui, ó. Aqui. Aí. E aqui é quem? Esse daqui é quem? Chega perto aí pra ver. Chega aí, quem é?
0: Chega perto, Oswaldo. Chega perto.
3: Jogou com o Raminho no meio de campo.
4: Jogou. Mas eu não tô
0: bem. Você acabou de falar o nome dele.
3: Esse é Betinho, rapaz. A gente vai entregar essa. A gente vai entregar essa homenagem a ele. Vai entregar essa homenagem a ele.
4: Aí o cara da. Porra, da. Se baixinho, ele é abusado, soldado de bola de três dedos, rapaz.
3: Foi Rivelino que disse. Aí levou ele pro Fluminense.
4: Só que botou o cara de lateral esquerdo. O cara é meia. É meia.
0: Betinho, Josivaldo, foi simplesmente o melhor meia que eu tive o prazer de jogar junto, né? Eu sou até suspeito de falar, porque eu joguei muito com o Betinho.
3: E você, aonde
0: nós
3: é compadre dele.
0: E aonde nós jogamos, nós fomos campeões. Fomos bicampeões aqui no Botafogo. Bi no Santa Cruz, bi no Corinthians de Caicó. Inclusive o título do Corinthians de Caicó, Wellington, foi um título que nós quebramos tabus. Nunca nenhum time do interior do Rio Grande do Norte tinha sido campeão.
3: Tá
0: fomos parar e fomos bicampeão.
3: Olha quem tá chegando ali. Olha quem tá chegando ali. Olha quem tá chegando aí, ó. O nosso eterno presidente. Esse aqui.

0: Nosso eterno presidente aí, ó. Até o foguetório.
1: Da série D, que a gente foi pra série C, foi esse aí. Esse aí, Nelson.
0: Não, esse daí que trouxe Betinho.
1: Trouxe Betinho, trouxe Raminho.
2: Verdade, verdade.
1: Fez um time, trouxe a base. Ele trouxe
2: e a trouxe
1: base.
2: A torcida de volta pro campo.
1: Trouxe a torcida. A torcida do Botafogo tava dormindo, acordou. Acordou. Se a torcida acordou, já era. Não tem, não tem.
0: Aqui, Nelson, boa tarde. Clima de festa. Rapaz, a gente só lembra aqueles tempos que você pegou o Botafogo e deu uma virada de chave. O ambiente aqui, esse jogo Botafogo-Santa Cruz é com cara de decisão, né, Nelson? Boa tarde, bem-vindo aqui ao Calçadão. Olha ali quem chegou, Betinho, o craque Betinho.
2: Chega, Beto, chega, Beto. E Silvinho.
0: Silvinho também.
2: Olha, chega, Silvio Nari.
0: Chega pra cá. Nelson, boa tarde.
3: Boa tarde, Marcelo. Boa tarde à grande torcida botafoguense. E boa tarde à grande audiência de vocês.
0: Nelson, como é que está o coração? O presidente da SAF, o dono da SAF, Felipe Félix, fez um contato com você para ajudar na campanha, né, de divulgação dessa partida. Como é que está a movimentação, Nelson?
3: Rapaz, está surpreendendo a movimentação, né? Mas surpreendendo em parte, porque a gente sabe que na hora que a torcida do Botafogo é chamada, é provocada no bom sentido, ela sempre comparece. Então fazia muito tempo que eu não vi uma movimentação tão grande na cidade. Aqui mesmo para chegar no estádio, demorei mais de 40 minutos para chegar aqui, com engarrafamento em todas as partes. Então eu tenho certeza que até o início da partida e até durante o jogo, com certeza vai estar entrando torcedor. E eu acredito que hoje, se nós não atingirmos a capacidade máxima, mas com certeza chegaremos bem perto. É estádio lotado.
0: O clássico Botafogo-Santa Cruz de Pernambuco, por si só, já tem a rivalidade. Agora o Botafogo tem 25 pontos, o Santa Cruz tem 24, brigando pela classificação antecipada. Quer dizer, todos os ingredientes para um grande jogo hoje, Nelson.
3: É, com certeza, né? E aproveitar para parabenizar toda a equipe que faz a segurança, que vai fazer a segurança aqui no estádio Almedão, porque realmente está de primeiro mundo, está perfeito, conseguiu separar as torcidas do Santa Cruz com a nossa torcida. Não há um encontro entre os torcedores. Então, assim, a Polícia Militar começou a acompanhar os torcedores de Santa Cruz desde a divisa, junto com a Polícia Rodoviária Federal. Está aqui também, quando terminar o jogo, vai levar os torcedores de Santa Cruz até a divisa do estado Paraíba e Pernambuco. Então, eu tenho certeza absoluta, aquele torcedor que ainda ficou em dúvida se viria ou não para o jogo com algum problema de violência, pode vir, que a segurança aqui está total.
0: A gente nunca conversa com o Nelson sem querer relembrar aquele ano 98 que você fez aquele time. E você vê aqui Raminho, você vê ali Betinho, esses caras, esses baixinhos foram gigantes, viu, Nelson?
3: Parece que foi um time formado só de baixinhos, né? Porque com exceção de Lúcio Surubim, né? Eu não me recordo de Freitas, que eram os dois zagueiros.
2: Até o goleiro era baixo, né, Lúcio?
3: Até o goleiro, muita gente falava que aquele time não ia para canto nenhum, porque time com goleiro baixo não teria sucesso. Mas, enfim, a grande parte dos jogadores eram todos jogadores de um nível mais baixo do que o normal da média de quem jogava futebol. Hoje, principalmente, porque hoje cada vez mais o pessoal está exigindo uma altura maior. Mas eu tenho certeza que mesmo se fosse hoje, aqueles baixinhos entrariam em campo e fariam o sucesso que fizeram.
2: Beleza, Nelson. Obrigado, Nelson.
3: Obrigado. Tudo bom, Wesley?
0: Traz aí, Betinho.
2: Beto!
0: Aqui com o Nelson. Eu quero Silvinho e Betinho aqui para fazer uma foto, os três baixinhos aqui com o Nelson Lira, para a gente fazer esse registro aqui no Calçadão do Belo. Beleza. Fica aqui pra gente bater um papo. Segura aqui. E aí, baixinho, tudo em paz?
4: Tudo bem, graças a Deus, né? Tá aqui prestigiando aqui, né? Prestigiar o Botafogo. Eu tenho certeza que o Botafogo vai sair com resultado positivo e esse ano vai subir.
0: Quando o Nelson Lira contratou aquele time de baixinho, vocês me imaginavam que fosse levar o Botafogo a tantas alegrias, porque em 98 foi a virada de chave, viu, Betinho?
4: Foi, né, Nelson Leira, né, com o Bena, né, foi uma grande equipe, né, da gente, a maioria dos jogadores era daqui do Nordeste, né? E a gente fez bons jogos, foi campeão, né? E o bom é isso aí, rever os colegas hoje, né? É, com saúde e paz, e o presidente do time aqui, nosso líder, ele foi que foi, organizou o time para ser campeão.
0: E aí foi com aquele timaço.
3: Quem organizou o time foi essa aqui, ó, essa dupla aqui, era Raminho lá atrás e Betinho só lançando pros atacantes. Então quem organizou o time foi essa dupla aqui.
0: Agora Betinho depois foi para o Fluminense do Rio de Janeiro. E ele foi para o Fluminense do Rio de Janeiro porque o Botafogo tinha um time extremamente competitivo. Pegou o Flamengo aqui de Romário. E aí Rivelino disse: eu vim para cá para ver Romário, o baixinho Romário. Eu vim, foi o baixinho aqui da Paraíba, que foi Betinho.
5: Que olhava pro lado e jogava a bola para o outro.
0: Ele olhava pro lado, metia pro outro e era de trivela. Aí Rivelino disse: não, meu filho, eu fazia tempo que não via o cara dar um lançamento de 50 metros de trivela lá no outro lado. Então, Nelson, quer dizer, e tem uma história engraçada aí, quando Betinho estava em casa e recebeu uma visita. O cara chegou e disse: Betinho, o Fluminense quer lhe contratar. Ele disse: Fluminense de Bahia? Essa história é verdadeira, viu, Nelson?
3: Eu não sei não. Ele que é o autor dessa história, quem pode dizer melhor, né?
0: Como foi, Betinho, essa história?
4: Verdade, né? Zezinho. Pois, eu chego lá em casa, Beto, rapaz, Betinho, o Fluminense quer contratar você. Eu fiquei, Deus, é o Fluminense em Bahia, é tem o time em Bahia, Fluminense. Ele não é verdade, eu com 32 anos, né, fui para o Fluminense, né? Aí o cara não pensava em ir, mas isso é, já passou, né, o futebol, e bom, essa aí é a amizade que a gente fez no futebol.
3: Para você ver a simplicidade e a humildade, né, do craque. Quer dizer, ele sabe, e tenho certeza que sabe, que sabia, a qualidade e o potencial de futebol que ele apresentou. É claro que jamais poderia ser o Fluminense de Bahia, com todo o respeito ao Fluminense de Bahia, mas só podia ser do Fluminense para cima, né? Mas veja como aquele time era humilde, simples, trabalhador, né? Que quando chega uma informação dessa, em função da humildade e da simplicidade, fica achando que não é verdade.
5: E eu me sinto honrado, Nelson, de fazer parte dessa equipe por vários motivos. Primeiro, de tirar o Botafogo de uma fila de 10 anos depois que nunca tinha sido campeão, e depois de participar do jogo de maior público da história do Botafogo, da história do Almedão. O jogo de maior público da história do Almedão foi aquele 2-0 Botafogo em cima do Campinense, com mais de 44 mil pessoas, Nelson.
3: É verdade. São coisas que vão ficar na nossa memória para sempre, né? Quando fala, chego, fico arrepiado, porque realmente foi uma festa. Pela primeira vez eu tive a necessidade de fechar o acesso da Arquibancada Sombra, faltando uma hora para iniciar o jogo, que a Arquibancada Sombra já estava 100% lotado, né? E quem gostava de assistir o jogo na Arquibancada Sombra teve que ir para a Arquibancada Sol, porque na Sombra já não comportava mais. Então, assim, vocês todos, né, fizeram muita história. As homenagens, por mais que sejam feitas a todos vocês, ainda é muito pouco, né? Enfim, eu tenho certeza que as futuras gerações ainda vão se lembrar exatamente dessas conquistas. E quando você fala que tirou o Botafogo de um jejum de quase 10 anos, na verdade fazia 9, se não conquistasse aquele ano completaria 10, mas na realidade vocês têm que se lembrar que naquele ano vocês foram tetracampeões. Porque essa base desse time, vocês tinham sido bicampeões pelo Santa Cruz de Santa Rita, aí depois chegou os dirigidores para o Confiança, o pessoal levou aquele time, porque Aldo Marinho estava saindo do futebol, aí vocês foram para o Confiança de Sapé, conquistaram o campeonato, então o Botafogo conquistou o campeonato, mas vocês foram tetracampeões pelo futebol da Paraíba.
5: E logo em seguida fomos penta, né? E conseguimos subir. Estamos aqui também, viu, Marcelo, com um também dos melhores meias que passaram pelo Botafogo.
0: Beleza. E Silvio. E o troféu de Betinho tá ali, ó. Troféu de Betinho tá ali, Nelson. Só troféu.
5: Olha ali,
0: tá
5: ali. Silvio, olha ali, Silvio.
0: Agradecer a Nelson Lira, a Rede Posto Opção, pelo apoio, para a gente entregar esse belíssimo troféu, um troféu especial. A torcida pediu para a gente tirar e desembrulhar. Aí eu não tive como deixar de atender. A torcida, eu quero ver. Aí foi um tumulto aqui, a gente tirou. Depois a gente vai levar. Não, a gente vai entregar lá, na cabine. Daqui a pouco a gente vai entregar lá na cabine. Se Nelson Lira puder, se puder ir lá na cabine, Nelson, para a gente entregar o troféu a Betinho.
3: Eu não posso perder essa oportunidade, não. Vai ser um momento ímpar, né? E eu jamais poderia perder esse momento, né? De estar junto com o Betinho, com o Raminho e toda a equipe aí para estar entregando esse troféu ao maior craque, com todo o respeito aos que passaram. Botafogo teve muitos craques, mas igual a Betinho, né? Eu não vi.
5: Concordo plenamente, concordo.
0: Ramiro, o Eto Alves parece que tem informações aí. Parece que está chegando o pessoal aqui com a camisa dentro e fora de campo, líderes. Está aqui. Isso. Vamos, passa aí, passa aqui o microfone. Isso. Vai, Eto. Mete bronca.
6: É o seguinte, Leonardo aqui. Leonardo, que inclusive é parceiro do Botafogo, né, Leonardo? Diz aí como é.
7: Sim, somos parceiros aí há mais de 2 anos, somos parceiros do Botafogo. E estamos aqui hoje querendo presentear 2 torcedores. Estamos aqui na tenda da 100.5 FM, com 2 camisas e 2 pulseiras para o lounge, para presentear 2 torcedores aqui do Botafogo.
6: Essas pulseiras vão dar acesso ali ao camarote e open bar.
7: Isso, open bar.
6: A Master Trans é parceira do Botafogo também?
7: Sim, com certeza. Tamo junto.
6: E acreditando no acesso?
7: Com certeza. Hoje, 2-0, Botinha.
6: Eu confirmo aqui, essas 2 camisas e as 2 pulseiras.
7: 2 camisas e 2 pulseiras para o open bar.
6: Material confeccionado com você?
7: Sim. Nós somos fabricantes de camisa e parceiros do Botafogo.
6: Tá bom, Leonardo. Muito obrigado, viu? Parabéns aí pelo trabalho e apoiando o glorioso Botafogo.
7: Sempre. Pra cima, hoje 2-0, Botinha.
0: Olha aqui, Leonardo, o ex-presidente Nelson Lira, grande presidente do Botafogo. Raminho, baixinho, que foi craque do Botafogo, campeão. Raminho tá ali, Betinho tá ali também, vai ser homenageado. Craque Betinho, camisa 10. Raquel Maroja, nossa diretora da 100.5, Raquel Maroja. Silvinho, esse aqui também foi de outra geração. Craque também de bola, craque de bola.
7: Bem que podia dar uma camisa pros meninos entrar em campo, né? Hoje resolvia, viu?
0: Então tá resolvido. Olha aqui, Betinho. Já segura aqui. É. Vem pra cá, Betinho. Fazer a foto aqui com o Leonardo. Faz a foto aí.
6: Camarote. Bota Betinho pro camarote.
0: Isso. Bota aí. Bota a camisa. Mas, rapaz, hoje é. É. Fecha a camisa, Betinho. Eita. E, Rabel. Ei. Leonardo, esse aqui é o nosso comentarista, não tira ele da gente.
8: Ele é melhor em campo.
0: Aí a equipe, ó, Master Transfer, parabéns aí, essa parceria com o Botafogo da Paraíba. Vai ali também, Nelson, vai ali também pra foto, Nelson. Cadê Silvinho? Silvinho, chega aqui, Silvinho, também ali pra foto. Bora ali. Eita, eu fico no banco de reserva. Se precisar, eu entro em campo, viu? Olha aí, Raquel. Timaço da Master Transfer. Raquel Maroja, vem pra cá, Raquel Maroja. Vai aumentando aqui. Eita, coisa boa. Ali, Raquel, no meio. É. Eita, time forte, viu? Se me escalar nesse time, eu jogo, viu, Leonardo? Se me escalar nesse time, eu vou. Ô, Timácio, valeu. Vem pra cá. Isso. Depois você passa lá na cabine da gente, se for possível. Ou depois vou marcar pra você lá no estúdio da 100.5 bater um papo, viu?
7: Certeza.
0: Nelson, meu amigo, sempre bom lhe encontrar. Eu vou dizer um negócio a você. Tudo que eu tenho na minha vida em relação profissionalmente, eu agradeço ao esporte, ao futebol, à crônica esportiva, viu, Nelson? Ó quem chegou por aqui, Nelson. O presidente. Ei, Nelson.
3: Aí agora deu tudo certo.
0: É o maior torcedor do Botafogo.
3: É o maior em todos os sentidos.
0: Agora vamos fazer uma foto chata, que é eu entrevistando aqui o presidente, viu? É inflação e salário mínimo, viu? Inflação e salário mínimo, presidente.
3: Feliz e abençoada tarde para nós, desejando aqui hoje um espetáculo, que hoje você transcurte muita paz. Futebol é a alegria, é a festa do povo, é a nossa festa. Então, motivo de quê? De uma vitória do Belo, a torcida é grande, e que esse resultado positivo venha para consolidar a campanha.
0: Presidente, olha aqui, ó. Faz uma foto com o Betinho aqui, ó. O presidente Betinho. Rapaz, olha, como é que. Ô, Wellington, como é que faz essa foto, hein, Wellington? Hein? Fica aqui, presidente. Fica aqui, presidente. Vamos ver como é que faz essa foto aí. Eita caramba, olha pra aí. Rapaz, uma foto de Betinho Ramiro, o presidente. Eita, meu irmão, tudo em paz. Meu amigo, tudo em paz. Como é que tá a luta na enfermagem?
9: Rapaz, a luta continua, não para não, viu? É imparável. E nem podemos parar. E aqui?
0: Aqui é o calçadão do Belo, ó. Nelson Lira, ex-presidente do Botafogo, nosso presidente do Tribunal de Justiça, Fred Coutinho. E a gente aqui recebendo aqui essas autoridades aqui no calçadão do Belo, que a gente batizou aqui da equipe 100.5.
9: Então bem servido. E hoje é 2-1.
0: 2-1.
9: 2-1 pro Belo.
0: Valeu, meu irmão. Valeu, valeu, valeu.
6: E vamos só pegar o placar.
0: Isso.
6: Aqui, deixa.
0: Isso.
6: Vamos aqui.
0: Isso. Vai lá, vai lá.
6: Aqui, agora sim. Aqui, o placar do desembargador Fred Coutinho, botafoguês.
10: Torcida pela vitória do Botafogo, 2-0.
6: A família toda está aí, desembargador?
10: Todo o pessoal já entrou aí. Tá tudo aí.
6: Será? Luiz?
10: Não, isso ficou em Natal. Ficou em Natal.
6: Na torcida aqui, né?
10: Grande, grande. Fã de vocês. Fã da turma.
6: E Marcelo José com esse calçadão, essa ideia. Emplacou, desembargador?
10: Com certeza. Marcelo é um ícone da comunicação, assim como você, Wellington. Vocês fazem e levam a mensagem que o povo entende, o povo gosta. Marcelo, desde a minha época, da época do Ministério Público, foi um dos primeiros que eu dei entrevista na minha vida pública. Isso aí eu tenho guardado numa fotografia. E o tempo conta a história. Parabéns, assim por si. Parabéns a vocês que fazem essa ideia. A imprensa paraibana precisa de profissionais do quilate de vocês.
6: Tive a oportunidade de rever Raquel Maroja. O senhor deu os primeiros passos por lá, não foi em Santa Rita?
10: Santa Rita, fui promotor em Santa Rita por mais de 10 anos, uma década, onde aprendi muito. Foi uma época espetacular. E deixar um abraço para Raquel, para a dona Estefânia, para todo o pessoal de Santa Rita.
6: Aí, Marcelo.
0: Missão valeu, cumprida, valeu, né? Valeu.
6: Valeu, valeu, valeu.
0: E aí, Ramiro? E aí, Ramiro? Bater um papo aqui com o Silvinho. Traz aí o microfone para bater um papo com o Silvinho. Silvinho, você foi campeão do Botafogo. Qual foi o ano, Silvinho?
11: 88.
0: 88. Quem era o time daquela época? Vê se lembra aí. Ramiro, junta também o microfone para melhorar aqui a qualidade ainda mais.
11: Primeiramente, eu quero cumprimentar os ouvintes da 100.5, né? E a todos os torcedores do Botafogo. E aqui na minha frente, né, Nelson Lira, eu não tive o prazer de trabalhar com ele, mas conheci ele fora de campo. E hoje também ele é muito querido pela torcida do Botafogo, de todos, enfim. Né? Então, na equipe daquela época, de 88, o presidente, acho que Nelson sabe, que era Carlos Rangel, Luciano Vanderlei, Luciano Lima, né? Aquele da... Esqueci o nome dele. É Marcos Parafuso, doutor Bartolomeu. Enfim, aí... Betinho e Raminho foi outra geração. Eu fui na época de 80, eles foram de 90. Mas...
0: Você foi campeão em 88 e eles foram campeão em 98, 10 anos depois.
11: Justamente. Eu estava ouvindo aqui, depois de 10 anos, Betinho e Raminho foi campeão. Quando eu cheguei, tinha 10 anos que o Botafogo também não ganhava. Foi coincidentemente.
12: 78.
11: Eu 88, 78. Então tinha 10 anos, então ficou. Eu na época de 80 e eles na época de 90. E Betinho, mais do que nunca, e Ramil são merecedores de ser homenageados, né? Por vocês, pela torcida do Botafogo, como o Nelson falou, né? É um atleta que deu exemplo, foi para um time grande, então ele só tem que engrandecer o futebol e dizer também aqui que eu escutei aqui, Botafogo merece estar na Série B.
0: Ô
13: Marcelo, e em 88, se eu não me engano, o Botafogo foi campeão em cima do Santa Cruz Santa Rita de Catende, não foi isso?
11: Não, não, não. Em 77, né?
13: Em 88?
11: Não, a gente gol do 13 lá dentro de 2-0, 2 gols de Henrique.
13: Ah, então foi a semifinal contra o Santa Cruz,
11: isso,
13: né?
11: Isso, em 88, o 13 jogava 3 empates, 2 jogos. Um empate aqui, 2 em Campina. No último jogo a gente ganhou 2-0, 2 gols de Henrique.
13: Show de bola. Eu lembro que em 88 foi a época de Maroja, que Maroja foi um grande time.
14: Era revoltada demais. E foi um jogo em que o time e a torcida saiu, graças a Deus, todos vivos, mas foi, eu acho, uma final mais difícil em termos de segurança, né? Foi exatamente lá, porque o 13 já se considerava campeão, né? Foi no Presidente Vargas. Foi no Presidente Vargas. Aí, pelo menos é onde. Até a história me lembra. E Silvio pode dizer muito bem, mas até onde eu sei foi no Presidente Vargas, né, que foi muito pior do que se tivesse ocorrido no estádio Amigão.
13: Eu estou lembrando desse jogo aí do Santa Cruz em 88, porque saiu vários ônibus de Santa Rita para cá. Foi o Santa Cruz de Catende. E a semifinal. E foi 1-0, gol seu, se eu não me engano.
11: Gol de Ney.
13: Foi um grande jogo. Foi um dos. Fora o time de Aldo Marinho, foi o melhor time que o Santa Cruz Santa Rita fez. É verdade. E realmente foi um grande jogo. E eu vim assistir esse jogo.
0: Eu queria saber de Silvinho o seguinte: Silvinho, qual é a análise que você faz desse time hoje do Botafogo? Ian Souto cresceu muito, Igor Moraes também. O PK é um jogador experiente, jogador técnico. O Diego pela direita. Volante, você tem o Varela e Igor Maduro. Chegou o Lucas Cândido. Né? Como é que você vê? Onde é que está o ponto forte do Botafogo? O que é que o Botafogo fez para subir tanto de produção nos últimos jogos? O Rodolfo, que é um jogador voluntarioso. O Ratamoto, que cresceu muito de produção. O Diego Tavares, que chegou agora. O Nenê, que dá experiência, que dá o toque de bola refinado, decisivo. Eu queria a sua opinião, análise sobre esse time do Botafogo de hoje.
11: Olha, minha análise, eu vou dizer como torcedor. Hoje eu sou um torcedor. Eu não estava vindo em campo, não, porque o Botafogo vinha de 5 derrotas consecutivas. Então você chegava aqui, você escutava muita coisa de torcedor. Que time ruim, xingava e tal, tal. Eu não gosto disso. Aí depois, eu acho que com a entrada de dois jogadores, né? O Botafogo agora está 6 partidas sem perder. Você viu como mudou? Mudou, né? 5 sem ganhar, agora está 6 sem perder. E se ele chegar hoje a ganhar do Santa Cruz, se eu não me engano, ele pula para o primeiro lugar. Né? Então os atletas que chegaram, né, eu acho que se uniram. E hoje, eu estava falando para Betinho Ramin. Nenê hoje é um exemplo de atleta profissional de futebol que eu vi. Até hoje. Um atleta de 45 anos para correr o que ele corre, né? E dar exemplo para os demais novos.
13: Então, e sendo protagonista, né?
11: É, entendeu? É um cara, hoje ele é idolatrado pela torcida do Botafogo, né? Sem dúvida nenhuma, certo? Então o Botafogo hoje tem tudo para ganhar esse jogo e eu vou torcer para que o Botafogo siga, né, com essas vitórias e chegue à Série B.
0: Valeu, Silvinho, valeu.
13: Obrigado, Silvio Neri.
0: Não sei se você vai estar com o Betinho na hora da entrega do nosso homenagem a Betinho, porque, rapaz, as coisas passam na minha cabeça, nunca esqueço. A gente fazendo programa dos bairros e Nelson Lira dava um apoio. A gente ia lá para o Valentina de Figueiredo, para o Costa e Silva, Mangabeira, para a Torre. A gente fazia um programa no domingo e a torcida ia para lá. E de lá a gente saía em carreata. Então era um clima, tá entendendo? Porque futebol é isso, futebol é confiança, é apoio, torcedor apoiar o jogador sentir o que é vestir a camisa do Botafogo, o dirigente está próximo. Então, naquela época, tinha toda essa história, o envolvimento, era uma energia diferente. E aí a gente entrava em campo, meu amigo, os baixinhos aí em campo, a gente disse, a gente ganha. A gente vai para cima e ganha. Então, é isso, sabe, Silvinho? E o Botafogo, essa marca, rapaz, que coisa incrível. Basta o Botafogo crescer um pouquinho, que vira um monstro, viu? Vira esse gigante, viu, Silvinho?
11: É verdade, você falou tudo. E João Pessoa como a capital, não desmerecendo as equipes de Campina Grande, que eu também joguei por lá, Betinho também jogou, Raminho também jogou. E assim, eu não conto vantagem do que eu fui, mas eu fui campeão no Botafogo, no 13, no Campinense e no Santa Cruz e Santa Rita. Fui campeão nos 4, mas eu deixo a lembrança. Mas hoje, quem me acolheu em João Pessoa, que eu sou de Goiânia, foi o Botafogo. Eu estou aqui já há 40 anos, devido ao Botafogo, então eu devo muito. Até Nelson Lira também, que me tratou muito bem lá no escritório dele, entendeu? Então essas pessoas a gente não esquece.
0: Então, marcado o jogo hoje.
11: 2-0, como o doutor Fred falou.
0: 2-0. Ah, influenciou o presidente do Tribunal de Justiça. Influenciou geral, hein, presidente?
14: Não, deixa eu só reforçar um pouco o que Silvinho falou aí sobre o Nenê. Né? Nenê estava fazendo comentário da Copa do Mundo. Eu não estou lembrado qual foi o jogo, mas ele pegou o avião, chegou em João Pessoa no sábado à noite, ou seja, na realidade, na madrugada do domingo. Ele chegou nos primeiros horários do domingo e foi e veio para campo no domingo, jogou os 90 minutos, jogou bem e foi considerado o melhor jogador em campo. Então, quero só reforçar o que Silvinho realmente falou em relação ao Nenê, que em toda equipe, né, como tudo na vida, tem que ter sempre um líder. Né? Então, assim, o líder desse time do Botafogo hoje, mesmo com a idade um pouco avançada para o futebol, né, mas ele está mostrando né, que daqui a pouco vai ter jogador com 50 anos jogando. Se seguir o exemplo de Nenê, de se cuidar, né, de não abrir mão, principalmente da sua preparação física, porque é outra coisa, sabe, Silvio? Que esse time do Botafogo, quando teve aqueles 5 derrotas em seguida, e agora virou a chave, exatamente com a vitória, uma das coisas que, na minha opinião, olhando, o que melhorou muito, não foi nem tanto a vinda de 2, 3 jogadores, foi a preparação física. Porque vocês, atletas, sabem que quando o atleta está muito bem preparado fisicamente, melhora a questão mental, porque às vezes você não está bem fisicamente, você pensa que quer fazer uma determinada jogada, mas o seu físico não vai de acordo com o seu raciocínio, né? E obviamente a parte técnica também melhora, principalmente hoje em dia, que o futebol está muito mais força do que técnico. Então a preparação física hoje é fundamental. Botafogo mudou toda a equipe de preparação física. Você viu quando o Botafogo teve aquelas 5 derrotas seguidas, o time jogava relativamente bem no primeiro tempo, e quando chegava no segundo tempo, o time morria. E era quando o time sofria os gols e obviamente, consequentemente, a derrota. Você vê que agora o time corre os 90 minutos, vai para cima, seja o jogo em casa, seja o jogo fora. Então, um time para jogar fora de casa e ir para cima para ter a marcação lá na frente, tem que estar muito bem preparado fisicamente, senão não faz esse tipo de marcação.
5: Pois é, Nelson, eu vinha falando nas nossas resenhas, né? A melhor coisa que a comissão técnica fez aqui no Botafogo foi recuperar a condição física do time. Você falou tudo, Nelson, o time jogava bem o primeiro tempo, o segundo tempo caía de rendimento e realmente era superado fisicamente pelas outras equipes. Hoje não, hoje a gente vê a equipe correndo no primeiro tempo, correndo no segundo e correndo nos acréscimos. Né? Então tá de parabéns aí, Marcelo Fernandes e sua comissão técnica, viu, meu amigo Nelson Lira.
0: Mandar um abraço aqui ao Albemar Santos, está nos acompanhando. Grande Albemar Santos, foi para os Estados Unidos para a cobertura da Copa do Mundo. E Nelson lembrou bem, nesse jogo que Nenê veio dos Estados Unidos, chegou de madrugada e foi para o jogo, no finalzinho do segundo tempo, PK meteu o lançamento e foi o Nenê que correu lá pela esquerda. Com o ombro, ele encostou assim o zagueiro foi lá para a linha de fundo e ele cruzou para o segundo gol do Botafogo. Quer dizer, condição física é isso. Nelson, obrigado mais uma vez pela parceria, pelo apoio. A gente em instantes vai subir lá para a cabine para entregar a nossa homenagem ao craque Betinho, camisa 10 do Botafogo. Obrigado, Nelson.
14: Eu que agradeço. Vou estar aqui aguardando exatamente para a gente subir e eu poder fazer parte aí dessa entrega aí desse troféu.
0: Vou pedir aí o nosso... Ramiro, você segura aí que eu vou subir lá para a gente já ir providenciando.
5: Adianta.
0: E eu vou trazer...
5: Mas já é 4:30, viu?
0: É, vou subir. Eu vou pedir, eu não sei se garotinho... Tem condições aí, garotinho, de segurar aí enquanto a gente... Só para fazer a entrega do troféu ao nosso Betinho. Então, garotinho, segura aí, garotinho, para a gente subir e fazer a entrega do troféu.

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1: um abraço vitórias. A toda a torcida botafoguense, a toda a torcida da Paraíba, da 100.5, os ouvintes que estão ligadas conosco, inclusive o professor Mariano, que falou comigo ontem lá na Casa da Cidadania, bateu um papo comigo e está ouvindo a 100.5. Um abraço, professor Mariano. Um abraço a todos que estão na escuta. Olha, Botafogo e Santa Cruz de Santa Rita, dois times na Série C que brigam por uma vaga para passar de fase. Os dois times estão, vamos dizer, pareios, mais ou menos pareios na atual competição. Por quê? O Botafogo tem a posição 3, é o terceiro colocado. Tem 25 pontos, 15 jogos, 8 vitórias e 5 gols de saldo. O Botafogo tem 5 gols de saldo, vem bem o ataque do Botafogo com Henrique Dourado e com o Rodolfo. O aproveitamento em casa do Botafogo é 2.1. É um aproveitamento muito bom para uma equipe que joga em casa. Então, o Botafogo está tranquilo aqui no Almedão, diante da sua torcida, pode aproveitar, redundantemente falando, aproveitar esse aproveitamento e sair daqui com a vitória. Já fora de casa, o aproveitamento é de 1.3. O Botafogo vem de 5 vitórias no comando do o Marcelo Fernandes, que vem fazendo um trabalho. Começou ali um pouco ruim o trabalho do Marcelo, a torcida quase que pedia a cabeça dele, mas a diretoria, o diretor de futebol, o presidente da SAF, está de parabéns. Segurou o trabalho do Marcelo, apostou no trabalho dele, até porque ele é campeão da Série C com a Ponte Preta, uma Ponte Preta que vinha devendo salários, a maior bagunça lá na Ponte Preta. Ele juntou os atletas, colocou o time para jogar e fez com que a Ponte Preta fosse campeã da Série C. Então, parabéns à SAF do Botafogo, parabéns ao diretor do futebol, que segurou o Marcelo Fernandes, mesmo tendo um aproveitamento de início um pouco que ruim. Mas a diretoria segurou e está aí o resultado. 5 vitórias seguidas e vitórias fora de casa. Vitórias com contundentes, vitórias que não foram qualquer vitória, não. Foi contra clubes que brigam também para passar para a próxima fase. O Botafogo está de parabéns na Série C. Se ganhar hoje, já está matematicamente classificado para a próxima fase. O seu adversário, Santa Cruz, vem também aí brigando para passar, até porque está em quinto lugar. Tem 24 pontos, um ponto a menos que o Botafogo. Foram 7 vitórias, uma vitória a menos do Botafogo. Tem 4 gols de saldo, um aproveitamento dentro de casa de 1.4. Essa é a diferença do Santa Cruz para o Botafogo. Mas fora de casa, o aproveitamento do Santa Cruz é melhor. Tem 1.8 de aproveitamento. O técnico Christian Souza, que pegou o time lá na 14ª colocação, o Claudinei Oliveira, e fez com que o Santa Cruz chegasse ao quinto lugar, quinto colocado na competição. Então, é uma partida de, vamos dizer, de detalhes. Um ganha em uma parte, outro ganha em outra, e nesse jogo de hoje nós vamos ver quem é o melhor. Acredito eu, pela performance que o Botafogo vem fazendo em campo, com o trabalho do Marcelo Fernandes e seus jogadores muito atentos, aqui o técnico pede, aqui o técnico coloca para que eles façam, eles estão fazendo o dever de casa certinho, e acredito que hoje o Botafogo vá sair com a vitória e sair com um bom aproveitamento. Um detalhe que eu quero chamar a atenção do torcedor botafoguense, que está na escuta da 100.5, é que, assim, quando um trabalho é bem feito, é profissional, eu venho falando isso há muito tempo, futebol tem que ser profissional, futebol tem que ter dinheiro. E quando a gente vê um trabalho profissional ser colocado em uma equipe de futebol, a gente tem que aplaudir. A SAF do Botafogo está de parabéns. E eu dou um detalhe desse parabéns. Contratou jogadores de Série A. Nós temos aí Henrique Dourado, nós temos o Nenê, temos até o próprio Rodolfo, que é jogador muito bom de Série A. E outro detalhe, chamou para tomar conta do Botafogo, para a parte técnica do Botafogo, o Lisca, o tão famoso Lisca doido, né? e já trabalhou em várias equipes do Brasil na Série A, inclusive no Santos de Neymar, no Santos de Pelé. E aí veio aqui para Paraíba, mas me parece que ele veio só tomar banho de praia, comer um peixe, comer um camarão, ou até mesmo andar pelas as ruas de João Pessoa, as praias de João Pessoa, que são belíssimas. E João Pessoa realmente está uma cidade muito bonita. Aí o Lisca não deu certo. Na hora certa, o dirigente de futebol tem que tomar uma posição. Colocar para ir para casa, colocar para ir embora e trazer outro treinador de peso. Trouxe o Marcelo Fernandes, não foi bem no início, mas o Marcelo mostrou que tem ótimo trabalho e vem desempenhando um ótimo trabalho. Mostrou isso na Ponte Preta e está mostrando isso aqui no Botafogo. Nós esperamos que o Botafogo possa vencer essa partida e passar matematicamente de fase para que a Série C, aliás, para que a Série B esteja bem pertinho aqui da nossa capital, aqui do nosso estado, do nosso querido estado da Paraíba. Agora, o torcedor tem que aplaudir sempre essa equipe, tem que vestir a camisa realmente número 12 do Botafogo. Eu me lembro de uma torcida chamada Toque 12, que tinha aqui no Botafogo. Acho que existe ainda, né, garotinho? Acho que a Toque 12 ainda existe. E era uma nomenclatura muito, muito significativa. A Toque 12 é a camisa 12, é o torcedor que aplaude, é o torcedor que briga, claro, briga pelo seu time, grita pelo seu time, faz a diferença nas arquibancadas sem discussão, sem jogar copo de água no outro, sem querer discutir, sem querer brigar, mas só, tão somente, vibrar e torcer pelo seu time. Acredito que nós vamos ter aqui, garotinho, um ótimo jogo, um jogo de dois times que querem e vieram sabendo o que quer nessa Série C. O Santa Cruz começou mal, estava em 14º, agora já está em 5º. O Botafogo começou bem, depois deu aquela caída de rendimento do meio para agora essa classificação. E aí esperamos um bom jogo, um jogo que possa trazer realmente para o torcedor um jogo de futebol que possa ser aplaudido, que possa ser realmente deixar o torcedor feliz e contente. Feliz, alegre e contente. E claro, que vença o melhor, mas claro que nós somos paraibanos, nós somos torcedores pelas coisas da Paraíba e queremos, evidentemente, que o Botafogo saia daqui com uma grande vitória, uma vitória que dê realmente a alegria ao torcedor e deixe o Botafogo mais tranquilo para a próxima partida e para o restante da competição, meu caro garotinho. É o que esperamos, é o que vamos poder ver aqui. A torcida já está em campo, 2.400 ingressos foram disponibilizados para a equipe do Santa Cruz, que já está no local delas, ali para o lado do sol, dando as costas para o Ronaldão. Nós tivemos aqui no começo um princípio de tumulto, tal, mas a polícia chegou rápido, a cavalaria está por aqui, as motos da polícia estão por aqui, enfim, a segurança está feita. Parabenizar o Coronel Gutenberg, a todo o pessoal da cavalaria, da Rotan. Enfim, parabenizar geral a Polícia Militar por esse aparato que foi colocado aqui para esse jogo de futebol. O torcedor está em campo. As duas equipes já se aqueceram. Nós vimos ali o Neném chutando bola. Vimos a equipe do Botafogo aquecendo. E também a equipe do Santa Cruz. As duas já desceram para os vestiários. Claro, vão colocar o material de jogo. E daqui a pouquinho, faltando 15 minutos para 17 horas, 15 minutos para começar o jogo, nós vamos ter essa grande partida de futebol. E claro, esperando que o Botafogo saia com a vitória e saia com a tranquilidade de estar matematicamente classificado para a próxima fase, para tentar chegar à Série B do Campeonato Brasileiro. É isso que todos nós queremos para o futebol da Paraíba, para o futebol de João Pessoa e, claro, para a torcida do Botafogo. Marcelo está por aqui, Marcelo já chegou por aqui e agora eu vou passar a bola para ele, que ele já fez um trabalho excepcional ali embaixo, na arquibancada da torcida da 100.5, e agora vem aqui para a cabine fazer também a festa para vocês todos.
2: Aqui na cabine, Severino Maroja, cabine olhando aqui para as arquibancadas, e aqui na nossa cabine já a presença do ex-presidente Nelson Lira, do presidente Roberto Curité e do craque Betinho aí, ó, 1,60m de muito craque, viu? E aqui eu vou passar aqui a palavra a Nelson Lira para a gente fazer essa entrega. Eu sabe, Nelson, eu acho que as pessoas devem receber homenagem em vida. E acho, eu fui comprar o troféu, aí quando eu cheguei para comprar o troféu, o cara me disse um negócio muito interessante, viu, Roberto? O cara disse assim: rapaz, o que é? Isso é uma homenagem que a gente vai fazer a Betinho, um dos maiores camisa 10 da história do Botafogo da Paraíba. Virou a chave do Botafogo, porque o Botafogo não tinha sido campeão desde 88. 88 foi campeão, depois 89, nada de título. Em 98, Nelson Lira fez esse time. E Betinho comandou esse time campeão e virou a chave. O Botafogo, a partir daí, virou uma loucura de títulos. E eu disse para ele, pro rapaz lá, o dono da empresa de placas, quero fazer homenagem a Betinho. Aí ele me mostrou uma placa meio acanhada. Eu disse: não, meu filho, essa não, uma placa maior, um negócio. Aí ele disse assim para mim: ele sabe o que é? É porque ele não é aqui da Paraíba. Ele disse assim: é porque aqui na Paraíba as pessoas não têm esse hábito que você está me dizendo de fazer homenagens. Eu digo: eu tenho. E fazer homenagem a Betinho é um reconhecimento da imprensa, tá certo? Dos que fazem o Botafogo, dos, né? Da torcida paraibana. Porque você, depois de 30 anos de idade, você deu um show nesse tapete aqui. É tanto que Rivelino disse: eu vim para cá para ver o baixinho Romário, vi o baixinho da Paraíba, Betinho. E aí, de Trivela, foi? Exatamente. Aí Rivelino recomendou o Fluminense contratar Betinho. E Betinho foi contratado pelo Fluminense, quer dizer, um grande clube do futebol brasileiro. Então, Betinho, isso aqui é um pouco do que você merece. Você merece muito mais. Você merece muito mais. Porque Deus dá a cada um o seu dom. Ah, como eu queria ter o seu dom de entrar em campo ali e ajudar o Botafogo, mas não consigo. Eu só consigo ajudar aqui com os microfones, ajudando a diretoria, ajudando a torcida. É tanto que a gente trouxe o cara que estava do seu lado, hoje está do meu, que é Raminho, viu? Jogava do seu lado, hoje está do meu, comentando. Aí era o volante. Exatamente. Então, presidente Nelson Lira, queria que o senhor pudesse fazer esse registro, esse momento, a Betinho. Coincidentemente, a gente encontrou o Roberto Curité aqui na subida aqui para vir para a cabine. E esse momento é muito importante. Queria que o presidente Nelson pudesse trazer algumas palavras nessa homenagem a Betinho.
3: Primeiramente, agradecer a você, Marcelo, a toda a sua equipe. Agradecer a Roberto Buriti, como você bem falou, nós nos encontramos por aí. Quero só discordar um pouco, não foi por acaso, não foi coincidência. Isso é coisa de Deus. Isso foi para aumentar ainda mais a homenagem na qual a gente está fazendo agora para Betinho, que ele merece muito mais. Roberto é a pessoa que mais presidiu o Botafogo na história do Botafogo. Se vocês não sabiam, fiquem sabendo. Então foi a pessoa que mais teve mandado à frente da presidência do Botafogo. Então, com certeza.
2: Ele ganhou de Roseline Gomes na federação.
3: Não ganhou. Não foi esse tempo todo, até porque o Roberto ainda é muito novo. Né? Roberto tem a minha idade, estudou comigo, fizemos engenharia civil junto. Né? Ele com a esposa. Né? Ele é assim, mal educado mesmo, sabe, se interrompendo. Mas era desde quando estudava, era assim.
2: A reunião do Botafogo era assim.
3: Ah, em todo canto. Ainda é o mesmo Roberto. O Roberto que eu conheci adolescente, inclusive a gente jogava bola lá na casa onde ele morava ali em 13 de maio. Aí depois a gente mudou o campo, mudou a casa, em vez de jogar lá na casa dele, a gente foi jogar na nossa casa. Mas Roberto sempre foi assim, né? Aí Aí, esse encontro com o Roberto, é como eu falei, é para aumentar a homenagem, que por mais que a gente faça, o Betinho e outros ex-jogadores do Botafogo, ainda é muito pouco. Então, o Betinho é aquele cara simples, é aquele cara humilde, é tanto que, sei lá, embaixo estava contando a história. Quando Zezinho chegou para dar a notícia a ele, que o Fluminense estava interessado a contratar, ele pensava que era o Fluminense de Bahia. Você vê a humildade e a simplicidade de Betinho, né? E aqui não é história com E, não, né? É história com H, né? Então, Betinho, para mim, você está sendo homenageado, mas para mim está sendo um momento ímpar estar participando desse momento e principalmente estar entregando esse troféu. Muito belo e merece muito mais. Meus parabéns.
2: Valeu, Betinho. Parabéns, Betinho. Toda a sua história aí no Botafogo, da Paraíba, e pela sua história no futebol. 7 vezes campeão estadual na Paraíba, campeão no Rio Grande do Norte por um time de interior. Você comandou aquele tempo também do Corinthians, de Caicó. Jogou no Fluminense. E parabéns. Isso aqui é uma homenagem da 100.5 FM Líder, né, da Rede Posto Opção, Saturnos Bar e também com a presença do nosso Roberto Buriti.
4: Obrigado, é uma satisfação, né? Tá recebendo aí, né? Homenagem, né? Não só eu, mas tem colega aí, né, que merece ser homenageado, e eu me sinto muito feliz, né, em receber esse troféu aqui que você, né, começou comigo que ia me dar, prometeu, né? E cumpriu, né? E tá de parabéns. É um orgulho muito grande estar aqui com vocês aqui, vendo o Botafogo, né? Se Deus quiser sair com uma vitória aí e subir pra Série B, se Deus quiser.
2: Passar aqui para Garotinho para a gente fazer as fotos. Aqui, o Garotinho e Lomar aí para segurar. Você não vai comandar a partida agora? Pronto. Atenção, torcedor. Atenção, torcedor. Que horas são? Falta quanto tempo aí? Falta quanto? Hã? Então dá tempo ainda de pegar aqui uma falinha de Roberto Buriti.
5: É um prazer estar nessa homenagem aqui com o Betinho. Eu só tive medo aqui de um negócio. Porque uma vez eu fui para a Teresina com o Nelson Lira e eu administrei as finanças. Eu tive medo dele começar a contar essa história aqui, sabe? Eu gastei e ainda voltei com dinheiro.
2: Você era para ser dono de banco, né?
5: Toda vez ele tem medo por conta dessa história, né?
2: Aqui registrar a presença de Raquel Maroja na cabine com o Raminho, com o Betinho. E agora, vamos passar aqui. Vamos lá. Deixa terminar a foto ali. Terminar a foto ali. Faça a foto aí, comandante. Agora depois eu quero essas fotos, viu? Pronto. Representando a torcida feminina. Jeane Oliveira, Jeane, obrigado aí pela sua presença, esse momento aí. Segura aqui,

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aqui de novo. Cheguei, chegando, meu povo. Hoje eu tô que tô. Bateria 100% recarregada, de muita vontade e disposição, galera. Falando ao vivaço, porque hoje tem jogão de bola, galera. Ótima tarde pra você, torcedor amigo, que se liga no futebol, que leva a sério essa paixão além das arquibancadas, que se emociona com a gente. Hoje serão mais 90 minutos de puro espetáculo no seu rádio. É festa, é zoada, é alegria, é emoção. Ao vivaço, direto do José Américo, de Almeida Filho, Almeidão e João Pessoa, galera.

Passo direto da cidade de João Pessoa, bairro do Cristo Redentor, estado José Américo de Almeida Filho, o Almeidão em João Pessoa. Hoje tem jogão de bola, meu relógio marcando 4 horas e 56 minutinhos, os termômetros marcando 27 graus. Previsão do tempo é de predominantemente nublado, galera. Hoje tem Botafogo e Santa Cruz de Pernambuco, é a 16ª rodada Brasileirão Série C. O Botafogo da Paraíba, na sua terceira posição, galera, com 25 pontos, sendo 8 vitórias, um empate e mais 6 derrotas, galera. Isso mesmo, o Botafogo da Paraíba na sua terceira posição, com 25 pontos, sendo 8 vitórias, um empate e mais 6 derrotas, tá certo? Ainda mais o Santa Cruz de Pernambuco na sua quinta posição, com 24 pontos, sendo então 7 vitórias, 3 empates e 5 derrotas. Ainda hoje jogam Figueirense e Rodoviária, às 17 horas, Ituano e Barra, às 19h30, Inter de Limeira e Volta Redonda, às 19h30. Minha galera, já no gramado, a equipe mais alegre, mais divertida e disposta do Brasil, já marcando presença nos gramados do José Américo de Almeida Filho, ele, Gilbertão.

0: boa tarde, querido. Gilberto Lira, alô Gilbertão, alô Gilberto Lira. Boa tarde, Gilberto. Alô, Gilbertão, boa tarde, querido. Gilberto Lira.
1: Oi, garotinho.
0: Isso, Gilbertão, boa tarde, queridão.
1: Abre por aí que aí tá fechado, garotinho.
0: Bom contatozinho aqui, a troca dos microfones. Fica à vontade, Gilbertão, vai lá, boa tarde, querido.
1: Aumenta mais um pouquinho aí o BG, que lá vem o time do Botafogo rapidamente. Já está em campo, garotinho.
0: Daqui a pouquinho você traz a escalação. Alô, Gilson Alves, alô, Gilson no gramado. Alô, Gilson, essa fera também com a gente marcando presença.

0: Gilson Alves, boa tarde, Gilson.
1: Boa tarde a você. E a você eu cumprimento toda a equipe, também em nome do Marcelo José, e o estádio cheio para esse compromisso do Botafogo. Se sair vitorioso dessa partida, tá dentro do G8 e ninguém mais tira.
0: Vamos lá com a escalação, Gilberto Lira, escalação rapidinho, porque os dois times estão em campo, a bola vai rolar por aqui. Alô, Gilbertão, escalação pro Botafogo.
2: Vamos lá, garotinho. Lápis e papel na mão. Luiz Daniel é o arqueiro, tem a 27. Pela direita, Diogo Matheus, tem a 2. Ian Souto, jaqueta número 3. Igor Moraes, tem a 14. E PK, camisa 16. A meia cancha, 5 para Jonatas Varela. Igor Maduro, tem a 8. E Nenê, jaqueta número 10. Lá na frente, 7 para Ratamoto. Ratamoto tem a 7. Caio tem a 15. E Rodolfo, jaqueta 17. Em nome de Zemba, Ratamoto. Ratamoto tem a 7. Caio tem a 15. E Rodolfo, jaqueta 17.

0: Thiago Enes, jaqueta de número 2 pela ala direita, jaqueta de número 3, Eurico Lima, esse é o capitão da equipe do Santa Cruz. 13 para Matheus Vinícius, jaqueta de número 13, 17, Ronald, jaqueta de número 17, fechando aí o setor defensivo da equipe do Santa Cruz. 5 para Pedro Favela, jaqueta de número 5, 18, Vitinho, 23, Thiago Marques, 26, Silva, 27, Edson Miranda e 37, Evaldo Marodinho.
1: Beleza, Gilson, aqui na cabine, prefeito Severino Maroja, Almeidão, marcando presença, a nossa querida presidente Raquel Maroja com a gente, o nosso querido Rominho e essa fera, meu amigão.
2: Ilomar Araújo.
1: Ilomar, que deu aquela palhinha, marcou presença com a gente, Ilomar, perdão, um abraço, queridão. Alô, Raminho, craque da camisa número 5, Raminho, daqui a pouquinho você comenta, Raminho, dá só boa tarde, Raminho, vai lá, querido.
3: Boa tarde, garotinho, boa tarde a toda a equipe da Líder, 100.5 Líder FM, e uma boa tarde pessoal aos ouvintes da Líder FM, garotinho. Eita, grande partida, clima de final.
1: Muito bem, trio de arbitragem, Gilberto Lira, rapidinho, Gilberto. Alô, Gilberto Lira.
4: Oi,
1: alô,
4: garotinho, repete.
1: Trio de arbitragem, Gilbertão, rapidinho.
4: Vamos lá, Emerson Souza é o juiz da partida.
0: Auxiliado por Daniela Coutinho Pinto, também da Bahia.
4: Leite José é o assistente número 2.
0: Esse é o da casa, esse paraibano Douglas Magno.
4: Trio da Bahia, viu, garotinho?
1: Beleza, galera, a bola vai rolar por aqui. Do meu lado direito, Botafogo da Paraíba. Do meu lado esquerdo, Santa Cruz de Pernambuco. A bola vai rolar, aguardando autorização do árbitro da partida. Vai autorizar, é jogão de bola.
4: Boa, garotinho.
1: Vai rolar, fala Gilberto.
4: Eu estou à tua esquerda e Gilson à tua direita, garotinho.
1: Beleza, vai autorizar, é jogão de bola. 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

0: Tá valendo a bola, tá rolando aqui no José Américo de Almeida Filho. 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
0: Já tem falta por ali. 5 e 3, galera. Já tem falta a favor de quem por ali, hein, Gilson?
2: Falta em favor da equipe do Santa Cruz, garotinho.
0: Falta a favor do time do Santa Cruz, já cobrou bola. Recebeu atrás ele, o jogador número 3, jaqueta número 3, o Érico. Com bola dominada, toca lá atrás. Começa de novo o time do Santa Cruz lá atrás. Já cruzou ali aquele meio do campo, fez o giro por ali, recebeu, tocou um pouquinho mais atrás. É o Santa Cruz, a Cobra Coral tocando bola. Já fez lançamento por cima, espertamente, lá veio o time do Belo. Partiu na velocidade, carregou bola. Ele, o Diogo Matheus, no bico direito, levou para a linha de fundo, cruzamento entrado. A bola cruzou, teve desvio, saiu pela linha de fundo. É tiro de meta alguma coisa por ali, hein, Gilbertão?
3: Olha, tiro de meta, garotinho, na hora dele bater na bola, pegou defeito na bola, pegou na orelha da bola, linha de fundo, tiro de meta, 0-0, garotinho.
0: Isso mesmo, 0-0 por aqui, galera, tiro de meta a favor do time do Santa Cruz lá atrás. 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
0: líder com você, tá errado isso aqui, Raminho, é outra escalação, Raminho, se liga aqui, ó, você coladinho aqui nas ondas da 5.5 do bate e rebate, bola sobrou, a favor do time do Belo, pelo meio, Igor Maduro fez lançamento sensacional, tentou achar aí o Rodolfo, bola sobrou de novo, lá vem Igor Maduro com ela, levou para o bico direito, lançamento, tentou achar rasteirinha com o Rodolfo, espertamente a saga ali do time do Santa Cruz, tira a bola de todo jeito, bola sobrou aqui atrás e começa tudo de novo com o goleirão Rock Kennedy, aqui atrás com o time do Santa, o time do Botafogo, Luiz Daniel, já começa aqui atrás o time do Botafogo, tocou lá pela direita, recebeu bola, Diogo Matheus pisou, lançamento, tá valendo, invadiu a grande área, Rodolfo vai chutar, cruzou, tira de todo jeito, Eurico Lima, bola sobrou, de cabeça PK, ajeitou pra Rota Moto, passou PK, recebeu na linha de fundo.

0: Na ponta esquerda fez cruzamento, chega por baixo, faz o corte, Thiago Gomes. A bola sai pela linha de fundo. É o que por ali, hein, meu querido?
1: Olha, escanteio e o Thiago vibrou aqui do lado da torcida do Botafogo, que respondeu no grito, garotinho. Escanteio da esquerda para a direita. Lá vem ele, o vovô menino. Nenê camisa 10.
0: Nenê camisa número 10. Cobrança de escanteio a favor do time do Botafogo. Da esquerda para a direita, lá vem bola, bola perigosa. Ali debaixo do travessão, o goleirão do time do Santa Cruz na posição de expectativa. Vai autorizar a arbitragem, já autorizou no tumulto. Naquele empurra e empurra, lá vem bola 5 e 6. É bola perigosa, manda invadir por ali. Nenê vai caminhando em direção à bola. Cruzou na segunda trave de cabeça, vai lá em cima. Spin! De todo jeito a saga. Bola sobrou aqui atrás com ele, o Diogo Matheus de cabeça, a bola vai saindo pela linha lateral. Arremesso manual pra quem por ali, hein, Gilberto?
1: Olha, para o time do Pernambucano, é o Santa Cruz que cobra o lateral. No investido Botafogo, a bola foi violência. Saiu lateral, é do time do Santa. Lá vem bola, garotinho.
0: Lá vem bola, time do Santa Cruz, arremesso manual. Câmbio de defesa, cobrou bola, lá na frente. Dois na marcação, fez o giro, já recuperou pra aí o time do Santa, começa lá atrás de novo. Santa Cruz tocando bola, setor Winter mediário defensivo, abriu pela direita, recebeu, Thiago Enes pisou, ajeitou, trabalhou, chega dois de marcação, faz o corte e picar, bora sai pela linha lateral, tá jogando bola o Jonatas, bem vivo por ali, tanto o Jonatas e o PK na marcação por ali, hein, Gilson?
2: É verdade, arremesso manual para a equipe do Santa Cruz, já no campo de ataque, Thiago Enes, jaqueta de número 2, bola rola.
0: Thiago cobrou bola, recebeu na frente ali, o Eurico Lima, o capitão, vai tocando bola aqui atrás do time do Santa Cruz. Tocou de novo pra ele, Eurico Lima, o capitão. Vem com ela trabalhando, chega ali na marcação. Nenê cruzou a linha que divide o campo, tocou na frente, bola chegou, redondinha pra linha de fundo a favor do time Santa Cruz, a bola saiu. Saiu espertamente, a bandeirinha levantou, saiu essa bola, não saiu, Gilson?
2: Saiu, e a Daniela Coutinho, próximo do lance, sinalizou o tiro de meta já cobrado, garotinho.
0: Agora 5 e 7, galera. Eu falo em 5 horas e 7 minutos por aqui, vem comigo, vem comigo. Tempo e placar, galera!
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0: 5 minutos de bola rolando nesse primeiro tempo aqui do José Américo de Almeida Filho, homem tão beijou pessoa. 16ª rodada, Brasileirão Série C, galera! O placar da senhora!
4: Botafogo!
0: Botafogo tem 0!
4: Santa Cruz!
0: Santa Cruz também tem 0, galera!

0: você coladinho com a gente coladinho com você. Bola invertida, direita para a esquerda, PK recebeu, fez o domínio, tocou pelo meio, Nenê, lançamento para Rata Modo, levou por bico esquerda, vai até a grande área, no bate, rebate, sobrou, pra opa, eu tenho impressão que o Rata Modo deu um empurrão ali, um tapa, alguma coisa parecida, no jogador do Santa Cruz, e a arbitragem viu, Gilbertão.
1: Mas foi mais teatro, garotinho, ele quando ia sair da jogada, vinha chegando, houve um choque, realmente houve, mas não foi uma falta que ele provocou, não. Foi um choque do futebol, o juiz estava bem pertinho da partida, nada marcou, garotinho.
0: Marcou o que por ali, Gilbertão? Só então o arremesso manual, é isso?
1: Exatamente, por enquanto só arremesso manual, a não ser que ele inverta e marque a falta, garotinho.
0: 6 minutos de bola rolando enquanto a bola está parada por aqui, galera. Raminho, você não falou da escalação, fala rapidinho dessa escalação de hoje e o que se espera desse espetáculo, Raminho. E os primeiros minutos também, Ramos, vai lá.
2: Botafogo começa o jogo com manda um figurino de um time que está numa boa fase, um time que está jogando dentro de casa. O time está tomando todas as iniciativas da partida, não está deixando o Santa Cruz tocar na bola, e é isso que o Botafogo tem que manter. Tomar cuidado com esses contra-ataques, é isso que o Botafogo está fazendo, ficando sempre com 4 jogadores ali atrás, garotinho. O Botafogo está muito bem nesse momento.
0: Muito bem, é arremesso manual, é falta, ele marcou falta.
1: Ele,
0: sim,
1: ele deu bola ao chão, depois ele deu bola ao chão, mas ontem não tinha marcado nada, garotinho, agora sim.
0: 5-10 por aqui, 5-10, está jogando o Figueirense e Ferroviária, está 0-0, primeiro tempo, galera, 16ª rodada do Brasileirão Série C. Você coladinho nas ondas da 100.5, essa rádio que bate um bolão.
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0: De cabeça para em cima o Nenê, no bate, rebate, bola sobrou, dá um chutão nela, vai se perdendo aqui pela linha de fundo, e apenas tiro de meta a favor do time do Botafogo. Compreenda aí, ô Gilson.
4: Confirmado, garotinho, tiro de meta em favor da equipe do Botafogo, Luiz Daniel com a pelota.
0: Muito bem, começa lá atrás o time do Belo, abriu jogada por ali com o Elian Souto, vem trabalhando, se apresenta ali o Diogo, Diogo recebeu, pisou, ajeitou, trabalhou, chega um na marcação, encacou, chutou, bola saiu pela linha lateral, arremesso manual a favor do time do Botafogo. E você coladinho aqui na melhor, na 100.5, sabe por quê? 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Bola sobrou redondinha com ele, Rodolfo levou pra linha de fundo, invadiu a grande área, tenta encontrar e o Rata Morto espertamente a saca, chuta, rechaça, tira essa bola de todo jeito, arremesso manual a favor do time do Belo, tem pressa o Diogo Matheus, cobrou bola pra ele, Rodolfo ajeitou redondinha pelo meio agora, recebeu ele, o PK um pouquinho mais pela esquerda, vai por ali, Nenê tocou de calcanhar, que bola, recebeu, lá vem Caio, um pouquinho mais atrás pro Nenê, ele ajeitou, lançou na área, na cabeça do Maduro, nas mãos do Rognelli, segura e afasta o perigo por ali, chegou chegando, hein, Gilbertão?
1: É verdade, garotinho, chegou chegando, mas ainda continua o bate-boca entre o Nenê e o Rodolfo, já que o Nenê descia livre, e o Rodolfo preferiu dar a bola voltando para Rata Morto, ainda reclamando bastante o Nenê, garotinho.
0: 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Agora 5:12 aqui no Almeidão. Eu falei 5:12, arremesso manual a favor do Santa Cruz, é isso, Gilberto?
1: É verdade, uma bola espirrada lá do outro campo, Santa na cobrança, olha a bola.
0: Começa lá atrás, setor defensivo, o time do Fanta. Na hora que vai chutar, Nenê se apresenta por ali, teve ali um desvio, bola sai pela linha lateral. Outro arremesso manual a favor do Santa Cruz, aqui no campo de defesa pela direita. Não tem pressa o Santa Cruz, né, Gilberto?
1: É, não tem pressa não, viu, garotinho? Agora, garotinho, você tá vendo aí uma faixa sendo apresentada à torcida?
0: Ah.
1: É uma campanha para o garotinho Simon, né? 2 aninhos, tá precisando muito da sua ajuda. Quem quiser contribuir, olha, tá aí o QR Code, tá sendo mostrado uma faixa. Ajuda o cara, ajuda o Simon. saiba o precisa de cada um de nós.
0: Perfeitamente, Gilbertão. Tá dado o recado, Gilberto. Muito bem, Gilbertão. Bola chega aqui atrás, pressão do time do Santa Cruz. Ali, o jogador Ian Souto chuta de todo jeito, afasta a bola. Chegou pelo meio, recupera a bola o time do Santa Cruz, lá pela esquerda. Setor intermediário, ofensivo. Caiu o jogador, pediu falta. Manda seguir. Caiu no Botafogo, ele parou agora, Gilson.
4: Falta em cima do Nenê. Na primeira jogada, ele entendeu como jogada normal, garotinho. Só que na finalização, no domínio do Nenê, ele marcou a falta muito próximo.
0: De olho na bola, de olho na jogada, ele tá perigoso, ele tá perigoso. Raminho aqui na minha esquerda, tá olhando com um olhar meio que estranho, hein, Gilbertão?
1: É o olho vermelho, não?
0: Ele tá com os olhos puxando pra cobra coral. Os olhos estranhos.
1: É uma cobra muito feia, não?
0: Ai, lá vem o time do Belo. Pegar, recebeu. Aqui pela esquerda, chega um na marcação, encarcou, fez o giro para proteger. Vem com bola dominada no PK, levando para o meio. E atrás, a bola lá atrás, começa com ele, Luiz Daniel. Luiz Daniel, goleirão do time do Botafogo. Pisou, ajeitou, se apresentou, Ian Souto. Lá vem Ian, com bola dominada. Setor defensivo, Ian Souto. Vem com ela, trabalhando, chamando a marcação. Ninguém chega por ali. Chegou, se apresentou no apoio ali. O Igor Maduro, Madurão, de novo tocando bola. Na figurinha que é no meio de campo, ele Ian Souto, de novo com bola. Ali Jonas Varela se apresentou, vai tracando bola, lá na frente agora Diogo Matheus recebeu, na frente sobrou bola, vai invadir a grande área com o Igor Maduro, invadiu, levou para a linha de fundo, 1-2 da marcação, bola bloqueada para o Rodolfo, sobrou para ele, cruzou rasteirinho, bola sobrou no bate e rebate, chuta de todo jeito, a bola vai saindo pela linha lateral, arremesso manual, é isso, Gilberto?
1: É verdade, foi o Silva, camisa 26, o último a tocar na bola, já cobrado, lá vem o Bota, garotinho.
0: Pressão, time do Botafogo, pegar com bola dominada pela esquerda, já no setor intermediário ofensivo, time do Belo, recebeu o Nenê na briga por ali, encarcou, olha só, rapaz. Ih, rapaz, peito no peito por ali, o clima por aqui escureceu, hein, Gilbertão?
1: É que o Nenê foi proteger a bola e o técnico do Santa Cruz, o Cristian Souza, falou alguma coisinha pro Nenê, e ele não gostou, sabe, ele não gostou e inventa mais dores, né? Tinha nada que falar nada no ouvido do Nenê. Eu acho que deve ser alguma rusga antiga, garotinho.
0: É isso aí, empurrou mesmo, peito com peito por ali. Estranho, Gilbertão. Quase que saía até tapa e tapa por ali, Gilbertão. Ou entre tapas e beijos. Aquela música do Leandro e Leonardo, né?
1: Inclusive, eu acho que o árbitro agora vai chamar a atenção ali do técnico do Santa Cruz. Agora sim, para evitar esse tipo de coisa, garotinho. Não pode buzinar que não toca fogo, viu?
0: 5 e 16, galera. Confere comigo. Tempo e placar, galera.
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0: 13 minutos de bola rolando nesse primeiro tempo aqui do José Américo de Almeida Filho, Almeidão e João Pessoa, galera. 16ª rodada Brasileirão Série C. Por aqui tá assim, ó.
3: Botafogo!
0: Botafogo tem 0.
3: Santa Cruz!
0: Santa Cruz também tem 0.

0: Sou eu, coladinho com você, você coladinho com a gente. Aqui só tem fera, galera. 5 e 17. É falta a favor do time do Santa Cruz, setor intermediário, ofensivo lá pela esquerda. Vai para a cobrança, dois na bola por ali. Todo mundo no tumulto, na cabeça da grande área. Autorizou a arbitragem, chegou no meio, dispara por ali o Diogo Matheus. Faz passe rasteirinho, Nenê, que toque tentando achar aí o Caio no bate e rebate. Sobrou, está na disputa pela bola no terreno, bola sai pela linha lateral. Tem pressa Belo, tocou com as mãos, chega lá atrás, na tranquilidade com ele, Rocknet, o goleirão do time do Santa Cruz, começa lá atrás, tudo de novo, Gilberto.
1: É uma falta, uma lateral cobrada, e procurava ali a rapidez com o Nenê, só tem que a bola foi nas costas do Nenê. E o Nenê olhou para o Igor Maduro e pediu para ele ter paciência na cobrança, garotinho. Olha a bola.
0: Olha a bola, olha a bola, galera. Lá vem o time do Belo com o dominado, não bate e rebate. Bola sobrou, tem jogador no chão, mandou seguir. Dá um pipo com ele, o PK, pelo meio. Lá vem ali, Jonas Varela. Abriu lá com o Caio. Caio partiu na velocidade, dois na marcação. Encacou pelo meio, Rodolfo recebeu. Zona de perigo, mirou para atirar. Um na marcação, chegou agora, Rata Modo vem com bola. Outro na marcação, ameaçou, chutou, entrou!

0: Rocknete, essa deu pra você não, garotinho. Abre o placar aqui no Almeidão. 1-0, Botafogo, Gilberto Lira.
1: Olha uma bola que começou toda velocidade pelo centro canhoto do time do Bó. A bola vai, salva para Ratamonto, empate para na canhota. Para mim houve o desvio, garotinho. Goleiro, quando deu um passe, a bola já tinha passado, já estava morrendo no fundo da rede. E o Botafogo fazendo a festa. Alegria no Almeidão. 1 para o Bota, 0 para o Santa. 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
0: Pessoa, 1-0 Botafogo, em cima da Cobra Coral Santa Cruz, jogando pela 16ª rodada Brasileirão Série C. 5:20, arremesso manual a favor do time do Santa Cruz para a direita, setor intermediário ofensivo, lançou no tumulto na cabeça, afasta a zaga, a bola sobrou aqui no setor intermediário defensivo a favor do time do Botafogo, no bate rebate, já recuperou, lá vem o Santa Cruz, agora todo envenenado por ali, chuta, tenta fazer lançamento, o jaqueta 17, Ronaldinho, opa! Opa, opa, Gilson, tem jogador no chão do Botafogo, pegou pesado por ali, Gilson. Pecado. Isso é futebol, que é, Gilson?
2: Pecado, levou mal, viu? Jogou ali, veio a marcação, ele tentou fazer a marcação, mas no corpo, e foi derrubado o PK, o cruzamento da esquerda para a direita, e na finalização era Thiago Enes, jaqueta de número 2, finalizou mal, a bola se perdeu pela linha de fundo, é tiro de meta, e quem cobra, ele, Luiz Daniel, jaqueta de número 27, em favor da equipe do Botafogo.
0: Muito bem, falta a favor do time do Belo, 18 minutos e bola rolando. Raminho, quando a bola está parada por aqui, primeiras reflexões, primeiros comentários do nosso craque Raminho. Vai lá, Ramos.
3: 1-0, muito merecido, garotinho. O Botafogo manteve o ritmo desde o início, tomando todas as iniciativas da partida, não deixando espaço para o Santa Cruz contra-atacar. E 1-0, está bem merecido. O Botafogo está bem postado, todos os jogadores bem em campo, os laterais voltaram a jogar bola. E é isso que importa. Botafogo 1-0 com merecimento.
0: Alô, Edivan Tete, aquele abraço. Valeu pela sintonia. Fran Duarte, Coronel Algaroba, do Pedal Isopor. Valtemir do Quipresa, Almir Santana, Cleonice. Alô, Coronel Falcão. Alô, meu amigo Marcelão, motorista de Santa Rita. Pelé, motorista de ônibus também. Pereira da Saelpa. Galera massa. Tá sempre coladinho aqui na melhor. Na rádio que bate um bolão.
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0: Batendo um bolão com você, 17:22. Fala, Gilbertão.
1: Ainda tem espaço para abraço, garotinho.
0: Tem muito mais e um pedacinho do céu, Gilbertão. Vai lá.
1: Então vamos embora, César. Bio Surpresa. Juan Martins lá no Alto do Mateus. Sopinha. Elivan Pimentel. Olivan Cantor. Cantor da multidão. E Paulinho lá na Rua Estrela. Todos ligadão, garotinho.
0: Muito bem, galera massa, aquele abraço, valeu pela sintonia. Arremesso manual, setor intermediário, defensivo pela direita, vamos no time do Santa Cruz, já cobrou bola, espirrou, sobrou pro time do Belo. Ratamonto bateu na velocidade, invadiu a grande área e caiu. Na hora do chute, foi bloqueado. Chega espertamente ali o goleirão, Rocknelly segura na tranquilidade, já sai com as mãos. Tem pressa o Santa Cruz, tá perdendo de 1-0 aqui no Almeidão. Vem tocando bola o Santinha por ali. O jaqueta 17, Ronaldo pisou, ajeitou, carregou bola, chega espertamente o PK por ali, marcou falta. PK fez falta ali, Gilson.
2: Na velocidade o PK perdeu uma velocidade, mas o jaqueta de número 17, Ronald, sofreu a falta do PK, garotinho. Veloz o jogador e o PK conseguiu parar a jogada com falta. É em favor da equipe do Santa Cruz pelo setor ofensivo direito. Lá vem pingadinha na área do goleiro Luiz Daniel da equipe do Botafogo.
0: Ó, eu vou ser sincero aqui. Eu tô notando aqui umas discussões de boca aqui desse jaqueta número 37, me parece, o Everaldo. Agora o Ratamonto entrou na briga por ali. O Neném já brigou lá atrás. Ô Gilbertão, Gilson Alves, Ramil, segura aí. Se liga para não ter expulsão nesse jogo, hein? O caldo tá engrossando por aqui nos primeiros minutos, hein, Ramil?
3: Realmente, o clima tá propício para isso, né? Mas tem provocação de ambos os lados, garotinho. E a qualquer momento pode sim acontecer um cartão vermelho.
0: Falta a favor do time do Santa Cruz para a cobrança, tem pressa, cobrou bola. No tumulto, alguém foi lá em cima, mandou essa bola para fora. A arbitragem está marcando tiro de meta e reclama muito ali o senhor Everaldo. Ele reclama muito, rapaz. Deve ser o Everaldo ou o Edson Miranda. É o Edson Miranda, não é isso, Gilson?
2: Miranda foi para cima do árbitro e colocou a mão.
0: Lá vem Caio, recebeu bola, lançou dentro da área. Segura, Rocknet! Que lançamento, que velocidade do Caio lá pela direita, Gilson. Hein, Gilbertão?
1: Foi perfeito, e serviu para o Ratamoto com rapidez. Na hora que ele tentou dominar, a bola fugiu um pouquinho do controle e terminou ali, vendo aquele chique com o goleiro do Santa, mas tudo normal, garotinho.
0: Ó, o que Ramil falava tá dando certo, galera. Isso é uma fera, isso é uma fera do futebol paraibano. Ramil queria Caio lá, Rata volta aqui, vem um pouquinho mais atrás. Tá acontecendo isso e o Botafogo tá diferente, Ramos.
3: Tá diferente e tá daquele jeito que eu disse. O Atamoto não pode dominar uma bola dentro da pequena área, garotinho. Tem que pegar de primeira, bater de primeira. Foi tentar dominar dentro da pequena área e o goleiro chega.
0: É, tá com saudade aí do Henrique Dourado na hora dessa ali?
3: Nunca, nunca.
0: Não, o Henrique Dourado com a bola dessa ali, mandava bem.
3: Mandava, mas se sobrasse pro Rodolfo também, ele fazia.
0: É verdade, é verdade. Vamos lá, começa lá atrás o time do Santa Cruz. Setor intermediário defensivo. Tocou um pouquinho mais atrás e começa lá atrás de novo o time do Santa Cruz. Lá vem a Cobra Coral, pisou na bola por ali. O jaqueta número 2, Thiago Enes, pisou, ajeitou, foi lançamento por cima. Bola viajou com destino ali ao bico direito da grande área de cabeça, afasta ali o PK. Sobrou bola com jaqueta 17. Ele, Ronald. Já perdeu bola, recuperou o time do Belo. Vem com a bola dominada, Neném recebeu. Que toque pro Rodolfo, vai invadir a grande área. Tá valendo mais nada, bandeirinha levantou por ali. E a galera reclama muito por aqui. Hein, Gilberto, tá impedido mesmo, Gilbertão?
1: Mas ele tava um passinho a mais na frente, viu, garotinho? Por isso que o bastão foi erguido. E o Botafogo aí perdeu uma boa oportunidade. E lá vem o Santa.
0: Lá vem Santa Cruz, setor intermediário defensivo lá pela esquerda, recebeu bola. Um na marcação, prefere pelo meio. Eurico Lima, o capitão, fez inversão de jogada no meio pela direita. Recebeu por aqui, vem trabalhando bola. O time do Santa Cruz, ninguém encarca aqui na marcação. Ninguém encarca aqui na marcação. É normal, Romil, essa volta do Santa Cruz agora para o setor defensivo. Tá certo, Romil?
3: Tá certíssimo. Agora é o Santa Cruz que vai ter que ceder o contra-ataque. E com Caio do lado e Atamoto do outro é fatal.
0: Santa Cruz já chegou na zona de perigo, levou dentro da área, cruzou o bolinho, solto, tira de todo jeito, sobrou do outro lado e faz o domínio muito mal ali, o jogador do Santa Cruz, a bola sai pela linha lateral, é arremesso manual a favor do time do Botafogo, galera. Manda aqui um forte abraço especial para nossa querida empresária Raquel Maroja, hoje aqui na cabine, prefeito Severino Maroja, marcando presença, hein, Ramil? Raquel Maroja, quando ela tá por aqui, a tranquilidade, a gente se sente seguro. Eu queria que ela viesse todo o jogo pra cá, rapaz.
5: Pé quente, Marcelão. Torcedora Pé Quente e Raquel Maroja.
3: Garotinho.
5: Chegou, botou pra descer, disse que a gente ganha o jogo e o Botafogo tá bem na parada.
0: Então manda a intimação pra ela ficar vindo pra todos os jogos.
5: Eu assino embaixo.
0: Assino embaixo. Ela tem que vir pra todos os jogos pra cá. Tem que vir pra cá. Olha só, rapaz. Essa bola perigosa. Segura Luiz Daniel por ali, Gilson.
2: Foi feito o cruzamento e o Thiago Marques, jaqueta de número 23, subiu, ele já é grandalhão, biotipo alto, cabeceou, mas aí fez aquela ponte o Luiz Daniel, excelente defesa, levantando o aplauso do torcedor botafoguense, garotinho.
0: 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Alô, Fabiano, valeu pela sintonia, ontem eles realizaram um lindo debate, né? 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Chamou aí, Gilbertão.
1: Vai que tá perto de mim.
0: Ah, o xerifinho, é? É o xerifinho, não é isso, Gilbertão? O mascotinho.
6: No jogo do Maringá.
0: Esse é o pequenininho.
6: E vai pra lá com vocês.
0: É isso aí, valeu Gilbertão. Lá vem Beto com bola dominada. Valeu, recebeu o Igor Maduro, tocou com ele. Diogo Matheus recebeu, pisou, ajeitou, tocou um pouquinho mais atrás. Não tem pressa o time do Belo. Começa aqui atrás com o Elian solto. Pelo meio agora, Jonas Varela. Abriu pela esquerda com a canhotinha, ajeitou o PK, olhou pra frente, trabalhou, ajeitou, penteou, se apresentou de novo. Jonas pelo meio, levou para o meio da laranja. Abriu lá pra direita, lá vem Ian solto. Já cruzou a linha que é devido ao campo, trabalhando rasteirinho. Recebeu Caio de prima de Diogo Matheus, tentou de novo na tabelinha para ele, o Caio, a bola se perde pelo caminho, a zaga espertamente faz o corte e vem trabalhando por ali o time do Santa Cruz, a bola vai saindo pela linha lateral, arremesso manual para quem ali, Gilbertão?
1: Aí ele marcou ali atrás a falta, o Botafogo matou a jogada, né? Ele ali, ela traz a bola parada lá atrás, em favor do time do Santa, garotinho.
0: 5:29, galera, eu falei 5:29, vem com a gente no tempo e placar, galera!
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0: 29 minutos de bola rolando nesse primeiro tempo aqui no José Américo de Almeida Filho, Almeidão em João Pessoa. 16ª rodada Brasileirão Série C. Por aqui tá assim, ó! Botafogo tem um, invadiu a grande área, que toque pro Caio, levou pra linha de fundo, dois da marcação, cruzou pro Rodolfo! De bicicleta o Ratamoto, perigoso, enxerido esse Ratamoto, hein Gilbertão?
1: Ele é pequenininho, ele é do teu tamanho, mas é um danadinho, viu garotinho?
0: 27 minutos de bola rolando, por aqui da Botafogo, Santa Cruz tem zero.

0: faz um corte, bola sobrou. Atamoto vem ajudar aqui atrás, pecada no pipocão dela, rechaçando. Tentou achar o Rodolfo por ali, chega espertamente a saca no peito, a bola sai pela linha lateral. Esse jogador do Santa Cruz joga muito mal. Ei, Gilbertão, ele joga muito mal, ele erra cada bola, ele é grandão ali na zaga, mas meu amigo Gilberto Lira, se sobra essa bola aí, era outro gol, Gilbertão.
1: Exatamente, é o Edson, camisa 27, só tem tamanho, garotinho.
0: Olha que o
1: tamanho. Ele parece um arco-íris, é todo empenado e cheio de cores.
0: Lá vem por ali o time do Belo, arremesso manual, não é isso, Gilberto?
1: É verdade. PK na cobrança.
0: PK na cobrança, acertou o intermediário ofensivo pela esquerda. PK para a cobrança, arremesso manual. Aguardando autorização da arbitragem. Senhor Emerson Souza já autorizou por ali. Cadê? Amarelou, amarelou, amarelou por aqui, por ali, Gilbertão. Alguém falou demais.
1: Nenê reclamou, reclamou e ele terminou dando cartão para o Nenê, viu?
0: Lá vem o time do Santa no contra-ataque, partiu na velocidade pelo meio, recebeu, fez o giro. Igor Moraes chutou para fora, por cima do travessão, Thiago Marques, em Gilson.
2: Ele recebeu a bola, dominou, fez o giro, envolveu o zagueiro da equipe do Botafogo, na finalização com a perna esquerda, chutou alto pelo poste superior de Luiz Daniel e a bola se perdeu pela linha de fundo. Tiro de meta, garotinho, Botafogo tem um, Santa Cruz é
0: 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Amanhã é dia dos pais, não é isso, Gilbertão?
1: É verdade, garotinha, dia dos pais, e se você for viajar, não esqueça, abasteça na rede de postos a opção, garotinho.
0: 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O caldo engrossou por ali e o tempo escureceu de novo. Olha o que eu tô falando, tem jogador do Santa Cruz no chão, meu amigo Gilson Alves por ali. Nenê tá muito arisco hoje também. Eu vou ser sincero, hein, Gilson?
2: Nessa jogada aqui, o árbitro entendeu que ele deixou o cotovelo e recebeu o cartão amarelo Nenê da equipe do Botafogo.
0: Não, não foi Nenê não, porque Nenê já teve amarelo, só não, se não foi
3: não,
0: lá atrás.
3: Não, eu acho que aquele outro cartão foi para PK.
0: Sim, agora foi para Nenê, não é isso, Gilson?
1: Exatamente, confirmado.
2: Nenê levou o cartão agora, Nenê, agora.
1: Exatamente, o outro foi para PK, exatamente.
0: Contacta aí o nosso Miguel Marinho, ele sabe tudo, Miguel Marinho. Nos números, tá anotando os passes errados, os passes certos. E daqui a pouquinho ele faz a festa com a gente, participando. Alô, Pérola! Alô, Wellington Alves, o Pérola tá aí com seu Instagram, ligadinho no meio da galera, no meio da torcida. Alô, Márcio Ney Novaes, tá em casa, hein, Gilbertão? Márcio tá em casa assistindo e curtindo aqui a 100.5, Gilbertão.
1: Ah, e tomando aquela cervejinha, né?
0: Lá vem Santa Cruz, falta a favor do Santa, na área, no tumulto, no bate e rebate, bola sobrou ainda a favor do time do Santa Cruz, no bico direito, lançou no tumulto, lá em cima, sobe a zaga, espirrou, sobrou pelo meio, o jaqueta número 5, bola dominada, chuta por cima do travessão do Luiz Daniel, espantou o Luiz Daniel por ali, não foi isso, Gilson?
2: Outro favela que dava esse chutaço, garotinho, passou alto do poste superior do goleiro Luiz Daniel e apenas tiro de meta, ele mesmo na cobrança, o goleirão da equipe do Botafogo.
0: Ô Gilson Alves, sabe quem tá aqui nos estúdios, aqui na nossa cabine, prefeito Severino Maroja?
2: Pode falar.
0: Que ela, tô... Raquel Maroja, tá com a gente, a nossa empresária Raquel Maroja, marcando presença, curtindo e assistindo aqui na cabine, o jogão de Botafogo e Santa Cruz, Gilson.
2: Pois é, e o menino ele pediu meu documento pra me pegar o colete, eu falei, só tem o título aqui, já tem compromisso.
0: Tá certo, muito bem. O Rafi também marcando presença, o nosso querido aqui, o Sávio, essa fera, Sávio Maroja, e o nosso
3: Ilomar,
0: o nosso queridão, tá aqui marcando presença, daqui a pouquinho tem show do intervalo com Raminho, Ilomar e também o nosso querido Marcelão José. Galera, 31 minutos de bola rolando por aqui, pulou pra 32, lá tem o time do Santa com bola dominada. dominada em direção ao campo de ataque, abriu lá pela direita, tocou bola, recebeu, amorteceu, dominou, Everaldo, vem com ela, lançou, aqui, levou para a linha de fundo, fez cruzamento, tenta fazer o giro de prima, tá vivo ainda, dentro da área, a favor do time Santa Cruz, levou para a linha de fundo, lá no setor ofensivo, no peito, recuperou o time do Botafogo, dá um chutão de todo jeito, Diogo Matheus, rechaça a bola, chega no meio com ele, Rodolfão, deixou pro Nenê, Nenê olhou pro Rodolfo, recebeu de novo, ali o Nenê abriu lá pela direita, Caio partiu na velocidade, carregou bola, levou pro bico direito, zona de perigo, Rodolfo recebeu, Nenê de novo, ameaçou, vai chutar, pipocou por cima! Chegou chegando por ali, no toque de bola bonito, Botafogo, Gilberto!
1: É, troca de figurinha, tudo legal aqui no setor canhoto do time do Porta. O Nenê inteligente, garotinho, deu uma tapinha na bola, mas na hora que mandou para o gol, pegou por baixo demais, subiu linha de fundo, mas valeu, valeu, valeu o ataque do Porta, garotinho!
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0: E você coladinho com a gente, Santinho com bola dominada, 33 minutos de bola rolando, lá vem a cobra coral, já cruzou a linha que divide o campo, setor intermediário ofensivo lá pela esquerda, abriu bola, carregou por ali, chega um na marcação, dois agora, vai fazer cruzamento, lançou na área, Tirian solto, bola tá viva ainda, de cabeça, afastou Radamoto, Nenê na cobertura, fez o giro, não consegue, tenta fazer o lançamento, bola espirrada, vai se perdendo pela linha lateral, arremesso manual, pra quem por ali, Gilbertão? Hein, Gilson?
2: A equipe do Botafogo, era o Nenê que voltava e estourou no jaqueta de número 17, Ronald, arremesso manual, PK na cobrança, jaqueta de meia dúzia.
0: 17 e 37, galera! Eu falei 5:37, arremesso manual, já cobrou bola PK, de cabeça por ali, o jogador do Santa Cruz afasta a bola, fica naquele bate e rebate de cabeça, agora no terreno ele, Rodolfo deixa a redondinha com ele, faz o tiro ali, joga muita bola o Nenê, é impressionante, inverteu jogada PK, tá jogando um bolão PK, lá vem ele, o Diogo Matheus envenenado, pediu o Caio, ele tocou pelo meio no bate e rebate, sobrou, lá tá viva ainda, vai deixando a bola se perder pela linha lá lateral, espertamente ali o Caio, arremesso manual, setor de ataque lá para a direita, hein, Gilbertão?
1: Na pressão, garotinho, na pressão, lá vem bola,
0: lá vem bola, arremesso manual, já cobrou por ali, o jogador Diogo Matheus recebeu de novo, Caio chega na cobertura, fez o giro, levou pro bico direito, cruzou na área, de cabeça, Igor Maduro manda pra fora, é apenas tiro de meta, a favor do time do Santa Cruz, impresso Santa Cruz, 35 minutos de bola rolando, começa lá atrás, a cobra coral tá perdendo de 1-0, por aqui no Almeidão, lançamento por cima, tentou achar ali o jaqueta 23, Thiago Marques perdeu bola, já recuperou o time do Belo, Igor Maduro pisou, ajeitou, trabalhou, girou pela esquerda, agora o Nenê de novo, um na marcação, encarcou, fez o giro para proteger, pecar ali na cobertura, agora pelo meio, Jontas Varela, Jontas tocou lá atrás e começa tudo de novo, com o Luiz Daniel lá atrás, 5:38 galera, vem com a gente, tempo e placar galera,
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0: 5 minutos de bola rolando. É pressão do Botafogo por ali. O placar tá assim, galera.
4: Botafogo!
0: Botafogo já tem um.
4: Santa Cruz!
0: Santa Cruz tá perdendo por aqui. Tem 0, galera.

0: pressão sua. 5h39, galera. Lá vem a cobra coral. Já cruzou a linha que divide o campo. Vem com ela dominada lá pela esquerda. Tocou pelo meio. Recebeu o jaqueta número 5. Pedro Favela. Pisou, ajeitou, trabalhou. Inverteu jogada pela ponta esquerda. Everaldo pela direita. Recebeu bola. Vem trabalhando. Ronda agora. Vai fazer lançamento na área. De cabeça. Igor Moraes afasta ela. Vai saindo pela linha lateral. Arremesso manual a favor do Santa Cruz. Aqui no campo de ataque, vai para a cobrança pela direita. Tem pressa o jaqueta número 2, Thiago Enes. Pisou, tocou bola, recebeu de novo. Vai cruzar dentro da área, na pressão. De cabeça, pastor Jonas. Sobrou com ele, Rodolfo. Faz ali, tenta fazer o domínio, não consegue. Chuta de todo jeito, tá certo, né? Tem que chutar essa bola, já que o domínio não foi tão legal. 37 minutos de bola rolando, Raminho. O que é que tá achando, Ramos? Mesma temperatura, mesma intensidade, ou esfriou um pouquinho, Raminho?
1: Esfriou um pouquinho, esfriou muito, né? O Botafogo está cedendo espaço, isso é preocupante. O Botafogo está sem a saída de bola, tá vendo? Eu achei impedido. Vai lá, garotinho.
0: Lá vem o time do Santa. Thiago Enes recebeu, tocou um pouquinho mais atrás com o jaqueta número 5, Pedro Favela. Ajeitou por ali, chega forte na marcação por ali. O Igor Maduro tocou um pouquinho mais para a direita. Thiago Enes de novo, chega forte por ali. O Igor Madurão, que é isso, Madurão? Isso não é expressão dele não, né, Gilson? Ele é mais leve, chegou chegando por ali. Tem jogador no chão por ali, Gilson.
2: Jogador da equipe do Santa Cruz. É arremesso manual que pertence à equipe do Santa Cruz. Quem estava ao solo é o ala direita, jaqueta de número 2, Thiago Nes. E vai na cobrança, meu caro garotinho. 18, jaqueta 18, Vintinho é quem cobra o arremesso manual. Bola ao chão, viu? Deu falta em favor da equipe do Santa Cruz. E na bola parada é Vitinho quem faz a cobrança.
0: A favor do time do Santa Cruz. É falta a favor do time do Cobra Coral. Vitinho para a cobrança. Aguardando a autorização da arbitragem. Senhor Emerson de Souza Silva já autorizou. Ali debaixo, travessão. Luiz Daniel na posição de expectativa. É tumulto. É bola perigosa. Lançou na área. Bola de cabeça. Segura. Luiz Daniel pela esquerda. Na tranquilidade. 39 minutos. Minutos de bola rolando por aqui, galera. 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
0: Alô, prefeito Jacques Alvino, valeu pela sintonia. Primeira dama Fernanda Alvino, a galera tá em pé em sintonia com a gente. Também o nosso querido Anderson José. Alô, Catatal, aquele abraço também. Galera massa, sempre em sintonia com a gente. Lá vem o Belo com bola dominada. Abriu lá pela direita. Ele, Diogo Matheus, vem carregando bola. Tocou um pouquinho mais atrás com Caio. Pelo meio, Igor Maduro pisou. Tocou de novo com Caio. Caio por ali. Diogo Matheus de novo com bola dominada. Chamando a marcação, ninguém chega na marcação. Igor Maduro de novo. Agora Jonas Varela manda tocar um pouquinho mais atrás com ele. Igor Moraes, Igor pisou no meio da laranja. Abriu lá para a direita com ele. Ian Souto, lá vem Ian Souto. Deixou redondinha com ele. O jogador Igor Maduro. Igor Maduro passou, deixou com o Diogo Matheus. Um pouquinho mais atrás, Ian Souto de novo. Vem tocando figurinha. Setor intermediário ofensivo lá para a direita. Agora Diogo Matheus, um na marcação. Encarcou, furou por ali. No bico direito, Matheus lançou bola dentro da área. Caio lançou, cruzou de cabeça. Afasta Eurico Lima. Bola tá viva, não bate, rebate. Cabeça, grande área. Segura, Rocknedi. Afasta o perigo lá atrás. Dallon pipocou na bola, tem pressa ali. O goleirão do time do Santa. A bola chegou aqui no setor intermediário defensivo do time Botafogo. Naquele empurra, empurra, empurra, empurra. Bola sai pela linha lateral. É o que por ali, Gilson?
2: O jaqueta de número 23 da equipe do Santa Cruz, o Thiago Marques, pedia falta. A assistente Daniela Coutinho só toca o arremesso em favor.
0: 40 minutos de bola rolando. 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Sobrou bola, eu falei que ele é grandão. Lançou Rodolfo, cruzou bola. Passou por toda extensão, se perde pela linha de fundo. Só tem tamanho essa zaga aí, Gilbertão.
4: Égua, só tem. Agora sim, O Rodolfo veio para a esquerda, atrapalhou completamente a marcação da zaga, da equipe do Santa. Na área, quase que para o zagueiro, manda para o gol.
0: Escanteio a favor do Botafogo, cobrou bola na cabeça, grande área por ali no bico, bola sobrou no bate e rebate, tá vivo ainda, chuta de todo jeito, sobrou aqui atrás com o Diogo Matheus, tocou pra Rata, ih rapaz, mandou seguir, tá valendo, ele ali, o Rata Moto, Diogo Matheus, lançou na área, tentou achar o Ian de cabeça, a bola sai pela linha de fundo, é tiro de meta, Gilbertão.
4: É tiro de meta e a bronca é grande, garotinho, o jogador ali é simulou uma pancada na cabeça, é. E viu, garotinho?
0: É isso aí, simulação também é crime, né, Gilbertão?
4: É crime sim, e vai ser divertido, tá ali a conversa no pé de ouvido.
0: É isso aí, mandar aqui um forte abração para Adriana Souza, Aloysio Alves, alô Adriano, Adriano Souza, Aloysio Alves, doutor Rígio Toledo, pessoal do Jornal da Noite, todas as quartas-feiras, pelas ondas da 5.5, a FM Líder, das 20 às 21 horas. 42 minutos de bola rolando, Raminho. Faz uma análise aí antes do término do primeiro tempo, vamos.
1: Olha, o Botafogo, como eu falei, começou muito bem no jogo, não dando espaço. Mas no momento que fez o gol, continuou mandando no jogo. No finalzinho agora, deu um espaçozinho para a equipe do Santa Cruz, que é preocupante, começou a ter alguns erros individuais, né? Então, tem que no intervalo, Marcelo Fernandes, controlar isso aí, esses erros individuais que ocasionou duas oportunidades para o Santa Cruz. Não foi que o Santa Cruz, ele fez a jogada, não. Ele foi porque o Botafogo teve dois erros individuais que não podem acontecer, principalmente no meu campo, garoto.
0: 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Tem um time do Santa com bola dominada lá pela esquerda, já cruzou a linha que devido ao campo, tocou um pouquinho mais atrás, começa pelo meio, corredor central, abriu jogada aqui, um pouquinho mais para a direita, o jaqueta número 5, Pedro Favela, pisou, abriu para a direita, Ronald agora, um na marcação, encarcou Rata Moto, levou para ali no fundo, fez o giro, tenta passar do Rata Moto cai, pede falta, dá um pipocão ali, o PK chuta de todo jeito, a bola sobra lá atrás e o caldo engrossou de novo por aqui, o clima pesou por aqui, Gilson.
2: O clima pesou, garoto, mais uma vez o Nenê comprando a briga. Jogadores do setor defensivo e também o Rata Moto aqui na confusão. E só lembrando que o Botafogo, nesse momento, se toda a rodada terminasse nesse momento, Botafogo estaria bem na colocação da Série C.
0: Muito bem, Gilson, não se movimenta tanto porque tem muitos microfones hoje por aqui. Pega uma posição legal, fica paradinho no cantinho que pega super legal, tá bom, queridão? 5h47 agora, galera. Eu falei 5 horas 47 minutos, bola linda. O time do Santa Cruz com bola dominada. No meio do campo, o Vitinho pisou, abriu um pouquinho mais atrás com ele. O Rondi recebeu, agora pela esquerda. Lá tem o time do Santinha, jaqueta número 13, Matheus Vinícius. Abriu um pouquinho o Rastrinho na frente, um na marcação, encartou por ali. O Igor Madurão, 45 minutos de bola rolando. Arbitragem prometeu agora até os 47, 2 de acréscimo. Começa um pouquinho mais atrás, abriu pela direita. Setou o intermediário ofensivo, o time do Santa Cruz. Recebeu bola o Rony, tocou, invadiu a grande área, encarca ali o Igor Moraes, tira essa bola pela linha lateral, é arremesso manual a favor do time do Santa Cruz, é escanteio, né, Gilson?
2: Escanteio. Vitinho na cobrança, garotinho.
0: Vitinho na cobrança, é escanteio, é bola perigosa, é bola vermelha na área do time do Botafogo, lá vem bola, todo mundo dentro da área, por ali, o Luiz Daniel na posição de expectativa, autorizou, lá vem bola, fechadinha na segunda trave, tira de cabeça, zaga afastou, tá viva no bate e rebate, rechaça de novo, por ali, zona de perigo, cabeça grande área, o time do Santa encarcando na pressão, invadiu de novo, no bico direito, dá um espirrão em pegar, a bola sobrou, tá viva, chuta muito mal o jogador Vitinho, a bola sai pela linha de fundo, é apenas tiro de meta, Gilson.
2: Que meta, e petou o Botafogo, garotinho.
0: É apenas tiro de meta, galera. Ô meninão, você, Gilson e Gilberto Lira, se puderem, no intervalo da passadinha aqui na cabine, tá certo, meninos? Pra gente fazer um novo scanner aí nos microfones de vocês, tá bom? Por aqui, 46 minutos de bola rolando. Faltando mais um minutinho pra finalizar o primeiro tempo aqui no José Américo de Almeida Filho, Almeidão e João Pessoa, galera. Tá 1-0 o Botafogo. Deu um esfriado o time do Belo, mas tá vencendo. E meu Madu, no bico direito, levou pra zona de perigo, passe rasteirinho, sobrou lá atrás com o goleirão do time do Santa Cruz, Rocknand. Começa lá atrás, Rocknand abriu pra direita, recebeu ali o 17 Ronald, no bate rebate com o Nenê, fim de papo, fim de jogo, fim do primeiro tempo aqui no Almeidão, galera. Nesse primeiro tempo, gol do jogador Hatamoto no desvio aí, bola sensacional abrindo o placar aqui no Almeidão. Gilberto Lira, Gilson Alves, do gramado, vocês meninos.
4: É, eu tô aqui na, aguardando a hora de poder falar, viu, garotinho?
0: Gilson.
2: É, nós estamos aqui, garotinho, na tentativa. Um jogador, tanto da equipe do Santa Cruz como da equipe do Botafogo, todos seguindo aqui, me parece, Gilberto. Ó, Gilberto.
0: Muito bem, qualquer informação aí, Gilberto Lira, Gilson Alves, vocês trazem pra gente, tá certo? É o excesso aí, Gilson Alves, segura aí, tá bom? Se der pra passar por aqui rapidinho, pra gente fazer um novo scanner por aí e trazer o segundo tempo. Gente, vai começar aqui o show do intervalo, com ele Marcelo José, Elomar também, e o nosso querido Raminho, para trazer aí os comentários desse primeiro tempo de Botafogo e Santa Cruz 1-0 aqui no José Américo de Almeida Filho, o Almeidão em João Pessoa. Começa a partir de agora o nosso show do intervalo. Vai lá, Raminho.
1: Vamos embora. Grande partida do Botafogo, apresentando nesse primeiro tempo. Teve algumas falhas, normal, né? Mas o Botafogo, no modo geral, foi muito bem. Anulou as jogadas do Santa Cruz, principalmente as jogadas principais do Santa Cruz, que era pelas laterais. O Santa Cruz é muito forte pelas laterais. Repito, quando os dois laterais do Botafogo estão bem, Marcelo, o Botafogo não sofre muito. E hoje, tanto o PK como o Diogo Matheus estão bem na partida. É, Botafogo deveria ter saído daqui pelo menos com 2-0 pelo volume de jogo apresentado. Mas infelizmente foi apenas um, mas tá bom. Né? Vai sair com um resultado positivo, onde o professor Marcelo Fernandes com certeza estudou bastante nesse primeiro tempo, estudou bastante nesses 15 dias de treino a equipe do Santa Cruz. E com certeza no intervalo vai aprimorar mais ainda, principalmente nesses erros individuais que houve, né? O Santa Cruz não criou, o Santa Cruz aproveitou erros individuais que aconteceram na equipe do Botafogo. Jonathan Varela falhou feio ali, proporcionou um contra-ataque de um contra um, entendeu? E foi isso que o Santa Cruz criou. Também perigosíssimo em bola aérea. O Santa Cruz joga no 3-5-2. Né? O Santa Cruz joga no 3-5-2 com o grandalhão enfiado, né? E o Santa Cruz tem no mínimo 5 jogadores acima de 1,80m. Então é complicado. O Botafogo tem que evitar essas bolas paradas e aproveitar nesse segundo tempo, que o Santa Cruz vai sair mais para o jogo, aproveitar esses contra-ataques. O Botafogo teve 2-3 contra-ataques, né, para matar o jogo e não conseguiu matar. Caio foi em 3 vezes na linha de fundo, Marcelo. Baixou a cabeça. Se ele levantasse a cabeça, via 2 jogadores do Botafogo livre, né? Falta isso. O Botafogo tem que aproveitar essa chance, Marcelo, porque o Santa Cruz é perigosíssimo, Marcelo.
5: Pois é, eu queria só fazer 2 registros aqui. Primeiro o seguinte, já que Lomar Araújo está aqui, eu vou deixar para você ficar batendo bola com ele, porque aproveitando os dois aqui. Mas eu queria só fazer 2 registros. Primeiro o seguinte, o sucesso da homenagem que fizemos a Betinho. Betinho foi um dos maiores craques, camisa 10, da história do Botafogo. Cada um em sua geração. Mas Betinho comandou um timaço de 98, de 99, depois de 2003. E a homenagem da 100.5 realmente deixou o jogador emocionado com a presença de Nelson Lira, com a presença de Raquel Maroja, com a presença de Roberto Buriti, de Geana Oliveira, que é representante da torcida feminina do Botafogo, Roberto Buriti, presidente do Botafogo. E o segundo aspecto, Lomar, vou deixar para vocês baterem bola aí. O Botafogo fez 1-0 e não pode perder as oportunidades, porque às vezes a punição é muito grande. Botafogo está ganhando de 1-0, teve chances ali de fazer o segundo e ir para o segundo tempo numa situação muito mais confortável. Então, Raminho, Botafogo não pode abusar de perder os gols, as chances naquela bola de linha de fundo. Aquela bola ali é para ser tocada para o meio para acontecer o gol. Botafogo perdendo esses gols pode sofrer uma punição muito séria na partida e a gente pode transformar essa festa num pesadelo. Espero que isso não aconteça. Espero que o treinador corrija, que a gente renove o gás, corrija a marcação, para não deixar o Santa Cruz ter uma vontade de vir para frente como está acontecendo nessa fase final de jogo. Mas aproveitar que o Lomar Araújo está aqui e bater bola com você aí nesse intervalo de jogo. Ilomar Araújo, quais são as suas observações para até agora Botafogo 1, Santa Cruz 0?
6: Um abraço, Marcelo, um abraço a todos os ouvintes da 100.5. Olha, eu fico feliz de voltar ao microfone no Almedão e ver um Botafogo da Paraíba tão bem, futebolisticamente falando, preparado taticamente e com uma determinação técnica e tática dada pelo Marcelo Fernandes, que os jogadores cumprem em campo. Eu tenho 3 destaques aqui, 2 destaques positivos e 1 negativo. O Botafogo começou muito bem a partida, com a defesa bem posta, o meio campo bem, trabalhando bem a bola, eliminando todo o processo de ataque do Santa Cruz, com o Nenê caindo pela esquerda, que as jogadas caíram pela esquerda, quando o Nenê pega na bola, é um Deus nos acuda para o Santa Cruz, porque ele sabe trabalhar, ele pensa, ele trabalha pensando, a bola chama ele de titio ou de vovô, e ele chama a bola de meu bem, e quando tem esse casamento de bola com o jogador, tudo dá certo. Então o Nenê vem muito bem na partida, fazendo as criações de jogadas do Botafogo, mas no cômputo geral, o Botafogo está bem postado na defesa, com seus 2 zagueiros eliminando todo o ataque do Santa Cruz. O destaque negativo, Raminho, que eu vi aqui, é o lateral esquerdo PK, que não tem muito, não vai muito à frente, talvez tenha sido uma determinação tática do próprio treinador, ele segurar mais, não avançar tanto.
7: Oi.
6: E aí a gente tem que dar o desconto disso aí, né? Se o treinador pediu para não avançar, não vai, fica até o meio campo, até porque no ataque o Nenê está caindo pela esquerda, faz a vez do ala pela esquerda, vamos dizer assim. Então o PK está mais parado, está mais defensivamente. Já do outro lado, no lado direito, o Diego Matheus, muito bom, lateral muito bom, que apoia bem, que defende, que tem fôlego para isso. E também pelo outro do lado direito, o Iron
7: Cairo,
6: muito bom jogador que vai à frente. Eu gosto de atacante pelas beiradas que vai para frente, que vai em cima. Eu não gostei, pronto, do jogador do Vasco, que era do Vasco, que estava na seleção, o Rayan, que só fazia pegar a bola e tocar, pegar e tocar, pegar e tocar. Atacante pelas beiradas é tipo esse aí do Botafogo, a Cairo, né?
7: É Caio pela direita e Atamoto, que fez o gol pela esquerda.
6: Pela esquerda, os dois jogadores, os dois atacantes de beirada de campo são maravilhosos, bons, que vai para frente, vai para cima do lateral, que dá o drible, que vai à linha de fundo e cruza. Então, o Botafogo está bem servido aqui na minha ótica, na minha visão, desses atacantes. E o Rodolfo na frente, fazendo aquele pivôzão, fortão na frente, segurando, tocando, fazendo a triangulação com o Nenê, para que o Botafogo possa fazer gol. Agora, como o Marcelo falou, e você também, foi muito feliz os dois, não pode perder tanto gol. E dos 34 até o final do primeiro tempo, do apito final do juiz, o Botafogo deu muito espaço, cedeu espaço para o Santa Cruz, espaço esse que não vinha sendo cedido no começo da partida. O Botafogo estava sempre em cima, fazendo uma linha alta, marcando bem em cima, com seus meio-campistas, eliminando qualquer possibilidade do Santa Cruz. De 34 até a final, deu aquela abertura. Foram erros de passe, como você falou muito bem. Erro de passe do Botafogo. Não as jogadas criadas pelo Santa Cruz, mas erros de passe, erro de perda de bola. E aí o Santa Cruz se aproveitou disso. O Botafogo tem que pensar muito bem nisso aí. Esses erros de passe não podem acontecer. E continuar com a mesma pegada que teve até os 30 minutos. Em cima, marcando alto, tentando fazer o segundo gol para ficar mais tranquilo na partida. Mas, no campo geral, o Botafogo vem muito bem, melhor do que o Santa Cruz, e merece estar vencendo pelo placar de 1-0. Podia até ser mais, mas os atacantes perderam alguns gols e não é bom perder, como o Marcelo falou. A bola pune. O cara vai perdendo, e de repente tem a punição que a bola sempre faz com times que perdem tanto gol. Não é isso, Ramiro?
1: É verdade, meu amigo. O nosso treinador, o Marcelo Fernandes, ele não costuma mexer no intervalo. Né? Eu mexeria, apesar que o time não estava muito mal, mas eu preencheria mais esse meu campo. A gente começou a perder o meu campo na reta final desse primeiro tempo. Essa formação aí é ideal para o Botafogo. Com essa formação, você falou do lateral esquerdo PK, mas isso é determinação. Eu tive uma conversa com ele pessoalmente e ele me informou isso aí, que é determinação do treinador, ele não avançar muito. Por quê? Porque Botafogo, com essa formação aí, joga com no 3, no 4-3-3. Então, do treinador, ele não avançar muito. Por quê? Porque Botafogo, com essa formação aí, joga com no

0: porque o Botafogo joga Ilomar com dois pontas abertos, né? E essa formação aí eu vinha pedindo há muito tempo, com Caio, Rodolfo e Atamuto. Por quê?
1: Ali tem bom ataque, movimentação boa.
0: Movimentação grande ali deles três. Agora, como você falou, a gente não pode perder mais desses gols. O Atamoto fez o gol, houve o desvio aí, foi feliz, foi. Agora, logo em seguida, dentro da pequena área, ele não pode dominar. O atacante não domina a bola dentro da pequena área. É para ele chegar chutando ali, já fazia...
1: Dominou, vai ser zagueiro ou goleiro chegando.
0: Isso aí, como o goleiro chegou. Então, o Botafogo cansou de perder gol. Então, Deus queira que a bola não pune o Botafogo hoje. Porque, no geral, o Botafogo foi muito superior ao Santa Cruz. Porém, Santa Cruz é um time perigoso, principalmente bolas aéreas. Santa Cruz, toda bola ali do meu campo para frente, ele mete na área, não quer saber.
1: Eu acho que a semana do Santa Cruz, o treino do Santa Cruz para enfrentar o Botafogo foi bola aérea, porque eu não vi nenhuma jogada de criação do meu campo, ou até mesmo dos laterais, a não ser quando o Botafogo perdeu a bola, mas vi muito lançamentos na área, chutão do zagueiro direto para a área do Botafogo, do meu campo direto para a área do Botafogo. Então não teve nenhuma criatividade, nenhuma criação do meu campo do Santa Cruz em relação a fazer jogadas para que o atacante possa brigar com o zagueiro, ou até mesmo pegar a bola sozinho e fazer o gol. Esse Santa Cruz que está se apresentando aqui é aquele chutão, bumba meu boi, não tem jogada de criação, não tem criatividade no meu campo, não tem ala pela direita, não tem ala pela esquerda. Tão somente a jogada do Santa Cruz é bola aérea, como você falou, na área, para ver se escapa, se o zagueiro falha, para que possa empatar. O Botafogo foi bem melhor, mostrou mais volume de jogo, mais posse de bola, mais criatividade no meio campo, e os três atacantes, mesmo perdendo as bolas que perderam, que não é para perder, como a gente falou, mas estão melhores, os três atacantes estão muito melhor do que os atacantes do Santa Cruz. Eu acho que o placar de 1-0 foi merecido, podia até sair com 2-0 mais tranquilo para o segundo tempo, mas acredito que o Marcelo Fernandes deva conversar com a rapaziada para pegar mais, para chegar mais junto, para trabalhar exatamente no campo do Santa Cruz, fazer uma marcação mais alta, mais na defensiva do Santa Cruz, no meio campo para frente, como vinha fazendo até os 30 minutos, e aí poder eliminar de uma vez por todas qualquer criatividade ou criação, como queiram falar, do Santa Cruz no meio campo ou até mesmo nas alas. Por enquanto, eu não vi criatividade nenhuma do Santa Cruz. O Botafogo muito mais superior do que o Santa Cruz, trabalhando melhor, com mais posse de bola e com mais criação no meio campo, meu caro Raminho.
0: É verdade, Lomar. O Santa Cruz tem esse jogador aí pela direita aqui, o Ronald, que ele é muito bom jogador. Eu acho que foi o jogador mais o mais eficaz da equipe do Santa Cruz, o mais dinâmico, o que mais pegou na bola e o que mais procurou algo de diferente. O grandalhão, o Thiago Max, ele é paradão, ele é mais de bola parada. O time do Santa Cruz joga no 3-2-3-1, mas eu estou vendo aí um 3-6-1. A gente só vê o Thiago Max ali e o 17, o Ronald, que é muito bom jogador. Mas a preocupação do Botafogo nesse segundo tempo para com o Santa Cruz, eu não sei se vai mudar o Santa Cruz, vai colocar mais algum atacante pelas pontas, eu acho que deve mudar. Mas a maior preocupação do Botafogo com o Santa Cruz nesse primeiro tempo foi bola aérea, Ilomar.
1: Pois é, mas eles vieram para fazer isso aí. O Santa Cruz veio retrancado, ele veio preocupado em não levar gol. No 4-2-3-1 é que os três da frente voltam para marcar. Fica 5 no meu campo marcando, com mais 4 na defesa. E um apenas no ataque é o grandalhão lá, o Thiago Mendes, né? O 23, ou é o Silva, 26, que é o atacante infiltrado na área. Eu acredito que
0: é o Thiago Marques.
1: Thiago Marques. Então eu acredito que o Marcelo Fernandes já tenha visto isso aí. E com certeza, esses lançamentos para a área tem que ser bloqueado antes da bola ser lançada. E por isso, acredito que o Marcelo já tenha visto isso. Mas, se o Botafogo voltar da mesma forma como começou nos 30 minutos do primeiro tempo, com certeza vai vencer essa partida. Ou pelo menos sair com esse resultado de 1-0, que também vale 3 pontos para a competição. Agora a gente volta com ele. Para mim, não é mais

0: não é mais surpresa, já é a realidade. Um dos melhores da Paraíba, o garotinho narrador da 100.5. Show de bola, parabéns, não tinha escutado, mas muito bom, muito bom. Não deixa desejar isso, a ninguém, meu amigo.
1: Que isso, Lomar. E vindo de você é mais que elogio, é um prêmio, é um certificado. Você é uma expressão da comunicação paraibana, não só no rádio jornalismo, no esporte, em vários segmentos. Onde você transita, transita muito bem. Eu peguei ele aqui de uma hora para outra, e o microfone é teu. Ele segurou assim e fez aqui um pré-jogo antes do Marcelo chegar, de forma muito tranquila, porque tem muita habilidade. Pessoal, a bola vai rolar por aqui. A bola vai rolar, segundo tempo, Gilberto Lira, Gilson Alves. Novidades por aí, meninos? Alguma informação, alguma novidade por aí, Gilson? Gilson Alves, Gilberto Lira.
2: Ô, garotinho.
1: Oi, querido.
2: Pronto, Botafogo ré. A mesma equipe, garotinho.
1: Mesma equipe, Gilson Alves. Alguma informação, Gilson?
3: Da mesma forma, sem alteração, a equipe do Santa Cruz pernambucano.
1: A bola vai rolar, segundo tempo, primeiro tempo, Botafogo, garotinho. 1-0, fala, Gilbertão.
2: Rapidamente, Ivanildo Lima, Ivanildo Brasil, garotinho, na sintonia da gente, lá em Mangabeira, garotinho.
1: Vamos!

0: tá valendo, galera. Tá valendo por aqui, tá valendo por aqui. 18 e 7, bola tá valendo o segundo tempo de Botafogo e Santa Cruz. Aqui no Almeidão, já sai a bola pela linha lateral. Arremesso manual a favor do time do Botafogo. Setor intermediário, defensivo pelo meio. Ali pela direita, já cobrou bola o Diogo Matheus, bola sobrou com ele. O jogador, o Caio, partiu na velocidade ali, mandou parar. Não tá valendo mais nada por ali, hein, Gilson?
1: Aqui a tua direita, tô eu agora, garotinho. Tranquilo, tá valendo Gilbertão. Mais nada, falta em favor do time do Santa.
0: É falta, então ele marcou falta, Gilbertão.
1: Exatamente, garotinho.
0: Falta a favor do time do Santa, garotinho. Cruz. Fala, Gilson.
2: Teve alteração sim na equipe do Santa Cruz. Mexeu, saiu 23, Thiago Marques. Já em campo, 28, Heron. Heron, jaqueta de número 28 na equipe do Santa Cruz, pernambucano.
0: Tranquilo, queridão. Tá dada a informação. Repete, por favor, pro Rominho aqui. Vai. Repete, por favor, querido.
2: Saiu Thiago Marques, 23. Em campo, 28, Heron.
0: Heron, tá dado o recado, Gilson. Obrigado, queridão. Um minutinho de bola rolando, segundo tempo de Botafogo e Santa Cruz. Tá vencendo o Belo, é posição que deixa o Belo lá em cima. Daqui a pouquinho o Rominho traz a classificação da tabela. Essa vitória do Botafogo deve deixar o Botafogo lá em cima, na primeira ou segunda posição. Daqui a pouquinho o Rominho confirma por aí. Bola sobrou, lá vem Belo com bola de nada. Ele veio receber aqui atrás, o Vigo Maduro tocou pelo meio. Por ali, Jonas Varela não recebeu bola, partiu na velocidade, lá vem Santa Cruz com bola perigosa, chutou, bola espirrou, vai chutar, entrou. Tá impedido, tá impedido.
2: Não tá valendo nada, árbitro parou o lance, garotinho.
0: Impedimento, impedimento marcado, agora falha ali, falha do Jonatas Varela em receber essa bola pelo meio. O Jonas aguardou a bola chegar espertamente ali. O jogador jaqueta 27 partiu na velocidade. O Edson Miranda fez um cruzamento da esquerda para a direita pelo meio e deixou a bola dormindo lá nas redes, hein, Gilson?
2: O impedimento ocorreu na primeira jogada. Na finalização já não valia mais nada. O Ledes José, que é o baiano, Coutinho Neto da Bahia, já levantava seu instrumento de trabalho e paralisava todo o lance. Só foi confirmado pelo árbitro, garotinho.
0: Muito bem, muito bem. Já cobrou bola lá atrás. Lá vem Belo com bola dominada pelo meio, no bate e rebate, bola sobrou, tá saindo ainda. De cabeça afasta Igor Moraes, de cabeça também afasta ali o Pedro Favela. Fica naquele bate e rebate sem dono. Agora pelo ombro, o jogador do Santa Cruz cai por ali. Ele marcou falta, o senhor Emerson Souza marcou falta. Tem pressa o Santinha, abriu lá pela direita, já no setor ofensivo, levou para ali de fundo, cruzou bola de cabeça, afasta ali Ian Souto, pelo meio, PK na marcação por ali, de cabeça afastou, chutou de primo, espirrou, tá viva na cabeça da grande área, vai lá em cima Igor Maduro, no bate e rebate, tá valendo, mandou seguir no bico direito, PK na cobertura, chega PK por baixo, faz o corte, partiu na velocidade PK, Ratamoto correu também na velocidade pedindo bola, Nenê, o vovô caiu, quatro contra-ataque, chegou ali o Ratamoto, levou pra linha de fundo, fez o corte por baixo, faz o corte ali o Ronald e partiu na velocidade o jogador do Santa Cruz, na frente já pelo meio, Ederson Miranda caiu, pediu falta, mandou seguir, vai pecar pela por baixo, faz o corte por ali, o jogador do Botafogo Jonas Varela por ali, fez o corte, ele marcou alguma coisa por ali, não dá pra entender por aqui, porque tem briga no meio da arbitragem por ali, tem briga lá atrás também. O caldo está engrossando demais por aqui, hein, Gilson?
2: Nessa jogada aqui foi parado o lance, só que o jogador atacante da equipe do Santa Cruz peitava o árbitro lá atrás, reclamando da falta, garotinho.
0: Muito bem, muito bem. Então ele marcou o que por ali? Ele marcou falta lá atrás, não é isso?
2: Marcou falta atrás. Vamos ver se ele vai... Não, ele marcou lá mesmo, parece na peitada lá. Ele sinalizou, já marcou com o giz lá. Um giz de spray, meu caro garotinho.
0: Falta a favor do time do Santa Cruz. Ali próximo, a linha que divide o campo. Um pouco mais pela direita. 4 minutos de bola rolando, galera. Já trouxe a bola. Recebeu na frente o Thiago Enes. Ajeitou, lançamento dentro da área. Que bola perigosa, amigo. Ninguém viu, nem Luiz Daniel. A bola sai pela linha de fundo. É tiro de meta, Gilson.
2: É tiro de meta. Agora foi uma jogada ali de mestre do Luiz Daniel. Deixar passar uma bola dessa, tem que estar muito atento com relação à base do poste da trave, garotinho. Correu perigo ali, levou perigo. Luiz Daniel deixando a bola passar. Tiro de meta. atleta já cobrado.
0: 18 e 12, galera. Eu falei 18 horas, 12 minutinhos. Começa de novo o time do Bela aqui atrás. Ele, Diogo Matheus, pisou, ajeitou, já perdeu bola de novo. Pedro Favela levou pra zona de perigo. Ameaçou, chutou de longe, por cima do travessão do Luiz Daniel. Tá gostando do jogo o Santa Cruz nesses primeiros minutos, Gilson?
2: É, tá dando sufoco, né? Dando aquele calor, pelo menos nesses primeiros 5 minutos. Já 3 finalizações. A sorte que teve uma impedida e 2 se passando pela linha de fundo, garotinho.
0: Muito bem, já cobrou o tiro de meta por ali. Abriu pela direita com ele, o Diogo Matheus. Chega ali na cobertura, o Igor Maduro tenta fazer corte, não consegue. Bola sobrou no bate e rebate. O time do Santa tenta fazer recuperação de bola. Já recuperou com Pedro Favela. Abriu pela esquerda, caminhou com bola dominada. O Vitinho, lento da grande área agora. Por ali com ele, o 27 Edson Miranda no bate e rebate. Bola sai pela linha de fundo. É tiro de meta de novo, Gilson. Deu em nada ali.
2: Mais um tiro de meta. Quem fazia a proteção era o Varela, né? Sofreu a falta, mas o árbitro entendeu que a bola já tinha se perdido pela linha de fundo. Apenas tiro de meta em favor do Botafogo, garotinho.
0: 18 e 14. Vem com a gente no Tempo e Placar, galera.
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0: 6 minutos de bola rolando nesse primeiro tempo aqui do José Américo de Almeida Filho, Almeidão e João Pessoa. 16ª rodada, Brasileirão Série C. Por aqui tá assim, ó.
4: Botafogo!
0: Botafogo tem um gol no primeiro tempo.

0: Santinha com bola dominada, corredor central, levou pra zona de perigo, cabeça grande área, vai chutar, cruzou, passou por todo mundo, vai se perdendo por aqui, pelo lado esquerdo, o time do Santa recupera de novo, veio diferenciada, cobra coral, vai lançar de novo dentro da área, passou de cabeça, afasta, caiu por ali, vai sobrando pela linha lateral, espertamente o jogador do Santa Cruz não deixa a bola sair, tocou rasteirinho, bola chegou na frente, na linha de fundo, faz o corte por ali, o jogador do Botafogo foi empurrado, caiu, pediu falta, caiu, parou por ali, hein, Gilson?
1: É aquele famoso freio, né? É os dois braços na altura do pescoço do jogador, não há quem resista, garotinho. Bola parada, pertence à equipe do Botafogo, campo de defesa, garotinho.
0: 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Lava em belo com bola dominada, campo de defesa, direção campo de ataque, abriu lá pra direita, recebeu bola, caiu pela esquerda, carregou dois na marcação, tocou um pouquinho mais atrás com o Jonas, fez o giro pra proteger, caiu, pediu falta, espertamente marcou falta por ali, hein, Gilbertão? Hein, Gilberto?
2: Oi, garotinho.
0: Foi falta ali, não foi, Gilberto?
2: Fechado completo, garotinho.
0: Hã? Gilbertão, sai do meio dessa galera. Sai do meio dessa galera que corta, Gilbertão. São muitos microfones. Tá pegando, Gilbertão, agora? Vem aí. É a quantidade de microfones, Gilbertão. Tem que tentar ver uma posição por aí. Quando lota assim, são muitos microfones nas cabines, são muitos microfones na chegando. Tenta chegar. Falta a favor do time do Botafogo. Vai para a cobrança, Neném.
2: Oi,
0: por ali acertou o intermediário ofensivo. Por ali recebendo uma bronca. É? O goleirão do Santa Cruz. É isso por ali, Gilbertão?
2: Oi.
0: É. Chega mais, Gilbertão. Tenta chegar mais por aqui, Gilbertão. Mais para próximo. Cobrou bola. Cobrou, Neném. Bola passou por todo mundo. Vai se perdendo pela linha de fundo. É apenas tiro de meta a favor do time do Santa Cruz. Bola. 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
0: Com bola dominada no campo de defesa, direção campo de ataque, partindo a velocidade com bola, acertou ali, intermediário ofensivo, carregou bola, partiu, encarca e ansoso na marcação, faz o corte, Igor Moraes toca pra ele, o jogador ali, o Caio, bola sobrou no bate e rebate, tá viva, Igor Maduro, que bolão pro Caio, partiu Caio, 3 contra 3, deixou redondinha pro Rodolfo, vai cruzar, deixou o Nenê, chutou! A torcida passou rasteirinho no lado direito do goleiro. Quem é direito, Gilbertão?
2: É verdade, garotinho, mas ainda houve aquele pequeno desvio. Foi o suficiente para mandar a bola pela linha de fundo, mesmo reclamando a zaga do time do Santa, garotinho.
0: Perfeitamente, Gilbertão, fica por aí porque tem escanteio a favor do time do Botafogo. Da esquerda para a direita, vai Nenê para a cobrança. Será que é o segundo gol do Botafogo? Lá vem Nenê por ali, ajeitando bola lá na bandeirinha esquerda. Tá todo mundo por aqui, movimento na área do time do Santa Cruz, aguardando autorização do árbitro da partida, senhor Emerson de Souza Silva, vai autorizar, é movimento, é bola perigosa, Neném para a cobrança, vai cobrar, bola fechadinha na primeira trave de cabeça, Ahmed, salvo que seria o segundo gol do Botafogo, Gilbertão.
2: Olha, o escanteio foi cobrado com muita eficiência. De toque de cabeça, o goleiro do Santa fez a primeira defesa. Na sobra, livre para o Rodolfo, que bateu na bola. A bola subiu demais pela linha de fundo e de um gol o time do Pota, garotinho.
0: Alô, Nenel de Bahia, bonequinho do Gásio, Sabino de Bahia, Fernandinho, Bar da Galinha da Cabideira, na cabeça do burro lá no Roger, irmão Ailton no Didim, Santa Rita. Alô, professor Ferreira, aquele abraço, Adalto da Panificadora Santa Rita, galera massa, tá sempre coladinho com a gente. Alô, Rádio Sucedez, Santinha partiu na velocidade, carregou bola no corredor central, caiu, parou, marcou falta por ali, é falta, né, Gilbertão?
2: É falta sim, agora o bolaneiro é pra saber quem é que pega a bola. Tá aquela briguinha, garotinho. Quem tem coragem de botar o chocalho no pescoço do gato, né?
0: 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Amanhã é domingão, é dia dos pais. 13 minutos de bola rolando. Dá um chutão nela, bola sobrou no bate e rebate lá atrás com o time do Belo. Já recuperou o Santa Cruz, tenta levar vantagem, não consegue. O time do Belo recupera com ele. Diego Matheus pisou, ajeitou, pecado de novo. Tocou rasteirinha, rata morto, envenenado. Partiu na velocidade e carregou bola. Já se apresentou Nenê pelo meio. Dois da marcação, Nenê. Saiu, deixou todo mundo no chão. Tocou dentro da área, que golaço, caiu! Que é isso, Caio? Olha pra frente, menino. Rodolfo tava no meio, só esperando o Gilbertão.
2: É, ele esperava aí embaixo. O Roleito mandou por cima, completamente contrário à jogada. Aí sim o Botafogo perdeu uma boa oportunidade. E o Caio ficou ali sentindo, mas tá tudo legal com o garotinho.
0: Lá vem Santa Cruz, já no campo de ataque, agora envenenou por aqui, de um lado e do outro. 13 minutos de bola rolando, Santinha com bola dominada, Matheus Vinícius pisou, ajeitou, se apresentou de novo, Everaldo, por ali, invadiu a grande área, vai chutar de prima! Espalma Luiz Daniel! O que é que tá acontecendo por ali com o Diogo Matheus e Ian Souto? Que é isso, rapaz? Se liga aí, Gilson! Dá um toque aí pro Marcelão.
1: Foi feita aqui uma triangulação que ficou de cara ao Vitinho. Finalizou e de mão trocadas, fazendo uma excelente defesa, o Luiz Daniel da equipe do Botafogo, tirando aplausos do torcedor, garotinho.
0: Ô Marcelão, você quer acabar com o seu xará? O Marcelo José aqui, é isso? Mexe com isso aí, Marcelão tá aqui, que ninguém aguenta, amigo. Hein, Marcelão?
4: Rapaz, é realmente jogo tenso. E agora a gente viu que o Caio, na hora que ele subiu, não voltou mais. Então, jogador, que é um jogo emocional esse jogo. Jogador, quando ele entra em campo, se ele tiver com uma carga emocional muito grande, o desgaste físico dele é maior. A gente percebeu esse Caio, que está bem no jogo, estava bem no jogo, mas cansou. Então, o treinador vai fazer as mudanças agora para tentar corrigir esse meio campo à frente do Botafogo, viu?
0: Isso que você falou, vai mudar agora mesmo, ó.
4: Vai mudar agora mesmo. Vai entrar Lucas Cândido, e o Diego Tavares, parece?
0: Vem aí, os meninos estão vendo aqui, daqui a pouco eu trago essa informação, não é isso, Betão? Daqui a pouquinho Gilberto Lira, Gilson Alves trazendo essa informação de mudanças por aqui. Sentiu, hein, Raminho? A bola tá parada por aqui, Raminho. Aproveita e vá os comentários. Vai lá, Ramos.
5: Olha, garotinho, o treinador do Santa Cruz, o Christian, ele tirou o grandalhão. É, como é o nome dele? Tirou o grandalhão que era lento, o Thiago Max, e colocou o Heron, que tem mais mobilidade. Então ficou mais difícil para a zaga do Botafogo marcar agora. E mudou também o esquema. Ele colocou, foi pro 4-3-3 agora, garotinho. Então o Botafogo tem que preencher esse meio campo agora.
0: Lá vem Santinha com bola dominada por baixo, faz o corte PK, passou na velocidade, carregou bola, levou pra linha de fundo, cruzamento da área. Vai ali o Igor Maduro de cabeça, afasta a bola, sobrou no meio, ainda bola a favor do time do Santa Cruz, recebeu bola por ali, Diogo Vinícius abriu pela esquerda, o jaqueta 18, o Vitinho, ajeitou com a canhotinha, abriu de novo com a jaqueta número 37, Everaldo com ela, tocou um pouquinho mais atrás agora, com jaqueta 13, Matheus Vinícius, a favor do time do Santa Cruz. Lá vem Santinha com bola, abriu lá pela direita, carregando bola, tá perdendo de 1-0 aqui no Almeidão. É a 16ª rodada Brasileirão Série C. Agora pela direita, vai fazer cruzamento, ameaçou, cruzou na área, vai lá em cima, Ian Souto. A bola sobrou, ainda a favor do time do Santa Cruz, no bico esquerdo da grande área, tenta levar pelo meio, fez lançamento, rasteirinho pra linha de fundo, recebeu bola, tá valendo, mandou seguir ali na marcação. Diogo Matheus tocou um pouquinho mais atrás, invadiu, vai chutar, ameaçou, cruzou. Tá viva, vai chutar e entrou. Tá bombeando.

0: placar aqui no Meidão. Empatando o placar, Gilson Alves. É. Gilson, fica parado, Gilson. Na hora que eu lhe chamo, Gilson, tem que ficar parado. Aí você faz o movimento, aí para o microfone. Fala aí, Gilson. Gilberto Lira, alguma informação por aí? Raminho.
1: Garotinho, é aquilo. Ele mexeu na equipe, mas não preencheu o meu campo. Ele tinha que ter colocado outro meio campista. Ele trocou 6 por meia dúzia, ou seja, deixou no 4-3-3 mesmo. Enquanto a equipe do Santa Cruz estava com 5 jogadores, estava ganhando esse meio campo desde o início do primeiro tempo. Então, falha tremenda do nosso treinador Marcelo Fernandes, que não percebeu isso, Garotinho.
0: Exatamente, a gente percebeu por aqui, Marcelão custou muito, Fernandes, custou muito para fazer as alterações ali, os meninos já estavam cansados, não está conseguindo mais voltar, não é isso, Raminho?
1: É verdade, tanto Caio como o Atamoto correram muito no primeiro tempo atrás desses dois alas do Santa Cruz. Então, não aguenta de maneira alguma, Garotinho.
0: Vamos ver o que rola por ali. Neném recebeu bola, tocou pelo meio, vai chutar de primeira, entrou!

0: Botafogo, 1 para o Santa Cruz, Gilberto.
1: É mais uma jogada do time do Volta, mais uma investida do Nenê. E a sobra, o Lucas Cândido bateu forte. Mais uma vez um pequeno desvio e a bola foi morrer lá dentro na redinha, garotinho. Bota mais uma vez na frente e a torcida tá assim, garotinho.
0: É assim mesmo, vamos embora. 19 minutos de bola rolando, galera. Daqui a pouquinho, Gilbertão, você traz as mudanças pra gente atualizar aqui o nosso placar, tá bom, queridão?
1: Então vai lá, garotinho. Vai lá. Pessoal que eu já tinha mandado, viu, garotinho?
0: Vai lá.
1: Saiu o Jonas Varela, que tinha 5, entrando o Lucas Cândido com 28. Saindo também Caio, que tinha 15, para a entrada do Diego com a jaqueta número 11.
0: 11, Diego.
1: É o Diego Tavares.
0: Diego Tavares.
1: Jaqueta número 11.
0: Número 11. Então sai o Caio, entra o Diego Tavares, sai o Jonas e entra Lucas Cândido. Não é assim?
1: Exatamente, garotinho.
0: É. Boa,
1: fez certinho. Você sabe.
0: Fez certinho.
1: Você rapidamente você pega nas coisas, viu?
0: É, pra lá, Gilbertão. Corta essa, vai pra lá. Ei, fez certo aí, ô Romil?
2: Não. Eu fecharia mais esse meu campo. Eu colocaria Giovanni no lugar de Caio e Lucas Cândido no lugar de Varela. Uma ele acertou, a outra ele errou.
0: Então vamos lá, vamos ver o que é que rola por aqui. 20 minutos de bola rolando. Botafogo tem 2. O Santa Cruz tem 1 por aqui, galera. Vamos conferir com você nas ondas da melhor.
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0: É o que por ali, Gilson?
4: É bola parada e na finalização que marcou o gol da equipe do Santa Cruz, 17, Ronald da equipe do Santa Cruz marcou em favor. 2-1 é o placar em favor do Botafogo.
0: Aí, Gilson, fica por aí melhor. É falta a favor do time do Santa Cruz. Cobrou bola no tumulto. Faz o corte de Diogo Matheus. Bola sobrou. Tá vivo. Encarca na marcação, Nenê. Pediu falta, marcou falta ali pelo meio no corredor central. Foi falta, não foi, Gilson?
4: Falta e é frontal, mesmo distante, mas é frontal a meta do goleirão Daniel da equipe do Botafogo.
0: É falta a favor do time do Santa Cruz, setor intermediário ofensivo, a uns 10 metros da grande área, da cabeça da grande área. Por ali tem 2 jogadores do Santa Cruz. Me parece que o jaqueta 37, Everaldo, por ali com a bola. Também o jaqueta 27, Edson Miranda, por ali próximo da bola. 2 jogadores do Botafogo na posição de barreira. Por ali, ó, o Nenê e o Rodolfo na posição de barreira. Tem 2 jogadores candidatos à cobrança. Lá vem bola perigosa. 22 minutos de bola rolando. Autorizou, passou por cima, deixou para Everaldo, lançou na área de cabeça. Vai lá em cima e Ansoldo fez o corte. Tá vivo ainda. Recupera Nenê com bola dominada. Que lançamento, Nenê. Partiu na velocidade, Ratamoto tenta fazer inversão. Valeu a intenção. Porque tá ganhando, né?
2: Não, aí valeu a intenção. Ele ia fazer
0: a inversão de jogada, né? Isso aí.
2: Fazer a inversão pra Diego aqui.
0: É, mas não deu certo, é isso aí, Ramiro. Não deu certo.
2: Foi bem na conclusão.
0: Vamos lá. Ainda Santinha com bola dominada. Já chegou no campo de ataque por ali. Tocou um pouquinho mais atrás. Everaldo recebeu. Pisou. Ajeitou. Trabalhou pelo meio agora. Pediu bola pelo número 5 por ali. O jogador jaqueta número 5, Pedro Favela, por ali. Recebeu na frente. 2, 3 a marcação. Rodolfo recuperou bola. Vai partir na velocidade. Rodolfo pelo meio. Tocou pro Nenê. Tá jogando um golaço. Fez o giro. Ratamoto pediu. Partiu. Levou bola para o bico esquerdo. Vai invadir a grande área. 2 da marcação, girou, deixou redondinha para o Nenê, cruzou pro Rodolfo, bola espirrada de cabeça, tá vivo ainda. Nenê encarca na marcação, faz o giro por ali, o jaqueta número 3, Eurico Lima, o capitão, sai bem por ali. O Eurico, o bicho tem uma classe para tocar bola na frente do Nenê ali, hein, Gilbertão?
1: É, e o pior, o Nenê reclamou, porque na sobra ninguém tinha fechado. Isso me falava, né?
0: Isso mesmo, é falta por ali, Gilson. Tem falta a favor do time Botafogo, é isso aí, Gilson?
4: Falta a favor da equipe do Botafogo.
0: Me conta esse lance aí que eu tava olhando aqui pra torcida. O que aconteceu ali atrás, Gilson?
4: Uma jogada assim.
0: É o jogador. 18:31, tem jogador no chão. Vai ter substituição ali. também do time do Santa Cruz. Enquanto isso, meu caro amigo Ramil, essas alterações deu mais intensidade, né, Ramil?
2: Alteração, como eu, o Botafogo empatou no momento certo, no momento que o Santa Cruz estava dominando a partida. Aí o Botafogo fez o gol no momento certo. Mas essas alterações, como eu falei, eu acho que a de Lucas Cândido, bem. Agora eu preencheria mais o meu campo com o Giovani, porque o Botafogo está perdendo o meu campo, garotinho. Então não colocaria o Diego Tavares e sim o Giovani no lugar do Caio para preencher esse meu campo. E adiantaria um pouquinho mais o Nenê.
0: Muito bem, muito bem, muito bem. Vamos ver por aqui, galera. Bola tá parada, você coladinho aqui nas ondas da 100.5. Mandar aqui um forte abração para o Clóvis Samba, meu amigo, também Aloysio de Forte Velho. Alô, Lindon Johnson. Alô, Lindon Johnson, tá no meio da galera. Já mandou a sinalização pra gente aí, curtindo a 100.5. Meu amigo Batista, Vanja, Everaldo da Rua do Colégio, aquele abraço. Radisson Cidez, Walter do Bergamax, galera massa. Tá todo mundo com a gente, um pedaço do céu. Bola começa lá atrás com o goleirão. Quem chamou? Foi Gilson.
4: Aqui, tem alteração na equipe do Santa Cruz. Deixou o campo 26 Silva, em seu lugar 22 Jonathan 22 em campo. Também saiu o jaqueta de número 2, Thiago Enner. Em seu lugar está Renato 19 em campo.
0: Renato 19. Saiu então aí o Thiago Enes, Thiagão jaqueta número 2, entrou o 19, o Renato. Não é isso aí, Gilson?
4: Confirmado.
0: Tá confirmado. Bola na área, entrou no

0: bola rolando, Gilson Alves.
1: Foi uma jogada com a finalização, meu Deus, toda a dúvida aqui, meu caro garotinho, mas daqui a pouquinho a gente acerta aqui, me parece que o Jaqueta aqui, ele já agradecendo a arbitragem aqui, e a gente daqui a pouquinho confirma de quem foi a última finalização. 28, Jaqueta, 28, Heron, quem finalizou, meu caro garotinho, em favor da equipe do Santa Cruz. E agora tudo igual, 2 para Botafogo, 2 também para Santa Cruz.
0: Muito bem, tá na hora agora do gol do Neném, concorda aí, Ramiro? Fazer a diferença agora, né, Ramiro? Apesar que tá jogando um bolaço o Neném, mas tá na hora de fazer esse gol aí.
2: Concordo, mas eu repito, Botafogo, será que Marcelo Fernandes, que não está vendo que o Botafogo perdeu o meu campo, aí manter um time no 4-3-3, o time ganhando, isso não existe, rapaz. Aí tem que preencher esse meu campo, tem que colocar um jogador de meu campo aí, um jogador com pegada, colocaria um Giovani, qualquer outra pessoa aí, agora tinha que preencher esse meu campo. Botafogo, o Santa Cruz está mandando no meu campo, o time que ganha o meu campo ganha o jogo, garoto.
0: É isso aí. 2-2 por aqui. É aquele velho balde de água fria na torcida do Botafogo. Tá feliz, né? Levou um gol e virou aí, empatou o Santa Cruz. O Botafogo fez mais um, aumentou o placar. E agora empatou o Santa Cruz. A torcida Coba Colau ali na alegria só, hein, Gilbertão? Uma alegria só.
3: É verdade, acordou, né? Acordou o gigante adormecido. Santa Cruz praticamente estava se entregando. Tem que fechar o meio, assim como disse Raminho.
0: Vamos lá, vamos ver o que acontece por aqui. Vamos ver. Já recuperou bola o Santa Cruz, partiu na velocidade. Pecar chega por baixo, faz o corte, a bola sai pela linha lateral. Arremesso manual a favor do time do Santa Cruz. Depressa o Santinho, já cobrou bola um pouquinho mais atrás. Começou de novo, pediu bola, trabalhou, ajeitou, penteou, estuda a melhor jogada. Já perdeu bola, recuperou o time do Belo, partiu na velocidade. Recebeu o Rodolfo pelo meio, partiu por ali com ele. O jogador Diogo Tavares vem com ela no bico direito, levou para a linha de fundo, 2 da marcação, fica difícil para você, Diegão. Agora tem que fazer falta por ali. Vai fazer falta por ali, não é isso aí, hein, Gilson? Marcou o que por ali?
3: É, marcou a lateral pro Botafogo, né? Agora um detalhe: o Rodolfo tinha tudo, ele prende bola demais, viu? Prende bola demais, atrapalha o ataque do Bota. Olha a bola.
0: Diogo Matheus para a cobrança, aqui no setor ofensivo. Arremesso manual pela direita, a favor do time do Botafogo. Vai para a cobrança, Diogo Matheus. Deve lançar no tumulto, no meio da galera. Se apresentou Diogo Tavares por ali. Ele prefere o Igor Maduro. O Igor Maduro levou para o bico direito. Vem carregando bola, cruzou na área. Bola sobrou! Por cima do travessão! Caio! Perdeu na cara do gol, Gilbertão!
3: Na cara do gol, os jogadores do Santa se ajoelham ali diante do árbitro, dizendo que a bola não foi escanteio, garotinho. Mas a bola sim, foi escanteio, Neném na cobrança.
0: Escanteio a favor do time do Botafogo. 29 minutos, tem bola, tem muita bola, tem muito jogo ainda. 29 minutos de bola rolando, galera. Tá 2-2 por aqui. Neném para a cobrança, aguardando autorização da arbitragem. Senhor Emerson de Souza Silva vai autorizar, já o autorizou. Lá vem bola, fechadinha na primeira trave. Soca a bola, vai saindo pela linha lateral do outro lado, arremesso manual a favor do time do Botafogo, lá do outro lado, pela esquerda, setor ofensivo, vai para a cobrança o time do Belo. Rodolfo ali para a cobrança, deve deixar com o Pecar, Pecar para a cobrança, vem para o campo aqui, vem mais para a área, o Rodolfo para o tumulto, lá vem bola com as mãos, Rodolfo na presença, se apresenta também ali o Caio, prefere o Rodolfo de cabeça, vai lá em cima, Eurico Lima, afasta de cabeça, vai no seu segundo andar, Roque Neto segura essa bola na tranquilidade e deve começar lá atrás. 30 minutos de bola rolando, galera. 18:38 por aqui. Eu falei 6:38. Vem comigo, tempo.

0: Rolando nesse segundo tempo aqui no José Américo de Almeida Filho, Almeidão em João Pessoa. 16ª rodada Brasileirão, Série C. O placar tá assim, ó.
1: Botafogo!
0: Botafogo tem 2. Um gol no primeiro tempo, um gol no segundo tempo. Santa Cruz tem também 2. Por aqui tá tudo igual. 2-2, galera.

0: capitão.
1: Meu caro amigo Raminho, esse é um placar que deixa o Botafogo na segunda posição, atrás só do Brusque, não é isso? É, e o Santa Cruz na quinta posição. Tá se dando muito mal o Santa Cruz. Não, o Santa Cruz continua na quinta, não é isso? Permanecendo na quinta, né, Raminho?
2: Não é um resultado ruim para o Botafogo, mas deveria ser melhor. O Botafogo era para ter matado esse jogo ainda no primeiro tempo. Não matou, sofreu as consequências de um nosso treinador que não, dessa vez, ele não leu o primeiro tempo da partida, Grotinho, que eu tinha mudado ainda no primeiro tempo para preencher esse meu campo. Eu tinha falado até para nosso amigo que estava nos ajudando aqui hoje.
1: Apesar que tem jogo ainda do Guarani, que está na terceira posição, pode passar no Botafogo. Tem jogo ainda do Inter de Limeira, que pode passar o Botafogo. Tem jogo do Paysandu, Maringá, que está na oitava posição, que também pode passar do Botafogo. Então tem que aguardar o finalzinho da rodada na segunda-feira, né, Raminho?
2: É verdade, mas de todo jeito não é mau resultado, né? O Botafogo está empatando com um time aqui que está também disputando pelo G8. Mas digo, o Botafogo pecou muito nesse primeiro tempo. O Botafogo não era para ter saído desse primeiro tempo só com 1-0. O Botafogo perdeu 3-4 gols ali que deveria ter solucionado ali o jogo já no primeiro tempo. Aí quando nos 35 minutos do segundo tempo em diante, do primeiro tempo em diante, o Santa Cruz tomou conta do jogo. Principalmente ganhando o meu campo. Foi quando eu falei pro meu amigo Ilomar aqui que eu mexeria no intervalo preenchendo esse meu campo. Coisa que Marcelo Fernandes não fez. Tomou o sufoco do Santa Cruz. Santa Cruz foi lá com méritos, empatou. O Botafogo fez o segundo gol no tempo correto, no tempo certo, onde o Santa Cruz estava massacrando o Botafogo, mas não conseguiu. Ele trocou sempre meia dúzia, tirou um volante, botou um volante, tirou um atacante, botou um atacante e não preencheu o meu campo. E o Santa Cruz foi lá e empatou com méritos.
1: Muito bem, a bola está parada por aqui. Meu caro amigo Marcelo, quem chamou aí?
3: Aqui. Mexeu a equipe do Santa Cruz, técnico Cristian Souza, tirou de campo 37, Everaldo.
1: Fica na posição que está, vai lá. Everaldo sai, 37. Vai pra parte de terra ali, ô Gilson, um pouquinho mais.
3: Fabinho 7, no lugar de 37, Everaldo.
1: Fabinho 7, sai então o Everaldo, 37. Beleza, tá dado o recado. A bola tá parada, tá tendo outra mudança por ali. Me parece que sai o Caio, e vai entrando aí outro jogador do Botafogo. Deve ser o Tota, é isso?
2: Giovani, saiu o Atamoto, entrou Giovani.
1: Peraí, só um minutinho. Confirma aí, Gilbertão. Gilberto vai confirmar.
4: Confirmado sim, rapaz. A visão de vocês é diferenciada, velho.
1: Fala aí, Gilbertão, por
4: enquanto
1: favor.
4: Eu tava olhando, você já tava falando. Então, deixou a cancha do Atamoto com a 7, Giovani com a 19, já na cancha.
1: 19, Giovani 19, lá pela esquerda. Vamos lá, vamos conferir por aqui. Tenta fazer lançamento ali o Nenê, não consegue. Bola sobrou, na cabeça ali do Ian Souto. No bate e rebate, bola tá rolando por aqui. Vai se perdendo, ele deu falta ali em cima do jogador do Botafogo, o Diogo Matheus. É falta, não é isso, Gilson? Falta lá atrás.
3: Falta atrás, verdade.
1: Vai Ian Souza para a cobrança. 35 minutos de bola rolando. Cobrou bola, Ian. Na frente se apresentou por ali o Giovani. De cabeça, deixa redondinha com ele. O Diogo de novo. Lá atrás, PK. Se apresentou, pediu, recebeu. Vai dar um chutão nela. O Igor Moraes chutou. Bola sobrou por aqui com o Diogo Matheus. Vai saindo pela linha lateral. Arremesso manual para o Santa Cruz. 18:43. 35 minutos. Deu uma esfriada, né, Raminho?
2: Deu esfriado. Agora ele fez a mudança que eu estava pedindo. Ele colocou o Giovani, e o Giovani vai melhorar na marcação. O Giovani tem um bom passe, tem um bom chute de fora da área. E o Botafogo estava precisando de chute de fora da área também, garoto.
1: Muito bem, lá vem Santinha com bola dominada pelo meio, levou para a zona de perigo, corredor central, vai chutar de longe, passou pela direita de Luiz Daniel, no chute rasteirinho. Perigosíssimo por ali, Gilson.
3: Perigoso, finalização do Vitinho, bateu rasteirinha com a perna que não é a dele, viu? Ele é esquerdo, bateu com a direita, passou pelo poste esquerdo do Luiz Daniel e levou perigo à equipe do Santa Cruz.
1: 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Lançamento espetacular, passou, sobrou e saiu pela linha de fundo, e apenas tiro de meta a favor do time do Santa Cruz aqui atrás. 36 minutos de bola rolando. Alô, Edivan TT, aquele abraço, valeu pela sintonia. A Frane Duarte, a galera massa, tá sempre coladinho com a gente, na sintonia da melhor, da 100.5. Abração aí ao nosso ex-presidente do Botafogo, Nelson Lira, da Rede Postos Opção. Abraço para Valdir Acessório, galera massa, tá sempre com a gente. Alô, Coronel Sobreira, aquele abraço, coladinho aqui na 100.5. Alô, Wellington Pérola, aquele abraço, Miguel Marinho também, galera sempre com a gente. Santinha, lançamento por cima, bola viajou, de cabeça afasta a bola picar, sobrou com ele, Rodolfo pelo meio, pediu, Nenê deixou com o Rodolfo, tocou muito mal o Nenê ali, atacou, lançou muito mal o Nenê por ali, a bola vai saindo pela linha lateral, arremesso manual a favor do time do Botafogo, lá pela esquerda, setor intermediário ofensivo, deixa para picar para a cobrança. 37 minutos de bola rolando, picar já cobrou pelo meio, deixa a bola lá atrás, bola recuada com ele, Luiz Daniel, abre aqui com ele, o Ian Souto, lá vem Ian Souto com bola dominada, já cruzou a linha que ele viu do campo, trouxe rasteirinho lá na frente, tá errando muito ali o Botafogo, hein? Tá errando muito o Botafogo, hein, Gilbertão?
4: E esses erros é que vem atrapalhando a construção do ataque, é isso que o mestre, o doutor em futebol, o homem que conhece mais como ninguém, o Raminho. Já esteve ali e sabe que a história é essa,
1: vamos,
4: né?
1: Vamos lá, Raminho, 38 minutos de bola rolando, o que é que tá acontecendo? Vai lá.
2: Não, tá acontecendo justamente isso aí, o Botafogo se perdeu nesse segundo tempo com a perca do meu campo. Agora, com a entrada de Giovani, vai tentar se recuperar. Não é assim, de uma hora para outra, já chegar fazendo, não. Mas eu acho que agora o Botafogo vai dar uma melhorada, o jogo já deu uma esfriada. Isso é bom pro Botafogo.
1: Vamos lá. PK com bola dominada, lá atrás. Dá um chutão nela, a bola sai pela linha lateral. Parece que cansou também o PK. Tá todo mundo cansado por ali. Concorda comigo, Gilson? Tá todo mundo cansado por ali atrás?
3: O primeiro tempo, o PK foi bastante usado. Portanto, nesse segundo tempo, sente o PK, o esforço físico ainda do decorrer da partida.
1: Santinha, lançamento por cima, a bola viajou. Tenta não deixar a bola sair. A bola saiu, né? Tentou evitar que a bola saia, mas a bola saiu, arremesso manual a favor do time do Botafogo pela direita, ele, Diogo Matheus para a cobrança, deixa lá atrás, começa com Luiz Daniel, encarca a marcação por ali, dois, Ian Souto levou para a linha de fundo, tentando fazer o giro, dá um chutão nela, Igor Maduro deixa a bola passar, sobrou com o Igor Maduro, fez domínio de cabeça, partiu na velocidade, deixou com ele, Giovani, partiu com ela, caiu, pediu falta, não marcou, mandou seguir, segue o fluxo, lá vem Santinha com ela, o Jaqueta 22, trabalhou, ajeitou Jonatas, já perdeu bola, Botafogo com bola dominada, Diogo Matheus no bate, rebate, sobrou de novo, tenta fazer o corte por baixo, não consegue, Santa Cruz com bola pelo meio, vai dar vantagem, porque amarelou pro Ian Souto por ali, chegou por baixo e chegou mesmo, né, Gilbertão?
4: Ele perdeu a bola, né? O lance ali que começou aqui na frente, com o jogador ali, o Diego, jogado pela falta que não existiu, e na sequência foi obrigado, a falta dura, falta por baixo, e aí tomou cartão amarelo, foi aí premiado com cartão amarelo, zagueirão do time do Bota.
1: 18:47, galera, eu falei 18:47, vamos conferir tempo e placar agora.
0: Tempo e placar.
1: 40 minutos de bola rolando nesse segundo tempo. Tô vendo ali o Dourado, Douradão entrando por ali, trocando de camisa, deve vir o Henrique, o Douradão, Henrique Dourado, o ceifador. 40 minutos de bola rolando, galera. Por aqui tá assim, ó. Olha o placar.
0: Botafogo!
1: Botafogo tem 2.
0: Santa Cruz
1: tem 2, por aqui tá tudo igual, ninguém chora, ninguém sorri, tá 2-2 por aqui, tá 2-2, tá empatando o time Botafogo em casa, é um empate que não é muito bom, Botafogo, sobrou com o Rodolfo, fez o giro, 2 da marcação, tocou um pouquinho mais atrás, com ele, Giovani por ali, agora o Igor Madurão, inverteu jogada, lá vem com bola dominada, ele, Diogo Tavares, cruzou na área, de cabeça afastou a zaga, o time do Santa Cruz com bola dominada, vai partir na velocidade lá pra direita, já já se apresentou Picar por ali, Picar na pressão, fez o corte, sobrou para ele Picar, já dominou com a canhotinha, mandou seguir, tá seguindo, tá valendo Picar, tá valendo por ali, Picar de novo, na frente, tocou, mais um pouquinho atrás, Picar de novo, pelo meio, lá vem Igor Maduro, deixou com o Nenê, recebeu de novo, inverteu jogada, lá vem ali o Diogo Tavares, carregou bola pela direita, aqui no bico direito, um na marcação, ele faz o giro, tocou um pouquinho mais atrás com o Diogo Matheus, Tavares de novo, vai fazer cruzamento, muito mal, bola espirrou, saiu pela linha lateral, arremesso manual, a favor do Botafogo, não é isso, Gilberto?
4: É verdade, segura aí que eu vou confirmar a mudança. Toró pode estrear no time do Bota daqui a pouquinho.
1: Vamos ver por aí. Daqui a pouquinho você confirma por aí. Deve ser o Toró mesmo, né? O Toró e também o Ceifador, né, Raminho?
2: Vai estar tá ali Dourado e Toró, né? Pelo que eu tô vendo aí, não é, Gilberto?
1: Eu acho que vai sair o Nenê. Nenê vai saindo por ali já, né?
2: Nenê
1: e Rodolfo, é isso?
2: É, Gilberto.
1: Confirma aí, Gilbertão.
4: Confirma, eu tô na posição do privilegiado, cara, microfone,
1: garotinho. O Nenê já saiu, isso aí é certo. O Nenê já tirou ali, já tirou. O Nenê já saiu, Rodolfo vai sair também. Já subiu a plaquinha ali, 17, né? Já saiu ali 77, Rodolfo. Então vai entrar, vamos lá. Sai 77, entra Toró. Gilbertão. E Nenê também sai. Nenê sai, Henrique Dourado.
3: Garotinho.
1: Dourado. Quem chamou? Foi Gilson?
3: Aqui, também teve substituição na equipe do Santa Cruz, saiu 18 Vitinho, em seu lugar já em campo 31 Zé Mário. Zé Mário 31 em campo na equipe do Santa Cruz.
1: Muito bem, muito bem. Vamos lá, vamos conferir por aqui agora o desenrolar dos últimos minutos aqui desse jogaço, 16ª rodada Brasileirão Série C. Picar com bola dominada lá no setor intermediário ofensivo, tocou um pouquinho mais atrás com ele Igor Moraes. Igan solto agora, levou para o meio da laranja, se apresentou Picar. Picar recebeu, fez o giro, Igan solto de novo, chamando a marcação, começa lá atrás com o Igor Moraes. Igor Moraes abriu para a direita com ele Diogo Tavares, recebeu, perdeu bola, Diogão, perdeu bola, vai armar contra-ataque, chega espertamente, Igor Moraes chuta para fora pela linha lateral para não gerar um ataque, né? Uma falha ali de marcação, hein, Gilson?
3: Pois é, então chegou lá o zagueirão, né? Colocando pela linha lateral para não facilitar e não ter dúvidas a equipe do Botafogo.
1: Arremesso manual a favor do time Santa Cruz. Chamou o Gilson, hein, Gilberto?
4: Olha, Nenê saiu para a entrada do Toró com a 17. E a outra foi Rodolfo saindo para o Henrique Dourado.
1: Perfeitamente, Gilbertão. Perfeitamente, está confirmado. Vindo de você está confirmado, né, Gilbertão?
4: É não posso diferente. A posição que eu estou aqui é um pouco distante, fica assim, um pouco. Igual aquele negócio de calango, sabe o que é?
1: 44 minutos de bola rolando. Devem ficar nesses 2-2. Ninguém quer perder esse pontinho, não. É o pontinho valioso. 44 minutos e 45 segundos. É escanteio a favor do time do Santa Cruz. Da esquerda para a direita. Lá vem bola perigosa.
3: Zé Mário na cobrança.
1: Vermelha. Zé Mário para a cobrança. Da esquerda para a direita. Debaixo do travessão, ele e o Luiz Daniel, na posição de expectativa, autorizou, bola fechadinha na segunda trave, de cabeça afastou Picar, bola sobrou de cabeça, tá viva, ajeitou, Picar deve partir na velocidade lá pela esquerda, chega por baixo, faz o corte em cima do Picar, a bola sai pela linha lateral, arremesso manual, tem pressa o time do Belo, já cobrou bola, um pouquinho mais atrás, ele se apresentou, o Igor Maduro, pediu bola, pisou, ajeitou, trabalhou, tocou um pouquinho mais para a direita com ele, o Diogo Matheus está jogando bem para a direita, o Diogão pediu por ali, de novo o Igor Madurão, já se apresentou o Igor na frente, bateu lá na frente, Picar um pouquinho mais atrás, abriu lá pela esquerda, recebeu bola por ali, Picar de novo, lá atrás, recuando bola, Picar com bola dominada, olhou para frente, estudou a melhor jogada, chega por ali, o jogador do Belo pelo meio, tocando bola, quem está chamando o Gilson?
3: Mais seis minutos,
1: vamos até então aos 50. 51, é isso, Gilson?
3: Você que é bom de matemática, garotinho.
1: Confirma aí, Gilbertão.
4: Ah, você é show na matemática. Você faz conta de cabeça ligeirinho,
1: não 45 mais 6, 51. Não posso ser diferente, não, Gilbertão.
4: 51 é o quê, garotinho?
1: É uma boa ideia. Uma boa ideia. Uma boa ideia. Sobrou bola. Lá vem o time do Santa Cruz. Dando um pipocão nela. Sobrou lá com o PK. PK tá esperando a marcação chegar por ali. PK chutou na marcação. PK chutou na marcação. Sobrou bola. Lá vem Santa Cruz. Bola sai pela linha lateral. Fez um corte. Arremesso pra quem ali, Gilson?
3: Arremesso pra equipe do Santa Cruz. O se atrapalhou todo o PK na jogada, garotinho.
1: 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Aquele abraço, valeu pela sintonia. Bola por cima, tentou achar o Henrique Dourado, bola escapuliu nos pés dele, jaqueta 27, Edson Miranda, abriu jogada lá pra direita, lá vem o time do Santa Cruz, tá gostando o Santinha no finalzinho do jogo, dois na marcação, chega por baixo, faz o corte PK, evita a bola sair, o jogador do Botafogo por ali, vem caminhando, faz lançamento por cima, bola viajou com o ceifador de cabeça! Rockneve, tira essa bola de cabeça. Se sobra pro ceifador Henrique Dourado, aumentaria esse placar. Lá vem por ali, Santinha, setor defensivo com bola dominada em direção ao campo de ataque. Abriu aqui pela direita. Lá vem por ali o jogador Edson Miranda. Recebeu pelo meio, jaqueta número 5, Pedro Favela. Pedro Favela recebeu, perdeu jogada. Lá vem Bela agora, num erro do time do Santa Cruz. Igor Maduro custou muito. Lançamento por cima, tentou achar o Diego Tavares, a bola vai se perdendo pela linha de fundo, é apenas é o que por ali, Gilbertão?
4: É escanteio, né? É tiro de meta. Agora o goleiro daquela bola que saiu com, ali com o Henrique Dourado, ele caiu sentindo, e agora vai passar o restante do tempo no chão, viu, garotinho?
1: Isso aí, Raminho. Raminho, 18h55, Raminho.
2: Olha, garotinho, é, o empate está de bom tamanho. Está de bom tamanho para o Botafogo. Tá de bom o Botafogo mandou no primeiro tempo, Santa Cruz foi melhor no segundo. Então é manter isso aí e pensar já no Amazonas, que é um jogo. É, eu, talvez seja o jogo mais fácil de ganhar do que esse, garotinho.
1: Muito bem, você tinha falado isso realmente. Um jogo difícil, né? Você falou um dos jogos mais difíceis, né, que o Botafogo iria enfrentar, esse jogo contra o Santa Cruz.
2: Além do Santa Cruz ser uma boa equipe, tem a questão da rivalidade. Então é isso aí, isso por isso se torna o jogo mais difícil desses quatro últimos do Botafogo.
1: Lá vem o Toró, partiu na velocidade, bola sobrou espirrada pela linha de fundo, é apenas tiro de meta a favor do time do Botafogo. O Botafogo é o atual campeão paraibano, Santa Cruz é o vice-campeão pernambucano, né?
2: É verdade, é verdade. Mas é a questão da rivalidade interestadual.
1: Também tem isso, né?
2: Tem a rivalidade interestadual, né? Rivalidade entre torcidas, que a torcida do Santa Cruz é rival da do Botafogo, né? É tanto que veio até torcedores do 13 torcer pelo Santa Cruz aqui hoje. Então, tem várias rivalidades, tem várias coisas envolvidas nesse jogo.
1: 49 minutos de bola rolando, vamos até os 51, prometeu ele, o senhor Emerson Souza, que iremos até os 51, mais 2 minutos de bola rolando por aqui, galera. 18h57, tá 2x2. Lá vem Santinha com bola dominada pelo meio, fez o giro em cima de Toró, carregou bola, já cruzou a linha, fez lançamento por cima, bola chegou redondinha com jaqueta número 21, Zé Mariano, 31, recebeu bola, lançamento por baixo, Ian faz o corte, toca bonito com o Igor Maduro, se apresentou o Igor Maduro, pediu bola, Giovani partiu por ali, Giovani com bola, olhou pra frente, trabalhou, estuda a melhor jogada, custou muito, pediu falta, caiu, falta, não é isso, Gilbertão?
4: É falta, mas ele tinha outras opções, garotinho, ser mais rápido e objetivo seria o caminho mais correto.
1: Deve lançar essa bola no tumulto, não é isso? Não, já cobrou bola. Cobrou bola, abriu com o PK lá pela esquerda. PK ajeitou com o cantinho, tocou pelo meio de novo. Ian Souto Gomela, lá vem Belo tentando na pressão nesses últimos minutos de segundo tempo. Ele lançou ali, rasteirinha, Diogo Tavares recebeu. Teve desvio por ali, a bola sai pela linha lateral. Vai para a cobrança, o jogador Diogo Matheus cobrou bola na presença do Ian Souto. Vem na cobertura por ali, o Ian tocou um pouquinho mais atrás com ele, Tavares. Pelo pelo meio, PK recebeu, abriu com Toró lá pela ponta esquerda, Toló no pique esquerdo, fez o giro, lançamento dentro da área, tentou achar por ali o ceifador, faz o corte a zaga. Fim de papo por aqui. 2-2 um pontinho a mais para o Santa Cruz, um pontinho mais para o time do Botafogo, um placar que daqui a pouquinho os meninos vão comentar. Enquanto isso, vai ter o pós-jogo daqui a pouquinho com Raminho, essa fera, Marcelo José e Lomar com a gente aqui nos estúdios na cabine prefeito Severino Marojo. 2-2, fim de papo, 16ª rodada, Brasileirão Série C. Gilberto Lira, Gilson Alves no gramado. Meninos,
4: por aqui aguardando, aguardando que a pessoa passar aqui, ver se dá para conversar, porque tá para falar com qualquer jogador aqui nessa área, viu, garotinho?
1: É, mas a turma tá por ali, né? Tá chegando por ali alguns
4: repórteres. Deixa eu ver, né? Deixa eu ver. Eu vou me aproximando também. Cascani, tá por aqui. Vamos ouvir.
1: Quem é esse? Giovanni? Não dá não, Gilberto, não dá não, porque a quantidade de microfones aí impede aí. É, são muitos microfones, faz o corte aqui da frequência. Fica difícil. É, Gilson Alves, alguma informação por aí, Gilson?
3: Aqui não, a equipe do Santa Cruz vibrou com o resultado, pelo menos o técnico Sidney vibrava, o massagista também acompanhava na vibração e todo o elenco está lá no centro do campo, meu caro garotinho.
1: Muito bem. Fim de papo por aqui. Gilberto Lira, Gilson Alves, vou encerrando por aí, meninos.
4: É, o Miguel.
1: Vai lá. É, o Wellington Alves trazendo informações pra gente, o Pérola e também o Miguel Marinho, é isso?
5: É. Isso mesmo, daqui a pouco o Miguel Marinho vai chegar com os números da partida, já está se deslocando, ele que está do outro lado lá do campo da placa e vai com certeza ilustrar aqui a nossa programação.
1: Muito bem. Ô Gilbertão.
4: Oi, garotinho.
1: Vem pra aqui, Gilbertão, aqui ao lado, ó.
4: Aqui.
1: Aqui, meu cidadão. Ó. Ajuda aqui, ajuda aí, Gilbertão.
4: É aqui.
1: Isso, chega mais, Gilbertão, chega mais pra cá. Ajuda aí. Aí não, Gilbertão, aí tem ferragem. Muito bem, Gilson Alves, encerra pra aí, Gilson.
4: Ô garotinho.
1: Fala aí.
4: Deixa eu ver aqui.
1: Aí tá certo, Gilbertão.
4: Que o Toró. Não, ele não pode. A gente está. Ô garotinho.
1: Fala aí.
4: Deixa eu ver aqui.
1: Aí tá certo, Gilbertão.
4: Que o Toró. Não, ele não pode.

0: Bertão, valeu Gilson, Wellington, um abraço para vocês, bom trabalho. É, vamos encerrar por aqui falando que uma análise do primeiro tempo, que o Botafogo foi bem demais no primeiro tempo, merecia ter saído com 2-3-0, não fez os gols. Marcelo José falou aqui, e bem falado, que a bola poderia punir como puniu, né? No segundo tempo, o treinador do Santa Cruz tirou o grandalhão lento, colocou o Heron, jogador de mobilidade. Então ficou muito mais difícil para o Botafogo, preencheu ali aquele meio campo com 5 jogadores e ganhou o meio campo e botou o Botafogo, eu vou até falar sem medo de errar, botou no bolso.
1: Romil, oi. Só para reforçar o teu comentário, você que é um cara inteligente, trabalha com muitos números, o Miguel está por aqui e o Miguel vai passar para você a matemática do jogo, né, Miguel?
0: Pois não, Miguel.
1: E em cima disso você vai fazer o comentário com mais razão, com mais vontade. Juntando conhecimento do seu e conhecimento de Miguel, o torcedor vai ficar rindo à toa em casa.
0: E de Marcelo, que Marcelo está aqui esperando por essa estatística.
2: Ô garotinho, boa noite a todos. A nossa estatística aqui hoje, vamos mostrar o time do Botafogo com passes completos. Anota aí, passes completos 193, passes errados 39, faltas cometidas 17, chutes a gol 5, escanteios 4. O time do Santa Cruz, passes completos 157, passes errados 32, faltas cometidas 9 e chutes a gol 5 e escanteio 2. Então esses são os números que a partida de hoje apresentou para Botafogo e Santa Cruz.
0: Parabéns Miguel. Foi aquilo que a gente estava falando, jogo parelho, né? O jogo parelho. Aí a estatística mostra que o jogo foi parelho. Botafogo um pouquinho superior, né? Foi no primeiro tempo, foi superior. Entre o primeiro tempo e o segundo, Botafogo ganhou o primeiro tempo muito bem. E o Santa Cruz ganhou o segundo tempo razoável. Ou seja, a estatística de Miguel foi show de bola, viu, Marcelo José? Então, voltando ao assunto aqui rapidinho, que ainda tem Ilomar para falar um pouquinho. No segundo tempo, o Santa Cruz trocou aquele grandalhão, né, colocou mobilidade, ganhou o meio campo, empatou o jogo. O Botafogo teve a felicidade que logo em seguida fazer o segundo na hora certa, quando o Santa Cruz estava dominando, aí o Botafogo fez o segundo gol. E mesmo assim, Marcelo Fernandes não preencheu o meio campo, né? Aí deixou o Santa Cruz fazer o segundo gol, aí foi quando ele colocou o Giovani, onde o jogo deu uma esfriada. Era isso, era bom para o Botafogo esse jogo esfriar. E pronto. No mais, para encerrar, para passar a bola aqui para Marcelo, o empate que eu estava falando para ele aqui foi de bom tamanho para o Botafogo, foi de bom tamanho também para o Santa Cruz, porque um dominou o primeiro tempo, o outro dominou o segundo tempo. E mais, com esse resultado, o Botafogo está em segundo, né, Marcelo?
3: É verdade, está em segundo e agora vai depender aí dos adversários, né? Como é que os adversários vão se comportar nessa rodada. Porque se os concorrentes do Botafogo empatarem, então o Botafogo continua numa posição muito boa. Se os adversários do Botafogo vencerem, então o Botafogo pode perder aí algumas posições nessa corrida no grupo de cima da tabela. Agora, a gente tinha, no intervalo do jogo, a gente tinha alertado como fizeram falta os gols que o Botafogo perdeu no primeiro tempo. Então, Ilomar, as circunstâncias do jogo fizeram com que o Botafogo, em determinado momento na partida, fosse uma tragédia empatar, sair de campo com empate, porque estava na frente. Fez 1-0, o Santa Cruz empatou, depois fez 2-1. Nesse momento, o sentimento era de que o empate era muito ruim para o Botafogo. Só que agora, ao final do segundo tempo, pelas circunstâncias do segundo tempo da partida, a gente pode afirmar de que não foi dos piores o resultado, porque o Santa Cruz foi para cima, time valente, time audacioso, treinador também muito corajoso, e o Santa Cruz aqui foi para cima do Botafogo. Criou muitas oportunidades, então acabou que 2-2, pelas circunstâncias, sobretudo no segundo tempo, não foi um mau resultado para o Botafogo da Paraíba.

0: e aqui fazer mais um registro sobre a homenagem que nós fizemos ao craque Betinho, junto com Nelson Lira, com Raminho, com Ilomar Araújo, com Osmar Garotinho, com a nossa Raquel Maroja, empresária da 100.5 FM Líder, com Roberto Curiti, presidente do Botafogo, com Jeane Oliveira, que é da torcida feminina do Botafogo. Homenagem a esse craque Betinho, camisa 10, que foi homenageado pela nossa equipe da 100.5 FM Líder. Meu caro Ilomar, o que é que você acha que faltou o Botafogo? O que é que você acha que ocorreu no segundo tempo para que o Botafogo perdesse espaço de campo e no final 2-2, um clássico, uma rivalidade aqui na Paraíba, Ilomar?
1: Olha, Marcelo, tivemos um jogo de dois tempos distintos. O primeiro tempo, domínio total do Botafogo, com a defesa bem postada, o meio campo fazendo o seu papel, defendendo e criando ao mesmo tempo, dando pouco espaço à equipe do Santa Cruz. É tanto que no primeiro tempo, se nós analisarmos o repeteco dessa partida, o replay, podemos ver o Santa Cruz chutando bola, dando chutão para a área, da intermediária para a grande área do Botafogo, do meio campo para a grande área do Botafogo, sem criar nada, sem ter uma jogada pelas linhas de fundo, pelas laterais de campo, ou até mesmo no meio campo com criação vindo da intermediária para o ataque do Santa Cruz. O Botafogo foi total dominante da partida no primeiro tempo. No finalzinho deu uma caída, deu uma cansada, e aí o Santa Cruz aproveitou, mas nada que pudesse afetar tanto o Botafogo. Saiu vencendo o primeiro tempo merecidamente pela questão de criatividade, de criação, de defesa bem postada, posse de bola, domínio total do jogo. E no segundo tempo o Botafogo voltou como terminou o primeiro tempo, deixando o Santa Cruz gostar da partida, criar no meio campo, como o Raminho falou, o meio campo desguarnecido, sem uma marcação mais forte, mais coesa, deixando o Nenê mais para o lado esquerdo, mas sem marcação, o jogador Akamoto do lado esquerdo também cansado, já havia cansado, o Cairo também cansou pela direita. Enfim, faltou uma leitura, uma pequena leitura do jogo pelo técnico Marcelo Fernandes, de ver que o meio campo dele estava sendo dominado pelo time do Santa Cruz, sendo dominado pela equipe do Santa Cruz, pelo meio campo do Santa Cruz. E as mudanças que o técnico do Santa fez deu resultado. O Santa Cruz voltou bem melhor no segundo tempo, procurando as laterais do campo, criando ali na intermediária do Botafogo, não deixando o Botafogo sair jogando. E aí o resultado veio. O empate, que como o Marcelo falou, foi de boa valia para o Botafogo, até porque ainda está em segundo lugar, foi para segundo lugar na partida, na classificação. Vai depender dos resultados, mas segundo lugar, vai dormir em segundo lugar. Mas assim, um jogo de dois tempos, e que eu achei um pouquinho foi o treinador do Botafogo não ter lido rapidamente que havia perdido o meio campo e ter que trocar rapidamente para que aquela coesão, aquela criação do meio campo e a própria marcação, o Santa Cruz estava em cima, pudesse ser contida pelos jogadores, que ele pudesse trocar. Demorou um pouquinho para trocar. Quando trocou, entrou o Giovani, a gente viu um jogador mais tranquilo, de passe de bola, de toque de bola bacana, de uma criação até que rápida, que coesa, e o Botafogo deu uma segurada. Eu digo a mesma coisa do Marcelo. A bola puniu o Botafogo por não ter ganho no primeiro tempo. Se tem marcado 2-0 no primeiro tempo, estava mais tranquilo, tinha voltado mais tranquilo. E também pela não rapidez da leitura de jogo do técnico do Botafogo em ver que tinha perdido o meio campo. E aí, quando se perde o meio campo, se perde o jogo com tranquilidade. Não tem como fazer. Isso a bola ensina a qualquer um. Você que perde o meio campo, um time que perde o meio campo, que não tem uma marcação, que não tem uma criação, que nem tem uma cobertura dos volantes nos laterais, com certeza é propenso perder a partida. Ainda bem que não perdeu, terminou empatando o jogo, mas é o que eu digo. A bola puniu o Botafogo, porque se tem feito o papel e dever de casa no primeiro tempo, que jogou muito melhor, teria saído daqui com a vitória tranquilamente, meu caro Ramiro.
2: É verdade, Lomar. Faço minhas e as suas palavras. A gente estava comentando ainda no intervalo do jogo que o Botafogo, já no final do primeiro tempo, tinha perdido o meu campo. E eu, no lugar do Marcelo Fernandes, teria mexido já no intervalo, já colocado o próprio Giovani, né, que eu tinha falado, porque o Botafogo iria preencher o meu campo, o Botafogo iria ter um jogador que ia ajudar na marcação, o Botafogo iria ter um jogador que tinha também um bom passe, um poder de passe muito bom que o Giovani tem.
1: E foi mostrado no pouco tempo que teve em campo, né?
2: E iria ter também um jogador com chute de fora de área, que faltou isso pro Botafogo hoje. O primeiro chute de fora de área do Botafogo deu no gol do Cidade, fez o gol, né? Então, Botafogo, faltou isso aí, faltou a leitura de jogo. Quando eu sempre falo aqui, Lomar, sempre nas resenhas, sempre no intervalo, sempre no pré-jogo, no pós-jogo, que a gente elogia quando tem de elogiar e critica na hora de criticar.
1: Mas é claro, tem que
2: hoje,
1: ser.
2: Hoje, Marcelo Fernandes foi mal. Marcelo Fernandes
1: Acho que ele faltou um pouquinho de leitura de jogo. Se ele tem visto que nós estávamos vendo aqui em cima, que o Botafogo teria perdido um pouquinho da marcação no meu campo, da criação, da cobertura nos laterais, os dois volantes, ele teria mudado rapidamente, colocado o Giovani, poderia ter tirado até o próprio Nenê, que já não tinha. Não marcava, porque não marca mesmo, ele não é para marcar, mas também não estava. Correndo como correu no primeiro tempo, até porque a própria parte física não acompanha isso. Mas ele faltou ver esse detalhezinho, talvez se tivesse visto antes, até no primeiro tempo, no intervalo, poderia ter mudado o resultado dessa partida. Amigo, eu quero aqui agradecer a todos que me receberam tão bem, você, o Garotinho, o Osmar Garotinho, o Gilberto Lira, o Gilson Alves, o Marcelo José, a nossa...
2: Raquel
1: Maroja, muito obrigado pela receptividade. E mandar um abraço a todos os ouvintes da 100.5 FM. É um prazer falar aqui para vocês. E é um prazer também o meu retorno aqui a João Pessoa, ao Almeidão, a uma partida de futebol, comentando, dando as minhas opiniões, ser aqui na 100.5. Agradeço de coração. E vou ficando por aqui dizendo o seguinte: estamos à disposição. Qualquer coisa, chamou, Tomar está aqui. E vem com certeza comentar humildemente o que sabe de bola, de futebol, meu caro Ramiro.
2: Ilomar, em nome da equipe da 100.5, em nome do nosso garotinho, do Marcelo José, Gilson Alves, o Elito Alves, o Gilberto Lira, Márcio Ney Novaes, nós que agradecemos pela sua presença. Você é um ícone.
1: Eu digo assim, eu aprendo todo dia. Eu acordo, eu só não estou aprendendo quando eu estou dormindo, que aí eu não posso, mas quando eu acordo eu já começo a aprender com a minha neta, com meu filho, com minha filha. Aprendizagem diária. E aqui são profissionais de alto gabarito que me faz ter mais responsabilidade ainda de comentar bem, de falar bem, para que o ouvinte, que sei que são milhões em todo o país, em todo o mundo, possa aplaudir cada dia mais essa equipe esportiva e cada dia mais essa rádio, que vem a cada dia, a cada mês, a cada semana, a cada instante, subindo da audiência.
2: Muito obrigado, Lomar. A gente que agradece aí a sua presença. Vou mandar uns abraços aqui rapidinho para meu amigo Emerson, meu amigo Flávio Panta, né? O Flávio, que é secretário de Desenvolvimento de Santa Rita e vai passar quarta-feira por uma cirurgia. Que Deus tome a frente de tudo aí, Flávio. Mandar um abraço para Josa Dinezinho, para Mica, meu amigo Mica Tavares, o nosso amigo Mica também, o Mica aqui da torcida do Belo, falei com ele hoje aí no pré-jogo. Meu amigo Tica Polidor, né, nosso amigo Zezinho do Alto das Cidades Populares, Tom Véi, e o nosso amigo, o irmão, o nosso amigo Ailton, que é o irmão do nosso amigo Joãozinho do Gás. Então, agradeço a todos aí, a todos vocês, pela audiência. E agora eu vou passar a bola para ele, nosso amigo Garotinho.
3: Beleza. Beleza. Enrolado, nada, porque a gente se enrola para trocar aqui os microfones. Valeu, Raminho. Valeu, Marcelão. Que massa. Foi muito bom. O encontro de hoje foi sensacional. Encontro sensacional aqui no Almedão, nesse encontro com os amigos, nesse encontro com os feras, os campeões de rádio, né, os campeões de gramado. O nosso Betinho recebeu um lindo troféu, a comenda aí, preparada pelo Marcelo José. Encontro lindo aqui na cabine, prefeito Severino Maroja. Deu 2-2 por aqui, ninguém chorou, ninguém sorriu. Fica dessa vez em 2-2, um pontinho para o Santa Cruz, um pontinho para o Botafogo. Vamos aguardar o fechamento da rodada. Nem isso, tem jogos amanhã, tem também jogos na segunda-feira que fecha a rodada. Na segunda-feira, dia 14, na segunda-feira, às 14 horas, tem a nossa resenha esportiva Arena Líder. Lá a gente conversa um pouquinho mais sobre esse jogo e o fechamento da rodada, da 16ª rodada. Tá bom, galera? Muito bom! Valeu pela sintonia, pela audiência, galera!

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0: intervalo, daqui a pouco a gente volta.
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Olá, muito boa noite. Agora são 8 horas, 6 minutinhos aqui na 100.5, a rádio mais popular da Paraíba, a FM Líder, líder de sucesso e também, né, claro, de muita recordação no seu rádio, todo final de semana, hein, by night, e a gente se encontrando aqui, né, em mais uma noite de sábado, hoje dia 8 de agosto de 2026, bom demais estar por aqui na sua companhia, você na minha companhia também, e a gente vai ficar juntinhos a partir de agora até a meia-noite fazendo aquela viagem no passado, voltando lá para os anos 70, 80, 90 e 2000, tocando aqui os clássicos da música nacional e internacional também, tá? Deixa eu me apresentar, né? Eu sou Robson Costa e a gente fica até a meia-noite juntinhos, tá? Na mais popular, na mais gostosa de se ouvir, na Paraíba, 100.5. Olha, deixa eu lembrar que o nosso WhatsApp já está liberado a partir de agora para você já deixar lá seu recadinho da noite, como sempre, né? Mandando aquele boa noite bem bacana, nos falando aí aonde é que você está ouvindo, matando saudades comigo aqui no By Night. Então, manda lá, tá? Manda lá teu recadinho da noite lá no ponto de encontro, no nosso quadro aqui que temos para as pessoas se encontrarem, se conhecerem e você

0: aí divulgar também seu contato, seu WhatsApp, para conhecer pessoas também aqui dentro da nossa noite de sábado, aqui dentro do By Night. Combinado? 988-12-1005. Nota aí, ó. 988-12-1005. Deixa lá teu recadinho da noite, grava a tua mensagem de voz, né? E aí você fala, ó, aqui é fulano, fulana, tô participando aqui do bairro tal, cidade tal. E aí você já aproveita, pede a sua música romântica, aquela que marcou a sua vida, aquela nacional ou internacional. E mais tarde eu vou estar tocando para você com muito carinho, tá? Mais tarde a gente dá aquela diminuída no ritmo aqui do By Night, trazendo também muito romantismo, falando de amor também em forma de lindas canções aqui dentro do nosso programa, tá bom? Então, deixa de participar não, 988-12-1005 para você gravar sua mensagem de voz e deixar lá no WhatsApp da 100.5 no quadro Ponto de Encontro. Vai lá, participa. Quero saber onde é que você está nesta noite de sábado. Quero ouvir também a sua voz no nosso ponto de encontro aqui dentro do By Night. 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Agora, 8h10 aqui na 100.5, preparando aqui a sequência Disco Dance, para a gente começar tocando os grandes hits da música dançante. Então, ó, se prepara aí para dançar muito, afinal de contas, hoje é sábado, né? É dia de dançar, de se alegrar. E aqui na 100.5 a gente faz aquela programação bem especial, do jeito que você gosta aí, para ficar mais especial ainda o seu final de semana, tá? Daqui a pouquinho tem a sequência Disco Dance, trazendo os grandes hits da música nacional e internacional também. Muita nostalgia no seu rádio. 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Chegando à sequência, Disco Dance. Mais tarde, a gente toca também muito romantismo, tradução da noite. Você aqui comigo, eu com você, e a gente juntinhos até a meia-noite aqui na 100.5.
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1: Olha isso mesmo, hein? Você tá na Líder, tá na 100.5, esse é o By Night, seu programa retrô de final de semana, a gente se encontrando aqui na mais popular da Paraíba, nossa 100.5. E aí, hein? Onde é que é? Onde você está, né? Onde é que você está nesta noite de sábado aí na nossa sintonia, hein? Fazendo essa viagem lá no passado, muita nostalgia aqui na nossa noite de sábado, no programa By Night, seu programa retrô de final de semana, tá? Vai participando, deixando teu recadinho da noite, manda aí teu boa noite especial para alguém, peça aí a sua música romântica e eu vou estar tocando daqui a pouquinho, tá? Daqui a pouquinho a gente vai estar dando aquela diminuída no ritmo aqui do By Night, trazendo também dentro aqui da nossa noite de sábado muito romantismo, trazendo aquelas lindas canções românticas que marcaram aí na sua vida também, né? Músicas nacionais e internacionais também. Tem tradução da noite, já preparando aqui a linda tradução da noite de hoje. É, sempre por trás de uma canção tem sempre uma história para contar, né? Então daqui a pouquinho eu vou estar contando aí a história dessa música, uma música muito linda, que fez muito sucesso na década de 80, tá? Já estou preparando aqui a tradução da noite, vale muito a pena você ficar aqui comigo até a meia-noite, ouvindo aqui a 100.5, fazendo essa viagem juntinho comigo aqui, todo sábado e domingo de 8 à meia-noite, eu, Robson Costa, por aqui na tua companhia. Deixa eu mandar aqui uma boa noite, mandar um abraço aqui para o meu tio Neto, né, e toda a família aí em João Pessoa na sintonia. Satisfação, tá, tê-los aqui na nossa sintonia, muito bom ter vocês aqui, tá, ouvindo, acompanhando aqui, curtindo, matando saudades. Fica sempre aqui na nossa sintonia, valeu? Abraço aí para o tio Beto, Neto aí em João Pessoa. E quem também está na escuta aí, João Pessoa, é o Evandro e sua esposa Cida. Estão lá no bairro do José Américo, na sintonia também da 100.5. Mandar um abraço também aqui para o Gutenberg, Miltinho e Tavares. Eles que estão lá nos bancários também sintonizados, matando saudades também aqui com a gente no By Night pela 100.5. Valeu, hein? Pessoal, enquanto a gente está tocando aqui as músicas, o pessoal fica interagindo aqui, mandando aqui as mensagens de texto, falando para a gente que está na sintonia, parabenizando o programa, parabenizando a 100.5 pela programação de final de semana. Ah, meu muito obrigado, hein? Agradeço em nome de toda a família 100.5, tá? Valeu, obrigado mesmo pelo carinho de vocês. Olha, agora 9 horas em ponto aqui na 100.5, daqui a pouquinho eu estou de volta, hein? Trazendo a segunda parte da sequência Disco Dance com músicas nacionais, aquelas que marcaram épocas. Quanto isso, deixa lá teu recadinho da noite, grava tua mensagem de voz no 988121005. Esse é o WhatsApp aqui da 100.5, tá? Tô só esperando, hein? Deixa lá teu recadinho da noite.
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